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0: 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As notícias do governo federal que movimentaram o país no dia de hoje.
1: Olá, boa noite.
2: Boa noite para você que nos acompanha em todo o país.
1: Quinta-feira, 6 de agosto de 2026.
2: Vamos aos destaques do dia.
1: Atualização do Estatuto da Criança e do Adolescente.
2: Lei estabelece medidas de enfrentamento e repressão ao crime de violência sexual na internet e uso de inteligência artificial.
1: E abusadores ficam obrigados a ressarcir o tratamento psicológico e psicossocial da vítima. Gabriela Noronha.
3: Entre as mudanças está a ampliação da pena para quem adquire, possui ou armazena material contendo violência sexual contra crianças ou adolescentes.
2: Você vai ouvir também saúde.
1: Prorrogado prazo para ampliação de recursos do FGTS em instituições hospitalares filantrópicas que atuam no SUS. Márcia Fernandes.
4: Com a prorrogação, mais de 2 bilhões de reais de recursos em crédito ficarão disponíveis para essas instituições.
2: E vamos conhecer hoje como funciona o banco genético da Embrapa.
1: Ele funciona como um cofre de segurança de espécies da biodiversidade brasileira. Pablo Mundim.
5: Hoje, o banco genético da Embrapa conserva cerca de 156 mil amostras de mais de 1.200 espécies vegetais.
2: Hoje, na apresentação da Voz do Brasil, eu, Mariana Jungmann e Luciano Seixas.
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2: Sancionada a lei que prevê medidas de repressão à violência sexual contra crianças e adolescentes na internet e com o uso de inteligência artificial.
1: A norma também estabelece ações para proteger as vítimas e a responsabilização financeira do agressor.
2: Os detalhes você vai ouvir agora na reportagem de Gabriela Noronha.
3: A lei, sancionada nesta quinta-feira, atualiza dispositivos do Estatuto da Criança e do Adolescente e de outras leis como o Código Penal e o Código de Processo Penal e estabelece mais rigor para quem praticar crimes de violência sexual contra crianças e adolescentes no ambiente digital, como disse o ministro da Justiça e Segurança Pública, Wellington César Lima.
6: Na legislação até então existente, não tinha especificidade nem a proporcionalidade da resposta adequada para esses casos, e agora nós temos isso, que o ambiente digital, por sua imediatidade, cobra respostas igualmente imediatas. Então, esses tipos penais mais adequados, como de violência sexual, abuso sexual, exploração sexual, vêm tomar o lugar de outras figuras mais genéricas e que não tinham uma especificidade adequada para a tipicidade penal correspondente.
3: Entre as mudanças está a ampliação da pena para quem adquire, possui ou armazena material contendo violência sexual contra crianças ou adolescentes. O texto também cria uma punição específica para a simulação de abuso sexual por inteligência artificial, utilizando o rosto, corpo ou voz de crianças e adolescentes. Janine Mello, ministra dos Direitos Humanos e da Cidadania, destacou que o uso da tecnologia não pode servir como instrumento de violação de direitos.
7: A inteligência artificial, de maneira geral, os avanços tecnológicos têm um potencial enorme para o desenvolvimento econômico do nosso país, mas eles não podem e não devem ser instrumentos de violações de direitos e para a criação de ambientes que não são seguros para as nossas crianças e adolescentes.
3: Com a lei, a criança ou adolescente, vítima ou testemunha, tem assegurado atendimento psicológico e psicossocial contínuo e especializado. E os abusadores ficam obrigados a cobrir integralmente os custos do tratamento da vítima. A delegada da Polícia Federal, Rafaela Parca, comentou sobre os novos dispositivos.
8: Possibilitam não só a repressão, que é muito importante, as pessoas têm que ter uma sentença justa e adequada, a polícia tem que ter condições de investigar, mas também trazem o que eu acho mais importante, que é a prevenção. A gente precisa de muitos mecanismos para defender essas crianças, especialmente no ambiente digital, que não foi desenhado para elas.
3: A lei também prevê autorização para a chamada ronda virtual, mecanismo que permite a atuação de órgãos de investigação em ambientes digitais para identificar e coletar arquivos relacionados a crimes de violência sexual

0: imposto também poderá ser utilizada por instituições sem fins lucrativos que atuam no atendimento a pessoas com deficiência e prestam serviços ao Sistema Único de Saúde. Com a prorrogação, mais de 2 bilhões de reais de recursos em crédito ficarão disponíveis para essas instituições. Em 2025, as Santas Casas realizaram mais de 1.300.000 internações e foram responsáveis por cerca de 2 milhões de cirurgias eletivas. O ministro da Saúde, Alexandre Padilha, destacou a importância das Santas Casas.
1: Corresponde 77% dos centros especializados, 57% das unidades de tratamento de oncologia espalhados em todo o país, tendo uma presença muito importante em várias regiões do nosso país.
0: O Fundo de Garantia do Tempo de Serviço, o FGTS, é uma obrigação do empregador e não deve ser descontado do salário. Pode ser usado em diversas situações, como demissão sem justa causa, compra da casa própria, aposentadoria ou no caso da pessoa estar com alguma doença grave, como câncer. Agora, os recursos continuarão a ser usados como crédito para hospitais filantrópicos e Santas Casas de Misericórdia. O ministro do Trabalho e Emprego, Luiz Marinho, falou sobre a importância desse fundo.
2: O Fundo de Garantia tem a grande responsabilidade, primeiro, de proteger o trabalhador. Segundo, ser um fundo de investimento para investimento na saúde, as cidades para construir os viadutos, hospitais também, tantos outros investimentos.
0: Nesta quinta-feira também foram formalizados novos contratos de crédito a partir do FGTS entre a Caixa Econômica Federal e o Instituto do Câncer do Ceará, Santa Casa de Misericórdia de Goiânia e com a Santa Casa de Misericórdia de Parretos. Reportagem Márcia Fernandes.
3: O Brasil exportou mais que importou no mês de julho, o que representa um superávit na balança comercial em mais de 7 bilhões de dólares.
4: No acumulado do ano, a balança também registra um superávit. O valor é de 49 bilhões de reais.
3: O resultado foi impulsionado pela exportação nos setores da agropecuária, indústria extrativista e indústria da transformação.
4: Entre os principais parceiros comerciais está a China, com um aumento de 19,7% nas exportações, e União Europeia com crescimento de 11%.
3: Já para os Estados Unidos, as exportações caíram 12,2% nos primeiros 7 meses do ano, em relação ao mesmo período de 2025.
4: Já está valendo a nova inscrição do Cadastro Nacional de Pessoa Jurídica, o CNPJ.
3: O novo modelo de identificação das empresas combina letras e números e conta com um total de 14 caracteres.
4: A medida garante mais combinações disponíveis e permite novas inscrições.
3: As empresas já inscritas no CNPJ não sofrem alteração e não precisam realizar atualização cadastral.
5: O novo modelo mantém os 14 caracteres do Cadastro Nacional de Pessoa Jurídica. A novidade é que o registro passa a combinar letras e números. A medida amplia a quantidade de combinações disponíveis para novas inscrições e garante a continuidade do cadastro. Já o procedimento para a abertura de novos CNPJs não será alterado, como ressalta o coordenador-geral de Gestão e Cadastros e Benefícios Fiscais da Receita Federal, Heriton Gomes.
6: Nada vai mudar em relação ao processo de abertura de empresas. Então, todo aquele fluxo que existe hoje via Rede Sim, em que todas as empresas já estão acostumadas a trabalhar para a melhoria do ambiente de negócio, ela continua.
5: Os CNPJs nos formatos numérico e alfanumérico vão existir simultaneamente. Ambos são válidos para fins legais e operacionais. Para quem já tem empresa aberta, não haverá troca de número nem a necessidade de atualizar o cadastro. O coordenador Heriton Gomes explica que a mudança vale apenas para as novas inscrições.
6: Você não precisa fazer nenhuma alteração no seu cadastro do CNPJ. Então, o sistema vai reconhecer tanto os CNPJs que já existem hoje, que são numéricos, quanto os novos CNPJs que vão vir a ser emitidos, que são alfanuméricos.
5: Mesmo sem mudar o cadastro das empresas já existentes, a recomendação é que os softwares de gestão, sistemas de emissão de notas fiscais e cadastros de clientes sejam adaptados para reconhecer o novo formato do documento, como destaca o contador Floriano Carvalho.
7: Todos os sistemas continuarão reconhecendo os CNPJs que já existem hoje, porém eles têm que se adaptar para reconhecer o alfanumérico. Sistemas contábeis, emissão de nota fiscal, fornecedores, compras, precisa ser adaptado para começar a reconhecer o alfanumérico.
5: Para atualizar o CNPJ, acesse gov.br/Receita Federal, tudo junto, e clique na aba de serviços. Reportagem Edinaldo Júnior.

0: correção. Agora há pouco, quando falamos da balança comercial brasileira, o acumulado da balança no ano registra um superávit de 49 bilhões de dólares, não de reais, como eu disse anteriormente.
1: A partir da próxima semana, quem tem imóvel rural já pode declarar o imposto territorial.
0: O processo é feito pela internet e quem perder o prazo pode pagar uma multa.
2: A declaração do Imposto sobre a Propriedade Territorial Rural, ITR, é obrigatória para pessoas físicas ou jurídicas que sejam proprietárias de imóvel rural e pode ser preenchida e transmitida por meio digital. A auditora fiscal da Receita Federal, Giana Han, explica.
3: A ferramenta permite o envio de declarações pela internet, sem necessidade de instalação do programa, e ela pode ser acessada pelo computador ou pelo celular. Para acessar a aplicação, é necessário ter conta GovBR, nível prata ou ouro. E existe um passo a passo disponível na internet que mostra toda a interface dessa ferramenta.
2: O prazo para envio da declaração vai de 10 de agosto a 30 de setembro. O valor pode ser dividido em 4 parcelas, sendo que a primeira deve ser paga até o dia 30 de setembro. Este também é o prazo para o pagamento em parcela única. A auditora fiscal, Giana Han, reforça que é importante não perder o prazo.
3: E é importante também lembrar que a entrega da declaração após esse prazo, ou seja, após o dia 30 de setembro, vai sujeitar o contribuinte ao pagamento de multa por atraso, que é calculada sobre o imposto devido e também conforme o número de meses de atraso.
2: Para fazer a declaração, acesse o portal de serviços da Receita Federal em receitafederal.gov.br na aba Imóveis. Reportagem Graziela Mendonça.
1: Municípios e prestadores de serviços devem concluir o preenchimento de dados do Sistema Nacional de Informações em Saneamento Básico até 3 de setembro.
0: Esse é um passo importante para garantir o acesso a recursos federais para investimentos na área.
1: O sistema reúne dados sobre abastecimento de água, esgotamento sanitário, manejo de resíduos sólidos, drenagem e manejo de águas pluviais e gestão municipal.
0: As informações subsidiam a formulação de políticas públicas e o planejamento de investimentos. Como afirma o secretário nacional de Saneamento Ambiental do Ministério das Cidades, Márcio Leão.
4: A coleta é um passo importante, né? Porque todos os municípios e prestadores têm a responsabilidade de colocar os dados e as informações que o sistema permite, e isso permite ao governo federal elaborar suas políticas e a destinação dos seus recursos para a universalização do saneamento. Então, é importante para que o governo tenha as informações precisas e que possa atuar de forma mais adequada.
1: Edital Recaatinga vai destinar 60 milhões de reais para recuperação de áreas degradadas na Caatinga.
0: O programa receberá projetos em municípios de 9 estados, com foco em áreas afetadas pela seca e pela desertificação.
1: O prazo de recebimento de propostas pelo edital termina segunda-feira, 10 de agosto.
5: A iniciativa vai disponibilizar 60 milhões de reais para apoiar ações que combinem restauração ambiental, produção sustentável, conservação da água, segurança alimentar, geração de renda e adaptação às mudanças climáticas em 9 estados. Serão selecionados projetos em municípios de Alagoas, Bahia, Ceará, Minas Gerais, Paraíba, Piauí, Pernambuco, Rio Grande do Norte e Sergipe, com foco em territórios com maior degradação e mais vulneráveis à seca e ao avanço da desertificação. Do total de recursos a serem disponibilizados, 30 milhões de reais virão do BNDES, o Banco Nacional de Desenvolvimento Econômico e Social, e 30 milhões do Banco do Nordeste. A iniciativa é uma parceria dos dois bancos com o Ministério do Meio Ambiente e Mudança do Clima. O chefe do Departamento de Meio Ambiente do BNDES, Marcos Santiago, detalha os tipos de projeto que poderão ser apoiados pelo edital.
6: O edital vai apoiar projetos voltados para restauração ecológica, floresta, com espécies nativas, o que inclui sistemas agroflorestais, enfim, o uso sustentável da nossa caatinga. Na prática, os projetos poderão envolver o quê? Recuperação de áreas degradadas com nativas, mas pode também a cadeia, né? A produção de sementes e mudas. Assistência técnica, capacitação de comunidades também estão dentro. E uma coisa muito importante para nossa caatinga, que é a captação e armazenamento de água, cercamento de nascente e ações de prevenção e combate a incêndios.
5: O primeiro ciclo de apresentação de propostas para o edital Recaatingá vai até o dia 10 de agosto. O edital prevê ainda um segundo ciclo, entre 15 de outubro e 14 de dezembro. Mais informações estão disponíveis no site bnds.gov.br/Floresta Viva 2025. Reportagem André de Barros Lima.
0: Dos rios às áreas costeiras, a pesca atrai praticantes e ajuda a movimentar o turismo em diferentes destinos brasileiros.
1: E está aberto um edital para que seja desenvolvido um diagnóstico nacional do setor.
0: O trabalho será feito em parceria com a Organização das Nações Unidas para a Educação, a Ciência e a Cultura, a Unesco.
1: Vamos saber mais na reportagem de Luciana Colares de Holanda.
2: Marcos Vinícius Barros é amante da pesca esportiva e transformou o hobby que começou lá na infância até em profissão. O engenheiro de aquicultura conta que faz pelo menos 12 viagens por ano só para pescar.
7: É uma paixão. Eu pesco desde criança, então hoje eu sou engenheiro de aquicultura, né? Acabei conectando o que eu gosto com a minha profissão.
2: O turismo de pesca movimenta cerca de 3 bilhões de reais e gera 200 mil empregos no Brasil. De acordo com o Ministério do Turismo, pelo menos 8 milhões de brasileiros viajam todos os anos para praticar a pesca esportiva. O setor será objeto de um diagnóstico nacional. Para isso, está aberto o edital para a seleção de empresa especializada responsável pela realização do estudo. O trabalho prevê a elaboração de um guia de boas práticas com referências nacionais e internacionais, além da organização de um catálogo de produtos, experiências e serviços relacionados ao turismo de pesca. O resultado desse trabalho vai fornecer subsídios técnicos para o planejamento de políticas públicas. A iniciativa busca ainda estimular o uso sustentável dos recursos naturais e o desenvolvimento econômico de destinos que possuem rios, lagos, reservatórios e áreas costeiras. É o que explica Humberto Pires, analista técnico executivo da Secretaria Nacional de Políticas de Turismo do Ministério do Turismo.
8: Nós sabemos que é um segmento extremamente importante e se a gente trabalha num trabalho conjunto com o Ministério da Pesca, onde a gente trabalha para além do ordenamento, a questão da sustentabilidade e trazendo todo esse conjunto de informações para que a gente possa, de fato, ter uma prática sustentável e responsável, né? E que abarca toda a cadeia produtiva do segmento da pesca.
2: Kelvin Lopes é dono de uma agência especializada em Brasília, que há 9 anos promove viagens de pesca esportiva por todo o país. Consultor do setor, ele afirma que um diagnóstico, como propõe o edital, era uma demanda antiga, assim como o trabalho que vem depois.
9: Esse diagnóstico vem a trazer à mesa todas essas informações, toda essa identidade. Além desse diagnóstico, que é super importante, é a oferta sistematizada, organizada do turismo de pesca no Brasil. Todo o setor precisa dessas informações para desenvolver.
2: As propostas das empresas interessadas podem ser encaminhadas até às 5 horas da tarde, horário de Brasília, no dia 12 de agosto de 2026, exclusivamente por meio do portal de compras da Unesco Brasil. Reportagem Luciana Colares de Holanda.
0: Um verdadeiro banco de alimentos em forma de sementes. Assim, a Embrapa, empresa brasileira de pesquisa agropecuária, conserva milhares de espécies de sementes de grãos, verduras e frutas consumidos no Brasil e no mundo.
1: O material também é utilizado em pesquisas para o desenvolvimento de plantações mais resistentes e alimentos mais nutritivos.
0: E apoia o país a estar preparado para ser um produtor de alimentos.
10: No banco genético da Embrapa, em Brasília, são conservadas centenas de milhares de amostras de plantas, sementes e micro-organismos. As coleções apoiam a conservação de diversidade genética e disponibilizam material para pesquisas e outras atividades relacionadas à agropecuária e à segurança alimentar. Uma variedade do Brasil e do mundo, explica Juliano Pádua, supervisor do Banco Genético da Embrapa.
11: O nosso banco funciona como uma cópia, né, de segurança para evitar, se a gente perder esse material um dia, a gente tem essa cópia guardada aqui para uso. Então, por isso, a gente é um banco cópia de segurança, porque a gente pode manter a viabilidade da semente aqui por muitos e muitos tempos.
10: O banco utiliza diferentes métodos de conservação definidos de acordo com as características de cada espécie. As sementes são armazenadas em câmaras frias, com temperatura em torno de 20 graus negativos, onde podem permanecer viáveis por décadas. Parte das amostras também possui uma cópia armazenada no Cofre Global de Sementes, na Noruega. O pesquisador da Embrapa, Juliano Pádua, destaca que o procedimento integra as estratégias adotadas para a conservação de recursos genéticos utilizados em pesquisas e outras atividades relacionadas à agropecuária.
11: O consumidor cada dia está mais exigente. A gente tem todo um campo, por exemplo, de alimentos funcionais, né, que tragam também não só alimentação, mas também saúde. Então, por isso a importância desse banco e do uso desse material para o futuro.
10: Hoje, o Banco Genético da Embrapa conserva cerca de 156 mil amostras de mais de 1.200 espécies vegetais. Entre elas estão variedades de arroz, feijão, milho, soja, frutas, hortaliças e espécies nativas brasileiras. Reportagem Pablo Mudim.
1: Nos institutos federais oferecem cursos técnicos, graduações e também voltados à educação profissional e tecnológica.
0: Também chamado de IFE, cada escola deve oferecer pelo menos metade das vagas para cursos técnicos de nível médio, prioritariamente na forma integrada, que permite ao estudante concluir a educação básica e ao mesmo tempo obter uma formação técnica.
12: Só mais um semestre e a Ana Letícia Costa, de 19 anos, vai terminar o curso técnico de meio ambiente no Instituto Federal do Rio de Janeiro. A formação técnica vai aumentar o leque de conhecimentos e possibilidades da estudante carioca que planeja cursar engenharia ambiental.
13: Eu, como técnica em meio ambiente, eu posso trabalhar em diversas áreas, em diversos setores. Eu posso trabalhar com laboratório, eu posso trabalhar com licenciamento. Tem, assim, inúmeras possibilidades que a área ambiental providenciou para mim.
12: Nos institutos federais, as oportunidades são variadas e gratuitas. São ofertados desde cursos de panificação e de cuidadores de idosos até pós-graduação em diversas áreas de conhecimento. O estudante também pode cursar o ensino médio e, ao mesmo tempo, fazer um curso profissionalizante, como explica Marcelo Breganoli, secretário de Educação Profissional e Tecnológica do Ministério da Educação.
14: Então, o jovem, quando ele está cursando o ensino médio, ele pode fazer na mesma instituição ou em outra instituição o curso técnico. Então, a gente passa a ter muito provavelmente, uma predominância dessa forma de oferta do técnico, mas o nosso olhar é muito voltado para o técnico integrado.
12: A Rede Federal de Educação Profissional e Tecnológica possui 754 unidades em todo o Brasil, vinculadas a 39 institutos federais, dois centros federais de educação tecnológica, os CEFETs, e ao Colégio Pedro II, no Rio de Janeiro. De acordo com o secretário Marcelo Breganoli, os cursos são ofertados para contemplar as necessidades de cada região.
14: Eles estão distribuídos no território de uma forma a atender, sobretudo, as meso e hoje micro-regiões. A rede tem essa característica e ela também tem uma característica do envolvimento com os arranjos produtivos locais. Então, é muito intrínseco, né, dela fazer as suas atuações, os seus projetos, sejam eles, né, envolvidos no ensino, na pesquisa, na extensão, mas tendo como temáticas o arranjo produtivo local, o arranjo social.
12: Os processos seletivos e as matrículas nos institutos federais são semestrais. Interessados devem procurar os editais na escola onde pretende realizar o curso. Reportagem Graziele Bezerra.
1: Essas foram as notícias do governo federal.
0: Uma realização da Secretaria de Comunicação Social da Presidência da República.
1: Com produção da empresa Brasil de Comunicação.
0: Fique agora com as notícias do Poder Judiciário e do Congresso Nacional. Boa noite.
1: Boa noite para você, até amanhã.
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17: STF suspende julgamento sobre norma que proíbe jogos de azar.
18: Justiça e Ministério Público assinam acordo para fortalecer o combate ao assédio eleitoral.
17: STJ vê lesão a direitos difusos e mantém condenação de empresa por alterar fórmula de agrotóxicos.
18: Boa noite, eu sou Marcela Luiza.
17: E eu sou Walter Lima.
18: Supremo Tribunal Federal julga se norma que proíbe jogos de azar ainda pode ser aplicada.
17: Hoje, o relator do caso, ministro Luiz Fux, votou. Depois, o julgamento foi suspenso após o pedido de vista do ministro Flávio Dino.
19: O caso chegou ao Supremo em um recurso apresentado pelo Ministério Público do Rio Grande do Sul contra a decisão da Justiça Gaúcha que absolveu um comerciante que explorava caça-níqueis em um bar no município de São Leopoldo. Na prática, o tribunal vai definir se explorar jogos de azar deve continuar sendo uma atividade proibida e sujeita a punições ou se deixará de ser tratado como uma ilegalidade. Isso inclui bingos, jogo do bicho e casas caça-níqueis.
20: O relator ministro Luiz Fux citou possíveis relações entre a exploração clandestina de jogos, organizações criminosas, violência e lavagem de dinheiro. Também diferenciou jogos de azar das loterias exploradas pelo poder público.
21: Como pretendo evidenciar, a loteria não se vale de mecanismos voltados a extrair lucro mediante exploração do vício do comportamento, do risco dos apostadores, é em detrimento da autonomia da vontade.
20: O ministro destacou que a proibição prevista na lei das contravenções penais não viola a autonomia privada nem a livre iniciativa. Assim, Fux votou no sentido de que os jogos de azar devem continuar sendo considerados ilegais.
18: Essa foi a repórter Marta Ferreira. Justiça e Ministério Público assinam acordo para fortalecer o combate ao assédio eleitoral no ambiente de trabalho.
17: Para denunciar ou baixar o selo da campanha, é só acessar o site No Meu Voto Manda Eu. Rocine Gomes.
22: O acordo de cooperação técnica foi assinado entre a Justiça do Trabalho, a Justiça Eleitoral, o Ministério Público do Trabalho e o Ministério Público Eleitoral. Com o slogan No Meu Voto Mando Eu, o objetivo é construir a Aliança pelo Voto Livre, uma rede que defende o direito da pessoa de votar no candidato que quiser, sem pressão ou constrangimento.
18: Comercialização em todo o país de agrotóxicos com fórmulas alteradas sem autorização da Anvisa configura lesão a direitos difusos e coletivos.
17: Para o STJ, isso expõe de forma indeterminada o meio ambiente, os consumidores e a saúde pública a riscos. Fátima Uchoa.
23: Com esse posicionamento, a primeira turma do STJ manteve a condenação de uma empresa imposta pelo TRF4 ao pagamento de R$1.750.000 por mudar a fórmula de dois agrotóxicos e a produção de um herbicida sem a necessária aprovação da Agência Nacional de Vigilância Sanitária. Os produtos foram comercializados nessas condições por mais de 3 anos em todo o território nacional. O colegiado considerou que, como o bem jurídico protegido é indivisível e pertence à coletividade, é possível fixar o valor da indenização já na sentença. A relatora foi a ministra Regina Helena Costa.
18: Justiça Federal nega recurso da Agência Nacional de Mineração e mantém proibição de mineração em terras indígenas em Roraima.
17: O tribunal acompanhou o entendimento do Ministério Público Federal de que a exploração mineral em terras indígenas depende de lei e de aval do Congresso. Vanessa Pereira.
24: Segundo a decisão, enquanto não houver lei regulamentando o artigo 231 da Constituição Federal e autorização do Congresso Nacional, a exploração mineral por terceiros em terras indígenas é juridicamente impossível. Ainda segundo a decisão proferida pela 12ª turma do Tribunal Regional Federal da Primeira Região, está proibido conceder ou manter em tramitação pedidos de pesquisa e exploração mineral em terras indígenas em Roraima.
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18: Boa noite.
3: E até amanhã.
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5: Eu sou Paula Groba.
6: E eu sou Humberto Pinheiro.
5: E estes são os destaques de hoje do Jornal do Senado, que começa agora.
6: MP do piso mínimo do frete vira lei, mas perdão a caminhoneiros é vetado.
5: Projeto amplia prioridade no trabalho remoto para pessoas com deficiência.
6: Senado vai acompanhar segurança e condições de trabalho de agentes de saúde indígena.
5: Boa noite.
6: Boa noite.
5: Foi sancionada a lei que aperfeiçoa a fiscalização do piso mínimo do frete rodoviário, valor mínimo que deve ser pago aos caminhoneiros pelo transporte de cargas. A medida busca garantir mais transparência e cumprimento das regras do setor.
6: Mas o governo vetou o trecho que perdoava multas aplicadas a caminhoneiros envolvidos em bloqueios de estradas em 2022. Segundo o executivo, o perdão das penalidades violaria a separação de poderes e não apresentava estimativa de impacto orçamentário e financeiro. Repórter Bruno Lourenço.
15: A lei que cria mecanismos para facilitar a fiscalização do cumprimento do piso mínimo para o frete rodoviário surgiu de medida provisória apresentada pelo governo no início deste ano. O objetivo seria combater, por meio de sanções mais fortes, fragilidades no sistema que permitiam a contratação reiterada de fretes abaixo do estipulado pela Agência Nacional de Transportes Terrestres. O Poder Executivo, no entanto, vetou o trecho que saiu do Congresso Nacional, que anistiava multas aplicadas a caminhoneiros que bloquearam rodovias em 2022. O relator da MP, senador Stevenson Valentim, do Podemos do Rio Grande do Norte, defendeu na ocasião o perdão.
25: Um conturbado momento político que o nosso país viveu, aos nossos trabalhadores caminhoneiros que hoje dirigem com essa perturbação, andam pelas estradas do Brasil afora, com a carga de trabalho, movimentando a nossa economia, preocupados ainda com esse tema. Entendo que esse viés da multa já atingiu a sua pedagogia, já foi alcançado.
15: O governo justificou o veto por violar o princípio da separação de poderes e da não previsão de estimativa de impacto orçamentário e financeiro da medida. Deputados e senadores podem derrubar o veto em sessão conjunta do Congresso Nacional, convocada para essa finalidade.
5: E já está pronto para votação no plenário do Senado o projeto que autoriza o uso de recursos dos fundos partidário e eleitoral em situações de calamidade pública.
6: A proposta surgiu a partir de uma ideia legislativa apresentada por um cidadão brasileiro. Repórter Marcela Diniz.
26: Se o projeto virar lei, partidos políticos poderão abrir mão de recursos dos fundos partidário e eleitoral para ajudar nas despesas decorrentes de pandemias, eventos climáticos, rompimento de barragens e outras situações que exigem ajuda emergencial do Estado. O projeto nasceu de uma ideia legislativa apresentada em 2020 pelo Wagner Paulo de Santa Catarina, por meio do portal Cidadania do Senado Federal. A ideia original era destinar o dinheiro para o enfrentamento à Covid, mas com o fim dessa emergência em saúde e para aproveitar a ideia que obteve mais de 22 mil apoios, o escopo do projeto foi ampliado pelo relator, senador Márcio Bittar, do PL Acreano, para abranger todas as situações de calamidade pública. O senador astronauta Marcos Pontes, do PL de São Paulo, apoia a proposta.
27: Emergências provocadas por calamidades vêm se tornando recorrentes, como as causadas nas enchentes da Bahia, de Minas Gerais e no Rio Grande do Sul. Tal medida pode contribuir para a ampliação e a capacidade de atuação do Estado em situações de crise, alinhando o uso de recursos públicos a prioridades impostas por cenários excepcionais.
26: O projeto está pronto para ser votado no plenário do Senado.
5: Eleitores de todo o país já podem consultar o local de votação para o primeiro turno das eleições, marcado para 4 de outubro. A pesquisa pode ser feita no site do TSE ou pelo aplicativo e-Título. A consulta é importante porque a Justiça Eleitoral pode alterar locais de votação. No Rio de Janeiro, por exemplo, 66 zonas eleitorais foram modificadas por motivos de segurança, afetando cerca de 188 mil eleitores.
6: E por falar em eleições, Você sabe o que é assédio eleitoral? O consultor legislativo Eduardo Modena explica como se proteger dessa forma de abuso ainda muito presente nas relações de trabalho no Brasil. Repórter Aissa Abreu.
2: Vigilância de redes sociais, exigência de declaração ou de não declaração de voto, ameaças ou mesmo promessas vinculadas a um resultado específico. Se alguma dessas situações soa familiar, você pode estar sendo vítima de assédio eleitoral. O consultor legislativo Eduardo Modena diz que a principal arma do trabalhador e da trabalhadora é a denúncia.
7: Qualquer situação em que o empregador se utilize da sua posição econômica para influenciar a opinião do empregado pode ser considerado um tipo de assédio.
2: Para denunciar casos de assédio eleitoral, procure a Justiça do Trabalho ou a Justiça Eleitoral. Para tirar dúvidas sobre como denunciar, visite o site do Conselho Superior da Justiça do Trabalho em csjt.jus.br. csjt.jus.br.
8: Pessoas com deficiência podem ganhar regras mais claras para ter prioridade no trabalho remoto.
6: A legislação trabalhista já prevê essa prioridade, mas o projeto amplia e detalha a proteção, que poderá ser aplicada também ao regime híbrido e a diferentes tipos de vínculo profissional. O projeto está pronto para votação no plenário do Senado. Repórter Marcela Cunha.
9: O projeto dá às pessoas com deficiência prioridade no teletrabalho ou no trabalho remoto, quando as atividades puderem ser realizadas à distância. A proposta inclui esse direito na Lei Brasileira de Inclusão e estabelece regras para a apresentação e a análise do pedido. A legislação trabalhista já prevê essa prioridade, mas o projeto amplia e detalha a proteção, que poderá ser aplicada também ao regime híbrido e a diferentes tipos de vínculo profissional. A senadora doutora Eudócia, do PSDB de Alagoas, que apresentou o relatório na Comissão de Assuntos Sociais, destacou que a modalidade deve promover a inclusão.
10: Tais soluções concretizam igualdade e não discriminação e reforçam a eliminação de barreiras, evitando que o remoto seja usado como forma de isolamento ou perda de oportunidades.
9: A prioridade dependerá da manifestação do próprio trabalhador e da compatibilidade da atividade com o trabalho à distância e não poderá resultar em perda de salário.
8: E aguarda análise da Comissão de Assuntos Econômicos um projeto que destina no mínimo 25% dos recursos do Pronamp a microempresas lideradas por mulheres.
6: A proposta também prevê prioridade para mulheres negras de baixa renda e com deficiência, além de condições diferenciadas de financiamento e capacitação. Segundo a relatora, senadora Jussara Lima, do PSD do Piauí, a medida fortalece o empreendedorismo feminino.
11: Reforça a utilização do sistema de crédito como mecanismo ativo de justiça social, de modo a apoiar grupos historicamente desfavorecidos e dar concretude ao direito constitucional da igualdade entre homens e mulheres.
8: A Comissão de Direitos Humanos do Senado debateu os desafios dos agentes de saúde indígena no Brasil. Falta de segurança, dificuldades na logística e condições precárias de trabalho foram citadas pelos representantes da categoria.
6: A presidente da Comissão de Direitos Humanos, senadora Damares Alves, anunciou a criação de um grupo de trabalho com a temática da saúde indígena. Repórter Marcela Diniz.
13: No dia 17 de julho, o agente de saúde Giovanni Yanomami foi morto a tiros. Em novembro de 2024, o técnico de enfermagem Wilson Souza também já havia sido assassinado. Os dois crimes ocorreram em contexto de conflitos internos na terra indígena Yanomami e levantaram o debate sobre a segurança das equipes de saúde que atuam neste e em outros territórios. A presidente do Sindicato dos Empregados em Estabelecimento Privado de Serviço de Saúde do Estado de Roraima, Joana Mendes, relatou a apreensão por parte desses profissionais.
14: Hoje a gente tem profissional em Roraima que ele não quer mais entrar no território.
13: Os participantes do debate também relataram desafios logísticos, falta de estrutura, condições de trabalho precárias e desvalorização salarial. A presidente da Comissão de Direitos Humanos, senadora Damaris Alves do Republicanos do Distrito Federal, anunciou a criação de um grupo de trabalho com a temática da saúde indígena.
0: Inclusive, quero informar que as instituições presentes aqui serão convidadas para fazer parte do grupo de trabalho. E nós vamos trazer o Ministério Público para esse grupo de trabalho também, Defensoria Pública.
13: A audiência sobre a segurança dos agentes de saúde indígena é parte de um ciclo de debates sobre os direitos humanos e o desenvolvimento dos povos e comunidades tradicionais, promovido pela Comissão de Direitos Humanos do Senado.
6: Com edição de Paula Grova e trabalhos técnicos de Eliseu Caires, o Jornal do Senado fica por aqui. Acompanhe agora as notícias da Câmara dos Deputados. Boa noite.
5: Boa noite e até amanhã.

0: de profissionais da saúde.
1: Deputados aprovam símbolo de identificação para pessoas com Alzheimer.
0: Câmara torna mais rígida a declaração de insanidade mental de criminosos.
1: Boa noite. Os deputados aprovaram um projeto que endurece o processo de declaração de insanidade mental de acusados por crimes. A repórter Paula Bittar traz mais informações sobre a proposta aprovada.
2: A Comissão de Constituição e Justiça da Câmara aprovou um projeto que busca tornar mais rígido o processo de declaração de insanidade mental de acusados por crimes. Acusados de crimes podem ser beneficiados com a isenção ou a redução da pena, caso sejam considerados inteiramente ou parcialmente incapazes de entender que o ato que cometeram era crime. No caso da isenção da pena, o juiz deve encaminhá-lo a tratamento médico obrigatório. De acordo com o projeto, o laudo pericial sobre a insanidade mental do acusado deverá ser feito por perito oficial, preferencialmente com especialização na área de psiquiatria ou psicologia forense. Além disso, o juiz poderá chamar mais de um perito em caso de dúvida sobre a especialização do convocado. Apesar de a lei hoje já exigir que o acusado seja submetido a exame médico legal, a avaliação quanto à sanidade mental pode ser realizada por médicos de qualquer especialidade. Segundo o texto aprovado, o perito deverá observar critérios técnicos, científicos e éticos na elaboração do laudo, sendo vedada qualquer forma de influência externa. Ainda de acordo com a proposta, caso o acusado apresente histórico de transtornos mentais, isso deverá ser considerado para a instauração do incidente de insanidade mental. E a defesa poderá apresentar um assistente técnico para acompanhar o exame. O autor do projeto, o deputado Coronel Assis, do PL de Mato Grosso, disse que o objetivo é atualizar a legislação brasileira.
3: Essa legislação é uma legislação muito antiga, da década de 40. Nós buscamos estabelecer esses critérios de forma muito objetiva para que ele possa ser avaliado com precisão, para que não possa ocorrer como aconteceu naquela ocorrência lá de São Paulo, onde o criminoso lá, o fisiculturista, deu 60 socos na cara daquela moça e depois, quando ele foi preso, estava sendo processado, ele alegou que ele ouvia vozes, que ele tinha problemas mentais, justamente com o intuito de fugir da justiça brasileira.
2: Coronel Assis se referiu ao caso do ex-atleta Igor Eduardo Cabral, que deu 61 socos na namorada dentro de um elevador em Natal. Ele alegou um surto claustrofóbico como causa para a agressão. A proposta, que busca tornar mais rígido o processo de declaração de insanidade mental de acusados por crimes, já pode seguir para análise do Senado, a menos que haja recurso para votação antes pelo plenário da Câmara. Da Rádio Câmara, de Brasília, Paula Bittar.
4: Economia.
5: A Câmara aprovou recentemente projeto que cria a Política Nacional de Minerais Críticos e Estratégicos. Autor da iniciativa, Zé Silva, do União de Minas Gerais, explica que a ideia é incentivar a industrialização desses minerais no Brasil, ampliar a produção de energia limpa e atrair investimentos para o setor.
6: Essa política é importante para interromper as mudanças climáticas, para garantir a produção de energias limpas e também, um ponto que é fundamental, combater a fome. Então, nessa política, nós criamos mecanismos para as pessoas vir investir no Brasil, numa mineração que preserve a vida, não seja um risco à vida, preserve o meio ambiente, não seja um risco ao meio ambiente e, ao mesmo tempo, traga riquezas. Por isso que é fundamental aprovar essa política nacional no Senado e para a sanção do presidente.
1: Zé Silva afirma que a proposta cria incentivos para empresas que processarem e industrializarem os minerais estratégicos em território nacional, agregando valor à produção brasileira. Ele ressalta que a medida fortalece o agronegócio, amplia a segurança jurídica e estimula novos investimentos.
4: Votação.
5: O plenário pode votar em breve projeto que inclui os esteticistas e cosmetólogos entre os profissionais da área da saúde. A ideia é tornar mais clara a lei que já regulamenta o setor. A reportagem é de Antônio Vital.
7: A Câmara dos Deputados pode votar projeto que enquadre as profissões de esteticista, cosmetólogo e técnico em estética como da área da saúde para todos os efeitos legais. Hoje isso não está claro na lei que regulamenta essas profissões, aprovada em 2018. O projeto, assinado por 5 deputados de diversos partidos, tem como justificativa a existência de lacunas legais que têm provocado a suspensão de estabelecimentos e autuação de profissionais pela Agência Nacional de Vigilância Sanitária, a Anvisa. A proposta é resultado dos trabalhos de uma subcomissão da Comissão de Trabalho da Câmara. O texto também trata da formação desses profissionais, com exigência de estágio, tanto para os técnicos quanto para os esteticistas e cosmetólogos de nível superior. Esteticista é o profissional de nível superior encarregado de procedimentos práticos de cuidados corporais e faciais, como o peeling. Já o cosmetólogo, também de nível superior, é aquele que estuda a formulação e a química dos produtos de beleza, como cosméticos. E o técnico em estética é o profissional de nível médio que realiza tratamentos faciais, corporais e capilares não invasivos, como limpeza de pele, hidratação, drenagem linfática e depilação. De acordo com a proposta, a exigência de formação mínima vai valer até que o Ministério da Educação defina currículos específicos para essas profissões. Para prevenir autuações da Anvisa, o projeto estabelece que os técnicos em estética, bem como os esteticistas e cosmetólogos, poderão utilizar produtos, técnicas e equipamentos com registro no órgão. O texto também prevê punições para fiscais que interditarem estabelecimentos ou apreenderem equipamentos de maneira abusiva, o que pode acarretar pena de até 2 anos de detenção e multas. Estima-se que o setor movimente cerca de 50 bilhões de reais por ano no Brasil. De acordo com a deputada Soraya Santos, do PL do Rio de Janeiro, uma das autoras da proposta, o texto deixa mais claras as responsabilidades dessas profissões e o enquadramento na área de saúde previne abusos. Soraya também é autora da proposta que deu origem à regulamentação atual da profissão de esteticista, cosmetólogo e técnico em estética.
8: E óbvio que é como atividade da saúde. Você faz uma cirurgia, você tem que fazer um pós e você tem que saber como você vai se qualificar, como você vai ampliar. Infelizmente, nós começamos a ter problemas sérios, onde a Anvisa, ela começou a fechar a clínica, impedir compra de insumo. É como se eu tivesse feito direito e não tivesse direito a comprar código civil, código processual.
7: O projeto que enquadra as profissões de esteticista, cosmetólogo e técnico em estética como da área de saúde ganhou regime de urgência e pode ser votado diretamente no plenário da Câmara, sem passar pela análise das comissões permanentes da Casa. Da Rádio Câmara, de Brasília, Antônio Vital.
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4: Trabalho.
1: Sérgio Brito, do PSD da Bahia, apoia a proposta que põe fim à escala de trabalho 6x1. O congressista avalia que a medida representa uma grande vitória para milhões de trabalhadores brasileiros que constroem o país todos os dias com o próprio esforço.
10: Estamos falando de uma medida que garante mais dignidade, mais qualidade de vida e mais equilíbrio entre o trabalho e a vida em família. A proposta reduz a jornada semanal de trabalho, sem reduzir os salários, e assegura 2 dias de descanso por semana. Isso significa mais tempo para cuidar da saúde, conviver com os filhos, estudar e descansar. Um trabalhador valorizado produz mais, adoece menos e vive melhor.
11: Para Sérgio Brito, a mudança demonstra a possibilidade de conciliar desenvolvimento econômico e valorização do trabalhador. O parlamentar espera que o Senado dê continuidade à proposta para que o avanço se consolide como política pública no país.
4: Saúde.
1: O projeto que institui um símbolo de identificação para pessoas com Alzheimer já pode seguir para o Senado. A repórter Maria Neves tem os detalhes da aprovação.
12: Aprovado na Comissão de Constituição e Justiça da Câmara, projeto da deputada Laura Carneiro, do PSD do Rio de Janeiro, que institui a fita roxa como símbolo para identificar pessoas com Alzheimer, pode seguir para análise do Senado. De acordo com a autora, o objetivo da medida é facilitar a identificação de pacientes em espaços públicos para evitar situações de conflito ou constrangimento. Laura Carneiro afirma que a identificação é importante em diferentes situações, como no caso do paciente se perder, por exemplo.
13: É muito importante que a gente tenha esse cordão da fita roxa para que as pessoas acometidas pelo Alzheimer possam ser localizadas. Eventualmente elas saem nas ruas e ninguém sabe que elas têm Alzheimer, muito menos que estão perdidas. Então essa fita pode evitar transtornos graves e ao mesmo tempo proteger essas pessoas que são acometidas pelo mal de Alzheimer.
12: A deputada explica também que entre os sintomas comportamentais da doença de Alzheimer estão alterações de julgamento, perda de filtros sociais e redução da capacidade de autocontrole. Devido a isso, muitas vezes o paciente pode proferir falas inadequadas ou agressões verbais e voluntárias. Como as outras pessoas não sabem sobre a doença, podem interpretar mal esses comportamentos e reagir também de forma agressiva, o que aumenta o sofrimento do paciente e dos cuidadores. O texto aprovado estabelece que o uso do cordão será facultativo e a utilização do símbolo não substitui a apresentação de laudos médicos quando a comprovação do diagnóstico for exigida por lei. Laura Carneiro afirma ainda que a iniciativa se inspira em outros modelos de identificação visual, como o cordão de girassol utilizado para sinalizar deficiências ocultas. Da Rádio Câmara de Brasília, Maria Neves.
4: Previdência.
5: Projeto de doutor Flávio do PL do Rio de Janeiro prevê a concessão automática do salário maternidade. Hoje, mães que acabaram de dar à luz precisam enfrentar filas e burocracia para acessar o benefício, um processo que, segundo o parlamentar, pode levar até 4 meses.
14: Todo mundo sabe que quando uma pessoa falece, a informação chega rápido ao INSS e o benefício é encerrado. Mas quando nasce uma criança, a mãe que acabou de dar à luz precisa enfrentar filas, documentos e burocracia para receber um direito que já é dela. Isso não é justo. Se o Estado consegue agir rápido para retirar um benefício, também precisa agir rápido para garantir um direito. E o que a gente quer é desburocratizar.
1: Pelo texto de Dr. Flávio, o pagamento seria liberado logo após o pedido de licença maternidade, sem a necessidade de apresentação imediata de documentos. A análise e a comprovação do nascimento ficariam a cargo do INSS em um momento posterior.
4: Justiça.
5: A lei regulamenta o chamado filtro de relevância em recursos especiais ao Superior Tribunal de Justiça. Somente no primeiro semestre deste ano, mais de 260 mil processos chegaram ao STJ, como informa o repórter Luiz Cláudio Canuto.
15: Processos com relevância social e ampla terão atenção especial em julgamentos do Superior Tribunal de Justiça. Nova lei regulamenta o chamado filtro de relevância em recursos especiais ao STJ. A lei exige que esse tipo de recurso deva demonstrar que o caso tem relevância jurídica, política, social ou econômica que ultrapasse o interesse individual das partes. O recurso especial é usado quando uma das partes no processo pede ao STJ que examine se uma decisão judicial aplicou corretamente uma lei federal. O texto muda o Código de Processo Civil e prevê que o relator do recurso no STJ suspenda por 6 meses, total ou parcialmente, todos os processos individuais ou coletivos pendentes sobre o assunto relevante. Se forem necessárias audiências públicas ou a participação de terceiros, a suspensão pode ser prorrogada uma única vez, também por 6 meses. Mas o interessado na análise do caso deve demonstrar no pedido ao STJ a relevância do recurso. Para que um recurso especial seja rejeitado por falta de relevância, será necessário o entendimento de pelo menos 2/3 dos ministros da corte. O projeto que deu origem à lei foi aprovado pela Câmara dos Deputados e pelo Senado e depois sancionado pelo presidente da República sem vetos. Na Câmara, o relator de plenário foi o deputado Ranieri Paulino, do Republicanos da Paraíba. Ele afirma que o filtro de relevância permite um melhor fluxo aos processos no STJ.
16: Rui Barbosa deixou como ensinamento que justiça tardia não é justiça, né? E é justamente isso, é buscar que os jurisdicionados tenham, além do acesso garantido, mas que tenha mais celeridade nos processos que ali tramitam. Então, compreendemos que essa matéria vai ao encontro de uma demanda importante, mas, sobretudo, garantir um fluxo melhor para os jurisdicionados, para o povo brasileiro.
15: Apenas as decisões judiciais publicadas após 30 dias da publicação da lei vão ter exigência para que o recurso apresente relevância perante o STJ. O presidente da Câmara, Hugo Mota, participou da cerimônia de sanção da lei no Palácio do Planalto nesta terça-feira e ressaltou a importância das novas regras.
17: Com esta lei, o STJ deixa de ser empurrado para uma atuação semelhante à de uma terceira instância, como um mero órgão de revisão, e passa a dedicar suas energias ao cumprimento de sua missão constitucional. Depois de anos de impasse, o Congresso Nacional agiu com extraordinária celeridade. O novo projeto foi apresentado no Senado em 12 de junho, chegou à Câmara dos Deputados em 9 de julho e em apenas 5 dias já estava aprovado pelo plenário e encaminhado à sanção.
15: Segundo o presidente do STJ, ministro Herman Benjamin, o número de processos no tribunal chegou a 260 mil no primeiro semestre do ano. No ano passado foram 235 mil casos. O STJ analisa causas de direito federal que não são constitucionais. As causas relativas à Constituição são julgadas no STF, Supremo Tribunal Federal. Da Rádio Câmara de Brasília, Luiz Cláudio Canuto.
4: Segurança Pública.
1: Delegado Palumbo, do Podemos de São Paulo, defende a aprovação de projeto que proíbe condenados por crimes hediondos e equiparados de criar, administrar e utilizar redes sociais quando o crime tiver sido cometido por meio dessas plataformas ou estiver diretamente relacionado ao ambiente digital.
11: Ele explica que a medida busca impedir que plataformas sejam usadas para aplicar golpes e aliciar vítimas.
18: Nós sabemos que os criminosos hoje não estão só no semáforo de 38, pistola, fuzil, atirando nas pessoas. Estão também na internet, cooptando criminosos, fazendo golpes, aplicando golpes, principalmente em idosos, e principalmente pegando as nossas crianças, induzindo as nossas crianças e cometendo um crime gravíssimo, que é a pedofilia. Criminoso não tem que usar rede social, eles têm que ser banidos. E não é censura. Nós temos que dar liberdade para o cidadão de bem e não para criminoso.
1: Delegado Palumbo observa que a restrição só poderia ser aplicada após condenação definitiva durante o cumprimento da pena, com possibilidade de manutenção por até 20 anos. O parlamentar ressalta que o projeto também prevê sanções para quem descumprir a decisão judicial.
11: Kim Kataguiri, do Missão de São Paulo, defende proposta que endurece a punição contra pessoas que cometem crimes de forma reiterada. O texto cria a figura do reincidente crônico, aplicada a quem pratica 3 crimes dolosos em até 15 anos.
19: Hoje a gente tem bandidos aí que tem 10, 15 passagens pela polícia e não ficam presos porque eles não são considerados reincidentes. Ele só é reincidente depois que ele é condenado e a condenação transita em julgado. Mas quando tem várias passagens pela polícia, ele não é considerado. Então, o crime em flagrante é um crime que você não precisa gerar muitas provas, que o processo não é complexo, porque o sujeito ele foi pego cometendo o crime. Não precisa de uma investigação complexa.
1: Kim Kataguiri acrescenta que a proposta busca impedir que autores habituais de crimes sejam tratados como réus primários. Ele ressalta que a matéria prevê regime inicial fechado, pena em patamar máximo e restrições a benefícios como transação penal e livramento condicional.
11: Felipe Beccari, do Podemos de São Paulo, defende projeto que torna hediondo o crime de maus tratos aos animais quando a ação criminosa provocar a morte do animal. Ele avalia que a proposta representa uma resposta mais rigorosa do Estado a casos de extrema crueldade.
20: O crime hediondo, para quem não sabe, é um crime de maior repulsa, de maior ranço da sociedade, de maior gravidade, ou seja, o Estado ele tem que ter uma resposta mais firme, né? Rápida, firme e contundente com relação a esse crime. Exemplos, o estupro, estupro de vulnerável, homicídio. Então a gente prevê que aquele que cometa maus tratos contra os animais e ele faleça, ou seja, foi até o limite e provocou a morte desse animal, como por exemplo o cão-orelha e outros animais aí que repercutem em alguns casos, a pessoa se enquadre nesse rol.
1: Felipe Beccari explica que a pena permanece a mesma, mas o enquadramento como crime hediondo muda o regime de cumprimento. O condenado começa em regime fechado e enfrenta regras mais rígidas para a progressão da pena.
11: Termina agora o Jornal Câmara dos Deputados, produzido pela Rádio Câmara, com trabalhos técnicos de Wellington Teles e a apresentação de Luciana Vieira e Val Monteiro. Boa noite.
1: A Voz do Brasil volta amanhã. Uma boa noite para você.
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1: Alô, amigos, alô, amigas. Muito, mas muito boa noite. Sejam todos muito bem-vindos. É bom ter e ser a sua companhia.

10 e 7.

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0: 99.
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7: 10 e 17.
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0: 10:30.
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3: 10:47.

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6: As convenções partidárias chegaram ao fim e oficializaram os nomes para a corrida à presidência da República. O presidente Luiz Inácio Lula da Silva buscará a reeleição em outubro, mantendo Geraldo Alckmin como candidato a vice-presidente. Pelo Partido Liberal, Flávio Bolsonaro e o deputado federal Alfredo Gaspar como vice. O PSD confirmou a candidatura do ex-governador de Goiás, Ronaldo Caiado, que terá como vice Gilberto Kassab. Já o governador de Minas Gerais, Romeu Zema, tem como vice o senador Eduardo Girão. Além deles, também tem outros candidatos, como Renan Santos e Haroldo Medina como vice pelo partido Missão, Leonardo Avalanche com o vice-tenente Dalma pelo PRTB, Edmilson Costa como candidato à presidência, como vice Cleusa Santos pelo PCB, Hertz Dias, que tem como vice Vanessa Portugal pelo PSTU, Samara Martins como candidata a presidente e Raquel Brício como vice dela na chapa da UP, Augusto Cury, que tem aí a candidatura como presidente pelo Partido Avante e como vice Júlio Delgado, e Wilson Grassi, que está como candidato pelo Partido Democrata, mas ainda não tem uma definição de vice aí no cargo nesta chapa à presidência da República. Lembrando também aí que após os registros das candidaturas no TSE, a Justiça Eleitoral analisará a documentação apresentada pelos partidos e decidirá sobre o deferimento ou eventual impugnação dos registros. Como as candidaturas registradas, terá início oficialmente então a campanha eleitoral, que seguirá até a véspera do primeiro turno, marcado para o dia 4 de outubro. O município de Correia Pinto realiza a campanha de multivacinação voltado para crianças e adolescentes menores de 15 anos. As unidades básicas de saúde do Centro São João, Nossa Senhora Aparecida, estão de portas abertas para verificação e atualização das cadernetas de vacina. O município também destaca a aplicação do segundo reforço contra a poliomielite para crianças de até 4 anos de idade. O atendimento nas unidades básicas de saúde acontece das 8:30 às 11:30 da manhã e da 1:30 até às 4:30 da tarde. O dia D de mobilização da campanha de multivacinação está agendado para o dia 22 de agosto.
7: Bom dia, a tudo está. Para a hora da notícia, Evandro Giocco.
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9: 11.4.
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10: Duas maneiras de viver a vida, vivê-la como se milagres não existissem, ou vivê-la como se tudo fosse milagre. Albert Einstein.

0: 11:15.
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1: Duas maneiras de viver a vida: vivê-la como se milagres não existissem, ou vivê-la como se tudo fosse milagre. Albert Einstein.
2: 11:29.

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2: 11:43.

sua companhia realmente é muito, mas muito especial. Tá chegando por aqui o Madrugadão com a seleção musical muito, mas muito especial. Boa noite, muito obrigado.

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Meia-noite e nove. 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

0: Agora, 12:15.
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0: Meia-noite e 29.
1: Guilherme Santiago.
2: Marília. Ai, Leirão. Vamos judiar desse povo.

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1: 1 e 2.

0: gente. Obrigado.
1: Muito sucesso pra você. Tchau, gente.
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3: 1:23.

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1: 1:35.

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1: 1:47.

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3: 2:01.

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1: 2:28.

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1: 2:31.

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1: 2:59.

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1: 3 e 8.

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1: 3:27.

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1: 3:37.
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2: 3:55.

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1: 4:16.

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3: 4:22.

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1: 4:50.

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1: Olá, muito bom dia. Estamos chegando com o programa Alma Cabocla, nas manhãs aqui na número 1 do Ibope. Para você que acorda cedinho, fica ligadinho aqui na programação, muito obrigado pelo carinho, pela audiência. Você é dona de casa, você é homem do campo, você é agricultor, você que está acompanhando sempre, sempre a programação da Rádio Clube, muito obrigado pelo carinho, pela audiência. Na comunicação e apresentação de Sérgio Delis, que fica com vocês aí até as 8 horas, com muita música, informação, a sua participação. Temos a charadinha do dia. Temos a mensagem com o Padre Hermes, tudo isso e muito mais aqui no programa Alma Cabocla, que fica com vocês agora na comunicação e na responsabilidade de Serginho Lis. Agradecendo a todos pelo carinho, a gente segue com muita música para você que está acompanhando aqui a número 1 do Ibope. E é claro, sempre com a boa música para você, nosso querido ouvinte.

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5: Muito bem, é a Alma Cabocla aqui nas manhãs da sua Rádio Clube, agradecendo seu carinho, sua audiência, você que está aí ligadinho com a gente todas as manhãs, você que está no galpão, você que está aí na lida do dia a dia, muito obrigado, você que acorda cedinho, está mateando, está aí tomando seu café, curtindo a programação da Rádio Clube, agradeço de coração o seu carinho, sua audiência, você que tem acompanhado sempre aqui a programação do Alma Cabocla. Um grande abraço a todos vocês, a melhor seleção musical, a melhor informação é aqui na número 1 do Ibope, que segue com vocês aqui com o Alma Cabocla. E vamos lá na comunicação de Serginho Diniz, agradecendo a todos pelo carinho e pela grande audiência na Rádio Clube de Lages.

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10: E seguimos com o programa Alma Cabocla, para você que está aí do outro lado do radinho, está aí despertando para um novo dia. Você professora, você aluno, você papai, você mamãe, obrigado pelo carinho, pela audiência. Você é trabalhador, você é da indústria, você é do comércio, os nossos amigos aí, os motoristas de aplicativo, motorista de ônibus, obrigado pela sintonia. Você está acompanhando o programa Alma Cabocla todas as manhãs aqui na comunicação de Serginho Delis. Muito obrigado mesmo pela sintonia. E vamos juntos, porque é muita música aqui para você que está acompanhando a número 1 do Ibope.

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3: E vou lembrando que daqui a pouquinho tem a mensagem com o Padre Hermes e tudo isso e muito mais. A charadinha do Alma Cabocla para você aí que sempre, sempre está respondendo, está sempre interagindo com a gente. Muito obrigado pela sintonia. E vamos juntos porque muita música e informação é aqui no Alma Cabocla com o Serginho Liz na número 1 do Ibope. Vamos lá com música para você, nosso querido ouvinte.

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4: Olha a hora, 10 para as 6.

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1: Agora 5:57. A benção da água com ele, Padre Hermes. Bom dia.
2: Bom dia, minha irmã. Bom dia, meu irmão ouvinte aqui do Momento de Esperança, no Alma Cabocla, nessa manhã de sexta-feira, 7 de agosto, manhã de bênção. Bênção da água, bênção do dia, bênção dos doentes, bênção para todos os ouvintes, meditando a palavra de Deus, que nos impulsiona a caminhar com coragem e fidelidade, mesmo diante das dificuldades e desafios, das exigências do seguimento de Cristo. Somos lembrados de que a vida cristã pede discernimento, renúncia e confiança no Senhor, que nos sustenta em cada passo. Iniciemos esta manhã com alegria e muita fé, meditando a palavra de Deus. No Evangelho de São Mateus, Jesus conduz seus leitores por um caminho que revela o coração do discipulado. Não há seguimento verdadeiro sem renúncia de si. No trecho do Evangelho de hoje, Jesus propõe, nunca impõe, carregar nossa própria cruz, não como peso absurdo, mas como sinal de que a vida encontra sentido quando nos abrimos para Deus. A fé, então, não é apenas acreditar em milagres, mas confiar em cada passo, mesmo que difícil. Tem um propósito. Seguir Jesus é descobrir que renunciar aos projetos e desejos próprios e às seguranças passageiras não é derrota, mas abertura para a vida verdadeira. Nesse sentido, a vocação de cada pessoa é um chamado a responder com coragem, seja no matrimônio, no serviço à comunidade, na vida consagrada ou no ministério presbiteral. Cada caminho encontra plenitude quando nasce do amor de Deus. Preparemos-nos assim para a oração, a bênção da água, a bênção do dia.
3: Cura, Senhor, onde dói. 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
2: Oremos, cuida bem, Senhor, daqueles que estão à minha frente, cuida bem, Senhor, daqueles que me seguem no caminho, cuida bem, Senhor, daqueles que se encontram ao meu lado, cuida bem, Senhor. E caso for também do teu agrado, cuida bem de mim, Senhor. Amém. Meus irmãos e minhas irmãs ouvintes, aqui do Momento Esperança, no Alma Cabocla, invoquemos o Senhor, nosso Deus, para que abençoe esta água, recordando o nosso batismo, que ele se digne a ajudar-nos a permanecermos fiéis ao Espírito, à vocação que recebemos. Nós vos pedimos que vos digneis abençoar esta água para que ela seja sinal da vossa proteção. Renovai em nós a fonte da vida e da vossa graça e libertai-nos por ela de todo o mal do espírito e do corpo, para que possamos nos aproximar de vós com o coração puro e receber dignamente a vossa salvação. Meus irmãos, minhas irmãs, pedimos a Deus com toda confiança que guarde onde estiveres, te guie por onde andares, Deus te ilumine naquilo que decidires e em todos os dias da tua vida, pela intercessão de Nossa Senhora dos Prazeres, mãe e companheira de caminhada do povo serrano, Deus te abençoe e te proteja. Em nome do Pai, do Filho e do Espírito Santo.

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3: Agora 6:01, 6:01. 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Sexta-feira, 7 de agosto de 2026, uma temperatura de 13 graus. E vamos em frente com o programa Uma Cabocla. Bom dia para você, meu amigo, para você, minha amiga, você, dona de casa, você que já está aí, o papai e a mamãe preparando a criançada para mais um dia. Sexta-feira, fechando a semana, vamos lá com música. Fogo de Chão, Tropeiro Velho, 6:02. Bom dia.

0: E aqui no Alma Cabocla, Daniel com a participação especial da Perla, Mercedita e o Fogo de Chão Tropeiro Velho. Agora 6:09 e a charadinha do Alma Cabocla está no ar. Vamos lá, porque amanhã tem sorteio e a charadinha não se come, mas usa para comer. O que é? Não se come, mas usa para comer. Para responder é aqui no WhatsApp da Rádio Clube, mensagem de áudio, tá bom? Vamos lá então, a resposta, nome completo, que é muito importante, e o bairro. WhatsApp da Rádio Clube, 991-523883, ou no interativo da Rádio Clube também, que você pode responder quantas vezes quiser, é 3221-3148, opção 1, e boa sorte! Então a charadinha, vamos lá então, repetindo para você, nosso querido ouvinte: não se come, mas usa para comer.
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0: Agora 6:10 e instantes a previsão do tempo com o Peter Choi.
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3: Muito bem, agora 6:15, momento de conferir as condições do tempo com o Peter Scheuer nesta sexta-feira, depois de uma noite de chuvas. Neste momento já posso visualizar aqui algumas estrelas e também aí já posso imaginar que algumas aberturas, mas quem vai dar detalhes melhores pra gente aí é o Peter. Peter Scheuer, bom dia.
4: Bom dia para você, Sérgio, bom dia para todos. Olha, no geral vai seguindo com uma condição de tempo mais instável, mais estável, né? Tempo mais seco, hoje já melhora bastante. Foi terrível o que aconteceu no Rio Grande do Sul, a gente teve muita destruição ali, Pelotas, vários pontos de Porto Alegre, que foi aniquilado, né? Rajadas acima dos 130 km por hora ontem à noite. E vários pontos aqui do estado de Santa Catarina também, mas o pior mesmo foi lá no Rio Grande do Sul, né? Teve muita destruição, teve tornado também, foi feio o negócio. Bom, hoje já melhora bastante, boa parte do período é mais aproveitável com tempo seco, a condição de chuva diminui bastante, a temperatura ela não vai subir muito não, hoje é um dia mais friozinho, provável que a máxima não passe muito aí dos seus 12, 13 graus, é aquele dia assim mais ameno mesmo, e com queda na temperatura durante o período da noite. A expectativa é que nós tenhamos um sábado com predomínio das nuvens, o céu ele permanece mais encoberto, mais nublado e com chuvas ocasionais de intensidade fraca, moderada, principalmente durante o período da tarde e turno da noite. Então volta a ter novos episódios de chuvas em alguns momentos desse decorrer aí de sábado. No domingo, muitas nuvens, céu nublado e chuvas bem isoladas. A temperatura ela também não consegue evoluir muito não. A máxima prevista ela fica em torno aí dos 14, 15 graus. No domingo, uns

0: 20, 21 graus, e a mínima no amanhecer deve oscilar entre 10 graus, 8 graus. Alguns pontos do topo da Serra Catarinense, 5 graus, se tiver alguma geada por ali, é bem isolada. Na próxima semana, segunda e terça, segue com muitas nuvens, o céu ele permanece mais encoberto e volta a ter algumas pancadas, só que as pancadas elas são isoladas na segunda e terça, lá pro quarto e quinta volta a chover mais forte. Sérgio.
1: Muito bem, meu amigo Peter, para você uma ótima sexta-feira, bom trabalho, e durante a programação você vem atualizando as condições do tempo. Meu amigo, tudo de bom e obrigado pelas suas informações aqui no Alma Cabocla.
0: Valeu, abraço, até logo mais.
1: Até logo mais. O Peter e as condições do tempo aqui no Alma Cabocla, bem como o Peter estava comentando aí, e isso é notícia em todos os jornais do nosso país aí, sobre o tornado ontem novamente lá no Rio Grande do Sul, granizo, ventos fortes, e ali em as regiões de Pedro Osório, Pelotas foram as mais atingidas. Realmente é preocupante aí os efeitos do El Niño. Agora 6:18 e seguimos. Grupo Carisma, aqui no programa Uma Cabocla, Ela Chorou de Amor.

0: Galope do Mouro com os Mateadores e também o Grupo Carisma, Ela Chorou de Amor. Não perca a hora, agora às 6:25.
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9: Olha a hora, 6:29. 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Bom dia, professores e alunos das escolas aí do interior, da escola itinerante, o pessoal aí que tá puxando a criançada também, os motoristas, obrigado pelo carinho, o pessoal da PAI aí, um bom dia, que também estão aí já circulando pela nossa cidade e região, ouvindo a programação do Alma Cabocla. Vamos lá com as participações aqui no nosso WhatsApp. O Enedino, do bairro da Várzea, está desejando um feliz aniversário para a esposa dele, a dona Ana Cláudia, que hoje está completando mais um ano de vida. Ô, dona Ana Cláudia, saúde e vida longa é o desejo de toda a família e, é claro, especialmente do maridão, o Enedino, tá bom? Então, parabéns para você, saúde e vida longa. É claro, os demais aniversariantes, ó, desejo de felicidades, tá certo? Agora 6:30, vamos lá, pessoal chegando por aqui, a Joelma, ô Joelma, tudo bem com você? Tá tomando aquele chimarrão e mandando um abraço pros amigos, o Cristiano e o Tonico, o pessoal da Bossoroca em Urupema, obrigado aí pela sintonia, tá certo, moçada? Jurandir de Palmeira, motorista da educação, desejando a todos aí um forte abraço. Ô Jurandir, bacana, que legal, hein? Obrigado aí pela sintonia, a gente tem um carinho especial por vocês aí que acordam cedinho e vão buscar esta meninada, moçada aí, para mais um dia de aula, tá bom? Então, um abraço a você e também a todos aí os motoristas da educação, tá certo? É claro, os diretores, professores aí, obrigado pela sintonia. 6:40

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0: E a charadinha do Alma Cabocla está no ar. Não se come, mas usa para comer. O que é, hein? 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Vamos lá então, a charadinha: não se come, mas usa para comer. O que é isso? Então, se você descobriu, para responder o nosso interativo no 3221-3148, opção 1, ou também você pode ficar à vontade aqui no WhatsApp da Rádio Clube 991-523883. E vamos saber como é que o pessoal tá lá, se estão acertando ou não estão, a resposta da charadinha. Vamos lá, bom dia.
2: Bom dia, Andréia Ramos do Cacetiro. A resposta à charadinha de hoje é o prato.
0: Uau! Chegou a me dar um frio aqui, Andréia, mas não é, minha querida. Responde de novo aí, não é o prato. Tá ali, tá pertinho, mas não é, tá certo? A gente se diverte com nossos ouvintes. 6:37. As bandinhas faz parte aqui do playlist do Alma Cabocla, Os Atuais, Rio Azul. Em instantes, só de gaita.

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1: Momento só de gaita, vamos lá então, tirando aí o sofá da sala, arredando pra lá e lustrando a bota aí, porque vamos dançar. E quem vem chegando por aqui é o... a turma aí do... Plantec, isso mesmo, acho que é por Ednedir que nosso amigo mandou. Deixa eu ver quem é que mandou. Ednilson, o Ednilson, tudo bem com você e para todos os seus colegas de trabalho, essa moçada aí que estão trabalhando e ouvindo aqui a número um do Ibope. Quem mais vem chegando por aqui? Tudo bem? Graças a Deus, por aqui tudo certo. Em São José do Cerrito, é a Suzana que vem chegando por aqui. O povo querido em São José do Cerrito aí, obrigado sempre pela audiência e pelo carinho de vocês aqui com o pessoal da Rádio Clube. E o esposo João Maria Freitas, respondendo aqui a perguntinha, deixa eu ver, mandaram áudio e também digitado. Tá correto, tá bom? Tá correto, tá certo? Então, que Deus abençoe vocês, obrigado pelo carinho. Jonathan do Petrópolis mandou aqui, bom dia jovem, obrigado pelo jovem, tá? Agradeço, meu amigo. Tomando um chimarrão aqui, eita, que coisa boa. Deixa eu ver aqui, lá em Campo Grande, Mato Grosso, quem é que está tão distante aí ouvindo a Rádio Clube pelo aplicativo e respondendo a charadinha aqui? Não, não é isso a charadinha, tá bom? É o Mazinho. Ô Mazinho, tudo certo com você aí? Mandou foto, pessoal lá em Campo Grande, eles matei também. Tá aqui, ó, mandou a foto pra comprovar. O pessoal à distância aí, mas ouvindo sempre o programa aqui, Alma Caboclo. Obrigado pelo carinho pra vocês aí. Pessoal, é, com certeza lajanos aí que vão tentar a vida distante e não esquecem das suas raízes. Agora, 6:42, Mato Grosso do Sul tá mandando aqui. Ô Mazinho, obrigado pela sintonia. Vamos lá, com certeza aí, gosta de uma boa música, um solado de gaita? É a vez do Chiquito e Bordoneio aqui no Só de Gaita. Vaneirando.

0: Agora 15 para as 7 e o momento só de gaita, oferecimento aqui da MM. 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

0: 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Interessados comparecer com currículo para a entrevista no dia 8 de agosto às 9 horas no Sesc da Avenida Dom Pedro II, bairro Universitário em Lages.
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4: Olha a hora, olha a hora, olha a hora.
5: Não perca a hora, maneca. 10 para as 7.
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5: E seguimos aqui na comunicação de Serginho Delis. Um abraço aqui o Janzinho da Nevatura, se preparando para puxar o pessoal da Bernec e ouvindo a Rádio Clube. Ô, meu amigo, obrigado aí pela sintonia, tá certo? E mais vem chegando o Johnny da Capela dos Motas, mandando a próxima música por irmãos aí, o Alcione e Rodrigo, e os filhos, o Alex e o Igor, o pessoal que está aí ligadinho na programação. Obrigado aí pela sintonia. E quem vem chegando aqui no rancho para aquele tradicional bom dia de todos os dias é o capataz aqui do rancho, nosso amigo Cláudio Pereira, chegando por aqui nesta manhã de sexta-feira. Cláudio, bom dia.
6: Bom dia, Serginho. Bom dia, os ouvintes do Alma Cabocla. Eu cheguei meio atrasado porque um dos patos escapou, rapaz.
5: Mas era aquele que o ganso tá provocando lá?
6: É, escapou, e quando eu dei por cima, eu tava lá na costa do Lava Tudo, eu escutei uns gritando lá de, mas quem é esse louco?
5: Quem era?
6: Doutor Lincoln Camargo.
5: Doutor Lincoln, lá na costa, você vai bater lá na costa do Lava Tudo?
6: Ah, mas o pato voa, né?
5: Ah, voa. Então tá, vamos acreditar nessa daí, né, Cláudio? O que tem que fazer é dar um jeito naquele ganso lá, que você não resolveu.
6: Não. Daí eu tenho que cortar a volta por causa desse ganso danado aí.
5: Esse, né? bichinho é danado, né?
6: É, mas cortei uns pastos, já tá tudo tranquilo agora.
5: Já tratou do nosso bairro lá?
6: Já. O bairro velho tá lá tratado. Barrosa já fizemos Camargo, trouxe agora pra você.
5: Opa, mas você adiantou o serviço então hoje, claro.
6: Ah, hoje eu levantei mais cedo que São Pedro.
5: Ah, mas também. Falar em São Pedro, essa chuvarada toda aí, Cláudio.
6: Meu Deus do céu, rapaz.
5: O que não para de passar na televisão, na imprensa aí, é sobre o tornado, aquelas tempestades ali em Porto Alegre, que, rapaz do céu, ventos aí que passou de 130 por hora, hein?
6: É, rapaziada do Rio Grande do Sul aí, então que nem pipa, né? Só na base do vento.
5: Cara. Isso é?
6: É, mas tem que se cuidar, né, rapaziada? Vamos se cuidar.
5: Em menos de uma semana, é o segundo tornado, né, Cláudio?
6: É, não. É, e aí chuva, quando vem a chuva que não prejudica ninguém, o vento que não prejudica ninguém, tudo bem, mas agora tá sendo meio, mas o próprio homem se destrói, né?
5: E estamos pagando a conta, né?
6: Pagando a continha aquela de desmatação e coisa arada, e assim vai por diante, né?
5: Tá, vai pra nós cuidar, né? Não cuidou. Tá,
6: nós estamos na mão do homem lá de cima, não adianta.
5: Verdade. E o nosso bom dia vai pra quem, Cláudio?
6: Ah, vai pro meu amigo Anderson, a esposa e a galera do Terra e Tropa, vai pro tio Tonizete lá no Recanto Beija-Flor, familiares toda aí no pessoal do interior, né? Do sítio Chaque Fazenda.
5: Aí a nossa audiência é muito grande no
6: Graças
5: interior.
6: Graças a
5: aí.
6: Deus, rapaz do céu, né, Carione? Então, Antonella tá acordada essas horas aqui, é mamá.
5: Verdade. É? Lá interior, o pessoal aí, não somente interior, mas a distância, agora há pouco, o nosso amigo aqui, o Mazinho, lá do Mato Grosso do Sul, mandando pra nós um bom dia.
6: É, o pessoal, porque a clube vai além da nossa imaginação, né? É, ontem nós estivemos lá em Otacílio Costa, Blitz Clube com Fernando Machado lá no Boticário. Uhum. Hoje vai ser lá no Visa Atacadista, agora de manhã, e à tarde, junto com o pessoal do Boticário ali no Alvorada da Presidente Vargas, né?
5: Oh, que bacana, é a Blitz da Rádio Clube aí, Cláudio Pereira e Fernando Machado.
6: Ah, nós estamos andando mais do que aquele pato que sumiu lá.
5: Ah, é? E vai ter a roleta lá, Cláudio?
6: Vai ter roleta, vai ter brinde boa, da clube, vai ter brinde do Visa, brinde do Boticário, enfim, é pra ali no Alvorada tem outra coisa, lá você pode se cadastrar e ganhar um extra mais além do que você ganha, né? Vendendo produtos aqui do Boticário. Um abração pra Cisne, pro Marquinhos e toda a equipe do Boticário, né?
5: Coisa boa. Cláudio, a sexta-feira tá apenas começando. Bom trabalho pra você.
6: Vou comer um bolo que eu fiz de aipim ali.
5: Mas é bom demais.
6: Bom demais.
5: Agradeço já pelo Camargo que me trouxe cedo.
6: É, o doutor Rafael tá lá também ligadinho, né?
5: E coisa boa. Cláudio, boa sexta-feira.
6: Agora eu vou pular a cerca.
5: Bora lá. Olha o ganso aí, ó, vem chegando. Cláudio Pereira e as suas aventuras. Agora às 6h54. De parede meia com eles, Teodoro e Sampaio.

0: Muito bem, de parede meia aí com Teodoro Sampaio aqui no programa Alma Cabocla, agora 6:57, 6:57, e vamos agora com as informações do mercado agrícola com ele, o nosso querido Amarildo Volpato, bom dia.
1: Olá, bom dia, bom dia, que bom estar com vocês aqui neste amanhecer. Mel silvestre R$12, mel de Baracatinga R$16,50, soja R$128, milho amarelo R$59,13, feijão preto R$196,25 e o carioca R$235. Ovelha matriz de 50 a 70 quilos R$10 e o cordeiro vivo de 40 a 50 quilos R$16. Preço do leite pago ao produtor agora no mês de agosto R$2,61, que é o leite padrão. Boi gordo R$12,50 e a vaca gorda R$10,68. Eu retorno já já aqui na Clube com mais informações. A todos um bom dia.
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0: Muito bem, Amarildo Volpato, 6:58. E fechando a segunda hora do programa Alma Cabocla, Samarino, preciso te falar. 6:58.

0: Preciso te falar com o musical São Francisco, agora 7 horas com mais um minuto. 7:01, confirmando.
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13: Agora 7:06, 7:06. Bom dia para você, meu amigo, para você, minha amiga, que está despertando para um novo dia. O seu Arlindo Fontana e a tia Maria. Arlindo Fontana e tia Maria, bom dia. Bom dia, meu querido amigo aí, o seu Aderbal, que está sempre ligadinho com a gente. Obrigado, meu amigo. Ótima sexta-feira. Bom dia mais para quem que vem chegando. Mas primeiro aqui tem a charadinha. Pessoal, tá respondendo amanhã, tem o sorteio da charadinha do Alma Cabocla, que é o seguinte, hein? Não se come, mas usa para comer. O que é? Não se come, mas usa para comer. Você pode responder aqui no WhatsApp da Rádio Clube durante o programa Uma Cabocla. É mensagem de áudio, tá? É a resposta, nome completo, que é muito importante, e também o bairro no 991-523883 ou no nosso interativo no 3221-3148, opção 1. Lá você pode responder quantas vezes quiser, tá certo? Durante o dia todo. Então, não se come, mas usa para comer, é a charadinha do Alma Cabocla. E o bom dia vai para, deixa eu ver quem vem chegando aqui, o Valdecir. Ô Valdecir, tudo bem? Tá mandando um abraço pro compadre que trabalha aí no escritório da Transul. O nome dele é o compadre Juberci. Ô Juberci, obrigado aí por estar ouvindo a nossa programação. Pessoal que aí é que trabalha no escritório da Transul, os motoristas, os cobradores aí. Um abraço pro Kiko, pro Didio, pro Paulinho, nosso amigo Bugil ali no terminal. Toda essa moçada, obrigado pela sintonia. Roberto Cardoso, pessoal da Barbearia Cardoso chegando por aqui. Bom dia para vocês, obrigado pela sintonia. Marisa Amaral no Petrópolis, mandando abraço ali pra tia Mercedes, a dona Infância, deixa eu ver aqui o tio Reni do Petrópolis e também para todos nós da Rádio Clube. Obrigado aí pela sintonia. Agora 7:07. E de bem com a vida, vamos lá. Os Monarcas, para você que está mateando. Chimarrão, 7:08, bom dia.

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2: Agora 7:18, já já o esporte aí com Elcio José e mandando um bom dia, vai pro nosso ouvinte, o Vilmar Santiago, mandando um abraço para todos os motoristas que está lá aguardando o descarregamento. Ô meu amigo, obrigado aí pela sintonia, que Deus te abençoe você e também aí a todos os motoristas. O pessoal que tá passando aqui na 282, na 116, obrigado aí você que está na boleia do seu caminhão me dando carona. Obrigado pela sintonia, tá certo? A Denise Medeiros tá mandando um abraço pro seu amado pai. Veja que bacana, hein? O seu Assis Medeiros, que está ligadinho lá em Capão Alto. E diz ela aqui, ó, amanhã estaremos juntos para curtir o final de semana do Dia dos Pais. Que bacana, né, minha amiga Denise? Que Deus abençoe você aí e todos da sua família aí, tá bom? Especialmente o seu pai em Capão Alto aí, o seu Assis. E falando do Dia dos Pais, pessoal, hoje até as 17h, é o oportunidade que você tem de passar nos escritórios da Rádio Clube, aqui na rua Carlos Jofre do Amaral, 67, fazer homenagem especial da Ave Maria do Dia dos Pais, que vai ser agora domingo, tá certo? Agora é dia 9. E você pode mandar também pelo WhatsApp do setor de avisos da Rádio Clube. Manda sua mensagem, que a Carol tá lá para atender você no 3221-3101, tá certo? Salva e manda mensagem, porque tem homenagem especial Dia dos Pais, a oração da Ave Maria. Agora 7:20, Corpo e Alma.

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0: E as informações do esporte vem chegando com ele, Elcio José. Bom dia.
2: Alô, Sérgio. Alô, Alma Cabocla, bom dia. Estamos chegando nessa manhã de sexta-feira. Olha, ontem à noite fechou as oitavas de final da Copa do Brasil. O Corinthians ganhou do Inter de Porto Alegre em São Paulo, 2-1. E na Bahia, o Vitória arrebentou, meteu 4-0 no Atlético do Paraná. Agora já estão classificados para as quartas de final da Copa do Brasil o Vasco da Gama, o Internacional, o Grêmio, o Vitória, o Atlético de Minas, o Santos, o Cruzeiro e o Palmeiras. Portanto, ontem à noite, Corinthians 2, Inter 1. Mesmo assim, o Corinthians ficou fora da próxima fase da Copa do Brasil. E o Vitória, 4-0, frente ao Atlético do Paraná. Valeu, continue ouvindo. Sérgio Diniz, Alma Cabocla.
1: 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Com Serginho de Lis.
0: Olha a hora, 7:24. E daqui a pouquinho mais, a partir das 8 horas, tem o Jornal da Clube na primeira edição com Rodrigo Silvério, que fica com vocês às 9 também, no Clube Cidade. E às 10 horas, o Clube Comunidade com Adilson Oliveira. 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Vamos lá, pra cima com eles, os filhos do Rio Grande, Flor do Meu Jardim.

0: Aqui no Alma Cabocla, os filhos do Rio Grande, com a flor do meu jardim. Não perca a hora, olha a hora, 7:28.
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2: Olha a hora, não perca a hora, 7:32.
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2: Familiares comunicam com pesar o falecimento de José Lopes Rodrigues, conhecido por seu Juca. O falecimento ocorrido ontem em sua residência. O corpo está sendo velado na Capela São Pedro do bairro Coral. A celebração de despedida hoje às 14 horas na mesma capela e seguindo após para o sepultamento no cemitério de Índios. Noticiamos o falecimento de José Lopes Rodrigues, seu Juca. Familiares estão comunicando com pesar o falecimento de Hileno de Jesus Pereira, tio Quinca. O corpo está sendo velado na Capela Municipal de Capão Alto e a celebração de despedida hoje às 9 horas na mesma capela, seguindo após para o sepultamento no cemitério Morro Agudo, interior de Campo Belo do Sul. A funerária São Pedro comunicou o falecimento de Hileno de Jesus Pereira Tchuquinca. Familiares estão comunicando o falecimento de José Lopes Rodrigues, Juca dos Mirantes. O falecimento ocorrido ontem, o corpo está sendo velado na Capela São Pedro do bairro Coral. A missa de corpo presente, hoje às 15 horas na mesma capela e seguindo após para o sepultamento no cemitério da localidade de Índios. Noticiamos o falecimento de José Lopes Rodrigues, Juca dos Mirantes.

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1: Olha a hora, 7:34. Bom dia vai para o Claudir Perotone de Videira. Ligadinho na Rádio Clube pelo aplicativo, mandando abraço para todos que estão ligadinho na Rádio Clube, seus pais e também aí para o Gilmar e todos os familiares de Lages. Diz que hoje estão chegando por Lages. Então, atenção, família aí, o Claudir lá de Videira, o Claudir Perotone, está avisando que está chegando por Lages hoje. Pessoal compartilhando foto aqui dos asfaltos, estamos ligadinho na Rádio Clube, cortando o tapetão rumo ao Tarcílio Costa para carregar o caminhão e ligadinho aí na Clube. Obrigado, meus amigos. Quem é que tá mandando essa mensagem? É o Cláudio Ribeiro. Obrigado pela sintonia. Nosso amigo Rogério Paes, lá nos Estados Unidos, em Boston. Ligadinho com a gente. Ô, meu amigo Rogério, obrigado pela sintonia. Mandando foto daquele café mais do que especial aqui na manhã. É bom demais. Às 7:35, vamos lá, embalando as suas manhãs com o Leonardo Namoro Novo.

0: Toledo com a banda Brilha Som e também a rainha musical aqui no programa Macabocla, agora às 7:41.
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0: Os familiares estão comunicando com pesar o falecimento de José Lopes Rodrigues, o Juca dos Mirantes, o falecimento ocorrido ontem. O corpo está sendo velado na Capela São Pedro do bairro Conal. A missa de corpo presente hoje às 15 horas na mesma capela e seguindo após para o cemitério da localidade de Índios. Noticiamos o falecimento de José Lopes Rodrigues, conhecido por Juca dos Mirantes. Familiares estão comunicando o falecimento de Hileno de Jesus Pereira Tchuquinca. O corpo está sendo velado na Capela Municipal de Capão Alto. A celebração de despedida, hoje às 9 horas na mesma capela e seguindo após para o sepultamento no cemitério Morro Agudo, interior de Campo Belo do Sul. A funerária São Pedro comunicou o falecimento de Hileno de Jesus Pereira, conhecido por Tchuquinca. Os familiares estão comunicando o falecimento de José Lopes Rodrigues, o seu Juca. O falecimento ocorrido ontem em sua residência. O corpo está sendo velado na Capela São Pedro do bairro Coral. A celebração de despedida hoje às 14 horas na mesma capela e seguindo após para o sepultamento no cemitério de Índios. Noticiamos o falecimento de José Lopes Rodrigues, seu Juca.

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1: 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Agora, 7 horas com 44 minutos, e a charadinha do Alma Cabocla está no ar para você responder, porque amanhã tem um vale compras de R$100 dos supermercados Bastos. Para você aí que responder a charadinha e concorrer, for o contemplado. Não se come, mas usa para comer. Não se come, mas usa para comer. É a charadinha do Alma Cabocla. E o pessoal respondendo aqui no WhatsApp. Vamos lá, bom dia. Bom dia.
2: Bom dia, eu sou aqui de Ponte Alta do Sul.
1: Opa.
2: Eu vou responder a pergunta é...
1: É, então tá certo, fica no suspense, porque amanhã a gente vai descobrir o que você usa para comer, mas não se come. Sebastião aí tá participando com a gente, tá certo? E daqui a pouquinho no Jornal da Clube, matéria aí com Amarildo Volpato. Então, organizadores de eventos passam a responder pela limpeza de áreas utilizadas em Lages. A lei foi sancionada pela prefeita Carmen Zanotto, determina que espaços públicos e privados sejam limpos imediatamente após o evento e prevê penalidades em caso de descumprimento. Essa é a matéria que vai estar rolando aí no Jornal da Clube na primeira edição, daqui a pouquinho, com Amarildo Volpato na apresentação aí do Rodrigo Silvério, tá certo? Tudo isso e muito mais no Jornal da Clube. Agora 15 para as 8, oi Serranos!
0: E o

0: Ginete e Pico com eles, Oi Serranos. Não perca a hora, 7:48. Confirmando, 7:48.
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0: Não perca a hora, agora 7:50 e vamos conversar agora com o Mauro dos Colchões Terapêuticos. 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
0: Agora 7:53, então amanhã um vale compras de R$100 dos supermercados Bastos, o gênio da economia no Guarujá e também no bairro Vila Nova. Para você que for contemplado na charadinha do Alma Cabocla, não se come, mas usa para comer. Não se come, mas usa para comer é a charadinha do Alma Cabocla. A partir de agora, para responder é no 3221-3148, opção 1. Nome completo, não esquece que é muito importante o nome completo, o bairro e, claro, a resposta charadinha aí e boa sorte. Só me resta agradecer o seu carinho, a sua audiência. Retorno com vocês amanhã a partir das 5 da manhã e mais uma edição do Alma Cabocla. Vem com vocês agora Rodrigo Silvério e o Jornal da Clube na sua primeira edição. A todos uma excelente sexta-feira e fiquem com Deus. Rio Negro e Solimões. Peão apaixonado.

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A sirene da clube informa, em Lages, 8 horas. 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

0: Olá, bom dia. Hoje, sexta-feira, dia 7 de agosto de 2026. Hoje é aniversário do município de Painel, comemorando 32 anos. O nosso dia, nossa sexta, começa com o tempo nublado na região serrana, algumas aberturas de sol em municípios com temperatura de 13 graus em Lages e Cerro Negro, 12 graus em Bom Jardim da Serra e na aniversariante Painel, 14 graus em Rio Rufino e 11 graus em São Joaquim. Estamos começando a primeira edição do Jornal da Clube, com a apresentação de Rodrigo Silvério e trabalhos técnicos de Sérgio Diniz.
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0: Flávio Dino sugere que todas as bets devem ser proibidas pelo Supremo. Rio Grande do Sul tem tornado e queda de granizo. Mais de 830 mil celulares foram subtraídos em 2025, de acordo com o relatório. Projeto que pagaria R$100 por javali abatido é vetado em Santa Catarina. Inscrições para casas populares começam na semana que vem no município de Palmeira. Nós vamos conferir o cronograma do programa Casa Catarina na Serra. Temos ainda as informações do esporte com Elcio José.
2: Conhecido as 8 equipes que vão para as quartas de final da Copa do Brasil.
0: Vamos saber ainda os detalhes do setor policial com Adilson Oliveira e Peter Scheuer nos conta qual será a previsão do tempo para hoje.
3: A temperatura diminui e volta a ficar com um aspecto parcialmente encoberto. Alguma chuva passageira não dá para descartar durante parte do fim de semana. Eu trago mais detalhes da previsão meteorológica daqui a pouquinho na Clube FM.
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0: O dólar inicia esta manhã valendo R$5,11. Já o euro é vendido a R$5,89. No setor agropecuário, atualização da Epagri, o feijão carioca, média de preço R$235. O feijão preto é vendido a R$198,75. Já o feijão vermelho é comercializado a R$300. O milho é negociado a R$60 e a soja a R$128. O trigo é vendido a R$69, aqui a média de preço na saca de 60 quilos. Boi gordo vale R$12,50 o quilo e a vaca gorda R$10,68 o quilo.
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0: Fala de instabilidade, o Rio Grande do Sul tem tornado e queda de granizo, conforme nos conta Christian Costa.
4: Pela segunda semana consecutiva, o Rio Grande do Sul registrou um ciclone. Desta vez, o fenômeno climático ocorreu no interior da cidade de Pedro Osório, na região sul do estado. A informação foi confirmada pela Defesa Civil do município. Já em Bagé, que fica na região da Campanha, teve queda de granizo. Em Pelotas, também na região sul, foram registrados ventos superiores a 80 km por hora. Os temporais se espalharam pelo estado, desde a fronteira oeste até Porto Alegre, região metropolitana. A Defesa Civil do estado emitiu alerta para municípios em diversas regiões. Os alertas avisam sobre o risco alto de ventanias e temporais. Os avisos eram válidos até a noite desta quinta-feira. O meteorologista Bruno Ribeiro, do Centro de Monitoramento da Defesa Civil do Rio Grande do Sul, atualiza o prognóstico meteorológico para o estado.
5: Uma intensa frente fria vai avançar desde o Uruguai até o Rio Grande do Sul, trazendo risco de tempestades. Essas tempestades vão vir na forma de uma linha de instabilidade, que é uma linha de tempestades que avança rapidamente pelo estado e pode trazer um risco de ventos intensos. Nessas regiões aqui em vermelho, partes do oeste, Campanha e sul do estado, há um risco maior de rajadas de vento que podem até superar 100 km por hora. Essa linha de instabilidade ela vai avançar em direção a outras áreas do estado, afetando partes do centro, região metropolitana, Missões, noroeste e norte do estado.
4: O Rio Grande do Sul está inserido no chamado Corredor de Tornados da América do Sul. O estado é considerado uma das regiões mais favoráveis do planeta para a formação desses fenômenos. Produção e reportagem, Christian Costa.
0: O 8:05, Flávio Dino indica incluir bets como jogos de azar. É isso mesmo, Alan Barbosa.
6: Os ministros do Supremo Tribunal Federal adiaram a decisão sobre os jogos de azar. A corte analisa recurso do Ministério Público do Rio Grande do Sul em relação ao entendimento de tribunais do estado que não vem considerando jogos de azar como contravenção penal. O argumento dos juízes é que a Constituição de 1988 não recepcionou o decreto-lei de 1941 de Getúlio Vargas, que trata como contravenções a exploração de jogos de azar, como bingos, jogo do bicho e máquinas caça-níqueis. O ministro relator Luiz Fux votou discordando do entendimento aplicado no Rio Grande do Sul.
7: A relação entre o explorador do jogo e o apostador é estruturalmente assimétrica. De um lado, um agente empresarial que conhece com precisão matemática a expectativa negativa de retorno do produto. E mais do que isso, emprega mecanismos psicológicos que mantém o consumidor em atividade voltada a impor prejuízo. De outro indivíduo, cujas decisões são sistematicamente moldadas por vieses que eles desconhecem e não controlam, muitas vezes desenvolvendo, aprofundando patologias psíquicas graves. A contravenção de exploração de jogos de azar, prevista no artigo 50 caput da Lei das Contravenções Penais, foi recepcionada pela Constituição de 1988.
6: No caso concreto, a corte julga absolvição em grau recursal de um comerciante que explora máquinas caça-níqueis. O ministro Flávio Dino sinalizou votar com o relator, mas querem bets na discussão. Dino argumentou que o decreto-lei 204 de 1967, que regulamenta a exploração de serviços de loteria no país, coloca jogos como exceção.
8: A exploração de loteria constitui uma exceção às normas de direito penal, só sendo admitida com sentido de redistribuir os seus lucros com finalidade social em termos nacionais. Ou seja, nós precisamos responder a uma aparente contradição material entre, de um lado, corretamente afirmarmos a validade e a vigência do dispositivo tipificador do jogo de azar com a simultânea atuação de empresas de jogos.
6: Flávio Dino pediu vistas do processo para melhor composição do voto. A matéria não tem data para voltar a julgamento. A decisão do STF terá repercussão geral e deverá ser acompanhada por tribunais inferiores do país. 2.728 processos estão suspensos, aguardando decisão da corte. De Brasília, Alan Barbosa.
0: E o Brasil registrou 830 mil roubos e furtos de celulares em 2025, uma queda de 9% comparado às 909 mil ocorrências de 2024, segundo o 20º Anuário Brasileiro de Segurança Pública. Enquanto os roubos recuaram 18%, os furtos cresceram quase 1%. E passaram a representar 61% dos casos registrados no Brasil. A média é de 1.325 roubos acontecendo por dia. Além da perda do aparelho, o crime pode comprometer o orçamento familiar e expor vítimas a fraudes financeiras, já que os celulares concentram aplicativos bancários, documentos e dados pessoais.
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0: E um projeto aprovado pela LESC amplia acesso gratuito a livros e cultura. Giovana Alencar.
9: Uma biblioteca aberta 24 horas por dia, que pode ser acessada de qualquer lugar de Santa Catarina e cabe na tela do celular. Essa é a proposta aprovada pela Alesc na quarta-feira, 5 de agosto, que prevê a criação da Biblioteca Digital Catarinense. A ideia é reunir em uma plataforma gratuita na internet livros, materiais didáticos, audiolivros, artigos periódicos, fotografias, vídeos e outros conteúdos educacionais e culturais de interesse público. Na prática, a biblioteca poderá ser usada por estudantes na hora de pesquisar ou estudar, por professores na preparação das aulas e por pesquisadores em busca de novas fontes. O acervo também deverá ficar disponível para qualquer pessoa interessada em leitura, sem a necessidade de ir até uma biblioteca física. A plataforma deverá funcionar em celulares, tablets e computadores e também contar com recursos de acessibilidade para pessoas com deficiência. O conteúdo deverá contemplar diferentes gêneros literários, áreas do conhecimento e formatos de mídia. Outro objetivo é abrir espaço para a produção catarinense. Livros, pesquisas, fotografias, obras audiovisuais e outros trabalhos de autores, artistas e pesquisadores do estado poderão fazer parte do acervo. Com a Biblioteca Digital Catarinense, a intenção é ampliar o acesso à leitura, à educação, à cultura e à informação, além de promover a inclusão social e a democratização do conhecimento. Para colocar a proposta em prática, poderão ser firmadas parcerias com instituições públicas e privadas, universidades, editoras, bibliotecas e outras entidades. O projeto agora aguarda a validação do governador para virar lei estadual em Santa Catarina. Giovana Lindar.
0: E o governador de Santa Catarina, Jorginho Melo, vetou integralmente um projeto de lei que previa o pagamento de R$100 pelo abate de cada javali aqui no estado. Conforme parecer da Procuradoria-Geral do Estado, a PGE, a proposta é inconstitucional por não apresentar estudo de impacto financeiro, criar despesas sem previsão orçamentária e contrariar restrições da legislação eleitoral e da Lei de Responsabilidade Fiscal. Apesar do veto, a caça ao

0: Atividades. Vamos saber com Edson Varela que resultados do IDEB mostram evolução da educação aqui no município. Temos ainda Elcio José com as informações do esporte.
1: Corinthians vence, mas Inter de Porto Alegre leva vaga para a próxima fase da Copa do Brasil.
0: E Adilson Oliveira vai trazendo os destaques do setor policial.
2: Ocorrência de homicídio no município de Bom Retiro. Um homem foi encontrado morto na beira de uma estrada no interior do município.
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9: Correia Pinto em destaque, um marco histórico para a saúde do nosso município. A Prefeitura de Correia Pinto publicou o edital para a construção do novo hospital Faustino Riscaroli, um investimento de quase 17 milhões de reais. A nova unidade será moderna, mais ampla e preparada para oferecer um atendimento cada vez melhor à população. A Prefeitura de Correia Pinto investiu no valor deste anúncio o valor de R$ 58,56.
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2: Agora 8:18.
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2: A Prefeitura de Bocaina do Sul retomou as obras da nova praça municipal após concluir um novo processo licitatório. A execução havia sido interrompida depois que a empresa contratada abandonou a obra, exigindo o encerramento formal do contrato e a realização de uma nova licitação, conforme prevê a legislação. Com a definição da nova empresa responsável, os trabalhos foram reiniciados. Quando concluída, a praça oferecerá um espaço destinado ao lazer, à convivência e à prática de atividades ao ar livre, ampliando as opções de integração para a comunidade.
3: Em Palmeira, o processo se...
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2: Bom, organizadores de eventos passam a responder pela limpeza de áreas utilizadas em lajes. A lei foi sancionada pela prefeita Carmen Zanotto e determina que espaços públicos e privados sejam limpos imediatamente após eventos. Prevê também penalidades em caso de descumprimento, conforme nos traz Amarildo Volpato.
4: A medida determina que a responsabilidade pela coleta, remoção e destinação adequada dos resíduos, além da limpeza do espaço e do seu entorno imediato, sejam dos organizadores dos eventos. De acordo com a lei, é considerado organizador a pessoa física ou jurídica responsável pela promoção, realização ou exploração do evento. A limpeza deverá ocorrer imediatamente após o encerramento em um prazo máximo de 12 horas, salvo quando a prefeitura estabelecer um prazo diferente. Além disso, poderá determinar também a comprovação da contratação de uma equipe ou empresa. O secretário de Meio Ambiente, Jean Corbellini, responsável pela execução da lei, explica o que mais é obrigação dos organizadores do evento.
5: Hoje venho falar sobre a Lei 4923, sancionada pela prefeita Carmen Zanotto, que fala sobre a limpeza integral das áreas públicas utilizadas para a realização de eventos na cidade de Lages. Esta lei, de autoria do vereador Pacheco, ela traz exatamente a responsabilidade que nós entendemos, que é quando a pessoa vem pedir uma autorização do espaço público, a gente entrega o espaço público limpo, e sim, a prefeitura quer receber este espaço limpo novamente como entregou. O que não tem acontecido que nos últimos eventos, a gente traz então nesta lei, também trazendo algumas sanções, algumas multas, inclusive, para quem não fizer esta devida limpeza. Entenda que, quando a pessoa vem pedir autorização, a partir de agora, ela vai trazer também o plano de limpeza que ela vai fazer após o evento, né? Isso é importante para que o município não tenha despesas adicionais com a limpeza do espaço público após um evento particular. Muito obrigado a todos.
4: A lei é de autoria do vereador Sargento Pacheco e se aplica a atividades temporárias de caráter cultural, esportivo, comercial, religioso, recreativo e político. Onde há, a Clube está, Amarildo Volpato.
2: Ah, tá certo, Amarildo. Muito obrigado pelas informações. Agora 8:22. Agora sim vem chegando Evandro Giopo. Ele traz pra gente a informação que a Prefeitura de Palmeira publicou o edital de seleção para 12 unidades do programa Casa Catarina. As inscrições começam no dia 13 de agosto. Na região da Mures, o governo do estado já destina um total de 265 moradias. mas cada cidade está em uma fase diferente do cronograma.
3: Em Palmeira, o processo seletivo para o programa Casa Catarina já tem as regras definidas. O edital com os critérios está disponível e as inscrições ocorrem de 13 de agosto a 13 de outubro. O cadastro é presencial na Secretaria Municipal de Assistência Social e Habitação. A orientação técnica é para que as famílias leiam o edital antes de comparecer ao local. No município, as obras das 12 unidades estão na etapa de execução do radier, que é a fundação das estruturas. O prefeito de Palmeira, Sandro Macelai, detalha a fase atual e reforça o aviso sobre as inscrições.
6: A Prefeitura de Palmeira lançou o edital de seleção do programa Casa Catarina, por meio do qual estão sendo construídas 12 unidades habitacionais. Dessas 12 moradias, 8 serão destinadas à demanda geral, 3 para as famílias com pessoas com deficiência e 1 para a pessoa idosa, conforme os critérios já estabelecidos no edital. As inscrições começam no dia 13 de agosto e segue até o dia 13 de outubro. Por isso, orientamos que os interessados leiam o edital com atenção. Verifique se atende os requisitos e providencie toda a documentação dentro desse prazo. A seleção será realizada conforme os critérios e a pontuação definida no edital, considerando aspectos como o tempo de residência no município e a situação social familiar dos candidatos, garantindo um processo objetivo e transparente. O edital está disponível no site oficial da Prefeitura do município e com a equipe da Secretaria Municipal de Assistência Social, que está à disposição para orientar e esclarecer dúvidas durante o período das inscrições.
3: Enquanto Palmeira inicia o processo de seleção, as outras cidades da Mures vivem momentos diferentes dentro do programa Casa Catarina. Segundo o assessor especial da Casa Civil do Governo do Estado, Alisson Magalhães, a região vai receber 265 unidades no total. Dos 18 municípios, apenas Anitta Garibaldi e Bocaina do Sul não aderiram. Em Bom Jardim da Serra, as 12 moradias estão na fase final de execução. Lages concentra o maior volume de casas, com 43 unidades, e realiza a preparação do terreno. Essa mesma etapa ocorre em Painel, Ponte Alta, Rio Rufino, São José do Cerrito e Urupema, com 12 casas cada. As cidades de Bom Retiro, Cerro Negro, Correia Pinto, Otacílio Costa, São Joaquim e Urubici estão na fase documental para assinatura do convênio. Já Campo Belo do Sul e Capão Alto enviaram a documentação necessária, mas aguardam o fim das restrições da legislação eleitoral para o avanço do processo. Onde há, a Clube está. Repórter Evandro Giopo.
2: Tá certo, Evandro. Obrigado pelas informações. 8:25. A Prefeitura de Lages dá continuidade às ações do Agosto Lilás, com um ciclo de capacitações voltado aos profissionais das 26 unidades básicas de saúde. Iniciativa realizada pela Secretaria de Política para a Mulher e para a Pessoa Idosa da Saúde, qualifica o atendimento às mulheres em situação de violência. E trazendo aqui as datas, hoje, dia 7, essa programação acontece na UBS do bairro Guarujá e no dia 10, na UBS do bairro Universitário.
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2: E vamos atualizando a previsão do tempo. Peter Scheuer, bom dia.
7: Bom dia. Ontem, em momentos do dia, fortes temporais ocorreram em vários pontos aqui do estado. À noite, tivemos aí uma linha de instabilidade intensa avançando sobre o Rio Grande do Sul, provocando vendavais acima dos 100, 130 km por hora, muita destruição do centro ao extremo sul gaúcho, centro-leste também. E hoje nós vamos prosseguindo com uma atmosfera mais assim variável, segue com predomínio das nuvens, alguma chuva, alguma garoa ainda não dá para descartar, vai intercalando com bons períodos de melhora, quanto mais em direção ao período da tarde, mais vai firmando, então é um dia assim que tem suas melhorias e a temperatura ela se mantém mais amena. Hoje provavelmente a máxima ela não vai passar muito da marca aí dos 18, 17 graus, então dia assim um pouco mais ameno. A tendência é que nós tenhamos um fim de semana mais variado, a temperatura ela se mantém mais baixa, a mínima prevista ela deve oscilar entre 6 a 8 graus na Serra Catarinense, se tiver alguma geada é extremamente isolada e vai seguindo com o predomínio das nuvens. O sábado tem previsão de aumento das nuvens com chance de chuva à tarde e à noite. Quem sabe de manhã já tenha, até o final da manhã já tenha alguma pancada. E o domingo vai seguindo com muitas nuvens. O céu ele permanece bastante encoberto e em alguns momentos chuvas passageiras isoladas não podem ser descartadas. Com relação à segunda, nublado, algumas aberturas de sol, se tiver alguma chuva é bem isolada, mas à noite. Na terça-feira segue com o predomínio das nuvens e também se tiver alguma chuva assim é mais isolada. Na quarta, pancadas passageiras isoladas pela manhã e à tarde pancadas mais ativas e lá pela quinta, sexta, a condição de chuva aumenta. Peter Scheuer, meteorologista com a previsão do tempo.
2: Tá certo, Peter, obrigado pelas informações. O assunto que ganhou destaque desde a divulgação dos resultados na última quarta-feira é o desempenho de Lages no IDEB. Mas afinal, o que mede esse índice e como o município evoluiu nos últimos anos? E o que que esses números revelam sobre a qualidade da educação? Essas e outras informações chegam agora com Edson Varela.
8: Antes de mais nada, é preciso informar a nossa audiência, especialmente você pai e mãe que tem filhos estudando na rede pública de ensino, que o IDEB se constitui o Índice de Desenvolvimento da Educação Básica e ele avalia a qualidade da aprendizagem e também o fluxo escolar, ou seja, a questão dos alunos que passam direto ou que repetem séries, tudo isso está nesse índice, que junta os dois dados principais, as notas dos alunos em provas de língua portuguesa e também da disciplina de matemática e o ritmo de aprovação, quantos que passam direto, quantos que repetem de ano, e o resultado forma então uma nota de 0 a 10 para as escolas e um ranking para as cidades e para os estados brasileiros. Lages vem da seguinte realidade do último IDEB divulgado de 2023. Apresentou, por exemplo, nas séries iniciais, primeiro a quinto ano, 5,62 de aprendizado e 0,99 de fluxo. Daí para chegar à média do IDEB é multiplicado o aprendizado pelo fluxo, que deu em Lages em 2023 uma média de 5,5%. Ou melhor, 5,5 de nota, né? E é exatamente nessa área das séries iniciais que Lages deu uma evoluída bem robusta. Passou de 5,5 para 6,0 no dado divulgado nesta semana. Então, houve um aumento, um incremento bem significativo. Para os anos finais, a melhoria foi de 4,9 para 5,1. Mas nas séries iniciais, 5,5 para 6. Então, de certa forma, de fato, é algo positivo, considerando um novo olhar de gestão no ensino municipal, já num curto espaço de tempo, se conseguindo esse desdobramento. A Central de Conteúdo, inclusive, pretende marcar uma entrevista com o secretário Christian de Oliveira, da Educação, até para repercutir. Eu até diria que não é motivo para comemoração, até porque tem que melhorar bastante ainda. Mas já dá para aplaudir porque houve essa evolução positiva e tanto os profissionais do magistério quanto os estudantes e as famílias que acompanham merecem esse reconhecimento. É isso? Informação porque onde a clube está. Edson Varela.
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22: 8:35.
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22: E vamos lá, atualizando as informações do esporte, Elcio José, bom dia.
24: E aí, Rodrigão, bom dia, amigos da clube, um abraço. Olha, ontem à noite, 2 jogos fecharam as oitavas da Copa do Brasil. Lá em São Paulo, o Corinthians batalhou, mas não venceu por 2-1 Internacional. Mas tinha que vencer por 3 para ir para pênalti. E assim o Internacional ficou com a vaga para as quartas de final. Lá na Bahia, o Vitória arrebentou. Vitória 4, Atlético do Paraná 0. Então agora já está aí definido os clubes que vão para as quartas. O Atlético de Minas, o Cruzeiro, o Grêmio Inter, Palmeiras e Santos, Vasco e Vitória. Então, portanto, tá aí, né? Atlético de Minas, Cruzeiro, Grêmio Inter, Palmeiras, Santos, Vasco e Vitória estarão nas quartas de final da Copa do Brasil. Olha, não há restrições no sorteio. Um time pode enfrentar qualquer um das demais 7 equipes. Uma novidade é que a partir da próxima fase da Copa do Brasil vai ter aquele impedimento semiautomático. O sistema não foi utilizado nas oitavas de final, porque nem todos os estádios dos times envolvidos estavam equipados com a tecnologia. O sorteio vai ser na próxima terça-feira, às 11 horas, hora de Brasília. Portanto, aí, né? Vamos ver agora. Tá cheirando aqui, viu, Rodrigo? Uma final entre Palmeiras e Cruzeiro. Né?
0: Lembrando da década de 90, Nelson.
24: É verdade, tá cheirando, mas vamos ver, o futebol tem muita surpresa, né? Meus amigos, amanhã abre mais uma rodada do Brasileiro da Série A, a rodada 22. Amanhã teremos Grêmio e São Paulo, 16h na Arena do Grêmio. Às 18h30 da noite no Mangueirão tem Remo e Atlético de Minas. Às 20h30 da noite, Couto Pereira em Curitiba, Coritiba e Chapecoense. 9 da noite no Rio de Janeiro, clássico Botafogo e Fluminense. Amanhã então abre a rodada 22 da Série A do Campeonato Brasileiro. A Série C, amanhã sábado, tem no Orlando Scarpelli, 17h, Figueirense Ferroviária de Araraquara. 19h30, Novelli Júnior em São Paulo, lembra desse estádio? Lá em Itu e Barra. Eu e o Rodrigo fizemos uma peregrinação nesse para ir a Itu transmitir Ituano Internacional, né? Não lembro o ano também, já passou. Meus amigos, as Leoas da Serra tem jogo marcado para quarta-feira, 19h, no Jones Minosso. Leoas e Copagril de Marechal Cândido Rondon. Esse jogo vale pela Copa do Brasil. O jogo de volta vai acontecer dia 18, 19h30 no Paraná. Quem ganhar continua, quem perder perde e quem perder fica fora. E dia 2 de setembro, 20h, tem Leoas e Femali. Esse jogo vale pela Liga Nacional de Futsal Feminino. E o Lages, a grande expectativa do Lages é para o dia 7 de setembro, 20h da noite, Lages e Dracena, pela Liga Nacional Silver, playoff. Primeiro jogo é aqui, o segundo é em São Paulo. Meus amigos, falar em Lages, o Lages ganhou ontem de São José do Cerrito pelo placar de 5-0. Já tinha ganhado de Correia Pinto 7-0. Esses jogos valem pelos micro-regionais que estão acontecendo em nossa cidade. Você que gosta de futsal, hoje à noite, 9h30 da noite, Lages e Santa Cecília. O Lages praticamente já garantiu a classificação. As partidas da fase eliminatória serão disputadas amanhã, sábado e domingo. Confirmando então, o Lages ganhou de 7-0 de Correia Pinto, ganhou ontem de 5-0 de São José do Cerrito e hoje joga com o time de Santa Cecília. Ah, você tá afim de ver os resultados das loterias? Vem agora, com você, Rodrigo, um abraço.
0: Tá certo, Elcio, obrigado pelas informações e o Elcio retorna ao longo da programação atualizando tudo, tudo do esporte para você ficar bem informado do setor esportivo aqui na programação da Clube. Agora sim, loterias, time mania, vamos aqui com o concurso 2425. A Time Mania teve os seguintes números, anote aí: 08, 22, 41, 52, 60, 62 e 67. O time do coração foi o Tocantinópolis. Ontem tivemos também concurso 3.755 da Quina. A Quina que teve dois ganhadores. Já vou conferir aqui se teve um desses ganhadores aqui para nosso, pro nosso estado, né? Mas vamos atualizando primeiro os números. Os números foram 03, 04, 05, 07, 08,
22: 09 11 12 16 18 20 22 23 24 e 25. Eu falei duas apostas, fizeram ali os 15 acertos, uma aposta de Ipanema, Minas Gerais, e outra de Jacareí. Também foram as duas apostas aí que foram ganhadores, estão com 15 acertos no sorteio da Loto Fácil. Tô dando uma passadinha aqui nas cidades ganhadoras, chegando até o estado de Santa Catarina. Vamos ver se tem alguma aposta que acabou saindo aqui para Lages ou próximo, né? Passando não, tem Timbó, São José, Jaborá, Itapema, Indaial, Florianópolis. Tá, teve um Curitibanos, né? Que fez 14 acertos, foi um bolão. Total aqui R$ 3.693. Aquina, Aquina teve um ganhador no concurso 7.085. Concurso 7.085 da Aquina, com um ganhador no sorteio de ontem. E foi para Betim, Minas Gerais. Aposta que levou sozinha R$ 10.121.000. Aposta foi uma, mas o tipo bolão, né? Então, o bolão aí acabou levando R$ 10 milhões. E os números sorteados para Aquina foram 08, 14, 49, 58 e 78. 08, 14, 49, 58 e 78, números da Quina, concurso 7.085. E fechando com ela, que acumulou novamente, Sérgio. Agora o prêmio da Mega Sena vai a R$ 165 milhões. No concurso de ontem, o concurso 3.041, os números sorteados foram 16, 21, 24, 31, 43 e 54. Esses os números da Mega: 16, 21, 24, 31, 43 e 54. Números da Mega Sena, que teve seu sorteio ontem, né? Com 6 acertos nenhum, mas 5 acertos. Muitos ganhadores, né? Muitos ganhadores acabaram acertando 5 números, né? Imagina você ficar por um número apenas de levar o prêmio principal aqui do estado, Floripa e Barra Velha. Tiveram 5 acertos, R$ 52.843 para cada uma das apostas ganhadoras. 8:45.
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22: Chegando com as informações do setor policial, ele, Adilson Oliveira, bom dia.
3: Bom dia, Rodrigo Silvério, bom dia a você e aos ouvintes do Jornal da Clube. A Polícia Militar atendeu na madrugada uma ocorrência de homicídio no bairro São José, município de Bom Retiro. A polícia, após receber informações de que um homem foi retirado à força de sua casa por 4 homens. Durante rondas, o homem foi localizado morto às margens de uma estrada de acesso à localidade de Paraíso da Serra. O SAMU foi acionado e constatou óbito do homem. A polícia científica fez a perícia e também o recolhimento do corpo. O homicídio agora vai ser investigado pela Polícia Civil. Homicídio que aconteceu durante a madrugada no município de Bom Retiro. 4 homens chegaram na casa, retiraram a vítima à força e depois ele foi encontrado morto no interior do município. A Polícia Militar apreendeu uma espingarda calibre 28. E diversas munições após atender uma ocorrência de disparos de arma de fogo no interior do município de Alfredo Wagner, após denúncia de que um homem estaria embriagado e fazendo os disparos. Os policiais encontraram a casa com a porta um pouco aberta. Viram munições. Na residência, os policiais encontraram uma espingarda calibre 28 e o cinturão porta-munições com 27 munições intactas do mesmo calibre. O proprietário da casa, responsável pelo material, não estava na residência. Ele não foi encontrado. Foi feito um boletim de ocorrência para as devidas providências. Polícia Militar cumpriu 2 mandados de prisão, bairro Getúlio Vargas, município de Curitibanos. Foi durante a operação Lei e Ordem. Os policiais abordaram o homem na rua. Estava com 2 mandados de prisão em aberto. O homem de 31 anos, encaminhado ao hospital para exame de corpo de delito e depois foi trazido ao Presídio Regional de Lages, onde permanece agora à disposição da Justiça. Um homem foi preso após tentar furtar 2 garrafas de uísque em um mercado no centro do município de Campos Novos. Funcionários perceberam a atitude do homem. Ele estava saindo do mercado sem pagar as 2 garrafas de uísque. Foi abordado pelos funcionários, a Polícia Militar foi chamada, o homem foi preso e encaminhado à delegacia com as 2 garrafas de uísque que ele estava furtando de um mercado no município de Campos Novos. Outras informações do setor policial ao meio-dia no Jornal da Clube, segunda edição. A todos, um bom dia.
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0: Oito horas 54 minutos.
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0: Bom, no nosso foco hoje, a programação do Clube Cidade recebe o vice-presidente regional da Fiesc, aqui para a Serra Catarinense, Paulo César da Costa. Nossa conversa, impactos do tarifaço norte-americano sobre as exportações da Serra Catarinense. Às 10 horas, Clube Comunidade com Adilson Oliveira. Vai trazer Gentil da Silva, presidente do bairro Tributo, e Tatiane da Silva, esposa do Lilica. A gente vai falar sobre um bigão solidário que vai acontecer neste domingo. também sorteio de um veículo, né? Para auxiliar o Lilica que está precisando aí de uma cirurgia, né? Ele tem um tumor cerebral e precisa fazer essa cirurgia que custa mais de 50 mil reais. Inclusive foi tema aqui do Clube Cidade com campanhas também. E vamos ter a presença de Nicolas Ribeiro, ele é cantor, compositor e instrumentista. Vai ser aqui uma conversa cheia de música. Ele que vai contar aí como começou no projeto Fábrica de Gaiteiros e chegou até os seus trabalhos autorais atualmente. Nossa pauta de hoje, nesta manhã de sexta-feira, aqui na programação da Clube.
8: 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Nota de falecimento.
0: Familiares comunicam com pesar o falecimento de José Lopes Rodrigues, seu Juca, ocorrido ontem em sua residência. O corpo está sendo velado na Capela São Pedro do bairro Coral. A celebração de despedida hoje, 15 horas, na mesma capela, seguindo após para sepultamento no cemitério de Índios. Noticiamos o falecimento de José Lopes Rodrigues, seu Juca. Familiares comunicam com pesar o falecimento de José Lopes Rodrigues, Juca dos Mirantes, ocorrido ontem. O corpo está sendo velado na Capela São Pedro do bairro Coral. A missa de corpo presente hoje, 15 horas na mesma capela, seguindo após para o cemitério da localidade de Índios. Noticiamos o falecimento de José Lopes Rodrigues, Juca dos Mirantes. Familiares comunicam com pesar o falecimento de José Lopes Rodrigues, seu Juca. O corpo está sendo velado na Capela São Pedro, do bairro Coral, sala 1. Celebração de despedida hoje, 15 horas, na mesma capela, seguindo após para o sepultamento no cemitério da localidade de Índios. A funerária São Pedro comunicou o falecimento de José Lopes Rodrigues, seu Juca. Familiares comunicam com pesar o falecimento de José Lopes Rodrigues, seu Juca, ocorrido ontem em sua residência. O corpo está sendo velado na Capela São Pedro, do bairro Coral. A celebração de despedida hoje, 15 horas na mesma capela, seguindo logo após para sepultamento no cemitério de Índios. Noticiamos o falecimento de José Lopes Rodrigues, seu Juca.
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0: Familiares de Firmino Muniz de Ramos estão convidando parentes e amigos para a missa de 6 meses do seu falecimento. Vai ser celebrada hoje, sexta-feira, 17:30, no convento franciscano. Desde já a família agradece. A Igreja Presbiteriana de Lages convida a comunidade em geral para o Brechó Solidário, que acontece hoje, das 2:30 às 5:30 da tarde, no salão da mesma igreja, na rua Coronel Fausto de Souza, 353, aqui no centro. Pela presença de todos, desde já agradece. Prestigie o Brechó Solidário do Lar Vicentino, neste sábado, dia 8, das 9 às 17 horas, na rua José do Patrocínio, número 50, aqui no bairro da Brusque. Peças a partir de R$ 2. Toda a comunidade está convidada a colaborar com a instituição. Foi esquecido um celular iPhone 13, na cor branca, com o símbolo da Klabin de Otacílio Costa, entre a UPA e o Hospital Tereza Ramos. Pede-se a quem encontrou ligar para 49 9 91 23 90 26 ou 49 9 91 98 10 14. Participe do Plano Safra 2026-2027 e conheça as oportunidades para fortalecer o agronegócio e impulsionar o desenvolvimento da região. O encontro vai ser realizado no dia 13 de agosto, às 14 horas, no auditório do Centro de Eventos do Parque Juca Vieira, em Capão Alto. E a Igreja Pentecostal Deus e Amor, do bairro Santa Helena, está convidando toda a comunidade para participarem do culto especial do Círculo de Oração Escudo da Fé, nesta sexta, dia 7, às 19 horas, com a participação da cooperadora Jaqueline. Será uma noite especial de oração, louvor e ministração da palavra de Deus. A igreja está localizada na rua João Maria de Oliveira, número 14, no bairro Santa Helena. Todos são convidados especiais para este momento de fé. 8:59, fechamos a edição de hoje do Jornal da Clube. A apresentação de Rodrigo Silvério, trabalhos técnicos de Sérgio Diniz. A coordenação de conteúdo é de Anderson Souza. Direção de rádio Celeste Basquerotti. A presidência do grupo SCC, Dr. Roberto Amaral. A produção é da Central de Conteúdo.
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0: Vamos lá, Sérgio Diniz, muito bom dia para você, ouvinte da programação da Rádio Clube, que já estava com Rodrigo Silvério aqui no Jornal da Clube, e agora fica comigo até as 10 horas no Clube Cidade. Nesta manhã de sexta-feira, ela chegou, o Sérgio Diniz. Parece que foi ontem que a gente conversava, da metade da semana, e a sexta já tá aí anunciando pra gente um final de semana que eu espero venha carregado de muitas coisas boas, da presença do Espírito Santo dentro do seu coração. Vamos começando nesse dia 7 de agosto, o Clube Cidade, deixando para você um abraço muito grande. Tá em casa, tá no carro, tá na rua ou no trabalho, é uma satisfação receber você aqui na programação do Clube Cidade. Eu sou o Rodrigo Silvério, faço companhia, como eu falei, até às 10 horas aqui no Clube Cidade, com o comando técnico dele, Sérgio Diniz. A coordenação de conteúdo de Anderson Souza, a direção de rádios de Celeste Basquerotti e a presidência do grupo SCC, Dr. Roberto Amaral. Hoje é Dia Nacional do Documentário Brasileiro, uma data que celebra histórias reais, aquelas que mostram a vida como ela é e nos ajudam a compreender melhor o mundo em que vivemos. E a nossa conversa de hoje, Sérgio, também fala de uma realidade que pode impactar diretamente a economia da Serra Catarinense. O assunto é o novo tarifaço anunciado pelos Estados Unidos sobre produtos brasileiros. À medida que acendeu um sinal de alerta para empresas, trabalhadores e para toda a cadeia produtiva da região. Serra Catarinense, como sabemos, construiu uma economia forte baseada na indústria florestal e nas exportações. E aqui, em Lages, outros municípios, né? Caçador, muito próximo, Joinville, São Bento do Sul, elas aparecem entre as expostas aos efeitos dessa decisão. Só para você ter ideia, quem está ouvindo a gente, em 2025, a Serra exportou 238 milhões de dólares, sendo 64 milhões de dólares destinados ao mercado norte-americano, principalmente com madeira serrada, recipientes de papel, madeira densificada e produtos da indústria madeireira. Mas, Silvério, o que que muda na prática, né? Como que esse aumento das tarifas pode afetar empresas, empregos, investimentos e o futuro das exportações na nossa região? E como que a gente transforma também esse momento de incerteza em novas oportunidades? Bom, talvez eu fique devendo a informação, mas o nosso convidado vai esclarecer tudo pra gente. Hoje conversamos com Paulo César da Costa, ele é vice-presidente regional da Fiesc na Serra Catarinense e vai nos ajudar a entender esse cenário de forma clara, objetiva e sem complicação, né? Porque a economia internacional, ela pode parecer distante, mas ela está sempre muito próxima da gente, com os efeitos, com aquilo que acaba ocasionando no nosso dia a dia, tá certo? Seja no comércio, no emprego, no bolso de cada família, é o assunto de hoje. Então você fica muito bem à vontade para compartilhar informação com a gente, para participar. Já estamos liberados aí com o WhatsApp, Sérgio? Ah, tá liberado o WhatsApp. E olha só, olhando para fora aqui, já vejo aqui um respingo de sol, viu, Sérgio? Hoje não é de chuva, é uma brechinha de sol aparecendo, já enche o nosso coração de alegria, né? Um dia de sol transforma a vida. E você pode transformar também a nossa programação participando, enviando um WhatsApp Clube no 991-52-38-83. Deixa sua mensagem aqui pro nosso Clube Cidade, que já já vou tomar um café especial com você. 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Agora 9:07, pega aí o seu café, pega o chimarrão. Ontem, Sérgio Dirias, a gente teve chá de pêssego aqui na programação. O Adelar trouxe chá de pêssego, rapaz. Olha que chique. Do que é o chá hoje? Ah, chá de maçã. Ah, Sérgio, eu vou deixar, trazer só o Adelar, Sérgio. Não tava especial o chazinho de pêssego, viu? Eu tava meio relutante, provei um pouquinho, gostoso, gostoso. Mas vamos lá, com o chá de maçã do Sérgio Dirias juntos, até às 10, porque o melhor da manhã é sempre ao seu lado.
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0: 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Quem tá tomando um café comigo e deixando um abraço especial aqui na programação é o Felício. Sextou, Felício. Bom dia para nosso ouvinte que participa, Sônia Leão, o pessoal de Correia Pinto, Madruguinha. Tá deixando um abraço para os moradores de Campinas dos Ribeiros. Estão todos acompanhando a programação da Clube. Obrigado, agradeço de coração. O que mais está por aqui? O Farias, deixando o seu abraço especial. O Daniel da Luz, do bairro Conte. Um abraço também chegando para o pessoal que está no chimarrão cedinho. A Claudete, bom dia, Claudete. Rodrigo, por aqui trabalhando bastante. É o Rominick Lins, já está trabalhando aí, está na obra, fazendo. Rapaz, tá mexendo uma parede ali, né? Pelo jeito, fazendo uma fiação elétrica, rejuntando o chão, tá numa loucura, né? Mas tá aí ouvindo a programação da Clube. A Iris Varela toma um café especial com a gente também. A Jane Diniz, deixando do seu bom dia. Um bom dia especial pra Jane e toda a família. Um bom dia para a Margarete do Araucária. Hoje, podando roseira. Tá lá fazendo limpa no jardim, viu, Sérgio? Amanhã sou eu. Amanhã, se não chover, é eu que vou pro jardim deixar tudo bonitinho também. É isso, é legal, né, Margarete? Cuidar do nosso ambiente, deixar ele muito bem arrumado, é tarefa nossa. O município mais bonito começa com o nosso cuidado dentro do nosso quintal, tá certo? Bom dia também para quem tá limpando a casa, escutando a Clube. É a Sônia Maria. Boa limpeza por aí, Sônia. 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
0: É o nosso cafezinho, 9:09. 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

0: Sérgio, 9:14, 9:14. Obrigado a todo o pessoal que vem participando, mandando as mensagens. Muita gente ouvindo a programação e sabe o que tá fazendo, Sérgio? Limpando a casa, rapaz, né? Ainda mais com esse tempo aí abrindo sol, né? Depois da chuva de ontem, o pessoal abre a casa, tira a roupa pra fora, lava a roupa, é isso aí, né? Fazer aquele faxinão. Amanhã sou eu que vou lá pro lote deixar tudo bonitinho também na minha folga. Aqui, o nosso bate-papo hoje no Clube Cidade é muito importante. Ontem, inclusive, já com o Célio, vice-presidente da FEComércio, a gente falou um pouquinho sobre a questão do tarifaço, mais aos olhos, né, do comércio, né, como sente os reflexos desse impacto. Mas quando a gente ouve falar em tarifas internacionais, comércio exterior ou exportações, muitos ouvintes pensam, puxa, esse é um assunto que está muito longe de mim. Mas não é verdade. A Serra Catarinense possui uma economia fortemente ligada ao mercado internacional, especialmente por meio da indústria florestal, que gera empregos, renda e movimenta diversos setores. E hoje nós vamos entender o que representa o novo tarifaço dos Estados Unidos sobre produtos brasileiros. Quais podem ser os impactos para empresas da nossa região e quais caminhos estão sendo discutidos para preservar a competitividade e abrir novos mercados. E aí, para a conversa, nada mais que aquele que entende, eu recebo aqui o vice-presidente regional da Fiesc para a Serra Catarinense, Paulo César da Costa. Claro, Costinha, seja bem-vindo mais uma vez, bom dia.
1: Bom dia, Rogério. Bom dia, Sérgio de Liz. É sempre um prazer estarmos aqui na Rádio Clube, né? Uma emissora aí de ícone na nossa região, todo o estado de Santa Catarina, e com esse público, né, de toda a Serra Catarinense, que é um público fiel aí à Rádio Clube.
0: Costinha, talvez o ouvinte esteja perguntando, ô Rodrigo, mas o que é, né, esse cenário, o que acontece com todas essas informações? Eu acho que para a gente poder contextualizar um pouco, é importante falar do cenário atual da Serra Catarinense, que eu tá até vendo os números aqui, são números expressivos no que tange às exportações.
1: Exatamente, Rodrigo. Na exportação, Santa Catarina é um estado industrial, né? E ela, além de vender para o Brasil todo, né? Praticamente em Santa Catarina a indústria representa quase um terço, né, do PIB. E ela vende para quase todos os países do mundo. E o Estados Unidos, sem dúvida, né, é o grande mercado de produtos industrializados de Santa Catarina. E, infelizmente, o tarifaço, né, que a gente já está vivendo isso desde 2025, na realidade, tem prejudicado bastante, né, a venda dos produtos para o mercado americano, que sem dúvida nenhuma era o maior mercado de produtos manufaturados de Santa Catarina.
0: A gente falando aqui questão de valores, né? O estado em 2025, aqui a nossa região, na verdade, ela teve um valor de exportação que superou 238 milhões de dólares. É praticamente o mesmo patamar de 2024 e mostra realmente que a gente tem um mercado muito forte, né? Aquecendo muito a economia. E aí, quando a gente olha para os Estados Unidos, o valor chega a 64 milhões de dólares, Costinha. É um bom valor, né?
1: É, exatamente. Aí, nesses valores aí que você acabou de salientar, veja que no ano de 2024 e 2025, Santa Catarina praticamente, aliás, a Serra Catarinense praticamente vendeu quase 250 milhões de dólares. Foi muito parecido 2024 com 2025, justamente porque ainda depois

0: do tarifaço, que foi no mês de julho, ainda tinham contratos a serem embarcados e muitas vezes o exportador e lá o importador também nos Estados Unidos bancaram isso, né, num primeiro momento, porque se previa que o tarifaço seria de curto tempo, né? Infelizmente não foi essa a verdade, né? O tarifaço veio praticamente para ficar, e num segundo momento aquela primeira tarifa que foi estabelecida dos 40% mais 10, uhum, né, a grande maioria dos importadores conseguiram esse recurso de volta no mercado americano, porque a Corte Suprema Americana estabeleceu como ilegal aquela tarifa. Então houve uma volta desse recurso para o caixa dos importadores, e mesmo aqueles exportadores que vendiam dentro do mercado americano também tiveram esse recurso de volta. Mas este, o segundo tarifaço, vamos dizer, se podemos chamá-lo assim, que é os 25% e mais os 12,5%, que dá em torno de 37,5%, esse está sendo praticado agora. E isto fez com que as vendas para o mercado americano baixaram grandemente, né? Você vê que o primeiro semestre, do ano de 2026, a venda para o mercado americano baixou de 60 milhões, que era mais ou menos o valor das exportações da Serra Catarinense, para em torno de 7 milhões. Então foi uma queda drástica, e isso está fazendo um efeito muito perverso em toda a economia aqui da Serra Catarinense.
1: Por que preocupa tanto esse tarifaço na nossa região?
0: Porque a nossa região ela tem uma base florestal muito grande. Nós temos em torno de 300 mil hectares de floresta de pinos, uhum, e essa floresta ela vai basicamente para os produtos de base florestal, que é a madeira serrada, que é a madeira manufaturada, portas, molduras, compensado, MDF, esses painéis, né? E também vai para o papel e celulose. E quando essas exportações baixam, como baixaram tanto, o maior mercado que nós tínhamos, evidentemente que toda essa cadeia sofre muito. Uhum. E essa cadeia, toda essa cadeia de base florestal, ela dá os seus reflexos nos demais setores. O cercânico da nossa região aqui, ele tem um dos maiores clientes, é o setor de base florestal. Então você pega as empresas que produzem máquinas para serrarias, máquinas para as fábricas de manufaturados, manutenção de todas essas empresas, elas sofrem da mesma forma. Um outro setor também que sofre grandemente, que é um setor importante na nossa região, que é o setor de transporte, setor de logística. Você imagina que toda essa madeira produzida aqui, ela tem a retirada da floresta, depois ela vai para os portos, uhum, né? Ou vai para o mercado interno ou vai para os portos. Então esse setor, com a diminuição de produção, também sofre muito. E esse reflexo num segundo momento, esse reflexo também baixa no setor do comércio, porque o pessoal não tem renda, não compra, uhum, né? E vai também para o setor de serviços, porque se você baixa a tua renda, você também não gasta você também não consome os serviços, né? Então ele atinge a economia como um todo.
1: Isso é uma informação muito interessante, porque a gente começa falando do setor aqui da madeira, mas olha como chega num posto de combustível, que não vai mais abastecer o caminhão que estava puxando ali a tora, na compra de um pneu novo. O mercado já desaquece um pouco também, porque a compra vai ser a mais básica possível, ou seja, a retenção ela acaba chegando em todos os setores. E aí, só olhando aqui para a questão do que é exportado, né, nos produtos, a gente tem madeira serrada correspondendo a 43% das exportações regionais para os Estados Unidos em 2026. Recipientes de papel 24%, a madeira densificada 13%, as obras de carpintaria 9%, sem contar aqui outros tipos de trabalhos prestados, o que mostra pra gente também essa diversidade, né, Costinha, que a gente tem no que fornece para os Estados Unidos. E aí, olhando para isso aqui, esse produto faz falta para eles lá? E aí é possível reverter nesse tipo de cenário, ou para eles tanto faz como tanto fez?
0: Olha, Rodrigo, infelizmente o Brasil, os Estados Unidos é o maior produtor de madeira do mundo e o maior consumidor. Se nós pegarmos aí o que é consumido no mercado americano, basicamente, aí os dados aí de 2024, 2025, basicamente os Estados Unidos produzia em torno de 40% mais ou menos da sua necessidade, 40, 45%. Importava do Canadá mais ou menos o mesmo tanto, 40, 45%, e 10% era o resto do mundo. E dentro desse 10%, o Brasil fornecia em torno de 2%. E a Serra Catarinense, a Santa Catarina, desses 2%, em torno de 0,7%. Então, nós efetivamente não somos tão fundamentais para o fornecimento americano. Mas isso, olhando o mercado como um todo de produtos florestais, mas nós temos segmentos que nós somos muito importantes. E eu destacaria aí o segmento de portas, o Santa Catarina e também no Paraná, mas principalmente Santa Catarina, era líder nesse mercado de fornecimento de portas no mercado americano, e molduras, né? Molduras mais o Paraná do que Santa Catarina, mas nós éramos um grande player nesse mercado, e isso realmente está dando um reflexo muito grande. Por quê? Porque o mercado de portas, o mercado de molduras é muito específico, e essas empresas produziam para o mercado americano. Então, você conseguir um outro mercado é muito difícil, porque você tem que mudar totalmente os produtos, mudar maquinário, mudar treinamento de pessoal, matéria-prima diferente, enfim, é muito difícil. Já a madeira serrada, você tem uma maior facilidade de buscar outros mercados, e mais ou menos é o que está acontecendo. Hoje as nossas empresas estão diversificando esses mercados, principalmente para o mercado europeu, né? A Espanha é um grande comprador, o mercado africano, aí temos o Marrocos, que é um grande comprador, e infelizmente também um outro grande comprador, que era o Oriente Médio, está com a guerra lá também, está com um problema de receber essa mercadoria. Mas enfim, a madeira serrada, ela tem essa vantagem, né, nesse primeiro momento aí, de você conseguir mais facilmente diversificar os mercados. Mas é um mercado altamente competitivo. Nós temos que competir aí com o Canadá, que perdeu o mercado americano, temos que competir com os países do norte europeu, né, do leste europeu, temos que competir mesmo com a própria Espanha, França e Portugal, que tem produção própria. Mas enfim, esse mercado de madeira serrada, ele ainda está, né, sendo substituído por novos clientes.
1: O Josemar ouvinte está perguntando aqui: Costinha, parabéns pela entrevista, ótimas explicações, mas e quanto aos empregos? A gente vai ter reflexo aqui na região? E se sim, ele já começou, ou ainda vamos esperar um tempo para ter reflexo no que tange, né, a questão de empregos aqui na Serra?
0: É uma ótima pergunta do espectador, do ouvinte. Eu queria dizer o seguinte: a indústria de base florestal aqui na Serra Catarinense é a indústria, sem dúvida nenhuma, que mais emprega. Nós tínhamos em torno aí de 3 mil colaboradores aí na Serra Catarinense, na indústria de base florestal. O ano passado nós tivemos um decréscimo em torno de 400 postos de trabalho, já o ano passado. E esse ano está se mantendo, né? Não houve crescimento, mas também não houve assim uma demissão assim tão expressiva. Uhum. Mas efetivamente era uma parte industrial, muitas empresas tinham planos aí de expansão, né? Nós temos alguns setores que estavam em desenvolvimento, por exemplo, o setor de imóveis, né? Moveleiro, estava crescendo, e depois do tarifaço, efetivamente, né? Ou aqueles que conseguiram manter já está muito bom, né? E outros tiveram que demitir, principalmente naqueles dois produtos que eu salientei, principalmente a questão das portas e a questão das molduras. Esses foram dois produtos bastante afetados.
1: Eu tenho aqui uma outra informação, uma empresa aqui de Lages que exportava portas para os Estados Unidos já teve 50 demissões. Então, para ver como o reflexo já está aqui na.
0: Não, exatamente. Essa eu não citei nomes, mas a empresa que era uma grande empresa produtora de portas teve uma diminuição de número de colaboradores expressivas o ano passado. E esse ano, no início do ano, estava até contratando, né? Nós tivemos até uma feira da promovida pelo sistema Fiesc, onde a empresa desse setor era as que estavam mais demandando mão de obra. Uhum. Isso no primeiro semestre, antes do segundo tarifaço.
1: Isso é preocupante também. Me dá só um minutinho aqui com a senhora, eu já volto a conversa aqui, quero trazer outras informações ao ouvinte da programação da Clube. A gente continua já a conversa com o vice-presidente regional da Fiesc para a Serra Catarinense, Paulo César da Costa. 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
2: 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Informam a hora certa.
1: Agora 9:37.
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1: Vamos lá, Serginho, muitas participações aqui, né? Os ouvintes participando, né? E trazendo informações importantes, né? A questão política, a gente sabe que influencia, a questão das influências, né? O olhar daquilo que os Estados Unidos também vê para o futuro, né? Com o presidente Trump. No que tange, né, esse tarifaço, segundo tarifaço, que é agravado por mais, não bastasse o tarifaço, mais uma porcentagem em cima desse valor no que chega de produto lá para os americanos. Para entender, né, esse roteiro, essa informação que a gente traz hoje, eu tenho aqui a grata satisfação de receber o vice-presidente regional da Fiesc para a Serra Catarinense, Paulo César da Costa. Nós já falamos sobre o cenário, por que o tarifaço preocupa tanto a nossa região. E eu queria saber, a Fiesc, que é muito bem posicionada, até mesmo dentro do cenário brasileiro, mas internacional, como que a Fiesc, Costinha, ela acaba atuando e trabalhando para melhorar esse sistema? Ela consegue influenciar de alguma maneira o que está acontecendo?
0: Zé Rodrigo, a Fiesc tem se posicionado muito firme na defesa aí do nosso mercado, mas infelizmente ela tem muito pouco para efetivamente para influir nesse. Uhum. Esse é basicamente são negociações de país para país, né? Está havendo um atrito político exacerbado entre Brasil e Estados Unidos, infelizmente. A posição da Fiesc sempre foi baseada num espírito de negociação. Uhum. E de, acho que são países que têm economias complementares e por isso devem, né, sentar numa mesa de negociação e negociar, né? Esse é o caminho que a Fiesc tem sempre defendido, e infelizmente não é isso que está acontecendo. E nós, indústria, né, estamos sofrendo esta falta de diálogo. Mas enfim, a Fiesc tem trabalhado no que pode, justamente buscando, auxiliando o nosso associado, auxiliando a nossa indústria catarinense na busca de novos mercados. Ela tem patrocinado aí diversas rodadas de negócios com outros países. Ela tem também buscado, através dos seus departamentos e dos seus do SENAI e SESI, enfim, e dos institutos de tecnologia, buscado melhorar a eficiência da nossa indústria, porque efetivamente nós precisamos buscar essa eficiência. No momento em que você muda de mercado, principalmente, você tem que adaptar o produto, você tem que melhorar a sua eficiência. E aí também a gente esbarra num outro grande problema que também a Fiesc não consegue fazer nada, que é o custo Brasil. Esse é um custo que tem aumentado muito, né? Você imagina que os produtos de base florestal, eles dependem de um custo extremamente alto de logística. Nós tiramos a tora, né, da floresta, e isso tudo é basicamente diesel, né? Mão de obra é diesel. Transportamos por porto é diesel. Nós temos aí a nossa infraestrutura muito precária. Nós temos estradas, as nossas estradas vicinais são precárias, as nossas rodovias que levam ao porto são precaríssimas. Então, efetivamente, o nosso industrial, a nossa indústria faz milagre para ficar de pé. E por outro lado, também estamos vivendo, né, numa taxa de câmbio que hoje é reconhecido pelos nossos economistas aí com o real hoje está apreciado. Uhum. Isso também desestimula a exportação, né? Se você lembrar, nós tivemos o real aí cerca de um ano e pouco atrás, na faixa de R$6, um dólar valendo R$6. Uhum. E agora estamos na faixa aí de 5, 5 e 10, né? Isso é 20%. E nesse tempo o diesel praticamente subiu 30, 40%.
1: Não acompanha, né?
0: Não acompanha. Então, né? Você imagine quanto isso afetou as nossas exportações e a nossa competitividade. Uhum. Então a gente tá lutando aí contra muitas coisas está fora do nosso alcance, né? A gente pode trabalhar, a gente pode melhorar a nossa eficiência, a gente pode buscar se superar, mas são coisas extras, né? Como essa questão do mercado americano, das tarifas, uma questão do custo Brasil, que foge da nossa capacidade de influência.
1: Tá certo. O ouvinte, o Sebastião, pergunta assim: Silvério, pergunta pro Costinha, com relação às guerras, elas influenciam de alguma maneira esse cenário de conflitos, e como aquecer o mercado interno em situações como essa?
0: Ótima pergunta. A guerra, como eu havia me referido, a guerra, principalmente a guerra lá no Oriente Médio, o mercado do Oriente Médio é um mercado importante de embalagem, porque se vocês analisarem, dali tem toda a produção que sai do petróleo, né? Óleos e enfim, isso demanda muita embalagem e nós tínhamos um mercado muito importante de pallets para essa região. E esse mercado também está sofrendo muito, porque os navios não querem levar, as empresas marítimas não querem levar mercadoria para lá, porque não sabem se vão chegar no porto de desembarque. Então, esse é um fator que também está atrapalhando bastante. E a segunda indagação, também importantíssima, que é a questão do desenvolvimento do mercado doméstico, do mercado interno. A madeira, em todo lugar que ela é muito consumida, e posso aí dar o exemplo novamente dos Estados Unidos, que é o maior consumidor mundial, a grande consumo do mercado americano é na construção civil. E no Brasil, a madeira, infelizmente, tem um grande tabu, que a madeira é de baixa qualidade, o que não é verdade. Porque a madeira, ela é um produto que hoje, com a tecnologia que existe, né, o wood frame, você consegue construir uma construção limpa, uma construção rápida e uma construção em que você tem um benefício ambiental, evidentemente, mas também tem o benefício da a madeira, quando bem feita, quando feita com paredes duplas, enfim, ela tem uma proteção ambiental, uma proteção de frio e calor. Ela, no inverno, ela é 4, 5 graus mais amena do que as outras construções, e no verão ela é mais fresca, né? Então ela tem um isolamento, tanto acústico quanto um isolamento de temperatura, muito favorável. E a gente tem que desenvolver isso, porque o que aconteceu durante muitos anos? Os nossos engenheiros, os nossos arquitetos não se acostumaram mais a trabalhar com construção de madeira. Então, hoje, você pega um engenheiro que nos seus estudos de engenharia não contempla, por exemplo, cálculo sobre estrutura de madeira. Então, você quer fazer uma construção de madeira, você não tem quem calcule.
1: O próprio financiamento já é mais complicado com o tempo da madeira, né?
0: Exatamente. Isso foi um tabu muito grande com a Caixa Econômica Federal, que é o grande agente financiador no Brasil de habitação. A Caixa, até pouco tempo, ela não aceitava casa de madeira. Hoje, com grandes restrições, ela aceita já, mas ela exige vamos dizer assim, ela é bem mais exigente do que outros métodos maiores construtivos, né? Se dizia que a casa de madeira não podia ser financiada, porque o cliente poderia trocar rapidamente de local a casa, né? Enfim, tinha as suas razões. Mas eu acho que é o grande desafio que nós temos aí pela frente, é fazer com que o consumo de madeira doméstico, principalmente na construção civil, principalmente também no sul do Brasil, onde nós temos baixas temperaturas, né, que a gente consiga fazer com que a madeira volte a se destacar nessa área de habitação. Essa é a grande solução.
1: Tá certo. E para fechar, 9:47, já agradecendo a presença aqui, qual que é a mensagem que a Fiesc traz para o empresariado aqui da Serra Catarinense?
0: Olha, a Fiesc, né, através dos seus associados, nós temos aqui na Serra Catarinense dos 142 sindicatos que a Fiesc abriga, nós temos 7 sindicatos aqui na Serra Catarinense. A Fiesc é parceira de todas as indústrias, nós queremos sempre aumentar esse associativismo. O associativismo é muito importante para que a Fiesc tenha cada vez mais esse poder, essa fortaleza de defender a nossa indústria, e precisamos justamente se aproximar, né, trocar ideias e fortalecer o nosso associativismo. E a Fiesc, através dos seus

0: seu sistema, né, o SENAI, o SESI, IEL, né, está à disposição da indústria, né, para que ajudá-la a ser cada vez mais competitiva, a participar e ao desenvolvimento, né, que no fundo, né, o que a gente quer é o desenvolvimento econômico da nossa região, do nosso estado e do Brasil.
1: É legal essa integração, ela é importante, acontece em momentos como esse, como um meio de transformação. E eu não posso deixar de aproveitar, doutor Roberto Amaral está aqui com a gente, acabou de chegar aqui, presidente do Grupo SCC. A gente tem essa grande preocupação não só de trazer a informação, mas ser também esse agente que acaba transformando, doutor Roberto. Bom dia, seja bem-vindo.
2: Bom dia, bom dia. Hoje é um dia especial para nós, né? Estamos recebendo aqui o ex-prefeito.
1: Uma grande alegria, né? Secretário de Estado.
2: Vice de Estado, né? Não, o homem não é fácil.
1: Não é fraco, né?
2: Não, não é fraco. E agora vice-presidente da Fiesc. Né? E trouxe para nós aí importantes informações, né? E é um momento muito delicado para nossa região e pessoas que lúcidas, pessoas que têm o que dizer, vamos dizer assim, com números, com informações fidedignas, né? São bastante importantes para nós. Então eu queria aproveitar, dei uma corrida aqui, né, para cumprimentar o Costinho, o Paulo César da Costa, e pedir para ele, né, que venha mais, né, apareça mais aqui como a voz da indústria, né, como a voz da indústria que ainda é e é o setor mais importante mesmo para nós, né. E é bem representada pela Fiesc, então nós temos que estar muito alertas, né, para todos esses sinais, para essas trampice aí, né? Nós estamos sendo vítimas, o Brasil, o mundo, no meu entendimento, está sendo vítima vamos dizer assim, do modo de pensar de uma pessoa, né? E enquanto é ideológico, está bem, está certo, né? Mas quando isso afeta a economia, como está afetando, afeta o arroz com feijão do nosso pessoal em casa, né? com o emprego do nosso industriário. Então é bastante grave para nós, né? Quando dizem que quando uma borboleta sacode a asa lá na Ásia, acaba dando uma ventania aqui, né? É verdadeiro, né? O Trump dá uma tossidinha lá, a gente já sente as repercussões. Então, muito obrigado, Cossio, por brindar a nossa audiência aí com essas informações, e só o meu apelo, né, que vocês venham mais aqui, estejam mais aqui mais conosco para trazer essas informações.
1: Importante, obrigado, doutor Roberto. 9:52 com a gente também, ali, doutor Roberto Amaral, presidente do Grupo SCC, o vice-presidente regional da Fiesc para a Serra Catarinense, Paulo César da Costa. Nosso bate-papo sobre os impactos do tarifaço norte-americano sobre as exportações da Serra Catarinense, como preocupa, né? Porque a gente tem aqui um número elevado no que tange às exportações, como eu trouxe aqui no começo do programa, 238 milhões de reais apenas nesse 2025, totalizando o ano, e um patamar muito igual a 2024, né? E aí 2026 a gente chegou a 39 milhões nos primeiros meses, mostrando que a gente tem um mercado muito forte, um mercado competitivo, e que é afetado, como o doutor Roberto falou, por algumas ações de muitas vezes caráter pessoal. Desse fato aqui, o presidente norte-americano. 9:53, Serginho Diniz, rápida parada, voltamos já.
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4: Olha, meu amigo, minha amiga, se você deseja mudar o que está vivendo, o primeiro passo é mudar aquilo que acontece dentro do seu coração. Grandes transformações começam com pequenas decisões. Decidir perdoar, decidir recomeçar, decidir acreditar novamente, decidir abandonar o medo e confiar mais em Deus. Muitas vezes, esperamos que as circunstâncias mudem, mas o Senhor primeiro trabalha em nós para depois transformar o que está ao nosso redor. Jesus nos ensina que a fé é capaz de mover montanhas e que para Deus não existe história sem esperança. Não tenha medo de dar um novo passo. Ore, faça a sua parte e permita que Deus conduza o caminho. Quando entregamos nossa vida nas mãos de Cristo, o que parecia impossível começa a dar lugar a novos sonhos, novas oportunidades e uma nova história. 9:59, vamos fechando na semana e nesta sexta-feira a programação do Clube Cidade. Obrigado, Sérgio, comando mais técnico do rádio de Santa Catarina. Eu fico por aqui deixando para você um grande abraço, muito obrigado pela companhia. Voltamos na segunda, 8:00 da manhã, com a primeira edição do Jornal da Clube. A todos um grande abraço, tenham e façam um final de semana esplêndido e abençoado por Deus. Além do abraço, beijo no coração e até segunda.
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4: Olá, bom dia. O governador de Santa Catarina, Jorginho Melo, vetou integralmente o projeto de lei que previa o pagamento de R$100 pelo abate de cada javali no estado. Conforme parecer da Procuradoria-Geral do Estado, a PGE, a proposta é inconstitucional por não apresentar estudo de impacto financeiro, criar despesas sem previsão orçamentária e contrariar restrições da legislação eleitoral e da Lei de Responsabilidade Fiscal. Apesar do veto, a caça ao javali, espécie invasora considerada nociva à agricultura, continua autorizada, porém, sem qualquer remuneração aos caçadores. Correia Pinto avançou no Índice de Desenvolvimento da Educação Básica IDEB 2025, divulgado pelo Ministério da Educação. Nos anos iniciais do ensino fundamental, a rede municipal alcançou nota 6, superando o 5,8 registrado em 2023. Já nos anos finais, o município manteve a nota 4,8, consolidando a evolução dos últimos anos. O resultado reflete investimentos em educação, infraestrutura, formação de professores e o trabalho conjunto das escolas, profissionais, estudantes e famílias. Onde há, a Clube está. Para a Hora da Notícia, falou Rodrigo Silvério.
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4: Dez horas, 4 minutos, bom dia, estamos começando o programa Clube Comunidade.
9: Apresentação Adilson Oliveira, trabalhos técnicos hoje de Serginho de Lis.
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9: Até o meio-dia, os telefones liberados. 3221-3102, 3221-3103. O povo fala aqui na Clube. Nós vamos receber no programa o Gentil da Silva, presidente da Associação de Moradores do Bairro Tributo, e Tatiane da Silva, a esposa do Lilica. Lilica é um senhor que passa por um problema de saúde e vamos falar aqui do Bingão Solidário do Lilica, que acontece no final de semana. A intenção é arrecadar dinheiro para a situação da saúde do senhor que está precisando de ajuda da comunidade. Mas daqui a pouco o Gentil e também a Tatiane vão falar para nós sobre esse evento. Também vai estar com a gente o Nicolas Ribeiro, cantor, compositor e instrumentista aqui de Lages. Nicolas Ribeiro, fala um pouquinho para nós aí do seu trabalho, prata da casa e prata da nossa cidade. Temos que valorizar também esse pessoal bom da nossa cidade. 10:06. Mandar um abraço aqui ao Iradi, lá do Grupo Arte Mulher, que fizemos agora há pouco a entrega do bolo, que sorteamos no Comando Geral no domingo. E também para o ganhador, o Mário Cironi, grande amigo nosso, né, Mário? Sempre ouvindo Clube Comunidade. Então agradecemos ao Mário, agradecemos a parceria do Grupo Arte Mulher do Novo Milênio. Abraço ao Iradi e também a Silvana. 10:06.
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9: Aprovada na cidade uma lei que agora a pessoa que solicitar um espaço público para fazer um evento recebe o espaço limpo e depois tem que entregar limpo. Importante isso. Na verdade, não precisava nem lei, que isso é o básico, mas agora tem uma lei que diz que se você ocupar um espaço público, uma rua, uma praça, para fazer um evento, tem que deixar o espaço limpo. Vamos acompanhar a matéria com Amarildo Volpato.
12: A medida determina que a responsabilidade pela coleta, remoção e destinação adequada dos resíduos, além da limpeza do espaço e do seu entorno imediato, sejam dos organizadores dos eventos. De acordo com a lei, é considerado organizador a pessoa física ou jurídica responsável pela promoção, realização ou exploração do evento. A limpeza deverá ocorrer imediatamente após o encerramento em um prazo máximo de 12 horas, salvo quando a prefeitura estabelecer um prazo diferente. Além disso, poderá determinar também a comprovação da contratação de uma equipe ou empresa. O secretário de Meio Ambiente, Jean Corbellini, responsável pela execução da lei, explica o que mais é obrigação dos organizadores do evento.
13: Hoje venho falar sobre a Lei 4923, sancionada pela prefeita Carmen Zanotto, que fala sobre a limpeza integral das áreas públicas utilizadas para a realização de eventos na cidade de Lages. Esta lei, de autoria do vereador Pacheco, ela traz exatamente a responsabilidade que nós entendemos, que é quando a pessoa vem pedir uma autorização do espaço público, a gente entrega o espaço público limpo e sim a prefeitura quer receber este espaço limpo novamente como entregou. O que não tem acontecido que nos últimos eventos, a gente traz então nesta lei, também trazendo algumas sanções, algumas multas, inclusive, para quem não fizer esta devida limpeza. Entenda que, quando a pessoa vem pedir autorização, a partir de agora, ela vai trazer também o plano de limpeza que ela vai fazer após o evento, né? Isso é importante para que o município não tenha despesas adicionais com a limpeza do espaço público após um evento particular. Muito obrigado a todos.
12: A lei é de autoria do vereador Sargento Pacheco e se aplica a atividades temporárias de caráter cultural, esportivo, comercial, religioso, recreativo e político. Onde há, a Clube está, Amarildo Volpato.
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9: Então agora, quando usar um espaço público para um evento, tem que entregar limpo. Um evento numa praça, num bairro, fecha a rua, tal, tem que entregar limpo o espaço. Não pode mais deixar sujeira no espaço que foi ocupado para um evento. É o certo, é o certo. Se deixar, por exemplo, um monte de papel, esse papel vai para a boca de lobo e tudo mais. Então, fez um evento, deixa o espaço limpo. Vamos ao telefone. Alô, bom dia.
14: Bom dia, Adilson.
9: Oi, quem?
14: Tio Hélio.
9: Oi, tio Hélio.
14: Ô, Adilson, eu tô escutando aí esse trabalho bem feito pelo Gentil aí para arrecadar fundos para fazer a cirurgia, eu acho, nesse senhor aí do bairro. É, a minha batalha é isso aí, Adilson. Por que que a gente não arrecada um fundo em espécie, e a gente pôr na Secretaria da Saúde? Por que que a gente não faz isso, né, Adilson? Porque aí toda a vida a gente tem que caminhar atrás de a saúde nesse país que tem muito dinheiro, Adilson. Existe muito dinheiro, muitos pagamentos indivíduos para pessoas dessas áreas. E quantos ordenados esses ministros nossos aí, esse pessoal para manter o país, se gasta muito agora na área da saúde, não pode arrecadar um dinheiro para a Secretaria da Saúde, para que nos municípios tem o dinheiro para pagar justamente esse trabalho social que a gente faz como presidente de bairro, para arrecadar dinheiro para pagar uma cirurgia das pessoas que pagaram muitos impostos. É nesse sentido, Adilson, que eu falo.
9: É, quando a pessoa precisa, tio Hélio, de uma cirurgia um pouco mais complicada, é só pagando. Ou então fica esperando não sei quanto tempo. O senhor tem razão, seria um direito do povo de ter, quando precisar, uma cirurgia custeada aí pelo SUS, né? Pelo governo.
14: Eu vou ajudar o Gentil, a gente vai fazer de tudo, os bairros, a gente se une para arrecadar dinheiro, mas isso é uma coisa que o nosso político teria que dar um jeito de nós ter esse fundo na Secretaria da Saúde, justamente para quando acontecer esses problemas, né, Adilson?
9: É, o povo sofre, realmente, tio Hélio, o senhor tem razão, quando precisa de uma cirurgia um pouco mais complicada, aí tem que fazer janta, tem que fazer rifa, tem que fazer bingo para arrecadar um dinheiro para conseguir fazer o tratamento de saúde.
14: Pois é, isso aí, né, Adilson? O tanto de dinheiro que esse país arrecada, né? A gente sabe. Mas isso aí, Adilson, eu vou tentar ajudar o que no possível para que a cirurgia seja feita, mas não é obrigação do povo. É obrigação dos dinheiros que a gente paga imposto, né, Adilson?
9: Com certeza. Obrigado, Adilson. Abraço aí, tio Hélio. Daqui a pouco a gente vai entender mais aí com o Gentil, com a Tatiane, qual o

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0: 10 horas com mais 19 minutos. Você ligadinho na Clube, Clube Comunidade, apresentação Adilson Oliveira, trabalhos técnicos de Serginho de Lis. Deixa eu atualizar a temperatura, marcando 14 graus. Serginho, nós temos uma matéria com Amarildo Volpato, colocação de pedras no Cará, em parte do Rio Cará. Aquela questão do desmoronamento da beira do rio. Em alguns pontos, a Secretaria de Obras continua trabalhando para evitar que o problema aumente, porque a previsão é de mais chuva nos próximos meses, então tem que fazer esse trabalho ao longo do Rio Cará. Informações com Amarildo Volpato.
1: Olá, amigos do Clube Comunidade, já estou aqui na Avenida Belisário Ramos, Avenida Cará. No trecho que compreende da Praça da Fraternidade, da Papa João 23 até a Mateus Junqueira. Aqui seguem os trabalhos de enrocamento, a colocação de pedras nas encostas do Rio Cará. Tinha uma previsão aí das obras serem finalizadas esta semana, mas em decorrência de mais alguns pontos de deslizamentos que foram identificados aqui no Cará, então as obras seguem a semana que vem. Conversando com a equipe aqui, foi essa a informação que eu recebi. Lembrando que permanece em meia pista. A Diretran está aqui com os cones, a equipe também sinalizando, até para oferecer segurança à equipe que está trabalhando e também aos usuários que passam aqui pela Cará. Lembrando que exatamente o trecho que eles estão trabalhando tem a Avenida Cará, sobe para a Papa João 23, seguindo reto, vai em direção a Mateus Junqueira. É este ponto que as equipes estão trabalhando, colocação de pedras, é um enorme trabalho que está sendo feito, por aqui para contenção, até porque a previsão é de muita chuva, conforme a gente vem anunciando aqui na Clube e toda a imprensa também. Então, lembrando aos motoristas, quem passar por esse trecho, aqui é Copacabana, tenham o máximo de cuidado. Onde a Clube está, Amarildo Volpato.
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0: Aí, Amarildo Volpato, acompanhando o trabalho sendo feito ao longo do Rio Cará, na encosta do Rio Cará, desmoronamento em alguns locais. Temos uma ligação, alô, bom dia.
3: Bom dia, Dilson.
0: Bom dia, quem?
3: É a Cláudia do bairro São Miguel.
0: São Miguel, o que que posso te ajudar no São Miguel aí, Cláudia?
3: Oi, Dilson. Eu queria falar que amanhã a gente vai ter uma pastelada aqui na Associação de Moradores do bairro São Miguel.
0: Uma pastelada?
3: Pra gente poder arrumar a associação, né? Porque a gente não tem recurso de a gente estar fazendo, porque não temos nem dinheiro em caixa, para a gente poder arrecadar esse dinheiro para nós poder arrumar nossa associação de moradores.
0: A partir de que horas aí a pastelada?
3: A partir das 2 horas até as 6 da tarde, 6:30 por aí.
0: Então, para quem quiser comer um pastel bom amanhã, depois das 2, tem essa pastelada no São Miguel.
3: Isso, a gente está convidando o pessoal do São Miguel e a comunidade, né? E quem quiser chegar ali vai ter na hora para vender também.
0: Em que local que vai ser? Repete para nós o local, o horário.
3: Vai ser na Associação de Moradores do bairro São Miguel, a partir das 2 horas da tarde.
0: Pessoal que mora no bairro, então, que participem. A associação precisa, né, de recursos.
3: Precisamos, porque a gente não tem outro recurso, né, Dilson? A gente tem de batalhar por esse tipo de coisa, né?
0: Tá bom, minha amiga. Boa sorte no evento. Oi.
3: Eu queria que você sorteasse aí 3 ingressos da pastelada. Daí pode sortear aí os ingressos.
0: Mas daí como é que a pessoa vai... Qual o valor do pastel?
3: É R$10.
0: R$10. Então vamos fazer o seguinte. As 3 primeiras pessoas que ligarem pra você aí ganha o pastel, pode ser?
3: Pode ser,
0: Qual é o teu número e teu telefone de contato?
3: É 99-99-03-03-8232.
0: 99-03-8232.
3: Isso, bem esse aí mesmo.
0: Primeiras três pessoas que ligarem pra você ganham o pastel amanhã.
3: Ganha, hein? Aham.
0: Tá bom, minha amiga?
3: Tá bom, Adilson, muito obrigado e um bom dia pra ti.
0: Boa sorte aí, grande abraço. Deu até vontade de um pastel bom aí, Serginho. Pastel nos... Primeiras três pessoas que ligarem, 99903-8232, vão ganhar um pastel. Imagine o tanto de ligação que ela vai receber lá, ô Serginho, sobre a pastelada. 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Amanhã, então, no Mercado Público. 10h25, pessoal quer pastel, Serginho? Não é aqui com o Serginho não tem pastel. É lá no São Miguel, 99903-8232. Primeiras três ligações, acho eu até que já foi, né? Três ligações. Vamos agora saber a previsão do tempo aí para o final de semana. Peter Choi no Clube Comunidade.
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4: Bom dia. Ontem, momentos atrás, ocorreram em vários pontos aqui do estado. À noite, tivemos aí uma linha de instabilidade intensa avançando sobre o Rio Grande do Sul, provocando vendavais acima dos 100, 130 quilômetros por hora, muita destruição do centro ao extremo sul gaúcho, centro-leste também. E hoje nós vamos prosseguindo com uma atmosfera mais assim variável, segue com predomínio das nuvens, alguma chuva, alguma garoa ainda não dá para descartar. Vai intercalando com bons períodos de melhora, quanto mais em direção ao período da tarde, mais vai firmando. Então, é um dia assim que tem suas melhorias e a temperatura ela se mantém mais amena. Hoje, provavelmente, a máxima ela não vai passar muito da marca aí dos 18, 17 graus. Então, um dia assim um pouco mais ameno. A tendência é que nós tenhamos um fim de semana mais variado. A temperatura ela se mantém mais baixa, a mínima prevista ela deve oscilar entre 6 a 8 graus na Serra Catarinense. Se tiver alguma geada é extremamente isolada e vai seguindo com o predomínio das nuvens. O sábado tem previsão de aumento das nuvens com chance de chuva à tarde e à noite. Quem sabe de manhã já tenha, até o final da manhã já tenha alguma pancada. E o domingo vai seguindo com muitas nuvens. O céu ele permanece bastante encoberto e em alguns momentos chuvas passageiras isoladas não podem ser descartadas. Com relação à segunda, nublado, algumas aberturas de sol, se tiver alguma chuva é bem isolada, mas à noite. Na terça-feira segue com o predomínio das nuvens e também se tiver alguma chuva assim é mais isolada. Na quarta, pancadas passageiras isoladas pela manhã e à tarde pancadas mais ativas e lá pela quinta, sexta a condição de chuva aumenta. Peter Scheuer, meteorologista com a previsão do tempo.
0: Muito bem, tá aí o Peter com a previsão do tempo aqui no Clube Comunidade. Um abraço ao nosso amigo Felício, tá indo para São José do Cerrito, BR-282. E ouvindo aí o Clube Comunidade. Felício, vai devagar, respeite as placas de sinalização, né? Para dar tudo certo. Aliás, o motorista que segue, né, gente, pelas rodovias, é só seguir as placas, a velocidade que tá na placa, que vai tranquilo aí, dá um passeio bem legal. 10 horas e 28 minutos. 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
0: 10:35.
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0: Nós estamos recebendo aqui no Clube Comunidade o Gentil da Silva, presidente da Associação de Moradores do Bairro Tributo, e a Tatiane da Silva, esposa do Elias Macedo, conhecido por Lelica, que está passando por um problema de saúde, precisa da nossa ajuda e da ajuda da comunidade. Gentil, bom dia.
6: Bom dia, Deus, bom dia, Serginho, né? Cumprimentar aqui a Tati também, todos os nossos ouvintes aí da Rádio Clube.
0: Tatiane, bom dia.
7: Bom dia, Dilson. Bom dia, Dilson. Tudo bom com você?
0: Ô, Tatiane, vocês estão fazendo um bingo solidário, é isso?
7: Isso, Dilson. A gente tá fazendo um bingão para tentar arrecadar um valor da cirurgia do meu marido, que ele tá com tumor cerebral.
0: O seu esposo está com tumor cerebral?
7: Isso.
0: É, e precisa fazer essa cirurgia?
7: Isso mesmo.
0: Não tem pelo SUS?
7: A gente está desde janeiro na luta tentando conseguir e ele não tem os equipamentos que ele precisa pela gravidade do tumor dele, o SUS não cobre, entende? Então a gente está numa batalha aí, está correndo de todos os lados para tentar conseguir, porque assim, está bem complicado, cada vez ele decaindo mais.
0: É, vocês chegaram a procurar a Secretaria de Saúde para ver se tinha alguma alternativa?
7: Sim, a Secretaria tá se mexendo assim, procurando, só porque você sabe como é a demora. E ele tá numa situação que nem os médicos falaram, que ele é uma bomba relógio, entendeu? Ele tem pouco espaço, porque esse tumor ele tem há mais de 20 anos. E ele tá no último limite.
0: Ali. Mas descobriram agora de pouco ou já faz tempo que
7: descobrimos dia 14 de janeiro desse ano. A gente não sabia, é um tumor muito lento assim, que vai crescendo rápido, mas silencioso. Ele só demonstrou porque ele chegou no limite dele. Então ele tirou a estabilidade, a coordenação motora dele, ele não sente muitas vezes para fazer as necessidades fisiológicas, ele não come mais nada, ele está em cima do tronco, então a parte de deglutição dele ele perdeu toda, é só por sonda alimentar, está na fralda.
0: Então, e ele se tá vocês conseguirem esse, qual é o valor mesmo?
7: R$53.120.
0: 53 mil precisa, gente, 53 mil para pagar uma cirurgia, para tentar salvar a vida aqui do Elias Macedo. Essa cirurgia daí será feita aqui em Lages?
7: Sim, daí particular a gente faz aqui em Lages mesmo.
0: Particular.
7: Isso.
0: E é 53 mil?
7: 53 mil.
0: E se conseguir esse valor, já tem, daí já pode agendar a cirurgia.
7: Aí já pode marcar e fazer. Particular é tudo mais fácil, né?
0: É, na vida é assim, né? Tendo dinheiro, gente, até demora um pouquinho, mas sai mais rápido,
7: isso,
0: né? Agora, se não tiver dinheiro na saúde... Ô, Gentil, e como é que vocês estão vendendo as cartelas? Como é que tá aí?
6: É, na verdade, nós fizemos já um evento, né? Adilson, para ajudar o Elias e a Tati aí, nós fizemos um evento aí faz uns 2 meses atrás. Então, houve uma arrecadação boa no evento. E daí, como não era suficiente, né, para fazer a operação, aí a Tati teve a ideia também de fazer esse bingão. Então, uma parte do dinheiro do evento lá foi comprado o carro. Então, hoje nós estamos fazendo o bingão, vai ser domingo agora. Então, é 9 prêmios. Então, tem 9 prêmios, onde o prêmio principal é um carro, né, o primeiro prêmio. Então, a gente tá vendendo as cartelas, a R$10 as cartelas, né?
0: R$10.
6: R$10. Temos alguns pontos de venda, nós temos na Casa do Trabalhador ali, ponto de venda, nós temos lá no Tributo, na minha casa, tem lá no nosso vice-presidente lá, o Valdir, da Mercearia Valdir, lá no bairro Tributo também, pode chegar lá e adquirir a cartela, e também com a Tati, né? Então, através do telefone da Tati, através do nosso aí, pode tá ligando para adquirir as cartelas. Então, o bingão vai acontecer no domingo agora, né? Como houve uma previsão de chuva, né, Dilson? Então, foi alterado o lugar do evento. Então, seria no campo do Guarujá. Então, foi mudado lá pro Caique. Caique lá do Guarujá.
0: Vai ser no Caique do Guarujá.
6: No Caique do Guarujá. Por previsão de chuva, né? Então, tinha previsão de chuva para domingo. Então, já foi providenciado esse local lá para fazer o bingão no domingo.
0: A partir de que horas?
6: A partir das 14 horas.
0: 14 horas?
6: Isso.
0: O bingo. Gente, se você mora em outro bairro daqui a pouco, mas eu não gosto de bingo, mas ajude a família. Ajude. Ô, Tatiane, se a pessoa não quiser ir no bingo, mas quiser comprar cartela, como é que ela faz? Liga para você, tem um número de Pix, como é que é?
7: Isso, liga para mim, que eu tô só na rua correndo, entregando as cartelas, é só me ligar, fazer o pedido que eu saio entregar. E tem o Pix também para ajuda. É o CPF 081-650-739-23. Nome de Elias Macedo.
0: Repete para nós o número do Pix.
7: 081-650-739-23. Elias Macedo.
0: Gente, então se você não pode ir no bingo, ajude. É 081-650-739-23. Elias Macedo é o nome do rapaz aí que está precisando da nossa ajuda para fazer uma cirurgia. Com o bingo, a intenção é arrecadar em torno de quanto aí, ô Gentil?
6: A previsão de venda de bingo no início ali, Adilson, era em torno de 5 mil cartelas, tá? Mas tá, vendemos ainda aí em torno de 2.500 cartelas, né? Então a previsão nossa hoje seria atingir 3.500 cartelas. Então estamos correndo agora nessa última semana e graças a Deus saiu bastante cartela, né? Mas o pessoal ainda que quiser adquirir uma cartela e pode estar ligando para a Tati, pode estar ligando para nós, pode estar indo nesses pontos aí que a gente tá vendendo as cartelas, né? Então eu acredito sim que hoje, amanhã a gente consiga ainda vender bastante cartelas, mas o principal nosso é atingir 3.500 cartelas hoje.
0: Lages tem em torno aí de 170 mil habitantes. Se 50 mil pessoas, gente, doasse R$1, através do Pix,
6: seria o suficiente, né?
0: 50 mil pessoas, se doasse R$1 cada pessoa, né, Tatiane? Como ajudaria?
7: Salvaria a vida dele.
0: É. Gente, vamos ajudar? 2, 3, 5, 10 reais. Hoje todo mundo tem Pix em casa, no celular aí, né? Todo mundo tem. O neto tem, o filho tem, o tio tem. Então vamos ajudar, gente. 50 mil pessoas em Lages. Se cada um doasse um real,
7: salvava a vida de um pai de família.
0: É 081-650-739-23. Se não conseguiram anotar, pode me mandar mensagem aqui, que eu repito quantas vezes for necessário hoje no programa o número do Pix do Elias. Você pode contribuir com qualquer valor ou então comprar a cartela com a Tatiane e participar, né, Tatiane?
7: Isso mesmo, Adilson. Quem precisar da cartela, entre em contato comigo pelo telefone 499-9954-3811.
0: Olha só, muita gente perguntando aqui o número do Pix. Vamos fazer assim, gente? Daqui 5 minutos, para as pessoas se prepararem em casa, eu repito com bastante calma o número aqui no ar, do Pix. Então se prepara aí, pega um papel, pega uma caneta. Daqui 5 minutos eu reforço o número do Pix aqui para todas as pessoas que estão precisando. Estão mandando aqui, ó. Tem muita mensagem chegando, querem saber o número do Pix. Daqui 5 minutos, Serginho, eu reforço no ar, a pessoa anota lá bem certinho. Gentil, então esperamos que as pessoas participem e ajudem vocês.
6: Esperamos que o pessoal participe, né, Adilson? Adquira as cartelas. Se não puder ir no Bingão aí, fazer o Pix aí para colaborar, né, com o Elias, com a Tati aí. Então, é muito importante, né? E a gente que já quer agradecer esse pessoal que estão ajudando ali, o pessoal que está mais junto na organização do evento ali, né? Não vamos citar nome aqui, mas tem muita gente ajudando. Então, contar com a solidariedade aí dos lajanos, né? Mais uma vez, então agradecer a clube aí, sempre um trabalho muito importante na divulgação aí dos eventos. Então a gente conta com a população para ajudar esse nosso amigo aí, o Elias, e a Tati a fazer essa operação, e que precisa muito.
0: Vamos ajudar, gente. O pessoal já está se movimentando, mandando mensagem dizendo que vai ajudar. Então, ou compra a cartela ou manda qualquer valor no Pix. Eu repito, Lages tem 170 mil habitantes. Se 50 mil pessoas, cada um doar um real, né? O tanto que ajudaria, né, Tatiane?
7: Meu Deus. Como eu falei e repito, gente, às vezes o pouco para vocês é muito pra gente. E salva a vida de um menino, porque ele tem apenas 35
0: anos. 35
7: anos. 35 anos.
0: E qual o teu endereço lá? Às vezes a pessoa quer ir lá na tua casa, sim, conversar com você. Qual o endereço lá, ô Tatiane?
7: É na rua Nossa Senhora da Saúde, número 606, ao lado da 904, no bairro Guarujá.
0: No Guarujá. Isso. Gente, então vamos ajudar. Esperamos na segunda-feira, gente, se possível, daí me passe um retorno para ver quanto arrecadar para a gente continuar aqui divulgando o Pix.
6: Não, com certeza, né? E agradecer o pessoal também que vai ajudar, né, Dios, que vai comparecer no Bingão. Então nós temos aí 9 premiação muito boa, né? E de repente a pessoa não pode ir ou não quer, né? Só quer ajudar, então, através do Pix ali que você já
0: quais
6: falou,
0: são os principais prêmios aí, gente, para nós?
6: Nós temos aqui o carro, né? Primeiro prêmio, um carro. Segundo prêmio, uma suspensão fixa, carro popular. Terceiro prêmio, R$500. Quarto prêmio, um leitão. Quinto prêmio, uma costela janela, mais uma caixa de cerveja. Sexto prêmio, uma persiana de R$1,90 por R$1,16. Sétimo prêmio, um ferro de passar e mais um mês de cabelo e barba. Oitavo prêmio,
7: um peeling
6: de carbono, né? E o nono prêmio, um alongamento de unha mais manutenção. Então, agradecer já também todo o pessoal colaborar nessas premiação, né? O carro aí que a Tati falou, então, foi comprado através de uma parte do dinheiro do evento, e os demais prêmios ali foi doação, né, Tati?
7: Foi todas
6: então,
7: doações.
6: Agradecer já cada um colaborou aí nessa premiação.
0: Daqui a pouco eu repito o número do Pix, então, as pessoas já vão se preparando, e quem quiser ir no Bingão pode ir direto no domingo, que vai ter cartela, né, gente, ou no local lá.
6: Isso, vai ter cartela no local lá, tomara que, né, que a gente venda tudo, né? Mas se não vender, acredito que a gente vai ter cartela no local lá. Se vender tudo também, a gente vai mandar fazer mais umas para no local lá também o pessoal tá adquirindo, né? Vai ter também outros eventos lá, vai ter uma musiquinha, vai ter o pastel, vai ter bebida. Então, uma tarde de confraternização lá, vai ser o Dia dos Pais. Então, leva seu pai lá e vamos lá participar do Bingão lá, muito importante para essa família.
0: No Caique do Guarujá.
6: No Caique do Guarujá, a partir das 14 horas.
0: Tatiane, boa sorte, então, segunda-feira vocês que me passem o resultado pra gente continuar pedindo pro povo ajudar?
7: Obrigada, Dilson. Desde já agradeço a todo mundo, quem ajudar, quem não conseguir também por orações pela saúde dele. Agradecer a todo o pessoal da organização, os amigos que estão ajudando, Gentil, braço direito nosso aí, mais uma vez obrigado por disponibilizar o tempo dele e muito obrigado a todos.
0: Obrigado, Gentil, boa sorte no evento.
6: Obrigado, Adilson, obrigado, Serginho, e agradecer mais uma vez a clube ali pelo espaço para nós aí.
0: Grande abraço. 10:47, daqui a pouco eu repito, Piques, o número aqui do Elias Macedo. Vamos fazer um intervalo, Serginho? Vamos lá.
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0: Vamos com Cláudio Pereira, direto do Centro Serra. 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

0: 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Gente, eu vou reforçar o Pix, o número, e peço ajuda da comunidade. Como já falei aqui, Lages 170 mil pessoas. Se só 50 mil cada um doar um real, mas que 30 mil pessoas aí que faça doação de R$2, fechou a despesa. Mais o bingo, que é bom que sobe também um pouco aí, porque a família ocupa, né? A família fica desorientada quando tem um problema de saúde. Então vamos ajudar, gente. Todo mundo pode ajudar. R$2, R$3, R$4 no Pix. O número, vamos lá então. Pessoal que tá anotando em casa, o número do Pix. Eu falo devagar porque tem muitas pessoas com dificuldade. Então vamos lá. 081-650-739-23. O nome Elias Macedo. Vou repetir o número do Pix. 081-650-739-23. Número do Pix. Se alguém não anotou, daqui uns 20 minutos eu repito de novo aqui no ar, faço questão, vou até meio-dia divulgando, para nós fazer uma boa arrecadação, ajudar aí essa família que precisa da nossa ajuda. Cirurgia custa R$53 mil. 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Amarildo Volpato, informação para nós. Irmãs Clarissas do Mosteiro vão realizar neste domingo a festa em honra a Santa Clara. Amarildo Volpato.
1: Olá, Dilson, retornando com informações, a formação não para aqui na Clube, eu já estou no Mosteiro Nazaré nesse momento com as irmãs Clarissas, onde esse final de semana tem uma grande programação e a gente vai ter aí todos esses detalhes a partir de agora. O trido preparatório, né, já começou em honra a Santa Clara. Eu estou com a irmã Clarice, falando então da programação aí durante esse final de semana. Seja bem-vinda à Rádio Clube, bom dia, irmã.
2: Bom dia, paz e bem. Bom dia para todos que estão nos escutando. Então é isso. Ontem a gente começou com a programação na festa em honra a Santa Clara de Assis. Ontem às 7:30 da noite tivemos a missa, primeiro dia. Hoje novamente vamos ter às 7:30 e amanhã também às 7:30 da noite a missa em honra a Santa Clara. Logo após a missa, então a gente está tendo aqui venda de pastel, de bolo, do artesanato das irmãs, né? Tem o chá de Santa Clara, que o povo gosta muito de tomar, para esquentar aí a noite. E no domingo, então, nós vamos ter a missa em honra a Santa Clara de Assis, no dia 9 de agosto, às 10 horas da manhã. Essa missa vai ser presidida por um frade menor. E logo após, então, vamos ter as distribuições do churrasco. Ainda temos alguns churrascos para vender. Aumentamos aí um pouco, que tem bastante gente procurando. Então, ainda temos churrasco. E fica até mais ou menos duas horas entregando os churrascos.
1: Lembrando, né, irmã, é carne de porco, né?
2: Porco no valor de R$70.
1: Lembrando, Adilson, que esse evento está acontecendo no churrasco porque o Corpo de Bombeiros determinou alterações na infraestrutura, que há adequações, e por isso elas estão precisando, né, o mosteiro, de recursos para fazer essas adaptações pela acessibilidade, né, irmã?
2: Isso, e para todos aqueles também que vierem no nosso mosteiro, logo ali na entrada da capela a gente botou um banner já com o projeto, como vai ser feita essa rampa de acesso tanto para os bombeiros poderem passar com maca, como para cadeirantes, porque a rampa que a gente tem ali, ela não tem as medidas certas e nem a inclinação certa. Então, aí esse dinheiro a ser arrecadado vai ser em prol da construção dessa rampa.
1: Lembrando, né, um grupo enorme de voluntários, por exemplo, o projeto todo ele doado, né, pelo engenheiro Fornari, que está participando também, fazendo até a cotação dos preços, né, irmã?
2: Isso, o Fornari sempre nos ajuda muito, continua nos ajudando e fez aí todo o projeto pra gente com os arquitetos dele e tá fazendo também aí a cotação direitinho dos preços para ver a total da rampa. Na terça, né, dia 11, às 8 horas da manhã, com o bispo Dom Gilson, o reverendíssimo bispo Dom Gilson, celebrará conosco. Dia 11, às 8 horas da manhã.
1: Ok, muito obrigado. Sucesso e parabéns aí por essa grande iniciativa.
2: Amém. Muito obrigada a vocês pela colaboração e nos ajudar sempre.
1: Aí está a irmã Clarissa do Mosteiro Nazaré, então, com essa programação que ela nos trouxe agora, né, durante aí o sábado e também o domingo, e a missa no dia 11 em honra a Santa Clara. Onde a Clube está? Amarildo Volpato.
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4: Muito bem, 10 horas com mais 58 minutos. Um abraço ao povo da região, você que mora em São José do Cerrito, aquele abraço, pessoal que mora em Urupema, você aí de Otacílio Costa, você de São José do Cerrito, você de Anitta Garibaldi, nossa região, pessoal ouvindo a Clube, Serginho.
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4: Familiares comunicam com pesar o falecimento de José Lopes Rodrigues, Juca dos Mirantes, ocorrido ontem, o corpo sendo velado na Capela São Pedro do bairro Coral. Missa de corpo presente às 15 horas na mesma capela, seguindo após para o cemitério da localidade de Índios. Comunicamos o falecimento de José Lopes Rodrigues, Juca dos Mirantes.

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3: Olá, bom dia. A Polícia Federal indiciou 16 pessoas ligadas à Voipaz, entre elas o presidente da companhia, pela queda do avião que matou 62 pessoas em Vinhedo, São Paulo, em agosto de 2024. Segundo a investigação, a aeronave apresentava falhas em sistemas essenciais, como o de degelo, e não tinha condições técnicas de operar nas condições climáticas de voo. A PF aponta ainda uma suposta cultura de omissão na empresa, com orientação para que pilotos não registrassem problemas mecânicos, permitindo que a aeronave continuasse em operação. A Biblioteca Pública Municipal Carlos Dorval Macedo, aqui de Lages, vinculada à Fundação Cultural do município, recebeu a certificação de cadastro no Sistema de Bibliotecas Públicas de Santa Catarina, da Fundação Catarinense de Cultura. O reconhecimento garante acesso a apoio técnico, envio de livros, capacitações, participação em ações de mapeamento e em editais culturais. A certificação fortalece o acesso da população à leitura, à pesquisa e ao desenvolvimento cultural. Lembrando que a biblioteca aqui em Lages atende gratuitamente ali no tanque toda a comunidade, de segunda a sexta, das 8 às 11:30 e das 13 às 17 horas. Onde há, a Clube está. Para a Hora da Notícia, falou Rodrigo Silvério. Próxima edição, às 2 da tarde.
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1: Ok, 11 horas com mais 7 minutos. 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Estamos recebendo aqui no estúdio o cantor, compositor, instrumentista Nicolas Ribeiro. Bom dia, Nicolas.
2: Bom dia a todos os ouvintes da Rádio Clube de Lages. Prazer imenso estar aqui a primeira vez aqui, né?
1: Primeira vez, Nicolas.
2: Primeira vez na Rádio Clube, então quero agradecer a todo mundo aí, o Fernandinho, a você também. Muito obrigado por essa oportunidade. Bora que bora, né? Fazer uma música aí pro pessoal curtir esse...
1: O pessoal me passou que você canta bem.
2: Vamos ver, né?
1: A produção, né?
2: Vamos ver agora.
1: O pessoal passou aqui que você canta muito bem. Você mora em que bairro, Nicolas?
2: Sou lá do Santa Catarina. Inclusive, minha avó tá ouvindo lá. Um abraço pra dona Jurema, o seu Joaquim.
1: Opa, dona Jurema, seu Joaquim.
2: A Clube toca lá todo dia há mais de 50 anos, então... Tamo já familiarizado aí com a Clube.
1: E eles falaram pra você, vai na Clube.
2: Vai na Clube.
1: Vai tocar na Clube. E eles gostam da tua música, Nicolas? O que eles dizem?
2: Na verdade, eles não são muito desse estilo musical sertanejão, né? Eles gostam mais daquele sertanejão mais antigo.
1: Mais antigo.
2: Mas sempre apoio, né? Estão sempre ali me incentivando, convivo com eles todos os dias. Então, é um prazer imenso aí ter a família com apoio, assim.
1: Ô, Nicolas, e o pessoal tem te chamado aí pra se apresentar em eventos?
2: Tem me chamado, graças a Deus. Ano passado ali eu dei start na minha carreira mesmo, assim, profissional como cantor. Então, venho fazendo vários eventos aí, particulares, eventos corporativos. Barzinhos da cidade também, fora da cidade, região. Então a gente tá sempre na lida aí, fazendo um som legal pro público.
1: Há quanto tempo canta, Nicolas?
2: Eu já canto desde os 4 anos, mas dei início mesmo a cantar, aprender a cantar ali com os 8, 10 anos, foi onde eu entrei na aula mesmo, comecei a me desenvolver. Então, e daí depois...
1: Fez curso de violão?
2: De violão não, violão aprendi sozinho.
1: Sozinho?
2: Aprendi sozinho, mas... A minha parte musical eu aprendi no projeto do Renato Borghetti, inclusive um abraço lá pro professor André Alano, quando veio o projeto pra cá.
1: Fábrica de Gaiteiros?
2: Fábrica de Gaiteiros, é. Me formei na Fábrica de Gaiteiros, foi onde eu comecei mesmo a aprender música de verdade. Então foi um grande, cara, um grande start, assim, um início pra mim começar realmente na música.
1: Você me falava que canta músicas aí do Bruno Marrone, Zezé de Camargo e Luciano.
2: Sertanejão antigo, né? Eu sou raiz, gosto das músicas antigas.
1: Vamos ouvir um pouco aí uma do Zezé de Camargo e Luciano.
2: Zezé, então vamos sim.
1: Vamos lá.

0: legal, legal. Parabéns, parabéns. Ó, o povo gostou, aplausos. Essa música é do Zezé, você vai ver, né?
1: Você nome? Vai ver.
0: Essa viu, Serginho, aí. Como eu entendo um pouco aí de música, ô Serginho? Ah, pessoal tá gostando aí, pessoal tá gostando, né? Mandando palmas, sucesso, legal, incentivar as músicas aí, o pessoal da cidade.
1: É isso aí.
0: É um pouquinho de Bruno e Marrone também?
1: Bruno e Marrone?
0: Vamos lá.

0: dão para todo mundo assim que vem aqui. É extremamente importante para um artista pequeno, né, que não tem ainda aquele apoio e tá começando a carreira, é extremamente importante. Então quero agradecer novamente aí para todo o pessoal que fez isso acontecer, para vocês da clube. Me criei aqui, então já me sinto em casa aqui também, então muito obrigado.
1: Ô Nicolas, das mais antigas, sabe alguma pedacinho aí de das mais antigas que o povo gosta aí, ô Serginho? Né? Pode ser?
0: Pode ser.
1: O que você sabe aí, é João Mineiro e Marciano? O que você manda aí?
0: Aqui.
1: Acho que eu coloquei o homem no mato aí. Vai lá, Nicolas.

0: Legal, legal, Nicolas. Nicolas Ribeiro com a gente. Quem quiser te contratar, qual é o telefone, Nicolas?
1: 9-499-8804-4382. Chama lá também nas redes sociais, no Instagram, @ Nicolas Ribeiro Cantor. E pra seguir lá, acompanhar, entre em contato lá.
0: 988-8804-4382. 4382. Pra contratar o Nicolas, pra contratar. Animar.
1: Animar a festa,
0: animar,
1: né?
0: Animar, levar.
1: Não é desanimar,
0: é animar.
1: Seu evento.
0: Animar, viu, Serginho? Serginho, gostou do Nicolas? Se apresentou bem?
2: Aprovado.
0: Tem que trazer no show do sábado aí.
1: É isso aí.
0: O Anitta Garibaldi, pessoal também ouvindo nós e gostando da música aí, Nicolas.
1: Gostando, muito obrigado aí a todos os ouvintes.
0: Na região, se chamar você, canta também.
1: Canto também, vou aí até Vacaria, o que tiver a gente vai, né? A gente faz o possível pra dar certo aí, tiver na nossa mão. Localização aí.
0: Ouvinte pedindo de novo aqui, o número 98804-4382.
1: Isso aí.
0: É esse o número do Nicolas.
1: Isso aí.
0: Você tem uma música também, né?
1: Tem uma música, na verdade tenho duas, e hoje lançou a minha música, Estalar de Dedos, a minha segunda música de trabalho, também posso cantar um pedacinho pra...
0: Canta um pouquinho pra nós então da tua música aí.
1: Vamos ver aqui então.
0: Vamos lá.
1: Arrumar aqui o...
0: Ó, já estamos pedindo pra você cantar Boate Azul. Você tem que treinar essa do Boate Azul.
1: Boate Azul sai também.
0: Vem outro dia aqui daí pra cantar.
1: Ah, não, então vamos lá. Essa aqui é o nome Estalar de Dedos, composição minha, junto com meu amigo lá do Rio de Janeiro, Eduardo. Então vamos assim.

0: Nogueira. Muito bem, Nicolas Ribeiro, muito obrigado, Nicolas, pela sua participação com a gente. Daqui mais dias você volta aqui para cantar o Boate Azul, daí o pessoal tá pedindo bastante
1: Boate Azul,
0: aqui.
1: Então,
0: Boate Azul.
1: Já pessoal traga que eu... as mais antigas, então.
0: As mais antigas.
1: O pessoal gosta, né?
0: O povo gosta. Aliás, as mais antigas voltaram a ser pedidas, né, Serginho?
1: A ser pedidas.
0: Serginho, que entende mais de música aí no show do sábado aí. O pessoal gosta das mais antigas?
1: Não, o pessoal gosta. Zezé de Camargo e Luciano, Bruno
0: João Mineiro e Marciano,
1: Chitãozinho e Chororó. Leandro e Leonardo também, Chitãozinho e Chororó. O pessoal é o que mais pede, na verdade, assim, quando eu vou tocar. Então, a galera gosta do sertanejão.
0: Tá certo. Abraço pra você, sucesso.
1: Abraço, muito obrigado e é isso.
0: Obrigado.
1: Valeu.
0: 11 horas 20 minutos, Serginho, fazemos um espaço comercial.
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0: Agora 11 horas 24 minutos. 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Então manda mensagem para nós aqui no Clube Comunidade, daqui a pouco o sorteio. Mais algumas pessoas perguntando o número do PIX do senhor que precisa de fazer uma cirurgia. Para você que ligou o rádio agora, não ouviu a nossa entrevista, o senhor Elias Macedo precisa fazer uma cirurgia na cabeça e essa cirurgia custa R$53 mil. O pessoal está organizando um bingo, vai ser domingo a partir das 14h no Caíque do Guarujá, valor da cartela R$10. Mas eu lancei a proposta aqui para a nossa audiência, que se 50 mil pessoas doarem R$1 cada pessoa no Pix, resolve o problema da arrecadação, né? 50 mil pessoas, a região toda, gente, acho que dá umas 200 mil pessoas. Então se 50 mil, dá mais, né? Mais de 200 mil. Agora o pessoal tá ouvindo nós em Otacílio Costa, tá ouvindo nós em Anitta Garibaldi, em Cerro Negro, Otacílio Costa, Ponte Alta. Então, se cada pessoa fazer um pouco de doação através do Pix, para nós ajudar esse senhor a fazer essa cirurgia, gente. É importante, a família está em busca do dinheiro, não tem? É R$53 mil. Número do Pix, anotem aí, por favor. 081-650-739-23. Repito, 081-650-739-23, nome Elias Macedo. Faltando mais ou menos uns 15 para o meio-dia, eu vou destacar de novo o Pix. Se você não anotou agora, já se prepara com papel, com caneta, que daqui a pouco eu repito bem devagar. Eu preciso da ajuda da comunidade. Eu preciso da tua ajuda. Vamos ajudar o Elias Macedo arrecadar esse dinheiro e fazer essa cirurgia. 50 mil pessoas, cada um doando R$1. Quem puder doa mais, R$3, R$10. Aquilo que você puder ajudar no Pix. Vamos fazer com que ele consiga fazer essa cirurgia. 11:28, o esporte agora, Serginho. Vamos lá, Elcio José.
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12: Alô, Adilson Oliveira, bom dia. Bom dia para os seus amigos ouvintes. E a dupla Grenal está nas quartas de final da Copa do Brasil. Você sabe, o Grêmio se classificou nas oitavas de final em Porto Alegre, ao conquistar a sua primeira vitória na história diante do Mirassol pelo placar de 1-0. Ontem à noite, o Corinthians venceu o Inter 2-1 em São Paulo, na Neoquímica, no jogo de volta das oitavas. Apesar da derrota, o Colorado ficou com a vaga nas quartas da competição por ter superado o time paulista no jogo de ida por 2-0. Agora é esperar o sorteio da próxima fase, que vai acontecer na próxima terça-feira, 11h, hora de Brasília, na sede da CBF, no Rio de Janeiro. Continue ligado, ouvindo aqui, Adilson Oliveira, Clube Comunidade, bom dia.
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18: 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Gente, tô fechando por aqui. Segue daí a Dilson Oliveira, Clube FM, a primeiríssima no Ibope.
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7: 11:35.
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7: Isso aqui, mandar um abraço a Dona Maria e o Paulinho lá no Promorar, Bela Vista. Ouvindo nós, abraço aí Dona Maria, sempre lá, ouvindo a Clube. Daqui a pouco sorteio aqui no Clube Comunidade, muita gente mandando mensagem. O Anderson vai preparar para nós o sorteio, né, Anderson? Vai coordenar aí esse sorteio de uma furadeira, parafusadeira, né, Serginho? Coloca para mim, por favor, ali, que o pessoal tá participando. É um kit parafusadeira e furadeira a bateria. Um equipamento aí de muita utilidade na sua casa. Então manda mensagem para nós aqui no Clube Comunidade, o sorteio daqui a pouco. A Casan de Anitta Garibaldi está comunicando que o abastecimento de água na localidade de São José interior está comprometido devido quedas de energia em toda a região e durante a madrugada e agora de manhã, queda de energia. A Casan comunicando então ao pessoal de Anitta Garibaldi, abastecimento de água com dificuldade. Localidade de São José. 11:36.
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7: Polícia Militar atendeu na madrugada ocorrência de homicídio, bairro São José, em Bom Retiro. Após a polícia receber informações que um homem foi retirado à força de sua casa por 4 homens. Durante as buscas, o homem foi encontrado morto às margens de uma estrada de acesso à localidade de Paraíso da Serra, interior de Bom Retiro. O SAMU foi acionado e constatou óbito do homem. Polícia Científica fez a perícia e também o recolhimento do corpo. E agora o crime vai ser investigado pela Polícia Civil. Morte de um homem, bairro São José, em Bom Retiro. Tiraram o homem da casa à força, 4 homens, e depois o dono da casa foi encontrado morto nas proximidades. Caso será investigado pela Polícia Civil. 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No começo da semana, o pessoal me ligou, acho que foi no final da semana passada, o pessoal me ligou ali do bairro Promorar, na parte alta da cidade, próximo aos predinhos. Foi um senhor de idade que me ligou que dia de chuva, o abrigo de ônibus era muito pequeno, pela quantidade de moradores próximo aos predinhos, lá no Promorar. Aí entramos em contato com o meio ambiente, secretário Jean Corbellini, e hoje de manhã o secretário me mandou aqui a foto do novo abrigo colocado. Então, resolvido o problema para os moradores do Promorar, lá próximo aos predinhos. O abrigo de ônibus era muito pequeno para o número de pessoas que pegam ônibus dia de chuva. O secretário resolveu o problema para os moradores. É isso que queremos, né? Que o povo seja atendido. 11:39, depois do intervalo, o sorteio. Você que participou, dá tempo ainda. Manda mensagem para nós, 99152-3883, para nós fazer o sorteio aqui na Clube FM.
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7: Certo, doutora, grande abraço, obrigado.
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2: Onze horas, 44 minutos. 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

0: das Planalto e a Rádio Clube sorteando um kit parafusadeira e furadeira, bateria, isso mesmo, Sondas Planalto e a Rádio Clube. E o sorteio é agora para você que participou. Anderson Souza, bom dia.
1: Bom dia, Adilson. Bom dia também a toda a nossa querida audiência. Tudo certo, Adilson?
0: Tudo certo. O sorteio então é o comando do Anderson Souza aqui. Vamos averiguando, lá, né, as pessoas. Conferindo fazendo aqui sorteio. É contigo aí, Anderson.
1: Vamos lá, rufem os tambores.
0: O pessoal que participou durante a manhã do programa, agradecemos aí a audiência, a participação do povo.
1: Organizamos aqui o sorteio. Todos os critérios atendidos, né, Adilson Oliveira?
0: Sim, sim.
1: A pessoa mandou mensagem, colocou aqui a mensagem de Sondas Planalto, tudo certinho. E atenção, gente, atenção, Dia dos Pais é agora, dia 9. Então, para você que mandou mensagem, nosso agradecimento, bombou aqui, ficou, esverdeou, né, Adilson? Esverdeou aqui as
0: mensagens. Muita gente, né? Muita gente mandando mensagem.
1: Nosso agradecimento para você que participou, né? Muito obrigado mesmo. Desde já, feliz Dia dos Pais a todos os papais, vovós, né? Avós, né, que estão aí comemorando mais um Dia dos Pais para aqueles que têm o papai pertinho de você. Mas Adilson, sem delongas, vamos informar quem foi o ganhador desse kit parafusadeira. Atenção, atenção, bairro Serginho Delis. De novo, rufem os tambores, Serginho. Mais uma vez. É um suspense. Atenção, Adilson Oliveira,
0: vamos
1: bairro.
0: Vamos lá, vamos lá.
1: Copacabana.
0: Do bairro Copacabana?
1: Copacabana.
0: Então vai ter furadeira chegando no Copacabana.
1: Telefone final 0174. 0174, Jair José Pereira. Parabéns. Parabéns aí. Ele tem uma foto aqui do WhatsApp, Adilson. Muito bonita a família dele. A esposa é a filhinha dele. Acredito, né, que seja a filhinha dele. Parabéns, Jair. Parabéns. Participou aqui conosco e ganhou o kit parafusadeira do bairro Copacabana, de Adilson Oliveira.
0: Pode vir buscar então, pode hoje vir à tarde, inclusive.
1: De preferência, para não perder a essência do sorteio, né? Diz como o Dia dos Pais agora, dia 9, no domingo, e a redação, a rádio que não fica aberta no domingo, somente até meio-dia de sábado, tá bom, José? Jair José Pereira. Até amanhã, ao meio-dia, para buscar
0: então o seu prêmio. Então pega hoje à tarde até às 6 ou amanhã até meio-dia.
1: Exatamente.
0: Amanhã, se não conseguir, vem na segunda-feira aqui no horário do meu programa.
1: Não, o prêmio é dele, vai ficar à disposição.
0: E já bate uma foto com o Christian também.
1: Com certeza. Ele vai cobrar uma taxa, eu acho.
0: Uma taxa. Então tá bom, repete para nós o nome aí.
1: Jair José Pereira, do bairro Copacabana. Telefone final 0174.
0: 0174, ganhador. Então, e obrigado a todas as pessoas
1: muito
0: que participaram,
1: obrigado,
0: né, Anderson?
1: Exatamente. A gente fica agradecido e mais um sorteio aí com a parceria da Sondas Planalto, Adilson Oliveira.
0: Obrigado, abraço.
1: Abraço.
0: 11:48. O Tita, da Associação dos Aposentados, está comunicando falecimento de Arnaldo Abreu, Todd. Falecimento de Arnaldo Abreu Todd. Faleceu ontem, 22:30, na UPA. O velório na Capela Divino Espírito Santo, até 17 horas. É cunhado do Tita. Falecimento de Arnaldo Abreu Todd. Faleceu ontem, 22:30, na UPA.

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1: Vamos lá, Christian Moraes, bom dia.
2: Bom dia, Dilson, bom dia, Serginho, os nossos ouvintes.
1: Tudo bem, Christian?
2: Tudo certo. Sextou, né?
1: Sextou. Tá preparado pra sexta-feira?
2: Estamos preparados aí. É. Hoje foi um programa especial também com música, né?
1: Gostou das músicas?
2: Foi bacana, gostei.
1: O cantor aí, o... Como é que é o nome dele?
2: O Nicolas.
1: Aqui? Nicolas.
2: Ou não, ele vai ter sucesso aí, vai bem.
1: É.
2: Só continuar assim.
1: Você acha, você aprovou então?
2: Aprovei, tá aprovado. Oh,
1: tá aprovado.
2: Não, mas é bacana, né? E aí, uma pauta leve também. O povo gosta de música, né, Dilson?
1: Numa sexta-feira, né? Uma musiquinha vai bem.
2: Pessoal, com certeza.
1: Pessoal gosta. E além disso, prestigiar os talentos da cidade, da região, Cristian.
2: Valorizar, né? O pessoal da nossa terra mesmo, né? Nossa gente.
1: É, se o pessoal sabe cantar, sabe, pode entrar em contato com a gente aí. Né? Pelo menos uma vez por semana a gente traz aí no Clube Comunidade. Esse pessoal que tem esse talento de cantar, tocar
2: um instrumento,
1: tocar gaita também, violão.
2: E é o pessoal jovem, né? Que tá começando também,
1: pessoal,
2: né?
1: Jovem,
2: dá oportunidade, né?
1: Isso mesmo. E hoje à tarde na Clube, o que que temos de assunto?
2: Muito bem, Adilson, agora meio-dia a gente tem a segunda edição do Jornal da Clube com Evandro Jopo e Elcio José, em seguida o Agroclube com Amarildo Volpato, e a partir da 1h30 no Conexão Saúde, nós vamos conversar com o médico oftalmologista Dr. Felipe Branco. Nosso assunto, a saúde ocular infantil. A gente estava ali no período das férias, agora teve a retomada das aulas. E também tem, né, um impacto tanto no estudo quanto no celular, essas telas, né? Então é o alerta sobre a miopia precoce e o impacto mesmo do excesso de telas aí na visão das crianças. Não só das crianças, de outros públicos, mas hoje a gente vai focar um pouco sobre a saúde das crianças, questão da visão. Em seguida, vamos ter o Clube Interativa e vamos conversar com a secretária de Políticas para Mulher e Pessoa Idosa, Suzana Duarte. Porque hoje, nesta data de dia 7 de agosto, completam 20 anos da instituição da Lei Maria da Penha. Vamos falar aí sobre os avanços no combate à violência e o fortalecimento da rede de proteção às mulheres. Então tem esse assunto hoje à tarde no Clube Interativa. A partir das 3h30 tem o Chimarrando com a Clube, com Adelar Machado. E às 18 horas tem a tradicional oração da Ave Maria. 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
1: Tá certo então, hoje até às 6h, é isso, né, Cristiano?
2: Exatamente. E vamos aproveitar e mandar um abraço ao pessoal de Painel. Aniversário de Painel hoje, né, Adilson?
1: Aniversário do município de Painel.
2: 32 anos aí, tem grande audiência em Painel, então vamos mandar um abraço ao povo de Painel, né, Adilson?
1: E vai ter final de semana o painelaço.
2: É, tem um evento, né? Mas a data de emancipação política, como a gente diz, é dia 7 de agosto. Foi no ano de 94, né, que houve a emancipação política, e a gente faz esse lembrete hoje também da data, né, Dilson?
1: Tá certo então. Abraço, Christian.
2: Um abraço, até mais.
1: 11 horas com mais 52 minutos.
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1: Vamos então agora, mensagem do dia com o Padre Marcos, na sequência, Jornal da Clube, segunda edição, tá bom, gente? Bom final de semana a todos, reforçando o convite, quem puder compareça no bingo, no Caique do Guarujá, domingo à tarde, a partir das 14h, é um bingão beneficente para ajudar um senhor a fazer uma cirurgia na cabeça. Família precisa arrecadar R$53.000, tá bom? Então que pessoal participe. Grande abraço a todos, vamos ficar ouvindo a mensagem do dia com o Padre Marcos.
4: Um dia uma criança me parou.
5: Amados irmãos, amadas irmãs em Cristo Jesus, o grau de felicidade de uma pessoa pode ser medido pela resposta que ela dá a esta pergunta: se a morte me surpreendesse hoje, estaria roubando o tempo que me resta viver ou já teria valido a pena ter vivido? Para quem consegue vivenciar seu aqui e agora, a morte não constitui uma invasão em seu espaço vital. Mas quando toda a nossa realização ainda reside em nosso futuro imaginário, sem que sejamos capazes de modificar a situação em que nos encontramos, ou dar a ela um novo sentido, então é doloroso viver a experiência da perda. Quando falamos de redenção, falamos de liberdade. Mas o que seria liberdade? Há quem entenda a liberdade como um acordo recíproco, de respeito mútuo ao espaço alheio. Cada um que se mova em seu espaço, cuidando-se para não invadir o espaço dos outros. Para o Evangelho, somos tanto mais livres quanto mais produzimos e reproduzimos liberdades. E quanto maior a nossa dificuldade de fazer isso, maior é também a nossa dificuldade de aceitar a liberdade dos outros. O amor nada mais é do que o desafio de construir a minha liberdade através da construção da liberdade do outro. É só isso que o amor exige. É só isso que o amor pede. O que no amor chamamos paixão, na experiência de oração chamamos mística. A experiência é a mesma. Um outro nos habita por dentro e por fora. Jesus recomenda amar o próximo como a si mesmo. Muitas vezes não me amo de fato e, portanto, sou incapaz de amar o outro. Quem não se gosta dificilmente aprenderá a gostar dos outros. O mandamento de Jesus implica amar o próximo e a si mesmo. Se me deixo envolver por sinais de morte, peco contra mim mesmo e me fecho à capacidade de amar o outro. Jesus ensinava que o nosso verdadeiro tesouro reside lá onde se encontra o nosso coração. Assim, aquilo que somos não é exatamente o que pensamos que somos, mas sim aquilo que sentimos e que nos move. O real se sobrepõe à nossa capacidade de abarcá-lo. Então, como um botão de rosa, o coração se abre ao infinito. Isso é fé. Sem um mínimo de fé, ninguém se casaria, teria filhos ou assumiria projetos na vida. A fé supõe um voto de confiança em toda essa dimensão da existência que ultrapassa o eu individual, aqui e agora. Não há amor sem fé, pois nada assegura o futuro do amor senão a fé. Se não há esperança, não há razão para a fé. Damos nosso voto de confiança a algo que a esperança vislumbra em condições de realização. Com a bênção de Deus, hoje e sempre, em nome do Pai, do Filho e do Espírito Santo. Amém.

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0: Olá, boa tarde. Hoje é sexta-feira, dia 7 de agosto de 2026.
1: Olá, boa tarde. Céu parcialmente nublado, mas tem aberturas de sol nesse momento na Grande Lages. Temperatura marcando 14 graus. Urubici 15 graus e São Joaquim marca 12 graus neste momento.
0: São destaques do Jornal da Clube nesta segunda edição.
1: Pix ganha espaço e já representa 20% das vendas presenciais em bares e restaurantes do país.
0: Tribunal de Contas leva orientações sobre o uso de emendas parlamentares às 7 regiões de Santa Catarina.
1: Tarifaço dos Estados Unidos preocupa a indústria e afeta exportações da Serra Catarinense.
0: Painel com completa 32 anos de história com homenagens às origens e às tradições do seu povo.
1: No esporte, dois jogos abrem hoje, mais uma rodada da Série B do Campeonato Brasileiro.
0: No setor policial, violência em Bom Retiro. Homem é tirado à força de dentro de casa e encontrado morto na madrugada desta sexta-feira.
2: Nacionais.
1: O Supremo Tribunal Federal suspendeu o julgamento que discute se a proibição de jogos de azar no Brasil, como bingo, caça-níqueis e jogo do bicho, é constitucional.
0: A interrupção aconteceu após um pedido de vista do ministro Flávio Dino, que decidiu analisar o tema em conjunto com as ações que envolvem as bets, as apostas online. Ele tem até 90 dias para devolver o processo.
1: O relator do caso, ministro Luiz Fux, votou pela manutenção da lei que proíbe a prática.
3: O julgamento no Supremo Tribunal Federal sobre a constitucionalidade da norma que proíbe jogos de azar, como bingos, jogo do bicho e caça-níqueis, foi suspenso nesta quinta-feira após um pedido de vista do ministro Flávio Dino. O magistrado pediu mais tempo para analisar o tema em conjunto com outras ações relacionadas às bets, às apostas online. Flávio Dino concordou com o voto do ministro relator Luiz Fux para manter a proibição dos jogos de azar, mas ressaltou que as loterias autorizadas pelo Estado são exceções à proibição penal, só sendo admitidas caso a distribuição dos lucros atenda a demandas sociais.
4: Nós precisamos responder a uma aparente contradição material entre, de um lado, corretamente afirmarmos a validade e a vigência do dispositivo tipificador do jogo de azar com a simultânea atuação de empresas de jogos. Isso é possível haver congruência se nós considerarmos que isso se dá no terreno da exceção.
3: Anteriormente, o ministro Luiz Fux diferenciou esses jogos de azar das loterias legalizadas. Segundo o magistrado, os jogos clandestinos levam à incapacidade do jogador de avaliar os riscos envolvidos, o que justifica a intervenção do Estado na proteção da sociedade.
5: A relação entre o explorador do jogo e o apostador é estruturalmente assimétrica. De um lado, um agente empresarial que conhece com precisão matemática a expectativa negativa de retorno do produto. E mais do que isso, emprega mecanismos psicológicos que mantêm o consumidor em atividade voltada a impor prejuízo. De outro, um indivíduo, cujas decisões são sistematicamente moldadas por vieses que eles desconhecem e não controlam, muitas vezes desenvolvendo, aprofundando patologias psíquicas graves.
3: Fux destacou ainda os riscos de que os jogos de azar sejam utilizados para lavagem de dinheiro e para fortalecer a atuação de organizações criminosas. O julgamento no STF avalia se a Constituição recepciona uma norma de 1941 que tipifica os jogos de azar como contravenção penal. Explorar essa atividade em lugar público ou acessível pode resultar em pena de prisão de 3 meses a 1 ano, além de multa. Os ministros da corte vão definir se essa legislação contraria princípios constitucionais como a livre iniciativa, às liberdades fundamentais e a ordem econômica. A decisão terá repercussão geral e valerá para cerca de 3 mil ações que estão em tramitação sobre o assunto. Após pedido de vista, o ministro Flávio Dino terá 90 dias para devolução do processo para julgamento. Brasília, Gésio Passos.
0: Na hora de pagar a conta do bar ou do restaurante, o Pix está sendo cada vez mais presente na rotina dos brasileiros, enquanto o dinheiro vivo vai ficando para trás.
1: O levantamento da Associação Brasileira de Bares e Restaurantes mostra que uma em cada cinco vendas presenciais nesses estabelecimentos já é paga via Pix. Em redes e fast food, o número ainda é maior, uma em cada quatro vendas.
2: O uso do Pix como forma de pagamento avançou em bares e restaurantes e redes de comida rápida. As regiões Norte e Nordeste lideram. De acordo com a Associação Brasileira de Bares e Restaurantes, uma em cada cinco compras presenciais em todo o país é paga pelo Pix. Não dá para dizer que a digitalização do consumo não esteja mais popular. A pesquisa da Abrazel mostra que a adesão ao Pix se tornou mais forte entre as empresas menores, na comparação com dados de 2024. Nos estabelecimentos com faturamento de até R$130 mil por ano, esse meio de pagamento digital responde hoje por quase um terço das vendas presenciais. Conforme a empresa se torna maior, a tendência é o uso do Pix ser menor. Mas mesmo naquelas com faturamento anual superior a R$1 milhão, ele continua importante, correspondendo a até 17% das vendas. O uso também varia conforme o tipo de estabelecimento. Uma em cada quatro vendas em redes de alimentação rápida em todo o país é pelo Pix, uma proporção maior que em restaurantes especializados, bares e casas noturnas. E a região Norte continua liderando o uso do Pix. O Nordeste aparece em seguida. Nas demais regiões, esse meio de pagamento digital ocupa a terceira posição. Se o uso do Pix cresceu de um lado, o pagamento com dinheiro em espécie caiu para cerca de 8% do total de vendas presenciais. Já o cartão de crédito continua liderando em todas as regiões, com mais de 40% das vendas, seguido pelo cartão de débito, com 25%. O levantamento da Abrazel foi realizado em mais de 2 mil pontos comerciais. Em São Luís, Gabriel Correa.
0: O avanço de um ciclone bomba pela região sul do país acendeu um sinal de alerta extremo nesta sexta-feira e já provocou uma série de eventos climáticos severos.
1: No Rio Grande do Sul, o primeiro dia do fenômeno foi marcado pela formação de um tornado entre as cidades de Pedro Osório e de Pelotas. A ventania destelhou dezenas de casas, derrubou árvores e cortou a energia elétrica de milhares de moradores.
0: A Defesa Civil Gaúcha também contabiliza alagamentos severos e estragos dos municípios como Uruguaiana e Erechim, além de chuva de granizo em outras regiões do estado.
1: O Instituto Nacional de Meteorologia mantém o Rio Grande do Sul em alerta de perigo.
0: Os reflexos desta supercélula já chegaram também ao sudeste do país. O fenômeno empurra frentes frias que trazem a previsão aí de ventanias que podem chegar a 110 quilômetros por hora à força dos ventos.
1: Por precaução, o governo e a prefeitura do Rio de Janeiro suspenderam as aulas da rede pública hoje. A capital fluminense entrou em estágio 2 de risco. A orientação oficial é evitar sair de casa.
0: No litoral de São Paulo, o cenário de prevenção é o mesmo. Cidades como Ubatuba, São Sebastião e outras fecharam até mesmo as escolas municipais.
1: Para tentar evitar problemas maiores, a Defesa Civil Paulista disparou alertas de emergência pelo celular para moradores de 24 regiões com maior risco de impacto nas próximas horas.
6: Estaduais.
0: Gestores públicos catarinenses vão receber um reforço importante sobre transparência e aplicação correta de recursos públicos.
1: Pois bem, Evandro, o Tribunal de Contas do Estado iniciou uma série de encontros para orientar prefeitos, secretários e vereadores sobre as regras e uso adequado das emendas parlamentares.
0: A iniciativa, que vai ocorrer em 7 regiões do estado, tem o objetivo de garantir que o dinheiro destinado pelos parlamentares seja investido de acordo com a legislação, evitando dores de cabeça futuras na hora da prestação de contas.
7: O Tribunal de Contas de Santa Catarina inicia na próxima semana uma nova etapa do 27º ciclo de estudos do controle público da administração municipal. Desta vez, a capacitação será totalmente dedicada às emendas parlamentares, tema que ganhou ainda mais relevância após as recentes decisões do Supremo Tribunal Federal e as novas regras para aplicação e fiscalização desses recursos. O ciclo de estudos será realizado em 7 cidades catarinenses: Lages no dia 11 de agosto, Criciúma dia 13, Mafra em 18 de agosto, Itajaí no dia 20, Chapecó em 1º de setembro, Caçador no dia 3 e Florianópolis no dia 10 de setembro. As atividades acontecem sempre das 9 da manhã às 5 da tarde. Ao longo do dia, integrantes da área técnica do tribunal vão orientar prefeitos, vereadores, secretários e servidores sobre os principais aspectos da gestão das emendas. A programação inclui normas e jurisprudência, prestação de contas no sistema Esfinge, além dos procedimentos contábeis e orçamentários necessários para garantir a correta aplicação dos recursos públicos. Para o diretor-geral de controle externo do Tribunal de Contas, Sidney Antônio Tavares Júnior, é uma oportunidade importante para que servidores e gestores tirem dúvidas sobre as emendas parlamentares.
6: A ideia do Tribunal de Contas é passar em cada município e tirar as dúvidas que a gente sabe que eles têm, tanto ao receber quanto ao repassar esse recurso, para aqueles municípios que já podem ter emendas parlamentares, que no nosso último levantamento eram 86 no estado de Santa Catarina.
7: O TCE colocou em funcionamento o painel de emendas parlamentares, uma ferramenta pública disponível no site da instituição que reúne informações sobre a destinação e a execução das emendas em Santa Catarina. Segundo Sidney Tavares, além da capacitação durante o ciclo, o tribunal vem reforçando a necessidade de que Estado e municípios se adaptem às exigências de transparência, rastreabilidade e controle dos recursos das emendas parlamentares.
6: A ideia do tribunal fazendo esse ciclo é trazer esclarecimentos a respeito, especialmente da contabilização desses recursos, prestação de contas, a forma de

0: toda a engenharia em obras de infraestrutura dos municípios, dos processos administrativos disciplinares e agora o foco será nas emendas parlamentares. As inscrições para cada uma das 7 etapas podem ser feitas no portal do TCE na internet. Da Rádio TCE, especial para a Rede de Notícias, a Caerte, repórter Ed Serra.
1: Um dos marcos legais mais importantes do nosso país está completando 2 décadas. E para debater os 20 anos da Lei Maria da Penha, o Ministério Público de Santa Catarina promoveu um ciclo especial de debates.
2: O evento reuniu especialistas para fazer um balanço sobre a legislação, que é considerada uma referência mundial. A ideia foi colocar em pauta as conquistas e as barreiras que ainda dificultam a aplicação da lei da prática.
3: O Ministério Público de Santa Catarina realizou nesta quinta-feira o 5º ciclo de diálogos da Lei Maria da Penha. A programação integrou as ações do Agosto Lilás e reuniu representantes do sistema de justiça para discutir prevenção, proteção e políticas públicas voltadas às mulheres vítimas de violência. A promotora de justiça e coordenadora geral do Núcleo de Enfrentamento a Violências e Apoio às Vítimas do Ministério Público de Santa Catarina, Chimele Luizy Marcon, destaca que ao longo dessas 2 décadas, a Lei Maria da Penha foi fundamental para reconhecer a violência contra a mulher como uma violação de direitos humanos e ampliar a atuação do Estado.
4: A maior contribuição dessa lei foi justamente lançar luzes sobre os conflitos que aconteciam no âmbito privado, onde o Estado não conseguia chegar, enxergar e responder perante essas violações de direitos humanos. Então, a Lei Maria da Penha, ela faz nesse esforço normativo, essa retirada desses conflitos e coloca sob a proteção do Estado. Então, nesse movimento, ela faz um convite para toda a sociedade também.
3: A Procuradora-Geral de Justiça do Ministério Público de Santa Catarina, Vanessa Cavalazzi, explica que o mapa do feminicídio elaborado pelo Ministério Público permitiu identificar regiões prioritárias e o perfil das vítimas e dos agressores, contribuindo para o direcionamento de políticas públicas de prevenção e proteção.
5: Com o esforço de construção do mapa do feminicídio no Ministério Público, nós descobrimos algumas fronteiras de atuação. A primeira delas tem relação com a questão geográfica. Nós descobrimos 3 corredores onde o fenômeno acontece de maneira prevalente. No oeste, no miolo do estado, meio oeste, serra, e uma pontinha do sul, do extremo sul. Isso desperta um olhar prioritário para atuação prioritária nessas áreas. A segunda questão importante é que, ao contrário do que todo mundo achava, esse sim é um fenômeno previsível. É previsível porque, de acordo com o perfil dos agressores, eles são pessoas de uma determinada idade, então de 29 a 44 anos. Eles não têm escolaridade completa, eles ganham até um salário mínimo e, mais do que isso, eles já têm histórico de violência. 68% deles já cometeu violências domésticas anteriormente. De outro lado, nós descobrimos vítimas e o perfil delas revelou quais são os desafios em termos de política pública. Elas são mulheres de baixa renda também, com pouca escolaridade, portanto, educação é um vetor dessa violência. Quanto mais educação, menos violência. De outro lado, a necessidade de trabalho e renda, políticas públicas que capacitem essas mulheres para recomeçar no mercado de trabalho.
3: De Florianópolis, para a Rede de Notícias Acaerte, Vanessa Carini.
2: Agora em Lages, 12:18, daqui a pouquinho na segunda parte do Jornal da Clube.
1: Mulheres com medida protetiva ganham o direito de alterar o local de votação. Lages tem mais de 700 casos.
2: Procon divulga a lista de preços para o Dia dos Pais com diferença de até 700% no preço de presentes.
1: Posto de saúde em Otacílio Costa fecha para reformas e transfere os atendimentos.
2: Hoje tem futsal no micro regional no Jones Minosu.
1: Fique ligado ainda nessa edição. A previsão do tempo para a Serra Catarinense.
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6: Agora 12 horas e 22. 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
6: Agora 12 horas e 24.
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10: A Serra Catarinense está em festa nesta sexta-feira, dia 7 de agosto. O município de Painel está celebrando hoje 32 anos de emancipação político-administrativa.
6: A data comemora a trajetória construída pelo trabalho de gerações de homens e mulheres que ajudaram a transformar a cidade, reconhecida como a capital catarinense do Pinhão.
10: Para manter viva a cultura e o orgulho de suas origens, o município realiza hoje o seu maior e mais aguardado evento, o tradicional Painelaço.
6: Parabéns a todos os moradores de Painel por essa conquista.
10: Agora, mudando de assunto, o fim de semana do Dia dos Pais, gente, está chegando. E quem ainda não comprou o presente, aqui em Lages, pelo menos, tem uma ajuda importante para não estourar o orçamento.
6: Pois é, Vandro, o Procon realizou um levantamento em 8 lojas da cidade e encontrou grandes diferenças de preços.
10: Para se ter uma ideia, Elcio, do tamanho dessa variação, uma camisa social pode custar desde R$39,90 até R$350.
6: Isso representa uma diferença de mais de 775% entre as vitrines.
10: A pesquisa também traz opções para todos os bolsos, com itens a partir de R$19,90, como cintos e camisetas.
6: Mudando de assunto, o mercado de trabalho de Lages ganha um reforço.
10: A prefeitura, em parceria com o Senai, entregou o certificado de curso de costura básica e industrial para 14 alunas.
6: O objetivo dessa capacitação é preparar a mão de obra local para as vagas de carteira assinada que estão sendo abertas na cidade.
10: Com o certificado na mão, as novas profissionais aumentam então as chances de conseguir um emprego formal ou até mesmo empreender na área.
6: Olha só, a decisão dos Estados Unidos de elevar tarifas de importação acendeu um alerta na indústria catarinense.
10: O vice-presidente regional da Fiesc na Serra Catarinense, Paulo César da Costa, explica como a medida impacta nas exportações da região, que tem no mercado norte-americano um dos seus principais destinos. E os detalhes é com Rodrigo Silvério.
0: A Serra Catarinense mantém uma economia fortemente industrializada, com destaque para os setores de madeira, papel, celulose e produtos derivados. Em 2025, a região exportou cerca de 238,63 milhões de dólares, praticamente repetindo o desempenho de 2024, quando foram registrados 237 milhões de dólares. Apenas no primeiro semestre deste ano, as exportações somaram 39 milhões, reforçando a importância do mercado internacional para a economia regional. Números esses que têm um reflexo negativo com o segundo tarifaço do presidente dos Estados Unidos. Olhando para este setor, os Estados Unidos continuam entre os principais compradores dos produtos serranos. No ano passado, as exportações para o mercado norte-americano alcançaram 64 milhões de dólares, um crescimento superior a 23% em relação ao ano de 2024. O vice-presidente regional da Fiesc na Serra Catarinense, Paulo César da Costa, explica que este tarifaço anunciado pelos Estados Unidos acende um sinal de alerta para a indústria da Serra Catarinense. Embora ainda seja cedo para mensurar todos os impactos, a preocupação é grande, porque o mercado norte-americano é um dos principais destinos das exportações da região.
11: O tarifaço veio praticamente para ficar e, num segundo momento, aquela primeira tarifa que foi estabelecida dos 40% mais 10, grande maioria dos importadores conseguiram esse recurso de volta no mercado americano, porque a Corte Suprema Americana estabeleceu como ilegal aquela tarifa. Então houve uma volta desse recurso para o caixa dos importadores, e mesmo aqueles exportadores que vendiam dentro do mercado americano também tiveram esse recurso de volta. Mas este, o segundo tarifaço, vamos dizer, se podemos chamá-lo assim, que é os 25% e mais os 12,5%, que dá em torno de 37,5%. Esse está sendo praticado agora. E isto fez com que as vendas para o mercado americano baixaram grandemente, né? Você vê que o primeiro semestre. Primeiro semestre do ano de 2026, a venda para o mercado americano baixou de 60 milhões, que era mais ou menos o valor das exportações da Serra Catarinense, para em torno de 7 milhões. Então foi uma queda drástica, e isso está fazendo um efeito muito perverso em toda a economia aqui da Serra Catarinense.
0: Onde há, a Clube está. Com as informações, Rodrigo Silvério.
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10: Bom, a Justiça Eleitoral de Santa Catarina alterou as regras de segurança para as eleições. Pela primeira vez, eleitoras que possuem medidas protetivas vigentes podem solicitar a mudança do local de votação.
6: Essa decisão permite que essas mulheres escolham uma sessão eleitoral diferente para evitar o contato com os agressores no dia do pleito.
10: Em Lages, a Polícia Civil registra mais de 700 medidas protetivas em andamento.
6: O repórter Amarildo Volpato explica como funciona o prazo e o processo para solicitar a transferência do local de votação.
13: De janeiro a julho deste ano, o Poder Judiciário emitiu 715 ordens de medidas protetivas para mulheres lagianas. Algumas foram revogadas, mas a maioria absoluta está em vigor. E para estas mulheres, a Justiça Eleitoral tomou uma iniciativa inédita referente às eleições deste ano. Está possibilitando a substituição temporária do local de votação, como explica Deise Dalfarra, chefe de cartório da 104ª Zona Eleitoral.
14: Olá, ouvintes da Rádio Clube. Com o objetivo de garantir a participação livre e segura das mulheres na política, a Justiça Eleitoral de Santa Catarina, em parceria com a Polícia Civil, está proporcionando a possibilidade de transferência temporária de local de votação para eleitoras com medidas protetivas vigentes. A eleitora nessa situação, ela deve comparecer até o dia 20 de agosto, presencialmente, em qualquer cartório eleitoral de Santa Catarina. Ela vai apresentar o documento de identificação e um documento que demonstra a existência dessa medida protetiva vigente. Com essa iniciativa, a Justiça Eleitoral está trabalhando para assegurar que todas as mulheres, em especial aquelas que foram vítimas de violência, se sintam seguras e tranquilas para exercer o seu direito de voto no dia da eleição.
13: Onde há a Clube está, Amarildo Volpato.
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10: Muito bem, ele está chegando aqui trazendo os detalhes da previsão do tempo para esta sexta-feira, o final de semana. Peter Scheuer, boa tarde.
15: Boa tarde. Esfria, a atmosfera ela fica mais seca, as chuvas passageiras elas são um pouco mais isoladas e a maior parte do período é ameno, tempo mais seco, se tiver alguma chuva assim é bem isolada. Amanhã segue com tempo instável, aumento das nuvens com probabilidade de chuva até o final da manhã, se estendendo para o período da tarde e noite. No decorrer aí do domingo, nublado, com chuvas passageiras isoladas, maior parte assim é mais nuvens do que chuva propriamente dito. Segunda, terça e quarta, nublado, com chuvas isoladas. Dá para aproveitar, mas lá de vez em quando alguma chuva aqui ou ali não tá livre para estar acontecendo. Ali na metade da semana para frente já começa a ter pancadas um pouco mais fortes. O frio que acontece durante o sábado e domingo é um frio assim de boa, é um frio de 5, 8 graus, se tiver alguma geada é bem isolado no topo da serra. Peter Scheuer, meteorologista com a previsão do tempo.
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24: A aquisição de um novo equipamento vai garantir agilidade e mais qualidade nas ações de limpeza, manutenção e embelezamento da cidade. Um caminhão hidro passa a integrar a frota do município para a realização de limpezas profundas em espaços públicos, imóveis municipais e pontos turísticos.

0: e violão.
1: As vagas são limitadas e destinadas a crianças a partir de 5 anos de idade, com aulas na Escola de Artes e na Praça do Céu, localizada ao lado do ginásio Jones Minosso.
0: E Lages passa a integrar oficialmente o mapa do turismo brasileiro, instrumento do governo federal que orienta a formulação de políticas públicas voltadas ao setor em todo o país.
1: O selo representa um importante reconhecimento ao trabalho realizado pelo município, além de abrir novas oportunidades para investimentos, participação em programas federais e promoção do destino turístico lagiano em âmbito nacional.
2: Prefeitura de Lages.
3: A Prefeitura de Lages pagou os seguintes valores na produção e na veiculação desse anúncio: R$188,15.
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6: Agora 12:38.
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6: Amigos, a noite desta quinta-feira confirmou Internacional e Vitória como os últimos classificados para as quartas de final da Copa do Brasil. Eles se juntam ao Atlético de Minas, ao Cruzeiro, ao Grêmio, ao Palmeiras, ao Santos e ao Vasco. Na lista dos 8 sobreviventes do torneio de mata-mata, que começou com 126 clubes em 2026. O sorteio da próxima fase, as quartas, vai acontecer terça-feira, dia 11, na sede da CBF, lá no Rio de Janeiro. Também a novidade que vamos ter aí nessa próxima fase da Copa do Brasil, aquele impedimento semiautomático. Portanto, na próxima terça-feira, vamos conhecer aí quem enfrenta quem nesta Copa do Brasil. Meus amigos, hoje abre mais uma rodada do Campeonato Brasileiro da Série B. Série B que tem Criciúma e Avaí nos representando. O Criciúma é líder com 40 pontos, enquanto que o Avaí é o 18º com 20 pontos ganhos. Hoje, 19:30, tem Operário e São Bernardo. 20:30, tem Ceará e Ponte Preta. Amanhã, 16:00, tem Vila Nova e Sport Recife. E 18:30, Botafogo Paulista e América. No domingo, 11:00, horário de missa, o líder Criciúma joga em Belo Horizonte contra o Atlético. O Avaí, que está na zona de rebaixamento, joga só na terça-feira, 19:30, contra o CRB na Ressacada em Florianópolis. A série abre amanhã, mais uma rodada do Campeonato Brasileiro depois de jogos da Copa do Brasil nessa semana. É a rodada 22. Amanhã, sábado, 16:00, tem Grêmio e São Paulo. 18:30, Remo e Atlético de Minas Gerais. Amanhã, 20:30, Curitiba e Chapecoense. E às 21:00, tem Botafogo e Fluminense. A nossa representante Chapecoense, que foi eliminada da Copa do Brasil, joga então amanhã, 20:30, no estádio Couto Pereira, em Curitiba, contra o Coritiba. Meus amigos, a Copa Santa Catarina vai ter 9 clubes disputando este ano. O Blumenau, Marcílio, Barro, Ercílio, Santa Catarina, Joinville, Nação e Metropolitano com o Figueirense também. Hã? Então, cada rodada que tem, folga um clube. A primeira rodada acontece agora no dia 30 de agosto, todos os jogos acontecendo às 3 da tarde, e nessa primeira rodada vai folgar o Figueirense. Blumenau e Santa Catarina, em Blumenau, em Itajaí, Marcílio Dias, Joinville, em Itajaí também Barra e Nação, e em Tubarão, Ercílio Luz e Metropolitano. Os dois primeiros ganham vaga para disputar a Copa do Brasil e a Série D. O campeão tem aquele luxo de escolher: você quer jogar a Copa do Brasil ou quer jogar a Série D? É claro que todo mundo vai dizer, né? Eu quero Copa do Brasil. Deve acontecer essa semana que vem a apresentação do técnico do Internacional de Lages, né? Para a temporada 2026, quando o Inter vai disputar aí a Série C do Campeonato Catarinense. Né? O técnico, você já sabe, é o ex-jogador do Grêmio Inter de Porto Alegre, o Arilson, que junto com ele deverá chegar também alguns jogadores para começar o trabalho visando aí o campeonato que começa dia 20 de setembro, onde o Inter vai jogar em Joinville, lá no Estádio América, contra a equipe do Manchester, um time novo que entra no campeonato, né? Então vamos aguardar com expectativa aí para ver como é que acontece as coisas. Na próxima quarta-feira, dia 12, teremos 19 horas, um grande jogo no Jones Minoso, hein? Leoas da Serra e a Copagril, lá de Marechal Cândido Rondon. Esse jogo vale pela Copa do Brasil, é jogo eliminatório. E o jogo de volta acontece no dia 18, 19h30, em Marechal Cândido Rondon, Copagril e Leoas. Dá Leoas, né? E no dia 2 de setembro tá marcado aí para as 20 horas, Leoas e Femali pela Liga Nacional de Futsal. Falar em futsal, teremos hoje, pelos jogos micro-regionais no Jones Minoso, mais um jogo envolvendo a equipe lajeana. Desta vez os meninos enfrentam aí o Santa Cecília. Jogo marcado para 21h30. O Lages, que estreou na quarta-feira, vencendo o Correia Pinto 7-0. Jogou também ontem e venceu São José de Cerrito 5-0. Hoje enfrenta Santa Cecília. As partidas da fase eliminatória serão disputadas no final de semana, com os classificados buscando vaga para a fase regional dos Jogos Abertos de Santa Catarina.
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6: Muito bem, do esporte para o mundo, polícia, chegando ele, sempre ele, Adilson Oliveira.
8: Boa tarde aos ouvintes do Jornal da Clube. A Polícia Militar atendeu durante a madrugada uma ocorrência de homicídio no bairro São José, município de Bom Retiro. A polícia, após receber informações de que um homem foi retirado à força de sua casa por 4 homens. Durante as buscas, o homem foi localizado morto às margens de uma estrada de acesso à localidade de Paraíso da Serra. O SAMU foi acionado e constatou óbito no local. A polícia científica fez a perícia e também o recolhimento do corpo. O crime agora vai ser investigado pela Polícia Civil. A morte desse homem durante a madrugada no bairro São José, município de Bom Retiro. A Polícia Militar apreendeu uma espingarda calibre 28 e diversas munições após atender uma ocorrência de disparos de arma de fogo no interior do município de Alfredo Wagner, após denúncia de que o homem estava embriagado e fazendo disparos. Os policiais encontraram na residência uma espingarda calibre 28, um cinturão porta-munições e 27 munições intactas do mesmo calibre. O proprietário da casa não foi encontrado. Foi feito um boletim de ocorrência para as devidas providências. A Polícia Militar cumpriu 2 mandados de prisão no bairro Getúlio Vargas, município de Curitibanos. Foi durante a Operação Lei e Ordem. Os policiais abordaram um homem na rua, estava com 2 mandados de prisão em aberto. O homem de 31 anos, encaminhado ao hospital para fazer exame de corpo de delito e depois levado ao presídio, onde permanece agora à disposição da justiça. Um homem foi preso após tentar furtar 2 garrafas de uísque em um mercado no centro, município de Campos Novos. Funcionários perceberam a atitude do homem suspeita. Ele estava saindo do mercado sem pagar as 2 garrafas de uísque. Foi abordado pelos funcionários. A Polícia Militar foi chamada. O homem foi preso, encaminhado com as 2 garrafas de uísque à Delegacia de Polícia Civil do município de Campos Novos. Essas foram as principais informações do setor policial das últimas horas. Para o Jornal da Clube, segunda edição, informou o repórter Adilson Oliveira.
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6: Agora chegamos ao meio-dia, 53 minutos.
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6: Olha só, o Solar Eventos está convidando para um grande final de semana de baile, hein? 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A abertura será com o Conrado Show, a partir de 19h30. 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O padre Johnny e o conselho e festeiros Nilce e Carlos Juscelli Adilson estão convidando para a tradicional festa em honra à Nossa Senhora Aparecida, na localidade da Costa, lá em Campo Belo do Sul, no domingo, dia 6. É, programação às 11 horas, Santa Missa, ao meio-dia almoço com churrascos, após o almoço festejos populares, com bingo e leilão dos gados doados e às 15 horas haverá uma tarde dançante animada pelo grupo Os Queras de Vacaria. Desde já o padre Jonei, o conselho da capela e os festeiros agradecem a presença de todos. A paróquia Imaculada Conceição de Capão Alto convida toda a comunidade e os devotos para participar da grande festa em honra ao Senhor Bom Jesus no dia 9 de agosto, domingo. A programação às 10h30, Santa Missa, ao meio-dia almoço com churrascos, maionese e pão bebidas em geral, 13h30, binguinho, 14h, leilão de animais doados e às 18h, haverá mate baile, animado pelo grupo Paixão Gaúcha. Desde já o conselho e os festeiros agradecem a presença de todos. O visto é do padre Euclides. O padre Johnny e o conselho de festeiros, Nilce e Carlos Juscelli Adilson, Estão convidando para a tradicional festa em honra à Nossa Senhora Aparecida, na localidade de La Costa, em Campo Belo do Sul, no domingo, dia 6 de setembro. A programação às 11 horas, Santa Missa, ao meio-dia, almoço com churrascos. Após o almoço, haverá festejos populares com bingo e leilão dos gados doados. E às 15 horas, tarde dançante animada pelo grupo Escuelas de Vacaria. Desde já o Padre Dionei, o Conselho da Capela e os festeiros agradece a presença de todos. Olha, participe do Plano Safra 2026-2027 e conheça as oportunidades para fortalecer o agronegócio e também impulsionar o desenvolvimento da região. O encontro será realizado no dia 13 de agosto, às 14 horas, no auditório do Centro de Eventos do Parque Juca Vieira, lá em Capão Alto. A Igreja Presbiteriana de Lages convida a comunidade em geral para o Brechó Solidário, a realização dia 7, sexta-feira, no seguinte horário, das 14h30 às 17h30, no salão da mesma igreja, que fica na rua Coronel Fausto de Souza, 353, no centro. Pela presença de todos, ele já agradece. Prestigie o Brechó Solidário do Lar Vicentino neste sábado, dia 8 de agosto, das 9 às 5 da tarde, na rua José do Patrocínio, número 50, bairro Brusque. Peças a partir de R$ 2. Toda a comunidade está convidada a colaborar com a instituição.
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6: Lages, 1:01.
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6: A Igreja Pentecostal Deus é Amor do bairro Santa Helena está convidando toda a comunidade para participar do culto especial do Círculo de Oração Escudo da Fé, hoje, dia 7 de agosto, logo mais 19 horas, com a participação da cooperadora Jaqueline. Será uma noite especial de oração, louvor e ministração da Palavra de Deus. A igreja está localizada na rua João Maria de Oliveira, número 14, bairro Santa Helena. Todos são convidados especiais para esse momento de muita fé. Esposa e filhos ainda consternados com o falecimento de Ari Luiz da Silva, agradece a todos que ajudaram e confortaram no momento difícil pelo qual passaram, em especial os bombeiros e os socorristas do SAMU. E estão convidando ainda para a missa sétimo dia, que será celebrada hoje, sexta-feira, logo mais 16 horas, na Igreja São Judas Tadeu. Desde já, a família agradece. Familiares de Maria Salete Bastos Ortiz convidam parentes e amigos para o terço e a missa de um ano do seu falecimento. O terço será rezado neste domingo, 9 horas, no cemitério de Salto dos Marianos, lá em São José do Cerrito. E a missa será celebrada no mesmo dia, às 10 horas, na igreja da mesma localidade. Desde já, a família agradece. Esposa e filhos, noras e netos convidam parentes e amigos para as missas de um ano do falecimento de Paulo Rodrigues Soares, que serão celebradas neste domingo, às 19 horas, na Catedral Diocesana e às 8 horas, na Igreja São Judas. Desde já, a família agradece. Familiares de Fermino Muniz de Ramos convidam parentes e amigos para a missa de 6 meses do seu falecimento, que será celebrada hoje, sexta-feira, logo mais, 5:30 da tarde, no convento franciscano. Desde já, a família agradece.
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6: Familiares estão comunicando com pesar o falecimento de José Lopes Rodrigues, o seu Juca, ocorrido ontem em sua residência. O corpo está sendo velado na Capela São Pedro, no bairro Coral. A celebração de despedida será hoje, às 15 horas, na mesma capela, seguindo logo após para o sepultamento no cemitério de Índios. Noticiamos o falecimento de José Lopes Rodrigues, o seu Juca. Vamos repetir então. Familiares estão comunicando com pesar o falecimento de José Lopes Rodrigues, o seu Juca, ocorrido ontem em sua residência. O corpo está sendo velado na Capela São Pedro, no bairro Coral. Celebração de despedida será hoje, às 15 horas, na mesma capela, seguindo logo após para o sepultamento no cemitério de Índios. Noticiamos o falecimento de José Lopes Rodrigues, o seu Juca. Familiares estão comunicando com pesar o falecimento de José Lopes Rodrigues, Juca dos Mirantes. Ocorrido ontem, o corpo está sendo velado na Capela São Pedro do bairro Coral. A missa de corpo presente será hoje às 15 horas na mesma capela, seguindo após para o cemitério da localidade de Índios. Noticiamos o falecimento de José Lopes Rodrigues, Juca dos Mirantes. Familiares estão comunicando com pesar o falecimento de José Lopes Rodrigues, o seu Juca. O corpo está sendo velado na Capela São Pedro, no bairro Coral, sala de número 1. A celebração de despedida será hoje às 15 horas na mesma capela, seguindo logo após para o sepultamento no cemitério da localidade de Índios. A funerária São Pedro comunicou o falecimento de José Lopes Rodrigues, o seu Juca. Vou repetir então. Familiares estão comunicando com pesar o falecimento de José Lopes Rodrigues, o seu Juca. O corpo está sendo velado na Capela São Pedro, no bairro Coral, sala de número 1. A celebração de despedida será hoje às 15 horas na mesma capela, seguindo logo após para o sepultamento no cemitério da localidade de Índios. A funerária São Pedro comunicou o falecimento de José Rodrigues, o seu Juca.
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15: Agora em Lages, 1:10.
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15: 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A Faganello Indústria e Compensados está com vaguinha aberta para mecânico para atuação no Rio Grande do Sul. A empresa busca profissional com experiência em manutenção de máquinas pesadas utilizadas nas operações florestais e conhecimentos básicos em manutenção de frota. Os interessados devem enviar currículo pelo WhatsApp para Eliette no 42 98125684, ou então para Regina no 42 98402602. Ou então, procurar uma unidade da Faganello. A Faganello Indústria de Compensados aguarda o contato de vocês, candidatos. Atenção, Wagner Varela Batista, de Campo Belo do Sul. O advogado Dr. Luiz Carlos de Camargo pede que você entre em contato pelo telefone WhatsApp 49-3225-4696 ou 49-98402-7802. Para assuntos de seu interesse. Atenção, Vilma do Rosário Rosa Farias, São José do Cerrito. O advogado Dr. Luiz Carlos Camargo está comunicando que seu benefício foi concedido. Para mais informações, favor entrar em contato pelo telefone WhatsApp 49-3225-4696. Atenção, Iago Tacílio Ribeiro Mendes. O advogado Dr. Luiz Carlos Camargo pede que você entre em contato pelo telefone WhatsApp 49-3225-4696 ou 49-98402-7802 para assuntos de seu interesse. Lages, 1:13, 1:13, final do Jornal da Clube na sua segunda edição. Apresentação do Evandro Giopo, Elcio José, a coordenação técnica do Christian Moraes. Na sequência, você vai ficar aqui com a Marido Volpato, mais um Agroclube, e logo em seguida tem o Evandro Giopo e o Conexão Saúde. Para você, um bom final de semana e vamos fazer todos uma boa tarde.
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0: tarde, o nosso agro está no ar com muitas informações, sempre agradecendo você que está aí acompanhando a gente. Final de semana está chegando, mas não é sinônimo de tanto descanso assim, né? A gente sabe como é a vida do nosso produtor, da nossa produtora, sempre uma coisa para fazer tem, e o final de semana às vezes se aproveita, né, para aquela atividade que durante a semana não dá, então você vai fazendo. Mas o importante é que nesse momento está descansando um pouquinho após o almoço, curtindo o nosso agroclube com todas as informações. Quem conhece bem sobre o agro, a vida no campo, ele, Christian Moraes. Conhece ou não, Christian?
1: Tô vivendo!
0: Ah, eu sei. Christian é dali da campeira, também conosco aqui a semana toda, inclusive, né, Christian?
1: É.
0: Parabéns, obrigado aí pela companhia todos os dias aqui coladinho, né? O jornal, segunda edição, e depois já começando o agro. O Evandro Jopo vai para um breve descanso, terminou junto com o Elcio José a apresentação do jornal, e a gente segue com você por aqui, então, trazendo todas as informações. Hoje vamos tratar aqui no agro sobre, lembram que a gente sempre trouxe informações dos leilões acontecendo aqui na região, né? Os municípios tradicionais, deu quase 30 leilões aqui na Serra Catarinense neste primeiro semestre. E agora vamos ter aí uma avaliação, uma análise, né, de como foram os preços praticados, também com relação ao crescimento, ao melhoramento genético. Tudo isso a gente vai tratar para você aqui no Agro. Boa tarde.
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0: Lembrando para vocês aí com relação a três cursos que vão acontecer, encontros aqui na Serra Catarinense. Dia 20 de agosto, o 8º encontro regional de apicultores da Serra Catarinense será lá no Centro Serra, começando às 8 horas, se estendendo até às 19 horas. Então, não perca esta oportunidade. Os assuntos que estarão sendo tratados: indicação geográfica do mel de melato de Bracatinga. Um dos assuntos também que serão tratados no encontro dos apicultores é novas perspectivas e mercados para apicultura. E depois vem as oficinas com instrutores, com técnicos, tudo isso sendo discutido. E também não poderia ser diferente a questão do El Niño, né? Porque vai atrapalhar e bastante. Então, muita chuva, né? 20 de agosto no Centro Serra acontecendo este encontro. Outro curso que vai acontecer em São Joaquim, dia 13 de agosto, com o tema indução de brotação de gema na cultura macieira, começando às 13 horas e 15 minutos. Lembrando que é evento gratuito e vai ser no Centro de Eventos Paroquial de São Joaquim, bem em frente à Praça João Ribeiro, no centro do município. Tudo gratuito. Esses cursos que a gente vai lembrando para você. Participe!
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0: E conforme a gente falou no início do programa, vamos fazer uma análise, trazer agora informações sobre o primeiro semestre deste ano dos leilões que foram realizados. É, durante aí os últimos meses, a gente sempre enaltecendo aqui, trazendo as vozes dos leilões aqui da Serra Catarinense, do agro, né? E agora quem está conosco aqui é o professor Diego Cuco, ele que é coordenador do Grupo de Melhoramento Genético GMG da UDESC, CAVE aqui em Lages, e o professor então faz uma análise desses leilões que foram realizados.
3: Neste ano, continuamos com alta nos valores de desmama. No primeiro semestre, analisamos 85 leilões por todo o estado, um pequeno aumento em relação a 2025, com 82 leilões, mas mantendo um total aproximado dos últimos anos pós-pandemia. O Oeste manteve o total de 27 leilões, como no ano anterior, e o Planalto, também com 27 leilões, teve um aumento de cerca de 18% em relação a 2025. O Meio-Oeste reduziu um evento. Nas demais regiões tiveram poucos eventos em cada uma delas. Quando observamos a distribuição mensal dos

0: leilões, notamos que há uma maior concentração de eventos nos meses de março, abril e maio, e consolidando também o mês de abril como de maior realização de leilões em nosso estado. Ao longo da temporada, entre janeiro e abril, notamos uma tendência linear ascendente de preços, tanto para os machos como para as fêmeas, como visualizado em 2025. Houve pouca oscilação na diferença entre valores de machos e fêmeas. Durante esse semestre, vários fatores externos ocorreram no cenário geopolítico, como guerras, tarifaços, cotas, e na questão sanitária, uma febre aftosa reportada na China. De certo modo, esses fatores afetam a nossa pecuária, além dos ciclos pecuários aos quais nós já estamos acostumados. A safra de 2026 finalizou com cerca de 19% superior os valores em relação a 2025, sendo o segundo ano consecutivo de alta, após 3 anos de baixa. Os valores médios finais do nosso estado foram de R$16,01 por quilograma de peso vivo para os machos e de R$15,47 por quilograma de peso vivo para as fêmeas. Neste ano, embora mesmo com a contínua elevação de valores, o valor dos machos continuou um tanto acima das fêmeas. Com isso, dado a necessidade de reposição de plantéis e se a demanda permanecer, há um espaço de aumento ainda esperado para 2027. Notamos que no ano de 2021, onde tivemos uma forte alta, as fêmeas tiveram valores inclusive superiores ao dos machos. Neste primeiro semestre de 2026, realizamos 17 divulgações semanais dos resultados avaliados criteriosamente. Em breve, agora neste segundo semestre, iremos iniciar a divulgação dos leilões de touros, e os mesmos poderão ser acompanhados no Instagram, no @gmg_desk e em todas as rádios parceiras. Você pode nos acompanhar pelo Instagram, trazendo para você atualizações da pecuária estadual. Um forte abraço e até a próxima.
1: Aí está, portanto, professor Diego Cuco, ele que é do Grupo de Melhoramento Genético da UDESC CAV, fazendo análise dos leilões deste primeiro semestre, não só na Serra Catarinense, como também no estado.
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1: Chegando o final de semana, previsão do tempo importante, porque a gente sabe, também no sábado e domingo, sempre tem uma atividade para fazer, algo que durante a semana às vezes não dá tempo. Sábado é o dia ideal. Mas é claro que tem que reservar aí um horário, um espaço, um dia para o descanso também com a família, dar uma passeada, é coisa muito, muito boa. Vamos à previsão do tempo. Peter Scholl, inclusive, faz uma análise para a gente aí, com relação àquele ciclone bomba, né? Tanto foi comentado durante a semana, e ele faz um resumo da madrugada de ontem, o amanhecer de hoje também, e já projeta a próxima semana. Peter Scholl, seja bem-vindo. Nos conte como ficará o tempo aí para os próximos dias. Boa tarde.
3: Boa tarde. Ontem, momentos do dia, fortes temporais ocorreram em vários pontos aqui do estado. À noite, tivemos aí uma linha de instabilidade intensa avançando sobre o Rio Grande do Sul, provocando vendavais acima dos 100, 130 km por hora, muita destruição do centro ao extremo sul gaúcho, centro-leste também. E hoje nós vamos prosseguindo com uma atmosfera mais assim variável, segue com predomínio das nuvens, alguma chuva, alguma garoa ainda não dá para descartar. Vai intercalando com bons períodos de melhora, quanto mais em direção ao período da tarde, mais vai firmando. Então, é um dia assim que tem suas melhorias e a temperatura ela se mantém mais amena. Hoje, provavelmente, a máxima ela não vai passar muito da marca aí dos 18, 17 graus. Então, um dia assim um pouco mais ameno. A tendência é que nós tenhamos um fim de semana mais variado. A temperatura ela se mantém mais baixa, a mínima prevista ela deve oscilar entre 6 a 8 graus na Serra Catarinense, se tiver alguma geada é extremamente isolada, e vai seguindo com o predomínio das nuvens. O sábado tem previsão de aumento das nuvens com chance de chuva à tarde e à noite, quem sabe de manhã já tenha, até o final da manhã já tenha alguma pancada, e o domingo vai seguindo com muitas nuvens. O céu ele permanece bastante encoberto e em alguns momentos chuvas passageiras isoladas não podem ser descartadas. Com relação à segunda, nublado, algumas aberturas de sol, se tiver alguma chuva é bem isolada, mas à noite. Na terça-feira, segue com o predomínio das nuvens e também, se tiver alguma chuva, assim é mais isolada. Na quarta, pancadas passageiras isoladas pela manhã e à tarde, pancadas mais ativas. E lá pela quinta, sexta, a condição de chuva aumenta. Peter Scheuer, meteorologista, com a previsão do tempo.
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3: Boa tarde.

0: cotação Epagre Cepa ontem, então por volta das 17 horas, lembrando que você sempre acompanha aqui no Chimarrando após as 5 horas. É, estas duas próximas semanas com o Adelar Machado, o Éder Goulart que está de férias. Atualizando então, cotação Epagre Cepa, milho amarelo 59,13, feijão preto 196,25, o carioca R$235 e o vermelho R$300. Suíno vivo, produtor independente, R$5,13 ao produtor integrado, R$5,45. Preço do leite pago ao produtor agora para o mês de agosto, R$2,61. Padrão, boi gordo 12,50 e a vaca gorda 10,68. Um abraço a todos, um ótimo final de semana. Que bom que você esteve conosco sempre, sempre, esta semana toda, acompanhando o nosso agro. Christian Moraes, ele da Cochila Rica, sempre acompanhando a gente e agradecendo também você que acompanha a Clube. Evandro Jopp, eu falei, canal Folguinha Rápida, já está aqui no estúdio para o Conexão Saúde, Clube Interativa e muitas informações para vocês. A todos, um ótimo final de semana. Boa tarde.
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2: Olá, boa tarde para você. Isso mesmo, Amarildo Volpato. A gente vem coladinho aqui com Conexão Saúde, com o nosso Clube Interativo, a nossa programação da tarde aí, junto contigo no Agroclube, né, que trouxe as informações aí pro trabalhador, pra trabalhadora do campo. Foco é nisso, mas é importantíssimo que todos fiquem atentos, porque o que acontece no campo normalmente reflete pra gente na cidade, principalmente no mercado, né? No dia a dia aí. Às vezes a gente fica pensando, nossa, mas o que importa o que acontece lá com o preço do gado, o preço da soja, o preço do trigo? Pois é importantíssimo, porque isso reverbera aí também pra gente aqui na cidade, porque abastece ali as prateleiras dos mercados, né, gente? Muitas vezes tem um impacto direto com a gente e a gente acaba deixando um pouquinho de lado, às vezes esquece um pouquinho ou não dá a atenção devida como deveria, né? Então, é muito importante a gente acompanhar o Agroclube com todas as informações aqui. Além disso, além das informações, né, o Amarildo Volpato traz também muitas dicas de capacitação para o campo, né, para o pessoal se profissionalizar cada vez mais e a gente poder produzir mais e melhor ainda. Agora, 1:34, feito esse relato já do Agroclube, nós damos início ao nosso Conexão Saúde de hoje, nessa programação de sexta-feira, dia 7 de agosto. Eu sou Evandro Gioppo e comigo está ele, Christian Moraes, nos trabalhos técnicos. Ele que sempre traz as memórias aí, destaques aí do sul do Brasil, não é só de lá, não é só da Serra Catarinense. Aham. Vamos lá, e com você do outro lado também, que participa com a gente, sempre trazendo aí mais informações, engrandecendo a nossa programação do nosso Clube Interativo e do nosso Conexão Saúde. Muito obrigado pela companhia. Você que está no batente, está no trabalho nesse momento, para você que está dando carona para gente, correndo aí com as crianças para levar tempo no colégio, né? Que é o momento da correria aí, e também para chegar no trabalho, né? Para você que está aí em casa curtindo, também muito obrigado pela sua companhia. Hoje, como eu falei, dia 7 de agosto, sexta-feira, estamos vivendo o inverno. Temperatura em Lages é de 15 graus. E eu vou falar para vocês, o solzinho me enganou, hein? Meio-dia saiu aquele sol, tava um pouquinho mais um mormaço, quente. Eu falei, nossa, deu boa, vai ficar assim, então vou tirar aí jaqueta, vou deixar as blusas lá dentro, lá em casa, né? Quando eu voltei só de camiseta, o vento, gente, pegou ali e tá geladinho, hein? Tá geladinho. Então, ó, a temperatura em Lages é de 15 graus, chance de chuva é 8%, umidade relativa do ar 67% e o vento sopra a 14 quilômetros. né? Mas eu acho que tem mais aí, tem mais força no vento hoje, hein? Agora, nesse horário, tem mais força no vento. Mas, vamos lá, né? Seguindo aqui a nossa programação, hoje é Dia Nacional do Documentário Brasileiro, Dia Internacional da Cerveja. Documentário brasileiro me lembra aí grandes profissionais que trabalham com essa linha de filme e até mesmo aqui na Serra Catarinense, nós temos o professor Fernando Leão, que fez grandes documentários, nós temos o pessoal do CAU aí também, né? Do coletivo, que produziu alguns documentários, o pessoal que atua, o Arizão, né? O Maurício, todo aquele pessoal que fez o documentário no tempo da Faveste ali, né? E foi ganhou um prêmio, né? Sobre a história da, se não me falha a memória, é da Serpente do Tanque, esse documentário que foi feito, né? Então foi bem legal também. O pessoal gosta de produzir aqui em Lages, tem uma forte produção aqui também de documentário. Bom, além disso, né, nesse dia 7 de agosto, como eu falei aqui, ó, na história, há 82 anos, em 1944, a IBM apresenta sua primeira calculadora controlada por programa. A calculadora controlada por uma sequência automática, né, conhecida como Harvard Mark I. E há 20 anos, em 2006, no dia 7 de agosto, foi sancionada no Brasil a Lei Maria da Penha, considerada pela Organização das Nações Unidas uma das três melhores legislações do mundo no enfrentamento à violência contra a mulher. Quem está fazendo aniversário hoje? Vera Holtz, atriz brasileira, ficou conhecida por atuar em novelas aí, né? Ela que está completando 73 anos, e Caetano Veloso, cantor e compositor brasileiro, ele que está completando, Caetano Veloso, 84 anos. Parabéns também para o município de Painel, né? Que está celebrando hoje 32 anos de emancipação política administrativa. Aniversário, então, do município de Painel. Parabéns a todos. A gente sabe que lá a gente tem uma audiência danada e o pessoal gosta de participar também com a gente da programação. E eu deixo aberto aqui, ó. Fique à vontade. 991523883 é o nosso WhatsApp. Vamos acompanhar os destaques então do nosso Conexão Saúde, do nosso Clube Interativa de hoje. No Conexão Saúde, Dr. Felipe Branco, oftalmologista, e a gente vai falar sobre saúde ocular infantil. O alerta sobre a miopia precoce, gente, tá? O impacto do excesso de telas na visão das crianças. Já debatemos isso diversas vezes, mas é importantíssimo a gente voltar nesse assunto, tocar nessa ferida, falar, porque cada vez mais os pequenos estão expostos a essas telas. E não só os pequenos, os grandinhos também. Mas eles dependem da gente, da nossa autorização, do nosso controle e do nosso cuidado. Então, por isso, a gente vai trazer essas orientações mais uma vez aqui com o Dr. Felipe Branco, oftalmologista, o nosso convidado de hoje. Na sequência, Lei Maria da Penha, gente. Nós vamos falar sobre esse assunto com um foco mais local. Vamos receber Suzana Duarte, secretária de Políticas para Mulher e Pessoa Idosa, e vamos falar sobre essa legislação e a rede de apoio de combate à violência contra a mulher aqui em Lages. Agora 1:39, a casa está aberta, é só você chegar e participar, sentar, puxar um banco, tomar um café e conversar com a gente aqui na nossa programação, começando e dando start na área da saúde, com o nosso Conexão.
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2: Vamos lá então, Dr. Felipe Branco, oftalmologista, nosso convidado mais uma vez aqui, encontrou um espaço na sua agenda para conversar com a gente, falar sobre esse assunto tão importante que é a saúde ocular infantil. Primeiramente, boa tarde, doutor Felipe, mais uma vez é um prazer recebê-lo aqui.
3: Boa tarde, mais uma vez é um prazer meu também estar aqui respondendo as perguntas, falando de assuntos interessantes, né, da oftalmologia. Eu gosto muito de estar nesse bloco e sempre os pacientes que escutam a clube, quando vem conversar comigo, falar: ah, doutor, te escutei na clube, gostei da pergunta lá, da resposta. Então é bem bacana que a gente vê que o pessoal realmente aprende, né, nesse bloco Conexão Saúde de vocês.
2: Isso a gente escuta na rua dos ouvintes, né, das pessoas que acompanham a nossa programação com muito carinho, né? O pessoal chega, aborda a gente e fala: poxa, eu adoro ouvir a partir da 1h30 ali o pessoal falando sobre saúde, a discussão, o assunto. A gente sempre está coletando as informações. É até importante a gente ressaltar, né, doutor Felipe? Não é uma consulta, gente, aqui, né? Não é uma telemedicina, um teleatendimento. Uhum. É sim orientações, que a partir daqui talvez você encontre uma luz para você buscar ajuda no momento certo para evitar problemas futuros. Exatamente. E hoje o assunto está relacionado a isso, né? Porque nós vamos falar de saúde ocular infantil.
3: Exatamente.
2: Né, doutor Felipe?
3: Exatamente, quem tem filhos, né? Assunto extremamente importante.
2: Quando a gente fala dos olhos, para a gente entender no geral, doutor Felipe, da criança, do adolescente, do adulto e na velhice, ele vai mudando com o tempo também? Ele tem diferenças? Tem que ter um cuidado especial em cada fase da vida?
3: Com certeza. A parte da infância é fundamental, né? Muitas vezes os pais têm dúvida, né? Será que preciso levar meu filho no oftalmologista? Porque tá enxergando bem, né? Ele corre pra lá e pra cá, ele pega as coisas, não parece, né, ter nenhum problema. E às vezes essa criança ela pode ter, por exemplo, assim, dando só um exemplo aqui, às vezes um olho enxergando bem e o outro não tão bem, né? Às vezes ela nasce ali com uma diferença de grau entre os olhos. Isso não é manifesto pela criança porque ela não percebe que isso está acontecendo, né? A gente sempre está enxergando com os dois olhos juntos e os pais também não percebem quando tem um olho enxergando bem.
2: Uhum.
3: E o que acontece, né? Eu também atuo ali na parte de CNH, né? No DETRAN, carteira de motorista. Tem pessoas que descobrem lá.
2: Vai descobrir com o quê? 18, 19
3: anos? É, isso mesmo. Que não enxerga de bem de um olho. Eu falo: nossa, nunca tinha percebido. No consultório a gente pega às vezes uma pessoa que vem de emergência porque ela foi coçar um olho e estava enxergando com o outro olho, né? E daí percebeu que aquele olho não enxergava bem, enquanto que o outro estava bem. E achou que tinha acontecido alguma coisa recente. E a gente descobre então que ela tinha lá um grau alto, às vezes, naquele olho que não estava enxergando, e quase 100 graus naquele olho bom. Isso, se a gente descobre lá na infância, tem que ser corrigido nos primeiros anos de vida. Tá? Uhum. Por quê? Porque é o desenvolvimento do cérebro, que faz a parte de visão, o córtex visual, ele se desenvolve dos 0 aos 8 anos de idade. Se a gente tenta corrigir uma visão que não foi corrigida antes de terminar esse desenvolvimento, mesmo que eu coloque o grau da pessoa, ela não vai conseguir enxergar bem daquele olho, ela vai enxergar de forma desfocada, como se fosse chuviscado, porque o cérebro não aprendeu a enxergar. Popularmente é conhecido como olho preguiçoso, mas não é porque ele teve preguiça de aprender a ver, uhum. É porque não estava enxergando bem.
2: Ele não foi estimulado.
3: Não foi estimulado. Então o cérebro, ele desenvolveu até os 8 anos de idade tendo uma visão ruim chegando para o cérebro. Ele entendeu que aquilo é o normal.
2: Uhum.
3: Né? Enxergar daquele jeito é o normal daquele olho. Quando a gente tenta corrigir, ele não melhora mais aquela visão. Né? E era uma coisa que, se tivesse corrigido lá atrás, poderia ter evitado isso. A pessoa poderia ter os dois olhos enxergando bem. Qual que é a vantagem? Ah, mas se ela tem um olho enxergando bem, tá tudo certo, né? Vida normal que segue. É verdade, a pessoa consegue se virar bem, às vezes nem tinha percebido. Mas a visão binocular, a visão com os dois olhos, é importantíssima para o que a gente chama de estereopsia, que é a visão de profundidade. Aquilo de pegar uma xícara que está na mesa e não bater o dedo na xícara, porque você tem aquela precisão de profundidade, uhum. Onde está o objeto à sua frente. Até para direção profissional, né? Hoje em dia não é permitido se a pessoa não tem os dois olhos enxergando bem, para a categoria C, D, E ali da caminhão, né?
2: Motorista profissional.
3: Isso, né? Se eles não têm os dois olhos enxergando bem, ele não pode ter essa carteira, porque essa dificuldade de percepção de profundidade pode atrapalhar no trânsito. Ela pode achar que está perto do carro, que está longe do carro, uhum. Da frente, e na verdade está muito próximo, pode ter uma colisão. Então, e são assuntos, né, bem importantes.
2: Você
3: que
2: viu,
3: vão interferir na vida adulta depois,
2: você,
3: né?
2: Pois é, você vê o tamanho do impacto, né, na vida da pessoa. Isso, e às vezes a gente não dá a atenção devida.
3: Exato.
2: E essa janela nessa questão, nesse exemplo que o doutor Felipe citou, é do primeiro ano de vida até os 8 anos.
3: É, do nascimento até os 8 anos já. De idade, a criança vai desenvolver essa parte cerebral, né, da uhum. visão, ele vai amadurecer, né? Uma vez maduro, o que não foi desenvolvido até ali não vai.
2: Não, aí tem que achar mais. Outras formas, aí são outros instrumentos, outros procedimentos para depois.
3: Mas muitas vezes a pessoa vai ficar com aquela visão daquele olho comprometido, né?
2: Bom, doutor Felipe, não é esse o tema, mas é interessante a gente trazer esse alerta realmente para as pessoas ficarem atentas com a saúde ocular lá no nascimento da criança, uhum. aí nos primeiros anos de vida. E outro assunto que é muito interessante, que também envolve o público infantil e agora envolvendo mais o ambiente também que a gente está vivendo hoje em dia, né? Que é a questão das telas e a questão sobre a miopia. O número de diagnósticos de miopia na infância tem crescido mesmo de forma acelerada nos últimos anos e tem alguma relação com esse fator ambiental?
3: Tem. Pior que tem. Porque a miopia é o seguinte, tem a questão genética, certo? Quando os pais ou um dos pais tem uma miopia, geralmente miopia mais alta, uhum. a criança, ela tem uma tendência, né, a ter miopia. Não significa, não é uma regra, mas existe uma tendência que é uma característica genética que ela carrega. Mas os fatores ambientais, hoje em dia, são muito importantes para desenvolver aquela miopia que não era para ter, né? Então, por exemplo, tem bastante estudos feitos na China, agora tem também no mundo inteiro, né? Aqui no Brasil também tem, mas os primeiros foram feitos na China, Japão e Coreia. Lá, o índice de miopia era de 20% a 30%. Após o advento da modernidade, que com telas, né, com tablet, celular, lá chega em quase 80% das crianças com miopia hoje em dia. E está sim
2: no mundo.
3: 70% é na China, Japão e Coreia do Sul, né? Uhum. No mundo se estima que em 2050 50% das crianças e das pessoas também tenham miopia, né? Então é muita coisa. E por que que isso é um problema? Porque aquela criança que já tinha genética para ser míope, ela vai ter a miopia que ela teria, só que multiplicada por 2, 3, 4. Ah, ela ia ter ali 3, 4 graus de miopia, ela está apresentando 8, 9, 10 graus de miopia, né? Uhum. E alta miopia nesse ponto, ela começa a tornar risco de doenças mesmo de retina, porque o olho míope, o que que ele é? É um olho muito longo, é um olho muito esticado, é um olho que cresceu muito mais do que deveria. Quando o olho cresce mais do que deveria, a retina lá dentro, que é o tecido que faz o olho enxergar, ela fica muito esticada. Se ela se estica demais, ela pode começar a fazer microfissuras, ela pode fazer roturas, pode descolar essa retina em algum momento, pode gerar degeneração miópica. Então tem várias coisas que podem fazer essa visão começar a cair do 100%, né? Mesmo com tratamento com óculos, no caso ali, né? Então começa a ser um problema mesmo, né? Que de impacto, né, na vida adulta. E as crianças que às vezes nem teriam miopia estão passando a ter, né, por conta de excesso de visão de perto, principalmente relacionado a telas, né? Então isso sim é um problema. Parece às vezes, ah, isso é mito, né, uhum, tela, uhum. Por que que isso vai gerar um problema? Vai gerar sim, tá, tem estimulado a miopia, o excesso de tela e falta de sol.
2: Os anos 90 eu fui criado. Desculpa, daqui a pouco a gente entra sobre o sol. Uhum. Mas os anos 90 eu fui criado assistindo TV, desenho, de manhã cedo assistindo os programas infantil, uhum. e tal, tudo bem, de tarde ia pro colégio. O que tá acontecendo diferente agora?
3: Então, né, a televisão, ela é uma tela, mas geralmente você fica no sofá, né? Então ela tem menos malefícios, né? Hoje em dia o problema é que a criança tá deitando no quarto escuro, com o celular grudado na cara. Isso vai afetar não só os olhos, como o sono, o crescimento, porque a luz azul de tela, não a cor azul, né? A tela pode estar em qualquer cor, ela emite uma luz azul que é imperceptível para nós. Uhum. E ela não é tão longe assim a frequência dela de uma luz ultravioleta, por exemplo, né? Então ela tem uma frequência que fica entre o nosso violeta e o ultravioleta. E ela, para o nosso cérebro, faz com que ele pense que ainda, na verdade, é dia, essa luz. Ela simula a luz ultravioleta ali do sol, né? Então, nosso cérebro não entende ali que ainda, que já é noite, que já é hora de dormir, que está na hora de fazer todo o preparo hormonal, produção de melatonina, tudo que ele faz ali para preparar a pessoa para ter aquele sono profundo daqui a algumas horas, que é o sono reparador, que é o sono que todo o organismo vai fazer os seus reparos, vai ter a estimulação para crescimento, né, tudo mais. Isso tudo fica atrasado, ao invés de correr ali à meia-noite, uma hora da manhã, tá correndo lá pelas 4, 5, 6 da manhã, e daqui a pouquinho a criança já acorda. Então o tempo que ela precisava de ter essa reparação do sono fica muito menor. Isso vai trazer, inclusive vai trazer quando ela acordar no dia seguinte, às vezes vai acordar um pouco mais agressiva, né? Um pouco, porque fica cansada com sono, né? Quem que não fica assim? Então tem vários e vários malefícios de uso de tela de forma descontrolada. Claro que é importante a gente estar atualizado, a gente estar estudando. As telas vão acabar trazendo para a gente conhecimento, porque, né, quando a gente está olhando ali, a gente está fazendo alguma coisa útil. Era para ser assim, pelo menos, né? Mas a gente tem que ter controle sobre isso também, né? Vamos comparar com um livro, por exemplo. Né? Antes não tinha telas, tinha livros.
4: Sim.
3: Então por que que o livro não fazia mal? Né? Porque o livro, ele não está emitindo uma luz direta para os seus olhos ali. Ele está refletindo a luz da lâmpada, né? Ele está trazendo um conforto, não vai gerar cansaço. Claro que se você ler tempo demais, você vai cansar. Mas ali você está lendo, você pisca mais, porque você também, ao mesmo tempo que está lendo, você está estimulando a tua imaginação, você está criando um cenário na sua cabeça sobre o texto que está escrito. O livro é o mesmo para todo mundo, mas a tua cabeça, a tua imaginação sobre aquela cena é sua própria. Então, você está estimulando a sua mente ali. A tela, não. As mídias sociais ali, tudo, você está recebendo uma informação pronta, você não está estimulando nada na tua mente, e aquela luz toda entrando no seu olho ali faz um estímulo, né, bem pior para os seus olhos, né, e para sua mente também.
4: Bom, doutor Felipe, eu vou pedir para a gente tomar uma aguinha aqui, fazer um rápido intervalo, já já a gente volta falando sobre saúde ocular infantil. Entenda aí os alertas sobre miopia, o impacto do excesso de telas, como o doutor Felipe já explicou aqui, na visão das crianças, no desenvolvimento, não é só dos olhos, tá, gente? No desenvolvimento delas também. 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
1: 1:57. Tá quase batendo as duas, hein, gente? Então, se você entra às duas no trabalho, corre, acelera o passo aí. No Conexão Saúde, a gente está recebendo o Dr. Felipe Branco, oftalmologista, falando sobre saúde ocular infantil, o excesso de telas na visão das crianças. E realmente o doutor explicou, além da questão da saúde ocular, o desenvolvimento da criança como um todo, né? E eu gostaria de saber, doutor, tem sinais de alerta? Porque se a gente pecou nesse caminho ali, do nascimento até os 8 anos, que é o desenvolvimento ocular, acabou não levando, né? A gente não tinha esse conhecimento, ou não se debateu tanto isso, ou até mesmo a família tinha uma certa dificuldade financeira. Tem algum sinal de alerta agora que vale a pena você, o pai que está ouvindo, a mãe que está ouvindo, o responsável por uma criança, que olhar assim e falar assim: não, peraí, meu filho, esse adolescente, essa criança está com, tem alguma coisinha na visão dele? Tem algum sinal de alerta?
2: Tem sim. A percepção dos pais, e às vezes até na escola também, né? Ou geralmente na escola, né? Os professores também percebem bastante. É aquela criança que franze a testa, né? Pra tentar enxergar alguma coisa, assim, que tu vê que ela tá cerrando os olhos para conseguir ver alguma coisa mais distante. Ou que traz, né, um livro ou celular muito próximo dos olhos. Até mesmo o piscar frequente demais, assim, sabe? Que a pessoa, os pais percebem que a criança pisca demais, assim, faz uma certa força para piscar. São desses mais ou menos os sinais aí que a gente, né, percebe, assim, que a criança talvez esteja fazendo um esforço visual. Também aquele desinteresse. Às vezes a criança passa como preguiçosa, né? Não é ser preguiçosa, né? Não quer estudar, mas ela começa a ler e já mostra um desinteresse. Muitas vezes o desinteresse é porque fica forçando demais ali para enxergar. Se ela tem grau para corrigir, vai dar cansaço, vai dar uma dorzinha no fundo do olho, pode dar dor de cabeça, né? Então, aí os pais já têm que pensar que talvez não seja problema de preguiça, talvez seja um problema visual, né? E corrigindo, a criança passa a tirar até melhores notas na escola.
1: Bom, aí são alguns dos sinais de alerta. Eu vou pedir pro Dr. Felipe mais um tempinho, a gente tem que ir para nossa central de conteúdo. Já já a gente volta aqui no nosso Conexão Saúde de hoje.
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3: Olá, boa tarde. As famílias brasileiras perderam 62 bilhões de reais em apostas esportivas entre outubro de 2024 e março de 2026. Isto segundo o levantamento do Comitê Nacional de Secretários de Fazenda. O estudo aponta que o valor representa uma média de 4,7 bilhões de reais por mês e corresponde a 0,68% da renda disponível das famílias. O boletim destaca que, após a proibição de apostas para beneficiários do Bolsa Família, houve desaceleração nas transações, indicando o impacto da medida sobre o mercado. A Prefeitura de Lages dá continuidade às ações do Agosto Lilás, com um ciclo de capacitações voltado aos profissionais das 26 unidades básicas de saúde, as UBSs. A iniciativa, realizada pelas Secretarias de Política para a Mulher e para a Pessoa Idosa e da Saúde, qualifica o atendimento às mulheres em situação de violência. 9 unidades já receberam as formações que abordam identificação de casos, acolhimento, protocolos e encaminhamentos à rede de proteção. Em agosto, as capacitações seguem nas UBSs, hoje do Guarujá e no dia 10 do bairro Universitário. Onde há, a Clube está. Para a Hora da Notícia, falou Rodrigo Silvério. Próxima edição, às 15 horas.
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5: Muito bem, 2:05. Dr. Felipe Branco é o nosso convidado de hoje. Ele é oftalmologista e a gente está falando sobre a saúde ocular infantil e a atenção aí à exposição excessiva das telas. 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Bem, voltando ao nosso tema aqui, doutor Felipe, realmente sinais de alerta, a gente já falou aqui, é importante a gente ficar atento, se perdeu aquele prazo do nascimento até os 8 anos de idade para uma consulta de rotina, para verificar mesmo como está a visão do pequeno, da criança, né? Então, você tem que ficar atento a esses sinais de alerta, né? Dificuldade no colégio, desinteresse, a criança que puxa o livro para muito perto, que fica com a cara um pouquinho mais enferruscada. Isso são alguns pontos de atenção, né? E realmente a gente sabe aí que esse é um alerta interessante. Dor de cabeça também entra, doutor, eu queria estender essa pergunta. Criança normalmente não reclama de dor de cabeça. Quando ela reclama dor de cabeça, pode ser uma questão relacionada à visão?
6: Pode sim. Olha, assim, o esforço muscular dentro do olho, a gente tem um músculo que faz o foco, né? E esse foco, esse músculo, quanto mais ele contrai, mais ele traz o foco para perto, né? Então, se a criança tem algum grau ali que não está sendo corrigido, às vezes esse músculo está fazendo tanto esforço diário ali que pode vir a dar dor de cabeça. Isso também serve para excesso de visão de perto, né? Então, a gente comentou tela... não só a tela, né, mas fica muito no quarto ali, que sai da tela, vai pro livro, sai do livro, vai pro caderno, pro computador, pro tablet, e só fica nisso o dia inteiro, o músculo que tá dando foco para perto vai entrar em fadiga, vai começar a dar dor no fundo do olho, que se transforma na dor de cabeça, geralmente é aquela dor que dá mais no fim de tarde, assim.
5: O jeito é nós cortar a tela, tirar fora... Ou não tem mais jeito, agora a gente tem que adaptar tudo isso, doutor Felipe?
6: Tem que se adaptar, né? O mundo moderno evoluiu para isso, né? Então a gente precisa se adaptar. E adaptação significa ponderação, né? Controle dos pais quando for a idade para isso, né? Os pais têm que estar acompanhando, não adianta deixar a criança solta achando que ela já é madura, que ela já sabe o que está fazendo, não. As crianças são imaturas, elas estão em constante aprendizado. E os pais, primeiramente, têm que dar o exemplo, né? Então, se a criança está olhando o pai e a mãe o tempo todo ali sentado no celular, sentado no sofá e mexendo no celular, né? E está sempre respondendo o WhatsApp, está nas redes sociais, a criança vai tomar aquilo como um exemplo, né? E ela vai achar que aquilo é o certo de se fazer. Aí o pai ou a mãe tentar corrigir a criança, mas os pais não dão exemplo, fica muito difícil, né? Então, ambiente dentro de casa, que tal a gente desligar um pouquinho tela, celular, que tal começar a ter mais diálogo, perguntar como é que foi o dia.
7: Falta isso hoje em dia.
6: Eu acho que a sociedade está migrando para um... Daqui a pouco os pais estão conversando com os filhos, mandando mensagem no WhatsApp dentro da própria casa, né?
7: Uhum.
6: Então tá faltando um pouquinho de controle, de mostrar exemplo, né? Mostrar valores, de saber o que as crianças estão mexendo no celular. Isso não é invasão de privacidade. Os pais têm sim que saber o que as crianças estão mexendo no celular, né? Hoje em dia a gente não sabe, tem acesso a tanta coisa que não deveria, né? Então tem que saber com quem estão falando. A gente está vendo recentemente tanta notícia ruim, né, sobre abuso infantil. Com quem que elas estão conversando? Será que elas estão conversando com adultos, se passando por amigo, né?
7: Tudo isso é um alerta, né?
6: Que nível de conversa que tem a criança, os pais são responsáveis pela criança até que ela tenha 18 anos. Ele saber o que ela está conversando é importantíssimo, né? E não é uma invasão de privacidade. E o pai tem que explicar. Ele tem que explicar para a criança por que está fazendo isso. Tem que orientar, né? Isso tudo envolve diálogo, envolve exemplo, né? Então, no meu ver, é ponderação, né? Não pode usar. Não pode usar. Sabe qual que é o correto? Inclusive para adulto, a cada 20 minutos de visão de perto, tu fazer uma pausa. Tá?
7: 20 minutos? 20
6: minutos.
7: De tempo de tela?
6: De visão de perto em geral, assim, sabe?
7: Ah, tá.
6: Para adulto, por exemplo, né, que trabalha, eu trabalho no computador.
7: Uhum.
6: Deu 20 minutos que você tá no teu trabalho, faz uma pausa de um minutinho, tá? Olha para longe nessa pausa, pisca bastante, vai numa janela, olha bem distante. Ah, mas eu não tenho para onde olhar. Então fecha os olhos nesse tempo, um minutinho. Nesse um minuto, tu descansa o músculo que tá fazendo foco para perto. No final do dia, tu não vai ter a dor de cabeça, tá? Fez isso, 20 minutos, deu descanso. Mais 20 minutos, deu descanso. Mais 20, deu uma hora, a pausa tem que ser um pouquinho maior, tá? Pelo menos ali uns 3 minutinhos, 5 minutinhos de pausa. E isso, no final do dia, vai refletir muito, tá? No teu desempenho. Pra criança, né? Criança que não deve ficar muito em tela, deu 20 minutos de tela, faz uma pausa, fala pra ela brincar. Vai brincar lá fora, vai fazer outra coisa. Porque criança precisa de luz do dia, né? O sol, não é...
7: O doutor tinha falado sobre isso ali, né?
6: Isso mesmo, não é para ficar torrando no sol, né? Não é esse o recado. Mas estar em contato com a luz do dia. Porque a luz do dia significa estar ali na região externa da casa. Ali ela vai brincar, vai andar de bicicleta, vai correr, vai, né, chamar os amigos. Vai estar estimulando a visão de longe. Não vai ter nada ali que ela vai estar focada para perto. Então vai alternar, né? E a luz do dia vai liberar dopamina, vários hormônios ali que também vão ajudar no controle do crescimento do olho, né? Vai fortalecer a esclera. Então, é importante. O que a gente fazia, eu falo a gente, eu tenho 41 anos, né? O que o pessoal dessa época fazia na infância, na nossa época, é o que as crianças deveriam estar fazendo hoje, né? Deveriam estar brincando na rua, tá fazendo coisas, esporte, né? Tudo que estimula o corpo a estar em movimento, porque elas precisam gastar essa energia, o corpo precisa disso, né? E estimular a visão de longe. E claro, vai alternar, né? Hoje em dia vai ter que intercalar ali com uma tela até para estudo na escola, né?
7: Sim.
6: Muitas vezes vai ter que fazer pesquisa. Vai ter que intercalar com um livro, né? Mas assim, fazendo pausas, né? Faz pausa, faz outra coisa, volta e faz pausa, faz outra coisa. Ali fica bem legal, assim, um uso bem saudável, então, diria, de telas, né? E assim, tem recomendações da Sociedade Brasileira de Pediatria, tá?
7: Uhum.
6: Até os 2 anos de idade, sem telas, essa é a recomendação. Tá?
7: Zero.
6: Zero. Dos 2 aos 6 anos de idade, 1 hora por dia de telas. Dos 6 aos 10 anos de idade, até 2 horas por dia.
7: Fazendo aquele joguinho do 20 minutos ainda.
6: Isso, fazendo as pausinhas ali,
7: fazendo,
6: né?
7: Fazendo as pausas.
6: E 2 horas por dia, no caso, né?
7: Uhum.
6: E dos 10 anos pra frente ali, até 3 horas por dia. Dos 10 aos 18 anos, até as 3 horas por dia de telas.
7: Uhum.
6: Tá?
7: Uhum. Então, não quer dizer que as 3 horas é diretão, né?
6: Não, 3 horas no dia, é. Isso mesmo.
5: Bom, tem ouvintes com algumas dúvidas, umas relacionadas ao tema, outras querem aproveitar o conhecimento do Dr. Felipe na área da oftalmologia. E tem uma mãe que está preocupada aqui, ela fala assim: doutor, e quando apresenta algumas manchas escuras no branco do olho da criança, é preocupante? É um sinal de alerta?
6: Mancha escura no branco do olho pode ser, a gente sabe, a pinta de pele? Pinta que a gente tem de pele, nevos, né? Que a gente chama na medicina. Eles podem acontecer ali na conjuntiva, tá? E isso às vezes reflete como manchinha escura no olho. Tem alguns pacientes que fazem melasma, que também é um depósito de pigmento que faz na conjuntiva, que também às vezes fazem manchinhas. Às vezes, onde entram os vasos sanguíneos na esclera, também fazem pigmentações. Mas toda manchinha percebida deve ser avaliada pelo oftalmologista, porque existem outras causas também que às vezes indicam, por exemplo, fazer uma biópsia excisional, né? Retirar aquela manchinha para mandar para o laboratório fazer um estudo do que ela é.
5: Do que é.
6: Né? No consultório a gente consegue observar se as manchinhas dos pacientes, elas têm características benignas ou se tem suspeita de ser algo que não deveria estar ali, né? Então, né, se a mãe está relatando ali manchinha, leva o filho para uma avaliação oftalmológica para ter certeza que não é nada demais.
5: A Mari, lá do bairro Triângulo, ela fala assim: ó, boa tarde, tenho dois filhos, um tem 12 e outro tem 9 anos. Eles não têm celular e brinco muito lá fora de casa.
6: Então, imagina a criatividade.
5: Ela tá mandando o ritmo, né?
6: Imagina a criatividade que não vão ter essas crianças, né? Que a gente não tem uma informação pronta ali, né? Elas estão criando lá fora, estão brincando, estão inventando, estão imaginando, né? Então isso faz muito bem, né? Hoje em dia tem que ter um misto, né, ali, né? Que bom, né, que ela consegue lidar assim, porque é muito difícil hoje em dia, né? Eu também tenho filha, tá? Eu não vou falar que eu não dou tela porque estarei mentindo aqui, tá? Mas a gente tenta controlar o máximo possível.

0: mostrando ali e controlar, ó, já tá tanto tempinho aqui, tá na hora de a gente fazer outra coisa.
1: Ah, boa tarde. Hoje em dia não querem que as crianças brinquem, aí deixam no telefone, para não incomodar. Aí depois vem esses problemas. É a opinião da Maria, que tá mandando pra gente assim. Ela fala assim, ó, melhor cuidar brincando as crianças, né? Cuidar das crianças quando elas estão brincando do que ficar cuidando, às vezes, na tela do celular ali, ou tendo que arcar depois com as consequências, né, da exposição à tela. Uhum. Ah, deixa eu ver aqui, tem mais ouvinte mandando participação. Meu filho tem 3 anos, o olhinho dele sempre fica lacrimejando, doutor. O que que eu devo fazer? A Denise, aí ela foge um pouquinho do tema, mas no geral da questão da oftalmologia infantil.
0: Se lacrimeja desde o nascimento, por exemplo, pode ser que ele tenha uma obstrução do canal lacrimal, né? Com 3 anos já tem que fazer intervenção. Uhum. Né? Se começou a lacrimejar agora, depende da época, às vezes lacrimeja, às vezes não, às vezes pode ser um processo alérgico, né? Em criança é muito comum o olho que lacrimeja ter um fator alérgico por trás disso, e tem que tratar com um colírio específico, né? Uhum. Mas, né, se isso é um sintoma perceptível que incomoda, vale a avaliação para ter certeza do que é e para tratar também a causa.
1: Bom, a gente está conversando com o Dr. Felipe Branco, oftalmologista. A gente está falando sobre a saúde ocular das crianças, né? Principalmente relacionado ao tema de hoje, miopia e a questão da exposição nas telas, mas é claro que a gente já abriu aí o leque para outras situações, outras dúvidas dos nossos ouvintes. E no próximo bloco, a gente volta a falar um pouco mais desse tema, falando sobre as opções e os tratamentos que nós temos hoje na medicina, voltado então à qualidade de visão dos pequenos, das crianças e dos adolescentes aí como um todo nessa fase de desenvolvimento. 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
2: Muito bem, 2:23. Estamos conversando com o Dr. Felipe Branco, oftalmologista, o nosso convidado de hoje. O assunto é miopia, o excesso de telas, o cuidado que a gente tem que ter então com a saúde ocular das crianças. Bom, doutor, você até pincelou em algumas das respostas as opções de tratamento. Eu acredito que seja de uma forma preventiva, entre elas a questão da exposição, do tempo, né? Que a gente tem que ter cuidado aí e estender essa orientação até mesmo para o conteúdo que os pais devem estar de olho, os responsáveis pelas crianças. Mas em relação ao tratamento e o que a medicina tem de melhor para essa questão da miopia e também para esse cuidado aí com a saúde ocular dos pequenos, o que a gente tem hoje em dia?
5: Então, tratamento convencional, né, para quem criança com miopia é o óculos, né, o mais comum, né, o mais fácil de adaptar, né. Mas se a gente percebe que a miopia ela está sendo progressiva, né, e que essa progressão está de forma patológica, né, uma forma anormal, e a gente tem como medir isso no consultório, se a gente se baseia pelo comprimento axial do olho, pelo tanto que o grau está aumentando, né? Então tem alguns fatores ali que a gente sabe que, opa, aqui está fugindo do que seria o esperado como normal. Nesses casos a gente tem opções de controle de miopia, tanto com óculos de controle especial de miopia. Então existem óculos hoje que são fabricados com micro lentículas ao redor do centro óptico, que vão jogar o foco da imagem em outros setores de dentro do olho, que vão fazer com que estimule essa miopia a progredir de forma bem mais lenta ou até parar a progressão dessa miopia. Então tem tecnologia para isso hoje. Existem alguns colírios específicos, né, que são manipulados, que também atuam no controle de miopia se o óculos não for efetivo, ou depende da indicação, às vezes vai ser direto o colírio. Existem até lentes de contato hoje em dia que fazem também esse controle de miopia, tá? Então tem várias opções para aquela criança que é detectada com essa progressão anormal de miopia, né? O exame inicial, né, que a gente faz, detectou que a criança tem miopia, é um óculos de miopia e observar, né? A observação, a gente faz um acompanhamento periódico para ver como que vai essa evolução, né? Mas tem esse tipo de tratamento e essas, tudo que a gente conversou aqui hoje sobre as recomendações de prevenção, sim, também são orientados porque fazem parte, né? Não adianta só fazer um óculos especial, só fazer o tratamento e continuar com o fator ambiental ali a mil, né? A gente não
2: se
5: tira,
2: expondo ainda, né?
5: A gente não vai tirar uma das causas ali dessa progressão, né?
2: Bom, doutor Felipe, e quando tem o grau de miopia, aí não tem mais como regredir? Não existe nada hoje na medicina que faça regredir essa miopia, que a pessoa volte a ter uma visão?
5: Então, na vida adulta ali, né? Isso. Após os 18, 21 anos, dependendo do grau de miopia, ali já tende a estabilizar, né? Já não tende mais a progredir. alguns pacientes continuam progredindo mesmo após essa idade, pode acontecer, né? A gente fala que a estabilização do grau, ela costuma se dar até os 25 anos de idade ali, tá? Mas tem alguns casos que ela continua. Naqueles casos que tem a miopia, que já parou de progredir, que a gente viu que de um ano para outro ele já estabilizou, e essa pessoa tenha mais de 18 anos, né? Se ela tiver condições oculares favoráveis, que a gente vê por exames, ela pode fazer uma cirurgia refrativa para tirar aquele grau de miopia e voltar a enxergar sem óculos bem, tá?
2: Como que é feita a cirurgia? Ah, desculpa, doutor,
5: não,
2: eu
5: não
2: vi. Não? Mas eu fiquei curioso, como que é feita essa cirurgia?
5: A cirurgia é a laser nessa idade, né? Então é feita em centro cirúrgico, né? É aplicado um Excimer laser sobre a córnea para tratar o grau que a pessoa tem. Claro, não é todo mundo que consegue operar, depende de como é a córnea, se ela tem espessura suficiente. Às vezes quem está escutando já fez uma avaliação e foi falar que tem a córnea fina, né? Córnea fina, dependendo do grau, não dá para operar realmente, né? É, depende do tanto que tem de grau, né? Também, né? Para ver se dá para fazer a laser, se não tem outras modalidades também. Tem implante de lente intraocular, tem várias possibilidades. E se nada cirúrgico der certo e a pessoa não gosta de usar aquele óculos porque é muito grosso, tem a lente de contato, né? Lente de contato é difícil ter uma contraindicação ali, sabe? Geralmente a lente pode ser, a gente comentou de controle de miopia em criança com lente de contato. Até criança pode usar lente de contato, contanto que tenha maturidade ali, um entendimento suficiente, né? Para seguir as recomendações de uso correto, contanto que os pais estejam envolvidos nessa adaptação da lente, né? Então tem várias opções aí para os míopes, né? De controlar, de corrigir a visão e de controlar a progressão de miopia também.
2: Bom, a gente está conversando com o Dr. Felipe Branco, a gente está chegando ao final da nossa entrevista, Dr. Felipe, mas eu gostaria que você deixasse uma dica, né? Então, para a questão da saúde ocular, como a gente falou no começo da conversa aqui, está aumentando, gente, cada vez mais os casos de miopia, e grande parte desses casos estão aumentando devido a fatores ambientais. O principal dele, as telas, né? A exposição a essas telas muito próximas, seja no ambiente do trabalho, no caso das crianças não tem trabalho, né, gente? Mas vamos dizer, num adolescente, uma fase adulta aí, a exposição a telas, né? É, notebook no trabalho, as crianças em casa, com o celular, com o tablet ou até mesmo com o notebook para fazer atividades escolares. Esse é um cuidado que a gente tem que ter redobrado, né? E isso, né, dá pra gente afastar esse problema, né? Basta a gente mudar algumas coisas na rotina do dia a dia. O Evandro está falando, parece fácil. Não é, gente, eu sei que não é, porque eu tenho também crianças em casa, não é fácil, mas tem que começar por algum ponto, né? A gente tem que começar a orientar aí, pelo menos dentro de casa, e começar a levar essas informações que a gente compartilha aqui, por exemplo, Dr. Felipe, no nosso Conexão Saúde. E eu gostaria que o Dr. Felipe deixasse uma última dica aqui para os nossos ouvintes sobre essa questão, sobre esse cuidado, né, em relação à miopia, o excesso de telas e o cuidado com a saúde dos olhos, desde os pequenininhos até os mais adultos também.
5: O recado para os pais aqui é que a visão humana, ela se constrói nos primeiros anos de vida. E a janela de tratamento, ela não fica aberta para sempre, né? Então, a recomendação, tá? Toda criança deveria ter uma avaliação oftalmológica ali entre 6 meses e 1 ano de vida, a primeira avaliação, tá? Porque por mais que tenha feito o teste do olhinho lá na maternidade, foi tudo bem, ali ele só identifica de forma mais grosseira, assim, se não tem uma catarata congênita, né? Se não tem um problema na retina, né? Alguma coisa de forma só através de um reflexo, que ele joga uma luz e vê se o reflexo do olho está bem, né? No consultório a gente consegue enxergar as estruturas ali do olho e ver se está tudo de forma saudável, né? Então a primeira avaliação até o primeiro ano de vida, a segunda avaliação entre os 3 e 5 anos de idade, tá? Ali a gente também vai ver a questão de grau de óculos, como é que tá essa visão, né? Já consegue ver, às vezes a criança já consegue falar os bichinhos, alguma letrinha, de repente, dependendo da criança, né? E depois a gente vê, né, após essa segunda avaliação, a gente vai recomendar em quanto tempo depois tem que fazer as próximas, né? Mas a primeira, no primeiro ano de vida, e a segunda entre 3 e 5 é fundamental, tá? Ali a gente consegue checar e verificar várias doenças e tratar as patologias que forem necessárias.
2: Bom, doutor Felipe, as pessoas que ficaram com alguma dúvida, querem conhecer um pouco mais do seu trabalho, doutor Felipe, onde é que elas podem encontrar então?
5: 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Lá trabalho eu, né, Felipe Branco, a minha esposa Angela Branco, o meu pai Mário Branco e meu amigo Rodrigo Omoto, né, na minha família, na verdade, nós somos em 10 oftalmologistas, né, alguns estão em Lages, outros estão em Florianópolis, Curitiba, então, dá quase um congresso, né? Se você quiser tirar uma dúvida com alguém, discutir um caso, já tem bastante opiniões, né? Mas a gente fica à disposição aí dos ouvintes que quiserem passar com a gente lá na Branco Oftalmologia, né? Será um prazer recebê-los e comentem que escutaram aqui na rádio, né? Que vieram porque escutaram na entrevista, que sempre é muito gratificante, né?
2: Com certeza. Doutor Felipe, mais uma vez, obrigado, né, por ter participado com a gente, por compartilhar seu conhecimento mais uma vez, aí como o doutor Felipe também, a Ângela também já veio aqui, falta a gente trazer o doutor Mário, né?
5: Doutor Mário, ele...
2: É difícil nós tirar ele do consultório, né? Mas ele é muito querido, o pessoal comenta muito dele aqui.
5: Isso, é um pouco tímido para entrevistas.
2: Bom, doutor Felipe, mais uma vez, obrigado pela sua participação e seu conhecimento compartilhado com a gente.
5: Eu que agradeço.
2: Tá aí, então, doutor Felipe Branco, oftalmologista, falando pra gente sobre o cuidado com a saúde ocular, gente, o excesso de telas, aí, principalmente para os pequenos. Agora 2:33, a gente vai encerrando por aqui, nesta semana, o nosso Conexão Saúde, nesta sexta-feira, mas na sequência eu continuo junto contigo, eu e o Christian Moraes, que continua aqui do meu lado, aqui também, nos trabalhos técnicos, começando o nosso Clube Interativo. Então, fica aí, aguarda um pouquinho, já a gente volta.
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0: Cláudio Pereira tá pedindo passagem, tá cheiroso demais, Cláudio Pereira, direto do Boticário, Alvorada, é isso? Cláudio, fala mais pra gente, meu amigo, boa tarde.
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0: Agora na Clube, 2:36.
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0: bem, é uma ótima tarde para você que está ligadinho com a gente acompanhando a nossa programação. Estamos começando o nosso Clube Interativa. Eu sou Evandro Gioppo e aqui comigo nos trabalhos técnicos Christian Moraes. Agora 2:37. O Christian que gosta de escrever nas redes sociais aí, trazendo as memórias, né? Como é que é o nome da página, Christian? Como é que é o nome da página lá que você alimenta lá? Lembrança, eu falei memórias, né? Tô errado aqui. Tá faltando memória pra mim. Lembranças online, é isso? É? O pessoal procura lá no Face. Christian, 5 anos só, tá bem novinho, né? 5 anos ele tá ali abastecendo, levando memórias, lembranças das pessoas, de histórias, de locais aqui da nossa região e do sul do país aí, né? Uma tradição muito forte que nós temos aqui, e o Christian gosta de manter ali o pessoal nas redes sociais atualizados. Escreveu alguma coisa sobre o painel? Do aniversário do painel? Vai sair hoje? O que que você puxou da história deles ali que te chamou a atenção? O pinhão, a produção de pinhão? É, também? É? Então, puxa o microfone, quero saber aí. Peraí, vai preparando o microfone pra você falar comigo aí, né? E eu vou fazendo um convite pro pessoal participar com a gente. scc10.com.br/clube é o portal de notícias que você fica bem informado. Basta você acessar e você tem as informações que movimentam o mundo, o Brasil, o estado de Santa Catarina e também notícias locais, tá? Eu tô vendo aqui os destaques: nova barragem de aproximadamente aí 150 milhões de reais, que vai proteger 450 mil pessoas, tem a licitação definida. Então aí é uma das matérias destaques do portal, né? scc10.com.br. Aluno entra em escola com arma e é levado à delegacia. Ah, em Chapecó esse caso aí, hein? Obras na Serra Dona Francisca tem nova data de conclusão. Tá aí também, ó, a Lei Maria da Penha completa 20 anos e a gente vai falar sobre esse tema daqui a pouquinho. A Suzana, secretária aqui, já está com a gente. CBF confirma impedimento semiautomático na Copa do Brasil. Também tem essa informação lá no scc10.com.br. E se você colocar /clube, aí você vem pra parte local. E aí a gente tem a história do atleta de Lages, o Heitor, né? Que conquistou o título sul-americano de jiu-jitsu. Vamos tentar trazer o Heitor aqui, a família dele, porque o Heitor, ele tá na lida aí, na luta, né? Literalmente, tanto nos tatames como também na busca aí de patrocínios para representar o Brasil em competições internacionais. Além do sul-americano, né? Que ele já conquistou, tem uma outra prova, eu acho que é Abu Dhabi, né? Se não me falha a memória, é isso mesmo, nos Emirados Árabes, né? E ele tá tentando, ele com a vitória dele no sul-americano, ele assegurou a classificação pro Campeonato Mundial de Jiu-Jitsu, que vai acontecer em Abu Dhabi, nos Emirados Árabes. E a gente até já conversou aí com os amigos, com o pessoal que está apoiando, porque ele está buscando patrocinador, né? Então, se você, quem sabe, quer levar a tua marca aí de uma forma internacional, né? Então, você já pode pensar aí no Heitor Becker, né? De apenas 13 anos, ele que vai buscar aí esse campeonato mundial de jiu-jitsu, levando a bandeira da nossa Serra Catarinense, da cidade de Lages aí, tá bom? Então tá lá a matéria completa, você acessa lá e pega todas as informações, tá bom, gente? Sobre a questão da nova barragem, é a de Botuverá, que foi projetada para reduzir as enchentes e proteger mais de 400 mil pessoas no Vale do Itajaí. E teve a empresa responsável pela construção definida já pelo governo de Santa Catarina. O resultado da licitação foi homologado ontem e confirmado a empresa Consórcio Construtor Botuverá, formada pelas empresas Araxá Engenharia e Ivaí Engenharia de Obras. O investimento previsto é de 152,8 milhões de reais e a expectativa é que as obras comecem já em janeiro de 2027. Bom, a matéria completa está lá no portal. E agora a gente volta, Christian, como é que é a história aí então? Hoje 32 anos de painel, o pessoal está em festa, tem o painelaço, capital do pinhão, né? E você puxa aí algumas histórias, algumas curiosidades também quando você escreve no Lembranças Online, é isso?
1: Boa tarde, Evandro, boa tarde a todos os ouvintes. Isso mesmo, a gente sempre faz um resgate dos municípios, das histórias. Eu ainda tenho a missão de fazer todos os municípios da Mures. Ainda não concluí ainda.
0: Ainda não concluiu, cada, mas tá indo, por cada partes.
1: Eu vou pesquisando, vou incluindo, mas painel já tá nas nossas pesquisas ali e daqui a pouco eu vou fazer uma postagem ali, disponibilizar um pouco da história do que a gente conhece, né? A história remonta em 1880, então dá para ver que é uma história já bem antiga e Lages é de 1700, então tá meio parecido, vamos dizer assim,
0: tá,
1: né?
0: Tá pareio.
1: E tinha um nome inicialmente de Quarteirão do Portão. Diferente, né?
0: É verdade. Quarteirão do Portão, por que que tinha esse nome? Já conseguiu?
1: Essa informação eu ainda não consegui.
0: Mas
1: é uma informação curiosa.
0: Vai explorar, né, Cris?
1: Às vezes, se os ouvintes tiverem alguma informação, puder mandar pra gente, a gente vai incluindo, porque é conhecimento também, né?
0: Com certeza, né? A gente conhece a história da nossa região serrana aqui, dos nossos municípios.
1: Exatamente. Aí, em 1885, vou dar uma pincelada, né, um pouco na história, numa festa de São Jorge, os conselheiros ali do painel, eles decidiram fazer a troca do nome apenas para painel. Alguma coisa a ver com os painéis das araucárias, porque é muito comum ali na região, né?
0: Uhum.
1: Capital nacional do Pinhão também. Então, tem essa história que foi feita essa troca e ficou mais, até mais prático pra gente falar, né? Painel.
0: Verdade, ficou mais fácil.
1: E eu só conheço esse painel também. Não conheço outra cidade com o nome de painel. Então, é um símbolo, né?
0: Sim. E tu já foi no painelaço?
1: No painelaço, não.
0: Ainda não?
1: No painelaço, não. Só na cidade.
0: Na cidade.
1: Já passei pela cidade.
0: Eu, na minha juventude, eu lembro da festa do painelaço.
1: Ela ficou um tempo fora, né?
0: Ficou. Ficou um tempo sem ser feita, sem ser realizada. E o pessoal tá retomando ela, né? Como alguns eventos também em outros municípios aqui da nossa região que também tiveram uma pausa.
1: Esses municípios, né? Menores, né?
0: Festas tradicionais, né? Que o pessoal teve que fazer uma pausa por uma dificuldade de administrar, pela festa ter perdido um pouco das características e o pessoal querer retomar. Então, tudo isso foi sendo redesenhado, né, Cristian? Tanto que a gente pode ver, ó, por exemplo, a festa do Pinhão, ela não parou, né?
1: Sim.
0: Só o da pandemia ali. Mas o que que acontece? Ela foi remodelando, ela teve que ir se adaptando com a realidade de cada cidade e com o objetivo da própria festa, né? Que agora parece que está ganhando um desenho mais próximo do que realmente o cidadão gostaria de ter de festa do Pinhão, que tem aquele resgate um pouco mais cultural, aqui no centro ela ser mais concentrada também, com atrações bacanas, o parque de exposições com portões abertos, a presença do povo serrano lá nos preparativos da gastronomia com pinhão. Então parece que o pessoal está conseguindo desenhar melhor a festa do Pinhão nos últimos anos, que havia tomado um outro modelo e que na época foi viável também, né?
1: Exatamente.
0: Na época, para ser mantido um evento desse tamanho, talvez foi o que a administração conseguiu naquela época desenvolver. Outros municípios já enfrentaram um pouquinho mais de dificuldade. Eu acredito que o painel foi isso, né? Que teve a pausa do painelaço. E agora o pessoal retomando esse grande evento.
1: É uma tradição. E a festa do Pinhão também teve um período que ficou um intervalo sem a festa. Lá no começo, né?
0: Lá no começo.
1: A primeira foi em 73. Aí ficou acho que 13, 14 anos parada. E desde então daí ela consecutivamente, né? Depois ela tornou nacional, né? Também.
0: Eu tenho que chamar as nossas enciclopédias, que é o Amarildo Volpato e o Edson Varela, né?
1: Ah, eles
0: sabem
1: bastante.
0: Mas eu não me lembro se foi o Raimundo Colombo que retomou a festa do Pinhão. Foi o Raimundo?
1: Foi, em 89.
0: Ah, então tá certo. Então é o Raimundo mesmo.
1: Mas essa informação quem confirmou foi eles. Então tá certo. O Edson Varela, o Volpato.
0: Eu acho que foi até numa entrevista com o Colombo. Colombo que falou aqui. E na minha juventude, eu lembro muito das festas que foram feitas durante a administração do Fernando Coruja, que também foram festas muito boas, teve uma grande movimentação do Décio também.
1: Que veio depois, né?
0: Veio depois, na sequência. Renatinho manteve, né? O Eliseu Matos daí já trouxe um formato um pouco diferente, já com a licitação, com uma terceirizada, tocando a festa, dando aquela renovada. A administração do Serão manteve essa parceria com a terceirização. E agora da Camisa Noto, que ela ganhou um desenho novamente diferente,
1: né?
0: Uma reformulação, podemos dizer assim, e que, segundo a própria administração atual, ainda tem mais adaptações para o futuro aí na questão da festa do Pinhão. Claro, estamos falando da festa do Pinhão, gente, só porque é uma festa referência aqui para nossa região. Mas aconteceu isso com a festa da maçã também, né? Que foi remodelada, teve a parceria privada, ela tem alguns detalhes diferentes da organização. Hoje em dia, por exemplo, a prefeitura de São Joaquim, ela paga para que uma empresa faça a festa, daí ela exige algumas coisas, a empresa é responsável. Então, tudo isso a gente vai vendo. Por exemplo, a festa da paçoca também, que teve ano que não foi feita. Festa do churrasco em Bom Retiro.
1: A da colheita em Campo Belo.
0: Então, festa da colheita. Então, são festas tão tradicionais, né? A Mostra do Campo em Bocaina. que realmente...
1: É a mais antiga, né?
0: É a mais antiga, que elas têm que ser remodeladas, elas vão sendo adaptadas e cada administração vai dando um pouquinho da cara, mas é claro que ela tem que ter a mais é a cara da cidade mesmo, eu acredito, né? É, reportar isso para sua comunidade, porque essas festas são tão emblemáticas, mas tem que mostrar a tradição do povo ali, né?
1: É, e a base do nome, por exemplo, é a base da economia. Festa do Pinhão, porque o Pinhão também é grande forte na economia aqui em Lages, né? Painel, mesma coisa. Campo Belo, por causa das granjas, das lavouras, tem a colheita. A Mostra do Campo já é uma devolutiva também ao homem do campo, né? E a Festa da Maçã em São Joaquim. Então, cada cidade tem aquela economia principal para apresentar, né, Evandro?
0: Com certeza, né? Para mostrar as potencialidades e também a cultura de cada município aqui, né? Então, tá aí, gente, só pra gente reforçar, 32 anos de painel sendo celebrado hoje e com o painelaço rolando lá no município.
1: Exatamente, sobre a emancipação, eu só vou destacar aqui que foi no dia 7 de agosto de 1994, que foi o governador Antônio Carlos Konder Reis. Ele era o governador na época e que assinou a lei que criou o município. E o primeiro prefeito foi Aldo Tadeu Vieira Valtric. Então, alguns dos destaques aí que a gente traz sobre o painel e muito mais a gente traz daí na nossa postagem, no texto, que daí vamos dar só uma pincelada, né?
0: É isso, Cristian, obrigado. Cristian, um abraço, continua comigo aqui, né? Agora nos trabalhos técnicos e também já se comunicando, falando com a gente aqui, ó. Ah, deixa eu ver, olha, adoro a participação do Neno, hein? Ô, Almirante, obrigado pela sua participação, você também tem um conhecimento muito grande. E ele falou assim, ó, painel era conhecida anteriormente como Quarteirão do Portão. O nome painel veio de um cidadão morador do antigo painel, separado, pai, né, e nel. Pelo menos é uma das versões do nome, é o que ele manda aqui pra gente. Obrigado, Almirante. O Almirante também escreve e também...
1: Conhecimento.
0: E também já trouxe aí bastante informação aí da nossa região, da nossa Serra Catarinense, da nossa história. Obrigado, Almirante Neno, pela participação. Agora 2:48, a gente vai fazer um rápido intervalo, já a gente volta. E no assunto aí, que a gente tem pautado aqui no nosso Clube Interativa, a gente vai falar sobre 20 anos Lei Maria da Penha, os avanços de combate à violência e o fortalecimento à rede de proteção às mulheres aqui na cidade de Lages. E é claro, a gente traz aqui a Suzana Duarte, secretária de Políticas para Mulher e para Pessoa Idosa. Já.
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3: Alô, alô, Interativa. Boa tarde, tô chegando para falar de Leoas da Serra. Na próxima quarta-feira, dia 12, 19 horas, no ginásio Jones Minosso, as Leoas da Serra enfrentam a Copagril de Marechal Cândido Rondon do Paraná pelo primeiro jogo da Copa do Brasil, quartas de final. O jogo de volta vai acontecer no dia 18, lá no Paraná, Copagril e Leoas da Serra. E lembrando que no dia 2 de setembro, às 8 horas da noite, as Leoas da Serra enfrentam a FEMALE pela Liga Nacional de Futsal Feminino. Com as informações do esporte, para o Clube Interativa, Elcio José. Boa tarde.
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4: Muito bem, 2:55. Hoje, dia 7 de agosto, 20 anos da Lei Maria da Penha. E esse é o tema da nossa conversa agora com a secretária de Políticas para Mulher e Pessoa Idosa, Suzana Duarte, que está aqui comigo no Clube Interativa para a gente falar sobre essa lei tão importante no mundo. Considerada uma das três melhores legislações aí no combate à violência contra a mulher. Primeiramente, boa tarde, Suzana, um prazer recebê-la aqui.
5: Boa tarde, Evandro, boa tarde ao Cris, e quero cumprimentar também a todos os ouvintes da Rádio Clube de Lages, por a gente poder estar aqui mais neste momento, falando sobre a questão da violência contra a mulher, e hoje, em especial, os 20 anos da Lei Maria da Penha.
4: A lei que mudou a realidade realmente no combate, na conscientização e no fortalecimento até de redes para a proteção da mulher, né, secretária?
5: Exatamente, Evandro. Antes a mulher não tinha tanto cuidado, tanta atenção e não tinha proteção das leis. A partir do momento em que a Maria da Penha sofreu por duas vezes, duas tentativas de feminicídio, ela caiu a ficha. Ela disse: poxa, eu estou sendo violentada por aquela pessoa que eu mais amo, o meu companheiro, aquele que está dentro da minha casa. E ela iniciou, então, uma luta intensa para que o Brasil reconhecesse o quanto a mulher brasileira sofria, né? E continua sofrendo, mas agora nós temos o suporte, nós temos a atenção das autoridades. Então, essa grande mudança que aconteceu foi a gente transformar daquele problema familiar, problema de casal, para trazer para nossa realidade que isso é um problema de direitos humanos. Não é só uma briga de casal, não. É uma violação de direitos. A mulher está sendo violada em todas as suas possibilidades de direito mesmo, né? A partir do momento que ela não consegue expor as suas ideias, não consegue vestir uma roupa que ela queira, isso tudo é uma violação. E muitas vezes o marido massacra a mulher, xinga, ameaça, e a Lei Maria da Penha fez com que isso então se tornasse visível, porque antes a violência era só quando você machucava, quando você tinha um roxo no rosto, um braço quebrado, como a nossa campanha. Nós estamos aí com uma grande campanha no município, né? Quando algo se quebra, significa que tem problema. Então, antes era assim, e com a Lei Maria da Penha deu visibilidade a outros tipos de violências, né? Como a psicológica, a patrimonial. Nossa, como está acontecendo violência patrimonial hoje? A questão da moral, né? Os homens fazendo com que as mulheres sejam subjugadas pela sociedade, pelos amigos, pelos próprios filhos, né? E isso, agora, Evandro, nós tivemos um avanço. agora em 2026, que incluiu na Lei Maria da Penha a lei vicária,
4: uhum,
5: né? Que é aquela lei em que o agressor, ele, pra, que ele, como ele não consegue, porque agora as mulheres fazem as denúncias, como eles não conseguem maltratar diretamente a mulher, então eles fazem violências com os filhos, com os familiares, através de ameaças, através do próprio, a violação física também dos, sim, filhos. Então, porque se você maltrata um filho de uma mulher, é a mesma coisa, você está maltratando, você está violentando a ela. Então, foi incorporado, depois de muito tempo, essa questão da violência vicária. E a gente sempre fala que a Lei Maria da Penha, ela é uma lei viva. É uma lei que ela está acompanhando constantemente a evolução, né? Então, depois da Maria da Penha, surgiram tantas outras. A Ana Carolina Dickmann, a lei, né? A questão do stalking. Nossa, uhum, perseguição. Antes, os homens perseguiam as mulheres intensamente e isso não era considerado. Agora, não. Após muitas análises e a inclusão, né? E tendo a Maria da Penha como lei base, então a gente está ampliando cada vez mais. Nas redes sociais, se você persegue uma mulher, é crime. Você não pode. Então, isso tudo foi ampliando, foi qualificando. Agora, em 2015, foi feita a lei do feminicídio, né? E em 2024, a gente ampliou, né? Conseguimos, através das leis, ampliar
4: a punição,
5: o tempo penal. Antes era de 12 a 30 anos e até se ele tivesse uma boa conduta, ele sairia antes. Agora não. Depois de 2024, a lei diz: você fez um feminicídio, praticou infelizmente um feminicídio, você vai ficar no mínimo 20 anos preso. E não tem boa conduta, não tem. Você vai permanecer de 20 até 40 anos preso. Então, isso é para quê? Isso é para reforçar, Evandro, cada vez mais a consciência dos homens para não praticarem nenhum tipo de violência, quiçá o feminicídio. Tirar a vida de outra pessoa não tem justificativa.
4: O feminicídio, não, é o último ato mesmo.
5: É o último ato, mas assim, as mulheres precisam ter ciência de que eles dão os... Eles já vêm ao longo do tempo dando os primeiros sinais.
4: Já tem sinais antes já. Desse relacionamento comprometido, tóxico.
5: Exatamente. Uma maneira como você trata a tua companheira. Você está junto com os amigos, você faz piada com ela, faz piada sobre ela. Isso já são sinais. Já é uma violência, né? Então, as mulheres, as meninas, as jovens precisam ficar atentas aos detalhes,
4: uhum,
5: né? Você, teu marido te convida para sair para jantar, você coloca uma roupa que para você ficou bonita e você quer ficar bonita para ele. E ele acha que não, que aquela roupa, ela não sai de casa. Isso também é uma violência. Então, são detalhes do dia a dia que a gente vai percebendo que a conduta do homem é violenta. E nós precisamos transformar essa cultura.
4: Uhum.
5: E para isso, então, tem toda a rede de apoio. Nós temos orgulho de ter aqui em Lages a Secretaria de Políticas para a Mulher. E agora, para a pessoa idosa. Porque nós, os outros municípios, eles são agregados a, geralmente, a assistência social. Nós somos muito, a assistência social, a secretaria, é muito parceira da gente.
4: Sim.
5: Mas você ter uma secretaria que trabalha especificamente com isso, que atende as mulheres, e qual é o nosso principal papel? A mulher chegou lá, ela precisa de ajuda. Então, nós precisamos fazer uma escuta qualificada, de acolhimento, de atenção à mulher. E não subjugá-la e não dizer, você tem certeza? Que é o que muitas vezes as pessoas falam. A mulher chega falando, pedindo ajuda e diz, você tem certeza que é violência? Pelo amor de Deus, acredite naquele sentimento que a mulher está tendo. Então a gente faz isso lá na secretaria. A primeira coisa, quando ela chega, a gente escuta. Fazemos o encaminhamento com a nossa equipe de referência, né? Nós temos assistente social, psicóloga, que já fazem todo este acompanhamento. E elas, muitas vezes, ela chega lá sem saber o que fazer. Então a gente orienta, olha, primeira coisa, você tem que registrar um boletim de ocorrência. Se você quiser, você precisa fazer uma medida protetiva, mas deixar claro também aqui, Evandro, que a responsabilidade é da pessoa. Nós temos que dar essa responsabilidade social para a sociedade, né? Então, se eu estou sofrendo violência, eu tenho que procurar ajuda. Eu preciso é saber onde, como, quais são os canais, mas eu tenho que querer. Porque eu não posso intervir na vontade da mulher. Uhum. Se ela não quiser denunciar.
4: O que a gente traz aqui e o que nos mostra no histórico é que casos assim acabam muitas vezes com um fatídico feminicídio.
5: Exatamente.
4: Esse é o histórico que a gente tem. Mas
5: os dados.
4: Os dados mostram isso.
5: Os dados, estatisticamente, 90%. Dos 100% dos casos de feminicídio, 90% as mulheres nunca tinham registrado nenhum boletim de ocorrência, nunca tinham feito um pedido de medida protetiva.
4: Estavam sofrendo.
5: Sofrendo caladas, invisíveis. E a exemplo aqui em Lages, então, com toda essa política, né, a política pública, a política da nossa prefeita de intensificar cada vez mais o nosso trabalho através da secretaria, nós tivemos mais de 1.500 atendimentos até final de julho, através da secretaria. Esses atendimentos é via telefone, é atendimento psicológico, é na psicoterapia, é no acolhimento. Para você ter uma ideia, o ano passado, nós acolhemos na casa de apoio Rosalina Maria Rodrigues 30 mulheres e 38 crianças. O ano todo, em 2025. Agora, em 2026, nós já atendemos 22 mulheres e 29 crianças. E estamos no início de agosto.
4: Eu ia dizer, a gente passou agora a metade do ano,
5: exatamente,
4: né? Exatamente. Esses números ainda podem ter mudanças.
5: Por um lado, a gente fica triste porque os homens ainda não internalizaram a questão do respeito, da cultura da paz, do diálogo. Por outro lado, a gente também fica, de certa maneira, contente porque as mulheres estão vindo buscar ajuda. Elas estão dizendo, chega, basta, não quero mais sofrer violência. E elas estão procurando, né? Seja na secretaria, seja na própria delegacia, na rede feminina, nos conselhos, né? O Conselho da Mulher, ou na Câmara de Vereadores, através da Procuradoria. Enfim, nós estamos percebendo que as mulheres estão ficando mais corajosas e estão vindo buscar ajuda.
4: Bom, a gente está falando sobre esse tema tão importante, gente. Lei Maria da Penha, os trabalhos aqui da Secretaria, né? De políticas para mulher e para pessoa idosa. A gente está recebendo Suzana Duarte, é a secretária da pasta. A gente tem que fazer uma pausa rapidinho. Vamos para o intervalo e já a gente volta falando mais sobre esse tema aqui no nosso Clube Interativa de hoje.
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6: Olá, boa tarde. O Brasil registrou 830.890 roubos e furtos de celulares em 2025. Uma queda de 9% em relação às 909 mil ocorrências em 2024. Isso segundo o 20º Anuário Brasileiro de Segurança Pública. Enquanto os roubos recuaram 18%, os furtos cresceram 0,9% e passaram a representar 61% dos casos, com uma média no Brasil de 1.325 registros por dia. Além da perda do aparelho, o crime pode comprometer o orçamento familiar e expor vítimas a fraudes financeiras, já que os celulares concentram aplicativos bancários, documentos e dados pessoais. A Prefeitura de Bocaina do Sul retomou as obras da nova praça municipal após concluir um novo processo licitatório. A execução havia sido interrompida depois que a empresa contratada abandonou a obra, exigindo o encerramento formal do contrato e a realização de uma nova licitação, conforme prevê a legislação. Com a definição da nova empresa responsável, os trabalhos foram reiniciados. Quando concluída, a praça oferecerá um espaço destinado ao lazer, à convivência e à prática de atividades ao ar livre, ampliando as opções de integração para a comunidade. Onde há, a Clube está. Para a Hora da Notícia, Rodrigo Silvério. Próxima edição, às 16 horas.
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4: Três horas e 13 minutos, nós estamos aqui no nosso Clube Interativa falando sobre os 20 anos Lei Maria da Penha, falando também aqui sobre os trabalhos da Secretaria de Políticas para a Mulher e para a Pessoa Idosa. A chefe da pasta está aqui com a gente, Suzana Duarte, conversando sobre esse tema. Temos opiniões aqui, o pessoal está mandando, né? Opiniões diferentes, que divergem. Suzana, e eu acho interessante a gente trazer isso, porque esse o embate que a gente tem que ter, essa conversa que a gente tem que ter muitas vezes, porque a gente tem que mostrar essa cultura, ou desfazer essa cultura, na verdade, né? Uhum. De violência que existe. Sim. E por isso que é interessante a gente trazer essas opiniões e ver da visão de outras pessoas. Tem um ouvinte, por exemplo, que fala aqui, ó, muitas mulheres estão fazendo falsas denúncias. E existe muita violação de direito dos homens. Não se vê pessoas preocupadas com isso. A lei deve ser igual para todos. A campanha devia ser pelo respeito e pelo conhecimento dos direitos iguais. Muitas dessas leis jogam as mulheres contra os homens, brancos contra negros, heterossexuais contra homossexuais e etc. Isso é terrível. Logicamente, penalizar todos os atos criminosos, seja contra a mulher ou qualquer que seja o crime contra o ser humano. É a mensagem do Gil que está participando com a gente.
5: Olá, Gil, tudo bem? Respeito a sua opinião, mas historicamente a gente tem essa comprovação, né? A mulher sempre sofreu muito mais violência. Hoje, se tem ou não mulheres que fazem falsas denúncias, isso também é averiguado pela justiça. Agora, o percentual de mulheres que são violentadas, que independente se é física ou de qualquer outra maneira, os dados são alarmantes. E os homens, eles têm a força, eles conseguem machucar a mulher. Nós estávamos comentando aqui, não é, Evandro, que nós somos seres humanos iguais. As únicas coisas que nos diferem são os nossos órgãos genitais e a força que o homem tem. Para você ver como nós, as mulheres sempre, ao longo da vida, foram discriminadas, foram subjugadas. Nós

0: grandiosamente mais vezes e de diversas maneiras, isso é comprovada através da nossa justiça.
1: É, são os números, né, que acabam mostrando essa realidade triste, né, em relação aí a violência contra as mulheres e, do outro lado, né, a violência das mulheres com os homens. É muito mais difícil a gente relatar casos onde a mulher acabou matando o homem por uma traição ou por um fim de um relacionamento, né?
0: Raramente isso acontece, né? Os dados são mínimos e muito divergindo dos dados dos feminicídios. O ano passado, no nosso Brasil, nós tivemos 1.585 feminicídios. Ou seja, são mulheres que deixaram de ter as suas vidas ativas porque simplesmente pelo fato de serem mulheres. Independente do qual foi o motivo da violência e do feminicídio, para que tirar a vida da outra pessoa? Respeite. Se o casal não consegue mais viver em harmonia no seu lar, converse e diga: olha, não dá mais. Respeita a vida, respeita o ser humano do outro lado. Agora, nós tivemos recentemente o nosso caso de feminicídio aqui em Lages. Infelizmente, uma mulher foi morta na presença de seu filho. Então, olha que ambiente que estava se tornando aquele local.
1: E depois o principal suspeito, o ex-companheiro dela, acabou tirando a própria vida. Então você destruiu uma família toda ali.
0: Toda. Agora, semana que vem, amanhã, depois de amanhã, nós vamos ter o Dia dos Pais. O que essa criança de 9 anos vai sentir que não tem mais o pai presente com ele? Por quê? Pelo ato de violência, o ato criminoso que ele cometeu contra a mãe, que também não está mais com ele. Então, o que a gente quer é fazer com que as pessoas reflitam, analisem, respirem antes de tomar qualquer atitude. A discussão, o casal, isso é normal. Divergir de ideias, isso é tranquilo. Agora, partir para a agressão, seja ela qual for, isso não tem direito nenhum que resguarde os homens. Nós temos sim que fazer com que as mulheres busquem a sua proteção, a sua violação de direitos. E o que a gente também precisa fazer, Evandro, é mostrar aos homens que a cultura deles de criação e de atitudes que vem ao longo do tempo é uma atitude machista. Eles muitas vezes não sabem. O Dr. Takashima, né, nos grupos reflexivos que já aconteceram e que irão acontecer novamente, eles nos traz depoimentos dos homens que dizem: nossa, isso que eu fazia é violência?
1: Nem sabia.
0: Não sabia que é violência. Né? Eu tenho o caso clássico que eu sempre falo, que é o marido e a mulher viajando junto com o filho atrás, e a mulher, por natureza, a gente fala demais. E a mulher entrou no carro e começou a falar, e eles viajando. O homem estava angustiado com aquela conversa, ao invés de lhe dizer: minha querida, fique quietinho porque eu preciso me concentrar no volante. Não, o que que ele fez? Ele simplesmente desviou, ele foi para a pista contrária onde vinha vindo uma carreta. Quando chegou bem próximo, ele voltou para sua pista. Não aconteceu o acidente, mas a violência psicológica que ele enfatizou na mulher e também no filho foi motivo de separação. E aí, mas isso não é violência. Como não? Você coloca em risco a sua vida, a vida, né, da sua companheira e do seu filho, e isso não é violência? É um ato que, no momento, para ele pode ter sido natural, mas não é natural. E ele não tinha essa consciência. Então é no dia a dia que a gente percebe. O homem chega em casa cansado do trabalho, come, senta e vai assistir a televisão. A mulher chega em casa cansada do trabalho também, precisa cuidar do filho, fazer a comida, limpar a casa, arrumar a tarefa, tudo isso sozinha? Não. Não é ajuda que o homem tem que dar, é a parceria na vida do lar.
1: Eu levei o puxão de orelha de um psicólogo sobre isso, sabia?
0: Opa!
1: Eu usei esse termo, falei: poxa, eu cheguei cansado em casa, fui ajudar a minha esposa.
0: Não é?

0: No final da tarde ele falou, não, a palavra tá errada, não é ajuda, você faz parte daquela família, você tem que estar junto.
1: Exatamente.
0: E o termo eu usei sem maldade nenhuma.
1: Para você ver.
0: Mas era um termo que tava, para mim, na minha cabeça, era ajuda.
1: É, não é ajuda porque você tá ali naquele momento, você faz parte daquela família, daquele ambiente. A mulher também, mesmo a mulher não trabalhando fora, ela trabalha em casa. Ela tem a sua jornada diária de cuidados, de atenção, de força física que ela faz. O estresse do dia a dia é para todos.
0: Sim.
1: Não importa você trabalhando fora ou não. Agora, a mulher que ainda trabalha fora tem todo esse trabalho, esse contexto familiar para organizar sozinha? Não, né? E ainda depois o marido quer namorar? Não tem como. Então, assim, ó, vamos ser parceiros, vamos estar juntos, vamos programar a nossa vida juntos, né? Ah, eu vou lavando a louça, você senta aqui, né? Você me ajuda aqui, eu lavo, você seca. Ah, eu vou fazendo o almoço, você já vai arrumando a mesa para mim. Não precisa pedir. Isso tem que vir natural, espontaneamente dos homens. Porque o lar é um ambiente em conjunto dos filhos e os filhos acompanham esse ambiente, essa tranquilidade ou não. Ou um ambiente de violência. E o que, que vai acontecer? Ele vai reproduzir isso futuramente. Por isso que na Lei Maria da Penha a gente reforça que a mulher tem que ter autonomia, ela tem que buscar a sua qualificação. Lá na secretaria nós fazemos isso. Então, agora no dia 11 de agosto, nós vamos iniciar um outro curso de capacitação de costureiras em parceria com a empresa Sense para qualificar mais mulheres para que, quem sabe, assinem a sua carteira de trabalho, tenham autonomia, sejam ou tornem-se empreendedoras. Isso tudo é o que a gente quer que aconteça.
0: Olha que legal o depoimento aqui. Eu acho muito legal essas iniciativas e eu vou até no final da entrevista, vou deixar para a Suzana deixar aqui o espaço onde as mulheres podem encontrar a secretaria, como são os canais, tanto de denúncia, mas também para buscar aí essas políticas públicas, essas capacitações que estão sendo promovidas através da secretaria. Eu achei legal a gente trazer o relato da Cirlei, ela sempre está participando com a gente, ela fala assim, ó, verdade, os tempos são outros, as coisas mudaram. Injusto para a mulher arcar com tudo sozinha. Eu passei isso para minha filha, hoje ela é casada, e o marido dela ajuda em tudo. Não é o termo ajuda, tá, Cirlei? Mas participa de tudo também, né?
1: Isso,
0: nas atividades.
1: Cirlei.
0: Do outro lado, a gente tem a opinião do Henrique, que ele fala assim, ó, você não pode generalizar, pois a esmagadora maioria dos homens são respeitadores e responsáveis em relação à importância e à liberdade da mulher.
1: Mas é isso que a gente quer, que todos sejam assim, né? Que eles entendam, que respeitem, porque o ambiente é o nosso dia a dia, é a construção da nossa vida. Então, que os homens participem, que eles estejam sempre presentes, atuando junto com a mulher e para você ver como nós, mulheres, também temos essa cultura do ajuda. Ah, não, ele me ajuda. Nós mesmas temos que desconstruir isso. Não é ajudar, é ser parceiro, é ter iniciativa, é chegar em casa e ajudar, ajudar não, e chegar em casa e participar, né? Nas tarefas do dia a dia, para que depois os dois possam sentar ao sofá, assistir uma série, assistir uma novela, um vídeo, enfim, harmoniosamente, com carinho, com respeito, com diálogo, programando, né, as suas atividades. Ah, o que nós vamos fazer no final de semana? Ou o que nós precisamos aqui para nossa casa? Vamos comprar juntos, né? Cada um participa. A mulher hoje tem condições de participar de igualdade financeiramente também, né, com os homens. Então, ela também trabalha fora. E quando ela não trabalha, muitas vezes ela tem outras atividades. A exemplo, nós também fazemos a capacitação nos bairros, através da produção artesanal. Então, a gente leva para as mulheres a orientação, formação, para que elas possam produzir materiais, fazer a venda e também participarem em casa.
0: E ter uma renda.
1: Nas finanças da casa, terem uma renda.
0: Isso é muito legal.
1: Outra coisa que a gente falou sobre o feminicídio, né, Evandro? E quero registrar que no dia 11, às 9 horas da manhã, nós vamos sair às 7:15 aqui da secretaria, mas às 9 horas da manhã nós vamos estar lá no bodegão, né? Vamos falar com a dona Helena, mandando um recado a ela aqui, vamos estar presente aí junto com a senhora, junto com todo o pessoal, toda a comunidade lá do Bodegão, junto também com o pessoal da saúde, fazendo essa orientação, levando a Lei Maria da Penha para o interior, dizendo às mulheres, dizendo àqueles que trabalham lá, falando com os homens, né, sobre o respeito, sobre a igualdade, mas enfatizando que a violência é crime, feminicídio vai para cadeia, não adianta. São 20 anos preso, recluso, sem poder ter uma outra atividade.
0: Bom, secretário, não tem mais tempo aqui. Não tem
1: Meu
0: mais
1: Deus,
0: tempo.
1: Tanta coisa que a gente precisa falar.
0: Mas eu quero agradecer. A gente vai ter outros espaços, outras oportunidades para a gente falar um pouquinho mais, discutir mais, tanto sobre a Lei Maria da Penha e também sobre o trabalho da própria secretaria, né, nessa rede de proteção às mulheres. Quero agradecer a sua participação aqui mais uma vez com a gente no Clube Interativo, secretário.
1: Muito obrigada, Evandro. Muito obrigada ao Cris. O Adelar, que acabou de chegar aqui conosco. E agradecer a todos os ouvintes, aos que participaram aqui conosco. A gente respeita a opinião de todos, né? Mas o que a gente quer realmente é que a cultura da paz, que o diálogo e que as informações cheguem a todas as pessoas, todas as mulheres que passam por essas situações difíceis. Então, Maria da Penha sofreu 2 tentativas de feminicídio. Lutou, conseguiu, e a história da vida dela faz parte da história das nossas vidas, do nosso dia a dia. Então, nós estamos ao lado da Igreja Santa Cruz, nos telefones das 8 às 18, sem fechar ao meio-dia, no 3019-7454, e também no plantão, porque a violência, Evandro, ela não escolhe hora. É na noite, é na madrugada, é durante o dia. Então, nós temos o nosso telefone de plantão, que é o 98402-9413. Repetindo, 98402-9413. Pessoas, cidadãos, mulheres, não tenham medo de denunciar. E se você é vizinho, amigo, conhece alguém que está passando por isso, o seu nome tem todo o sigilo ali na secretaria. E a gente quer que as mulheres se sintam protegidas, cuidadas e amadas. Muito obrigada.
0: Secretária Suzana Duarte, de Políticas para Mulher e para Pessoa Idosa, falando com a gente no Clube Interativo. A gente vai fazer um intervalo rapidinho e já já a gente volta.
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10: Agora 3:33.
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10: 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É, ele tá chegando aí, ele quer tocar muita música pra você, ele quer embalar você nessa tarde de sexta-feira. Adelar Machado e o Chimarrão com a Clube. Tenham todos uma ótima tarde e fiquem bem.
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11: Olha só, quando eu falo que a equipe da Rádio Clube não para porque onde há, a Clube está, e também a equipe Boticário. Boticário não fica só dentro da loja, sai para a rua, encontro das pessoas que realmente gostam de perfume de qualidade. Falando nisso, você vindo aqui hoje no Alvorada, você vai se deparar com a equipe Boticário, você vai preencher um cadastro para ver se você consegue aí ser aprovado. Sendo aprovado, o que que acontece? Você vai vender o produto Boticário e vai ter uma renda a mais, com certeza, além do que você já ganha. E olha, já temos um senhor aqui. Como é que é seu nome?
12: Sérgio.
11: Sérgio do quê?
12: Sérgio Muniz.
11: Sérgio Muniz, mora onde?
12: Na Penha.
11: Já preencheu o cadastro?
12: Sim.
11: Vai ser um vendedor?
12: Possivelmente, com certeza.
11: Com certeza. E para você, o que que significa ser um pai? O que que é o Dia dos Pais para você?
12: Companheirismo, né? Com os filhos, né? Eu tenho só uma mesmo, né? Mas no mais a gente tem que cuidar um do outro, praticamente, né?
11: Sente saudade do pai?
12: Também. Já é falecido, mas não cheguei a conhecer, mas sinto falta, né?
11: Aí o exemplo aí de um pai que sente falta do pai que não conheceu, mas sente falta. E o paizão foi a mãe, né?
12: Bem certinho.
11: Tá certo então. Tá feito o cadastro, já preencheu o cupom da Rádio Clube?
12: Já.
11: Olha só, ele preencheu o cupom, vai concorrer um ferro elétrico. Caso ele não esteja aqui, vai ser ligado e você vai procurar, que vai ser entregue para você, tá certo? Obrigadão, meu querido. Ó, esse é o Boticário, essa é a Rádio Clube, esse pessoal assim, ó, que sabe o que que é bom. Perfume bom e possibilidade de uma renda maior ainda.
13: Isso mesmo, então a gente está esperando vocês.
0: faça igual ele, venha, faça o seu cadastro. Tem essa opção de você ser um revendedor multimarcas, né? Que não é só Boticário, Cláudio. A gente vende o Quindice Berenice, ou Iparis, tem a Eudora. Então você vai ter, vai abranger uma grande pessoas, né? Pra tua venda. Então você tem essa opção da revenda mesmo. E aproveite e pegar seu presentinho pra entrega pro seu pai também, que estamos aqui até as 7.
11: Olha, até as 7 horas, equipe Boticário, porque aqui você vem visitar, conhece a galera toda, conhece a rapaziada da Rádio Clube, traga um cardiologista. Rapaziada da Rádio Clube, sou meio feinho, né? Mas não é brincadeira. Vem pra cá que o importante é todo mundo fazer a festa. E olha só, eu tô bem pertinho aqui, hein? Tá bonita a mesa, só falta vocês. Lembrando que até 7 da noite a equipe Boticário fica aqui. Preencheu o cadastro, tanto do Boticário como também da Clube, o cupom concorre a um ferro elétrico. Além disso, copo personalizado da Rádio Clube e presente do Boticário. Essa é uma parceria. Ô, Cizi, aquele abraço pra Cizi, Marquinhos e toda a galera do Boticário aí, hein, gente? É legal demais. Ontem, Tarcísio Costa, foi uma loucura. A gente sempre tá junto com o Boticário porque eu me sinto bem e eu uso o produto Boticário. E você que ouve a Clube, com certeza. Quem ouve a Clube fica bem informado. Quem usa produto Boticário fica sempre cheiroso.
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1: Três horas 43 minutos. Muito boa tarde para você que está ligado, sintonizado aqui na Rádio Clube. Já estamos chegando, iniciando o programa Chimarrindo com a Clube nesta tarde maravilhosa para você de tempo bom em Lages. Hoje, sexta-feira, dia 7 de agosto do ano de 2026. Um alô especial para você que está com o rádio ligado, acompanhando a Clube aqui na cidade, em toda a região, no seu carro, também no trabalho, onde quer que você esteja. Estamos com 14 graus nesse momento aqui no centro, na Rua Carlos Jofre do Amaral. Estamos iniciando o Chimarrando, trazendo a boa música para você, ouvinte de toda a nossa região.
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1: Primeiro mate, vamos mandar aí para os nossos amigos aí do município de Painel, que já estão aí no clima da grande festa aí do município, né? Um abraço pro pessoal aí que já estão indo para o município de Painel para comemorar o aniversário do município e também o painelaço neste final de semana. Um grande abraço para vocês aí do município de Painel. O primeiro mate a gente oferece especialmente para vocês aí que estão ligados acompanhando a programação da Rádio Clube. Painel completando 32 anos e claro, está acontecendo aí um encontro também dos vereadores da região serrana. O Veres, repórter da Marido Volpato, daqui a pouco vai trazer as informações para você, ouvinte, aqui na Rádio Clube, no programa Chimarrando, nesta tarde. Então, parabéns lá para o município de Painel pelo aniversário de emancipação e também boa festa para todos aí que já estão comemorando o aniversário e também entrando nesse clima dessa grande festa que é o painelácio. Para você que vai para o município de Painel nesse final de semana, já foi para lá hoje, vai amanhã no sábado, no domingo, aproveite bastante para comemorar aí com o povo lá de Painel. 3 horas 44 minutos, mais uma, e depois temos o nosso intervalo. Joca Martins, Ronda de Tropa.

0: 3:49, ouvimos Joca Martins com a música Ronda de Tropa. Ainda teve também por aqui o Porca Véia com a música O de Casa, pra gente começar bem o programa Chimarrando com a Clube.
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5: Três horas e 51 minutos, informações do esporte com ele, Elcio José.
6: Alô, Chimarrendo, tô chegando para falar de futsal e dos jogos micro-regionais que estão acontecendo em nossa cidade. Lages ganhou de Correia Pinto na última quarta-feira, 7-0. Ontem, quinta-feira, o Lages ganhou de São José de Cerrito pelo placar de 5-0. E hoje à noite, 9:30, 21:30, o Lages enfrenta Santa Cecília, já praticamente classificado. As partidas da fase eliminatória serão disputadas nesse final de semana, ou seja, amanhã, sábado e domingo, com os classificados buscando vaga para a fase regional dos Jogos Abertos de Santa Catarina. Com informações dos micro-regionais para o Chimarreando, Elcio José. Boa tarde a todos.
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5: Três horas e 53 minutos, vamos seguindo por aqui com o programa Chimarrendo com a Clube, trazendo mais músicas para você ouvinte que está aí na sintonia da programação da Rádio Clube, para você que está no centro da cidade, uma ótima tarde, para você que está em casa também, descansando, preparando aquele cafezinho das 4 horas também, uma ótima tarde para você. Um alô especial aos amigos que também estão no interior do município, nas cidades vizinhas, também nas comunidades do interior. Para você aí que está com rádio ligado, sejam bem-vindos. A gente deseja a todos também um maravilhoso final de semana. Hoje é sexta-feira, fechando mais uma semana de trabalho. Estamos hoje no dia 7 de agosto. Vamos com mais músicas. O Éder Goulart está de férias, o titular do programa, e eu, Adelar Machado, te fazendo companhia até às 6 horas, depois na oração da Ave Maria. E assim a gente vai seguindo por aqui na programação da Rádio Clube para você ouvinte que está aí ligado com a gente. 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Dia 9, acompanhe essa emocionante homenagem, 6 horas, na oração especial da Ave Maria, aqui na Rádio Clube. 3 horas e 54 minutos, vamos com mais músicas, trazendo para você agora os Filhos do Rio Grande.

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1: Boa tarde. O esporte de Lages tem um novo representante no futebol europeu. O volante Felipe Fávero, de 23 anos, foi anunciado como reforço do Portimonense, equipe que disputa a segunda liga de Portugal. Conhecido como Lipe desde as categorias de base do Inter de Lages, o atleta construiu a carreira no Avaí, passou pelo Grêmio Prudente. Antes de acertar a transferência para a Europa, ele estava no Operário de Ponta Grossa, disputando a Série B do Campeonato Brasileiro. A executiva do PL em Alagoas aprovou uma salvaguarda jurídica que permite ao deputado Alfredo Gaspar retomar automaticamente a disputa ao Senado, caso deixe de integrar a chapa presidenciável de Flávio Bolsonaro como vice. A medida revoga a indicação inicial para o Senado apenas de forma condicional, se a candidatura a vice for cancelada antes ou durante o processo eleitoral. A indicação estadual é restabelecida, então, de imediato. A movimentação ocorre em meio a resistências internas no partido devido a uma acusação de estupro de vulnerável, a qual o parlamentar nega. Onde há, a Clube está. Para a Hora da Notícia, Evandro Giopo.
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4: 4:06.
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0: Seguindo por aqui com o programa Chimarrando com a Clube, um abraço para você da cidade também de toda a nossa região. Vamos juntos por aqui, levando a boa informação e também o melhor da música. Você vai participando, daqui a pouquinho eu já vou dar uma passada aqui também pelo nosso WhatsApp, registrando as participações dos nossos queridos ouvintes. 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Vamos para mais uma participação do Cláudio Pereira na nossa intervenção na Blitz da Rádio Clube, lá no Alvorada, no Pátio da Alvorada. Ele chegando por aqui, trazendo mais informações pra gente. Um grande abraço, pessoal lá do Alvorada, também lá, parceria do Boticário. E claro, Cláudio Pereira trazendo mais informações da Blitz nessa tarde maravilhosa de sexta-feira com você, Cláudio.
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0: Valeu, Cláudio Pereira, um grande abraço para você que participou mais uma vez com a gente, diretaço aí da Blitz da Rádio Clube, no Alvorada, presidente do Boticário. Um abraço para a turma do Boticário, aí também parceria com a Alvorada, no estacionamento aí, um abraço para todo mundo, pessoal que estão acompanhando a Rádio Clube, para você que está aí preparado aí para também, né, girar a roleta da Rádio Clube, ganhar prêmios nessa tarde lá com o Cláudio Pereira, toda a equipe da Rádio Clube, do Boticário Alvorada. Um abraço para toda a turma aí, um ótimo final de semana e também sejam bem-vindos aqui na programação do 98.3. Vamos com mais músicas, 4 horas e 10 minutos. Chegando agora, os quatro Galdérios, aumenta o volume do seu rádio. Dele que dele vaneira, tchê.

4:17, ouvimos os Atuais, Rio Azul, sucesso da música dos Atuais, tocando bastante essa música em todas as rádios. E ouvimos também os Quatro Galdérios, Dele Que Dele Vaneira. Chegando informações para você com ele, o repórter Amarildo Volpato. Hoje o painel está completando os 32 anos e está acontecendo o encontro dos vereadores da região serrana, o Veres. O repórter Amarildo Volpato está lá e traz os detalhes.

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1: Muito boa tarde, Volpato, muito boa tarde, Ardelar, a todos os ouvintes da Rádio Clube de Lages, um prazer estar aqui, né, enquanto vereadora, representante do Legislativo e da União das Câmaras de Vereadores da nossa Serra Catarinense, para falar com os nossos ouvintes a importância de a gente ter um Legislativo forte e de fazer encontros como esse. Hoje, como vice-presidente, o nosso papel é esse, é trazer, né, os nossos vereadores, vereadoras e todas as entidades que estão ligadas às pautas que a gente levanta aqui, para a gente se capacitar, para a gente estar melhor informado para a nossa comunidade, para cada cidade que a gente está, né? Então, eu, enquanto Urubici, e aqui nós temos hoje 13 câmaras, né, da Amures, da Alveres, que estão conosco se capacitando. Então, hoje a gente fala do El Niño, com a presença importante aqui da Epagre-Sirã, da Marilene, né, que é uma meteorologista da Epagre-Sirã, trazendo para nós os impactos do El Niño em Santa Catarina e também a prevenção, formas de prevenção, né? Então, para que a gente esteja informado, para que a gente não fique tão assustado, vamos dizer assim, porque a gente vê muita coisa hoje na internet, né, Volpato? E isso deixa a gente, não só nós, legisladores, mas as pessoas da comunidade, né, num momento de alerta, de preocupação constante. Então, quanto mais informados da verdade, da realidade a gente tiver, mais a gente consegue trazer um lugar, né, de informação e de mais tranquilidade para as pessoas da comunidade. Então, esses são os encontros que a Alveres proporciona para que a gente realmente se fortaleça, se ajude enquanto município e enquanto Serra Catarinense, para num momento de necessidade a gente estar todos, né, unidos em força e fazer a diferença para as nossas cidades, Volpato.
0: Ok, muito obrigado à vereadora pelo município de Urubici, vice-presidente da Alveres, Josi Menegás, participando conosco, ela que está promovendo aqui, né, Alveres no município de Painel, encontro com todos os vereadores da região e, é claro, a Rádio Clube presente também, trazendo todas as informações. Lembrando que hoje é feriado no município de Painel, aniversário pelos 32 anos, né? Escolheram uma data importante para estar aqui, né, vereadora?
1: Isso, queria ressaltar, Volpato, que a Alveres tem realmente se preocupado, né, em estar nos municípios, em fazer encontros itinerantes e prestigiar os municípios da Serra Catarinense. Então, quando a gente pensou nisso, já estava marcada a festa de Painel, né, 18º painelaço, já fomos convidados aí para o churrasco, o presidente da Câmara que nos abraçou com um café, né, logo mais. Então, o que que acontece? A ideia é a gente estar fortalecido, né, enquanto Serra Catarinense, e eu tenho certeza que não só aqui em Painel, em todos os outros municípios nós vamos estar daqui a pouco e trazendo cada vez mais a nossa serra em evidência. Obrigada mais uma vez.
0: Onde a Clube está, Amarildo Volpato.
2: Valeu, Volpato, grande abraço, obrigado pelas suas informações.
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2: Quatro horas e 21 minutos, chegando para você então a agenda cultural. Para você que está aí ligado, acompanhando a programação da 98.3, informando para você também que no dia 30 de agosto, será no domingo às 21 horas, tem Ricardo Berga e banda no Querência, na Marechal Floriano. Tá aí o convite, já deixe certinho na sua agenda para você participar então nesse grande evento que acontece no dia 30 de agosto, Ricardo Berga e a banda no Querência. E eu vou falar para você também, tem mais eventos acontecendo, tem a festa também que acontece lá no município aí de Painel, Painelaço. Um abraço para todo o pessoal aí que estão sendo convidados para ir para Painel prestigiar essa grande festa, o Painelaço, que começa hoje, amanhã no sábado e também no domingo, aniversário hoje também de Painel. Parabéns lá para Painel, para o município, a todos os munícipes dessa cidade. 4 horas e 22 minutos, olha, no sábado, dia 8 de agosto, às 15 horas, o Teatro do Sesc em Lages recebe o espetáculo Casper e o Pão que o Diabo Amassou. Uma divertida história com teatro de bonecos, entrada gratuita. Tá aí a agenda para você, ouvinte. 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

0: 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Boa tarde para você de toda a Serra Catarinense que estão com o rádio ligado aqui na Clube.
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2: 4:24, vamos agora com ele, Cláudio Pereira, diretamente da Via Serra, com você, Cláudio.
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2: 4:27, Cantinho Sertanejo. Pra você que gosta da moda da música sertaneja, vamos lá então. Deixa eu mandar um alôzão para Heller Boeira Correia, do bairro São Francisco. Ligado com a gente, acompanhando também a programação da Rádio Clube. Quem mais que está chegando por aqui? Lá no bairro Frei Rogério, a Janaína Olegário, ótima tarde, também está participando do sorteio. A Maria Ivete Maga Batista, bairro da Várzea, um abraço para você, Maria, também está no sorteio. Todo mundo vai participando aqui, mandando a mensagem, participando do sorteio. Também deixa eu ver quem mais que mandou por aqui. Arlênios Goretti Moreira Pereira do Centro, ótima tarde para você, obrigado também pela audiência. Quem comprova também a sintonia audiência por aqui, Valmir Pereira dos Santos, do bairro Dom Daniel. Para você que está ouvindo a Clube, vamos com mais música. Gino e Geno, nós enverga, mas não quebra, 4:28.

0: 4:34, ouvimos trio Parada Dura, Panela Velha e passou por aqui o Gini Geno, Nós Enverga, Mas Não Quebra.
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0: Tarde de sol em Lages, sexta-feira, final de semana pintando por aí na área. E quem traz a previsão é ele, meteorologista Peter Scheuer. Boa tarde para você, Peter.
2: Boa tarde. Esfria, a atmosfera ela fica mais seca, as chuvas passageiras elas são um pouco mais isoladas. E a maior parte do período é ameno, tempo mais seco, se tiver alguma chuva assim é bem isolada. Amanhã segue com tempo instável, aumento das nuvens, com probabilidade de chuva até o final da manhã, se estendendo para o período da tarde e noite. No decorrer aí do domingo, nublado, com chuvas passageiras isoladas, maior parte assim é mais nuvens do que chuva propriamente dito. Segunda, terça e quarta, nublado com chuvas isoladas. Dá para aproveitar, mas lá de vez em quando alguma chuva aqui ou ali não tá livre para estar acontecendo. Ali na metade da semana para frente já começa a ter pancadas um pouco mais fortes. O frio que acontece durante o sábado e domingo é um frio assim de boa, é um frio de 5, 8 graus, se tiver alguma geada é bem isolado no topo da serra. Peter Scheuer, meteorologista com a previsão do tempo.
0: Valeu, Peter, obrigado pelas informações, um bom final de semana para você. E a gente vai trazendo mais uma participação aí do nosso querido Cláudio Pereira para o encerramento da Blitz que está acontecendo lá na Avenida Presidente Vargas, lá no Alvorada, lá no Boticário. Um grande abraço pessoal aí do Boticário, aí no Alvorada, no estacionamento. Pessoal que estão ligados com a gente, acompanhando a programação da Rádio Clube, ouvindo o som da Clube Mais Alto. E ele, Cláudio Pereira, chegando por aqui para fazer o encerramento então da Blitz que aconteceu nessa tarde com muito sucesso aí no Boticário, no Alvorada. 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
0: Valeu, Cláudio, um grande abraço para você, tá carimbado, a Blitz da Rádio Clube, 4:39.
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4: 4:42.
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4: Vamos que vamos, juntos por aqui até às 6 horas, apresentando o Chimarrendo com a Clube. Às 6 horas teremos a oração sagrada da Ave Maria, depois na sequência a hora da corneta, e às 8 horas a gente se fala também aqui na Clube no Rodeio, trazendo muita música, muitas informações para você na sua noite. Olha, no sábado, dia 8 de agosto, amanhã, às 15 horas, o Teatro do Sesc em Lages recebe o espetáculo Casper e o Pão que o Diabo Amassou, uma divertida história com teatro de bonecos. Entrada gratuita. Tá aí o convite para você neste sábado. 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Miatan sempre com você, com muitas promoções. 4:43, vamos com mais músicas, trazendo para você o Luiz Marenco.

0: 4:47. 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Sorteio Bagual de hoje, hein? Pra você que está aí nos ouvindo, vai mandando sua mensagem, fica à vontade. 991523883 é o WhatsApp da Clube. 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O ganhador ou a ganhadora deverá ir consumir lá no Querência, Querência Xizão, pizza e mate, o sabor mais gaúcho de Lages. Fica na Avenida Marechal Floriano. 4:48. 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Aproveite a promoção e participe, tá certo? 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Vamos para o nosso intervalo, já já na sequência a gente traz mais músicas, mas antes da aí do intervalo, disparando o nosso break, quero mandar um alôzão especial para você que está ligado com a gente também aí nas chácaras, nas fazendas, o pessoal aí do interior que já estão indo para o galpão para tirar o leite das vacas, já vai preparar a ordenha, tá aí no galpão, já tá ligando o rádio na frequência 98.3 para ouvir aí a Rádio Clube, acompanhar o programa Chimarreando, ouvindo a boa música gaúcha tradicionalista e claro, já vai aí tirando o leite das vacas e acompanhando a programação da Rádio Clube. Aumenta o volume do seu rádio que tá pendurado aí no galpão. 4:49.
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0: Chimarreando com a Clube pra você, seguindo nas ondas do seu rádio, pra você que está dando carona pra gente aí no seu carro, ouvindo em casa, no seu trabalho. Meus amigos aí que estão trabalhando e sintonizados também aqui na Rádio Clube. Um alôzão lá pro nosso amigo Tiriva. Alô, Tiriva, tudo certo por aí? Forte abraço pro senhor. Bom final de semana. Tiriva é o pai da Shaina Marcon, sempre acompanha também toda a nossa programação, ouvindo por aqui o Adelar no comando do Chimarrendo com a Clube. Quero ver mais quem está chegando por aqui, quero participar do sorteio. Sérgio Muniz da Penha está participando, também registra a participação aqui do Felipe, deixa eu ver, está ligado com a gente, Felipe Lima. Também está na sintonia do programa e vai para o sorteio. Todo mundo está participando aqui do sorteio, tá certo, gente? Se eu não falar o seu nome, não fica triste. Aqui a gente faz o sorteio pelo sorteador da Rádio Clube aqui no nosso WhatsApp. E todo mundo participa. Quero ver mais quem está chegando por aqui. A Maria Muniz, do bairro Caroba. Forte abraço para você, Maria. Obrigado também pela participação, pela sintonia, ouvindo a Clube. O Paulo Sérgio Trípoli, do bairro São Luís, também uma ótima tarde. Mais música chegando. 4:54. João Luiz Correa. Chega de vôlei.

calhadinha assim, né? Vamos fazer chorar a gaizinha, né?

0: São Marino, página virada, ainda teve por aqui João Luiz Correia, chega de Bole Bole, 5:02, boa tarde para você que está ligado aqui na Clube.
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2: Boa tarde, a Defesa Civil do Rio Grande do Sul confirmou, nesta sexta-feira, 1 morte e 5 feridos após a passagem de um ciclone bomba que provocou estragos em 118 municípios do estado. A vítima fatal foi um motociclista que sofreu um acidente na RS-124, no município de Montenegro, envolvendo uma queda de árvore. Entre os feridos, o caso de maior gravidade é de um homem atingido por fiação elétrica em Novo Hamburgo. Os demais registros envolvem um militar ferido por estilhaços em Osório e 3 pessoas com ferimentos leves em Dom Feliciano. Apesar dos estragos decorrentes dos ventos fortes e do granizo, a Defesa Civil do Rio Grande do Sul informou que o fenômeno já se afastou da região e a previsão para as próximas horas no estado é de normalização do tempo. A Polícia Civil de Santa Catarina cumpriu na tarde desta sexta-feira um mandado de prisão preventiva contra o segundo investigado pelo sequestro de uma mulher em Santa Cecília. O crime ocorreu no contexto de violência doméstica e a vítima havia sido localizada em segurança no início da semana. O suspeito foi detido em um estabelecimento comercial no centro da cidade, sem oferecer resistência. Após os procedimentos na delegacia, ele foi encaminhado à penitenciária de São Cristóvão do Sul, onde permanece agora à disposição da justiça. Onde há, a Clube está. Para a Hora da Notícia, Evandro Giocco.
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0: 5:04, quem fala com a gente é ele, o Guto, diretamente das lojas A Favorita. Boa tarde para você, Guto.
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0: 5:09.
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Vai mandando a sua mensagem, participando com a gente, que daqui a pouquinho a gente vai fazer o sorteio pra você aqui no programa aí de uma pizza do Querência. 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Um alôzão também lá para o nosso ouvinte, o Altair Luiz, que está ligado com a gente, curtindo a clube no centro da cidade. Um abraço para você, Altair. Uma ótima tarde pro amigo. Muito obrigado pela preferência. Tá mandando um alôzão lá pro Tiriva também. Alô, Tiriva, mais um alôzão aí para você, meu amigo. Obrigado pela preferência. Sintonizado aqui na clube. Tem mais gente chegando por aqui, o Cleberson Alves, do bairro Morro do Poço. Uma ótima tarde para você. Curtindo o programa, quem mais? Todo mundo tá participando do sorteio por aqui. Um alôzão para a Maria Salete Melo, Pedras Brancas, na sintonia do programa. O Carlão lá da reserva, uma ótima tarde para você. Obrigado pela participação também. Está aí acompanhando o programa. Mandando um abraço e um feliz aniversário para a irmã Maria dos Santos, na Chapada Capão Alto. Fazendo aniversário? Será amanhã o aniversário da minha irmã Maria dos Santos. Valeu, então, um abraço para ela que faz aniversário amanhã. Parabéns, felicidades aí do Carlão, de toda a família e também da equipe da clube. Quem mais? O Alcione, lá de Correia Pinto. Boa tarde para você, Alcione. Obrigado pela audiência. Essa música é linda demais, é um hino. Música que a gente ouve na sequência, César Passarinho, Guri, 5 horas e 11 minutos. Tá ligado na clube? Tá tudo bem. Essa é uma emissora do grupo SCC.

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1: Notas de felicidades, nossas homenagens para você, aniversariante de hoje, dia 7 de agosto.
2: Parabéns.
1: Parabéns, felicidade, saúde, muita paz, muitos anos de vida. Comemore esse dia com as pessoas que você gosta, que você ama, que estão ao seu lado, ao seu redor. Parabéns para você que faz mais um aniversário hoje, nessa sexta-feira, dia 7 de agosto. Os parabéns vai para a nossa ouvinte. Aí o Carlão tá mandando um abraço para sua irmã, a Maria dos Santos, lá na Chapada Capão Alto, que faz aniversário amanhã. Então, parabéns também para você pelo seu aniversário que transcorre amanhã no sábado. Hoje quem faz aniversário, parabéns para a Maria Heloísa Ribeiro do Nascimento. Parabéns para você, felicidades. Parabéns também para a Elaine Dresch, fazendo aniversário hoje. Tem mais gente, o Edson Silva também fazendo aniversário, comemorando.
2: Parabéns.
1: Data, idade nova, um abraço, parabéns, felicidades.
2: Felicidade, parabéns.
1: Quem mais que faz aniversário hoje?
2: Saúde, felicidade.
1: Parabéns para o seu Altair Baú, parabéns, felicidade também pelo seu aniversário. Parabéns para a Júlia Duarte. Quem mais? A Carol Silva. Parabéns, Carol, para você pelo seu aniversário. Parabéns também para o Luan de Bortoli, fazendo aniversário hoje. Parabéns para o Rodrigo de Oliveira. Tem mais gente por aqui? Parabéns para o Celinho Sam também de aniversário. Também quem faz aniversário hoje é nosso amigo Bentinho. Alô, Bentinho, parabéns para você, felicidades pelo seu aniversário hoje. Parabéns, o Bentinho lá do Salto Caveiras, completando mais um ano de vida. Parabéns, saúde e felicidades pro amigo.
2: Parabéns. Saúde.
1: Parabéns a todos os aniversariantes, recebo homenagens aqui da programação gostosa da Rádio Clube. Todo o timaço estão aí parabenizando você que completa mais um ano de vida. Para vocês que estão de aniversário, vamos oferecer uma música aí para todo mundo aí que estão ligados com a gente em clima de festa. Sinuelo Pampiano e a Rosa Branca. Agora, hora certinha para você. 5 horas e 17 minutos.

0: 5:21, ouvimos a música com o Sinuelo Pampiano e a Rosa Branca.
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7: 5:25, às 6 horas teremos a oração da Ave Maria especial para você também hoje, aqui na programação da Rádio Clube, a oração da Ave Maria juntamente com o Padre Darcissa. Lembrando que no domingo tem a oração especial, aí sim, do Dia dos Pais, para você fazer, prestar uma homenagem para o seu papai que está vivo e também para o seu papai que já faleceu, hein? Neste Dia dos Pais, a Rádio Clube prepara mais uma edição especial da Ave Maria para homenagear quem sempre esteve ao seu lado e que mora no nosso coração, no seu coração. 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Amanhã até o meio-dia você pode ainda fazer o seu oferecimento da Ave Maria, tá certo? E daí no domingo, o Éder Goulart, o titular aqui do programa, vai apresentar a oração da Ave Maria especial do Dia dos Pais, juntamente com o Padre Darcissa, com as suas mensagens. Vamos seguindo por aqui, trazendo mais músicas para você. Deixa eu dar mais uma passadinha aqui no nosso WhatsApp. Olha, tem muita mensagem, a gente não consegue registrar todas as pessoas que estão ligados, acompanhando a nossa programação da Rádio Clube. Deixa eu ver aqui quem mais que está participando. Um alôzão para o Vanderlei. Ô Vanderlei, um abraço para você, muito obrigado pela companhia, pela sua sintonia. Você que está aí ouvindo a 98.3. Quem mais que está chegando por aqui? Tem mais gente? Vamos mandando um alôzão também. Deixa eu ver aqui quem está ligado com a gente. Um abraço, uma boa tarde lá para Campo Belo do Sul. É a Juscelene Branco, está acompanhando o programa, mandando um abraço pro pessoal de aí de Campo Belo do Sul, Morro Agudo, também para sua mãe Dilma e também para o seu pai, o deixa eu ver aqui, não entendi o nome dele. Seu pai Ovidino, deve ser isso, Ovidino, e suas irmãs também, e para o seu irmão e para também as filhas, para toda a família e os vizinhos. Valeu, Juscelene, um abraço para vocês aí, obrigado pela participação. 5:28, modulando mais músicas no seu rádio. Chegando agora, Grupo Minuano, Armada da Paixão, participação do Grupo Reponte.

0: 5:35, ouvimos Mano Lima, Eu Já Nasci de Bigodes, ainda teve também Grupo Minuano, Armada da Paixão, participação do Grupo Reponte. Agora vamos aí trazer no mercado financeiro, para você que acompanha sempre nesse final de tarde.
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0: Vamos conferindo o euro. O euro tá valendo hoje 5,87. Euro 5,87. O dólar R$5,08. O dólar, real brasileiro, valendo 5,08. O dólar para você que está aí ligado com a gente, acompanhando a programação da Rádio Clube nesta tarde. Vamos agora para a cotação também no mercado agrícola. O mel silvestre, R$12. O mel de Bracatinga, R$16,50. A soja, R$128. O milho amarelo, R$59,13. O feijão preto, R$196,25. Feijão carioca, R$235. Feijão vermelho, R$300. Suíno vivo produtor independente, R$5,13 o quilo. O suíno vivo produtor integrado, R$5,45 o quilo. Cordeiro vivo, de 40 a 50 quilos, R$16 o quilo. A ovelha matriz, de 50 a 70 quilos, R$10. E o preço do leite pago para o produtor para o mês de agosto, o leite padrão, R$2,61 litro. O boi gordo, R$12,50 o quilo. E a vaca gorda, R$10,68 o quilo. Deixa eu só repetir para você aí que está ligado com a gente: o dólar 5,08 e o euro 5,87. 5:37, já já tem um sorteio para você aqui no programa.
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5: 5:41.
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0: Marreando com a Clube, já já tem a oração da Ave Maria para você ouvinte que está ligado, acompanhando também a nossa programação aqui da Rádio Clube. 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Já já tem o sorteio dessa deliciosa pizza, hein? O sorteio aqui no programa. Boa sorte para você que está mandando mensagem. Olha, muita mensagem por aqui. Já já a gente faz o sorteio.
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0: Familiares comunicam pesar o falecimento de Paulo Afonso Gonçalves, tio Paulo, ocorrido hoje no Hospital Faustino Riscaroli. O corpo está sendo velado na Capela Mortuária São José. A celebração de despedida será amanhã às 16 horas, na mesma capela, seguindo logo após para o sepultamento no cemitério municipal de Correia Pinto. Noticiamos o falecimento de Paulo Afonso Gonçalves, mais conhecido por tio Paulo. Familiares comunicam pesar o falecimento de Paulo Afonso Gonçalves, tio Paulo, ocorrido hoje no Hospital Faustino Riscaroli. O corpo está sendo velado na Capela Mortuária São José. A celebração de despedida será amanhã às 16 horas na mesma capela, seguindo logo após para o sepultamento no cemitério municipal de Correia Pinto. Noticiamos o falecimento de Paulo Afonso Gonçalves, mais conhecido por tio Paulo, 5 horas e 44 minutos.

Simbora, vamos seguindo por aqui. Mais um alôzão, um abraço pra você que faz aniversário hoje, nesse dia 7 de agosto. Parabéns, felicidades, muitos anos de vida, muita saúde, muita paz pra você que está aí de aniversário hoje, comemorando com a sua família. Claro, hoje também lembramos com carinho daqueles que já partiram, mesmo ausentes, seguem vivos na memória e no coração de todos os seus familiares que estariam de aniversário hoje, mas claro, lá em cima, lá no céu, estão em festa também comemorando o seu aniversário. Então, um abraço para você, ouvinte, que acompanha a nossa programação, e a gente lembra também dos nossos, né, irmãos que já partiram, mas que deixaram saudades e também hoje estariam completando mais um ano de vida, nesse dia 7 de agosto. A gente lembra com muito carinho. 5 horas e 45 minutos, seguindo por aqui com mais uma. Walter Moraes, levando o Sul nos arreios.

0: 5:48, você ligado na Clube, vamos para o sorteio rapidinho antes do intervalo, só deixa eu fazer para você aqui, esses dois testemunhais aqui da nossa programação, olha, no Dia dos Pais realizaremos a Ave Maria Especial, faça o seu oferecimento pelo telefone 3221-3101, é o WhatsApp e acompanhe esta emocionante homenagem. 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Para você prestar aquela homenagem linda para o seu papai, né, que está vivo, ou para o seu papai que já faleceu, mas que não apaga, que não sai da memória de nossos corações. 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E agora vamos para o sorteio rapidinho, então, para você antes do intervalo. Vamos lá, então, realizar o sorteio, agradecendo todas as pessoas que participaram. Gratidão a todos os nossos ouvintes. Opa, parou por aqui. Vamos lá conferir quem foi que ganhou a pizza. Vamos lá conferir aqui na nossa programação da Rádio Clube. É uma pizza gigante, tá bom, gente? Do Querência, ali da Avenida Marechal Floriano. Vamos conferir? Saiu para o final do telefone, deixa eu conferir aqui, 9471. 9471. Vamos informar para você então quem foi que ganhou. Final do telefone 9471 foi para o bairro Santa Cândida. Atenção, bairro Santa Cândida. Andréia Jordão foi a ganhadora. Comemore, Andréia. Ganhou a pizza gigante pra você, tá certo? Agora você passa aqui na Rádio Clube em horário comercial, amanhã até o meio-dia ou somente a partir de segunda-feira, tá bom? Aí você passa aqui na Rádio Clube para retirar a sua autorização e depois você vai lá no Querência. No Querência, que fica ali na Avenida Marechal Floriano. Ganhadora então da pizza de hoje aqui do sorteio, Andréia Jordão, bairro Santa Cândida. Obrigado, gente, a todas as pessoas que participaram. Muita mensagem sempre pra gente aqui em toda a nossa programação da Rádio Clube. Isso comprova toda a audiência que temos todos os dias.
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1: Cinco horas e 56 minutos, finalzinho do programa Chimarreando com a Clube nessa tarde de sexta-feira, dia 7 de agosto. Já já tem a hora da corneta a partir das 6h15, depois da oração da Ave Maria, com a apresentação do Edson Varela, também do Adilson Oliveira e o Amarildo Volpato. Muitas informações para você na hora da corneta. Às 8 horas a gente se fala por aqui também no Rodeio, na Clube, trazendo muita música para você, ouvinte da cidade e também de toda a nossa região. Você que está aí sempre ligado com a gente, quero mandar um alôzão também, os parabéns, o aniversário da Amanda Bassulli. Alô, Amanda, um grande abraço para você, parabéns, felicidades. Quem está aí parabenizando é toda a família e também o padre Edson, que aí deseja felicidades para você e muitos anos de vida. Parabéns então para Amanda Bassulli pelo seu aniversário hoje, nesta sexta-feira. E a gente vai chegando ao final do programa, agradecendo a todos os nossos queridos ouvintes que estão aí ligados aqui na Rádio Clube. Já já eu volto para apresentar a oração da Ave Maria para você que está na sintonia aqui nesta tarde, hein? Tarde de sexta-feira. Deixa eu só conferir a temperatura nesse momento pra gente ver. Olha, tá caindo a temperatura. Estamos com 12 graus, hein? Vai ser friozinho a noite de sexta-feira, madrugada de sábado, hein? Vai cair a temperatura 12 graus nesse momento aqui no centro da cidade. Fechando com os campesinos. Meu

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1: 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A sirene da Clube informa, em Lages, 18 horas. 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

São 6 horas da tarde, hora da prece e da saudade, hora da recordação, hora de meditar sobre nossas vidas e num rápido exercício de consciência, ver tudo o que fizemos nesse dia para que ele seja consagrado e abençoado.

Ave Maria de hoje será rezada pela alma de Maria Dalila Anhaia, Dona Lica, pela passagem de seu falecimento, com muitas saudades de seu esposo, filhos e netos. Rezamos a Ave Maria pela alma de Maria Dalila Anhaia, Dona Lica, pela passagem de seu falecimento, com muitas saudades de todos os seus familiares, de seu esposo, filhos e netos, com muitas saudades. Rezamos a Ave Maria pela alma de Adriana Aparecida dos Santos, com saudades de sua prima Rosângela da Silva e demais familiares. Será rezada a Ave Maria de hoje pela alma de Adriana Aparecida dos Santos, com saudades de sua prima Rosângela da Silva e demais familiares. Rezamos a Ave Maria pela alma de Adriana Aparecida dos Santos, com saudades de sua prima Rosângela da Silva e demais familiares, com muitas saudades. A Ave Maria de hoje será rezada para Nossa Senhora Aparecida por uma graça alcançada, num oferecimento de uma devota. Rezamos a Ave Maria de hoje para Nossa Senhora Aparecida por uma graça alcançada, num oferecimento de uma devota. A Ave Maria de hoje será rezada para Santa Rita de Cássia por uma graça alcançada, num oferecimento de uma devota. Rezamos a Ave Maria nesta sexta-feira, hoje dia 7 de agosto, para Santa Rita de Cássia, por uma graça alcançada, num oferecimento de uma devota. A Ave Maria de hoje será rezada pela alma de Silvio Rodrigues Filho, pela passagem de um ano de seu falecimento, com muitas saudades de seu filho Angelson, Rômulo Rodrigues, Nora e netos. A Ave Maria de hoje nós rezamos pela alma de Silvio Rodrigues Filho, pela passagem de um ano de seu falecimento, com saudades de seu filho Angelson, Rômulo Rodrigues, Nora e netos. Será rezada a Ave Maria de hoje pela alma de Maria Zilda Mota Branco, pela passagem de 4 anos e 6 meses de seu falecimento, com muitas saudades de seu esposo Agenor, filhos Johnny, Alcione e Rodrigo, Nora Vanessa e netos. A Ave Maria de hoje será rezada pela alma de Silvio Rodrigues Filho, pela passagem de um ano de seu falecimento, com muitas saudades de seu filho Angelson, Rômulo Rodrigues, Nora e netos. A Ave Maria rezamos pela alma de Silvio Rodrigues Filho, pela passagem de um ano de seu falecimento, com saudades de sua esposa Edelma, Deda, seus filhos e netos. A Ave Maria de hoje será rezada pela alma de Silvio Rodrigues Filho, pela passagem de um ano de seu falecimento, com saudades de sua esposa Idelma, Deda, seus filhos e netos. A Ave Maria de hoje será rezada pela alma de Maria Zilda Mota Branco, pela passagem de 4 anos e 6 meses de seu falecimento, com saudades de seu esposo Agenor, filhos Dione, Alcione e Rodrigo,
nora Vanessa e netos. Rezamos a Ave Maria pela alma de Elisete Borges de Souza, pela passagem de seu aniversário que transcorreria hoje. Completaria 75 anos. Com muitas saudades de seu esposo Giovanni, suas filhas, netas e netos. A Ave Maria de hoje será rezada pela alma de Elisete Borges de Souza, pela passagem de seu aniversário que transcorreria hoje. 75 anos. Com saudades de seu esposo Giovanni, suas filhas, netas e netos. Será rezada a Ave Maria pela alma de Elisete Borges de Souza, pela passagem de seu aniversário, que transcorreria hoje, completaria 75 anos. Com saudades de seu esposo Giovanni, suas filhas, netas e netos. A Ave Maria de hoje será rezada pela alma de Maria de Lourdes Madruga de Córdova, pela passagem de 19 anos de seu falecimento. Com saudades de seus filhos Rosane, Tânia Mara e Júlio César e seus netos Mara Luísa e Luiz Felipe. Rezamos a Ave Maria pela alma de Maria de Lourdes Madruga de Córdova, pela passagem de 19 anos de seu falecimento. Com muitas saudades de seus filhos Rosane, Tânia Mara e Júlio César e seus netos Mara Luísa e Luiz Felipe. Rezamos a Ave Maria pela alma de Sebastião Martins, pela passagem de 5 anos de seu falecimento. Com saudades de seus filhos Suzemar, Rosemar, Elias e Suzete, e esposa Jacira. A Ave Maria será rezada pela alma de Sebastião Martins, pela passagem de 5 anos de seu falecimento. Com saudades de seus filhos Suzemar, Rosemar, Elias e Suzete, e esposa Jacira. Será rezada a Ave Maria pela alma de Sebastião Martins, pela passagem de 5 anos de seu falecimento. Com saudades de seus filhos Suzemar, Rosemar, Aguinalva, Elias e Suzete. Rezamos a Ave Maria pela alma de Alair Alano, com saudades de sua irmã Roseli Alano. Nesta sexta-feira, hoje dia 7 de agosto, nós rezamos a Ave Maria pela alma de Alair Alano, com muitas saudades de sua irmã Roseli Alano e familiares. Será rezada a Ave Maria pela alma de Sebastião Martins, pela passagem de 5 anos de seu falecimento. Com saudades de seus filhos Suzemar, Rosemar, Aguinalva, Elias e Suzete. Rezamos a Ave Maria pela alma de Silvio Rodrigues Filho, pela passagem de 1 ano de seu falecimento. Com saudades de sua esposa Idelma, Deda, seus filhos e netos. Rezamos a Ave Maria de hoje pela alma de Hilda Padilha Alano, com saudades de sua filha Roseli Alano, netos e bisnetos. A Ave Maria de hoje será rezada pela alma de Hilda Padilha Alano, com muitas saudades de sua filha Roseli Alano, netos e bisnetos. Será rezada a Ave Maria pela alma de Sebastião Alano, com saudades de sua filha Roseli Alano, netos e bisnetos. Rezamos a Ave Maria pela alma de Sebastião Alano, com muitas saudades de sua filha Roseli Alano, netos e bisnetos. Rezamos a Ave Maria pela alma de Célio Alano, com saudades de sua irmã Roseli Alano.
A Ave Maria de hoje será rezada pela alma de Célio Alano, com muitas saudades de sua irmã Roseli Alano.

0: A Ave Maria de hoje será rezada pela alma de Maria Dalila Anhaia, Dona Lica, pela passagem de seu falecimento, com muitas saudades de seu esposo, filhos e netos, com muitas saudades. Salve Maria, Padre Darcissa.
1: Salve Maria, meu irmão, minha irmã, que nos acompanham nesta sexta-feira, dia de nós pedirmos a bênção da saúde e a bênção da água. Há coisas na nossa vida que nós não aprendemos em livros, mas na vida. São simples, silenciosos, muitas vezes quase não se pode notar, e ainda assim tem o poder de curar. Um olhar de ternura, uma palavra dita com carinho, um abraço sincero, um sorriso que acolhe. Pequenas atitudes que tocam o outro num lugar onde nenhum remédio físico alcança: a alma. Vivemos em um mundo apressado, onde o tempo parece correr mais do que a sensibilidade. As pessoas andam cansadas, carregadas por pesos invisíveis. É justamente neste cenário que os gestos de amor se tornam mais necessários. Um ato de atenção pode devolver esperança. Um toque de compreensão pode aliviar dores antigas. Um gesto de escuta pode reacender a vontade de seguir em frente. Há curas que não se fazem com medicamentos, mas com presença. Às vezes, estar ao lado de alguém em silêncio, mas com o coração aberto, é o melhor remédio, porque o amor, quando se expressa em gestos concretos, tem a capacidade de transformar a dor em aprendizado, a solidão em encontro, o desânimo em recomeço. Que possamos ser todos os dias portadores destes pequenos remédios da alma, que nossos gestos, por mais simples que sejam, levem sempre alívio, paz e esperança aos corações que cruzam o nosso caminho. Afinal, é na delicadeza dos gestos que o amor de Deus se faz visível e toca o mundo com a sua infinita ternura. Por intercessão de Nossa Senhora, peçamos a bênção da saúde e a bênção da água. Oremos. Quando o sino da igreja tange ao longe a Ave Maria, é chegado o momento de recordar a oração que rezou o anjo mensageiro de Deus na saudação mais expressiva de todos os tempos. E a vossa bênção pedimos, Nossa Senhora, para que a vossa proteção nos afaste de todo mal. Querido irmão, querida irmã, pare um instante e, se for possível, reze comigo. Ave Maria, cheia de graça, o Senhor é convosco. Bendita sois vós entre as mulheres e bendito é o fruto de vosso ventre, Jesus. Santa Maria, Mãe de Deus, rogai por nós, pecadores, agora e na hora de nossa morte. Amém. Peçamos a bênção da saúde. Que o Senhor, fonte de toda vida e bem, derrame sobre cada um de nós a bênção da saúde, do corpo, da mente e do espírito. Que Ele nos conceda sempre força nas horas difíceis e nos momentos de fraqueza a fé. Fé esta inabalável, para nos dar a força necessária. Que as mãos desse Deus toque cada um de nós nos cuidando, que nós possamos sentir o coração de Deus como um abrigo de paz, como um reflexo do amor que cura. Que a bênção da saúde venha sobre cada um de nós nesta sexta-feira. Pedimos também a você que colocou um copo de água ou uma garrafinha em frente ao rádio, a bênção da água. Senhor Deus, fonte de toda vida e pureza, abençoai esta água, sinal da vossa graça e presença. Que ela nos recorde o nosso batismo, nos purifique de todo mal e renove em nós o dom da fé. Derrame sobre todos os que dela se servirem a vossa bênção,

0: A oração da Ave Maria. 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
2: 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Eu agradeço a você que esteve acompanhando a oração da Ave Maria, juntamente com o padre Darcy Sá. Na sequência vem aí agora a Hora da Corneta, com Edson Varela, o Adilson Oliveira e também o Amarildo Volpato. Eu, Adelar Machado, retorno às 8 horas para o comando do programa Rodeio na Clube, com o melhor também da música na sua noite, aqui na programação da Rádio Clube. Um grande abraço a todos, uma boa noite.
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10: Vamos lá, vamos chegar aqui na Clube FM, começar mais uma edição do nosso encontro de boca da noite, da Hora da Corneta. Até as 8 da noite, pelas contas do Amarildo Volpato, a corneta está completando 14 anos. É 14, né? Esse ano, né? Fechamos 14.
11: Deixa eu terminar
10: anos.
11: A conta.
10: É,
11: eu não tenho essa conta.
10: 2012 para 2026 é mais ou menos isso. É, exatamente.
11: Qual foi a primeira formação? Boa noite.
10: Não recordo. Não recordo. Mas
11: começou com você?
10: Sim, sim. Eu sou o único.
11: Remanescente.
10: O único desde o começo. Até os próximos dias continuarei sendo.
11: A gente fala assim, o decano da Hora da Corneta.
10: Não, decano é feio, homem.
11: Não, mas
10: é uma coisa meio grotesca.
11: Não é uma homenagem.
10: Ô, decano.
12: Fala, Edson.
10: Carmelenga é mais simpático.
11: Ah, isso é verdade.
10: Adilson Oliveira, diga boa noite.
12: Boa noite, Volpato. Edson, Adelar Machado. Nossa audiência da Hora da Corneta na Clube FM.
10: Para os nossos amigos, as nossas

0: amigas, as donas de casa, o pessoal da lida aí do interior, eu me situo muito nesse momento do trabalho de vocês, me situo em relação ao trabalho de vocês, que é aquela ritualística, né? De recolher o gado para ordenha de amanhã de manhã. Para quem tem poucas cabeças de vaca, geralmente se faz isso, sabe? Junta.
1: Deixa para amanhã de manhã.
0: Homem do céu, você não tá prestando atenção no que falei?
1: Eu tô.
0: Reúne o gado para ordenha de manhã, entendeu? Você deixa o gado reunido, fechado, os terneiros ou as vacas. Você nunca deixa os dois juntos, né? Porque senão amanhã não tem leite. Sabe como é que funciona isso, né?
1: Não, conte pra nós aí.
0: Então, vou te contar, ó. Quando você quer tirar leite no dia seguinte, de manhã, às 6, às 5 da manhã, na noite anterior, você tem que deixar fechado o terneiro. Ou então a vaca. E nunca os dois juntos. Sim. Porque senão, daí no outro dia, não tem leite, porque o bezerro vai mamar todo o leite. Entendeu?
1: Entendi.
2: Já tirou leite, vou patando.
1: Hã?
2: Já tirou leite?
1: Tirei. Lá em Campo Belo, uma vez eu tava lá.
0: Uma vez?
1: Uma vez. É porque eu não tenho vaca, eu não tenho propriedade, mas eu não sou fazendeiro.
0: Isso não é impedimento.
1: Eu não tenho essa vida. Daí eu tirei. Isso, mas fui bem.
0: Isso não é impedimento, porque vaca tem quatro tetos.
1: O proprietário que tava comigo lá, o homem lá que tava comigo, disse que eu fui bem.
2: Você soube tirar o leite?
0: Pra Camargo?
1: Pra Camargo.
0: É.
1: Mas daí eu sou bem sincero agora, não vou fartar com a verdade com vocês. Eu não consegui terminar a minha caneca de...
0: É porque tem...
2: Mas então só deu uns apertos ali. No...
1: Sim, não. Eu tirei pra mim e pro companheiro.
0: Nós já saímos do noticiário do tirar leite e já estamos indo pra parte do Camargo agora.
2: Pois então, mas pra ter o Camargo e tirar leite?
1: Pra mim foi, eu achei meio forte.
0: Tem que ser muito guapo pra tomar Camargo, não é?
1: Então eu não sou
0: não
1: guapo.
0: Não é qualquer boizinho da cidade que vai...
1: Não, eu não sou boizinho da cidade, mas eu achei uma fortidãozinha boa.
0: Meio grotesco pra me referir. Calma, pessoal. Da cidade aí que tem um organismo meio fraco, dá um churril nos três,
1: depois,
0: quatro dias.
1: Ah, isso é verdade. Não aconteceu comigo, mas eu concordo.
0: Não aconteceu.
1: Não, é forte.
2: Por que que é forte o Camargo?
0: Porque sim. Não vamos continuar no assunto, senão a gente vai longe.
3: Nossa, que... tudo isso.
0: Olha, Adelar Machado. Você que tá me ouvindo, quiser rezar um pouquinho, porque rezar faz bem, daqui uma hora começa a novena ali na Catedral Diocesana. É a novena que integra uma ritualística de reverência à padroeira do município lá da cidade de Lages, Nossa Senhora dos Prazeres. Então o Padre Marcos lidera essa celebração toda noite, a partir das 7:30 da noite. Eu acredito que quando tem missa, daí não é novena, é a missa, né, Volpato?
1: Não, é a novena.
0: Também.
1: Nesse caso é só novena.
2: Então, daí não tem a missa.
0: Então tá, é novena a partir de hoje, todos os dias, até o dia da padroeira.
1: Depois daí é a novena, porque daí passa o Santíssimo no final da celebração, né, todos podem fazer os seus pedidos, as suas orações, né, e tocar no Santíssimo que o pároco sempre, que deve ocorrer a partir de hoje na Catedral Diocesana também, imagino. Passei lá agora, já estava aberta. Porque lota, né? Lota.
0: A catedral fecha de dia? Ela fica aberta direto.
2: Fica aberta.
0: Exato.
2: Fica aberta.
0: Você passou que estava aberta porque aberta.
1: Não, porque ela está aberta já aguardando os fiéis. Quem quiser chegar mais cedo agora já pode ir. Passei lá agora, já estava aberta.
2: O pessoal vai cedo para conseguir banco.
1: Ah, sim. E daí ela também é menor, né?
0: E com o Padre Marcos, se não for cedo pegar banco, fica de pé.
1: Mas... Daí, aproveitando então a pauta, hoje começou ontem, hoje tem continuidade às 7 horas, o tríduo preparatório das irmãs Clarissas lá do mosteiro.
0: Escutei você hoje no Adilson.
1: Hoje e amanhã.
0: Conversando com a irmã Clarice. É isso?
1: Cristina. As irmãs Clarissas, que é... Eu conversei com a irmã Cristina.
0: Ah, Cristina. Então Cristina. A irmã Clarissa é Cristina.
1: Que não é o nome dela, é o nome de quando ela...
0: De foi, guerra.
1: Quando ela foi...
0: Não, de atividade religiosa.
1: Exatamente.
0: Né? De função religiosa.
1: Ela é de Jaraguá do Sul, está aqui já há algum tempo. Hoje estão em torno de 16, 17 irmãs Clarissas, a metade é do Nordeste.
0: Interessante.
1: Elas vêm de longe.
0: Registre-se aqui o trabalho voluntário e bacana do engenheiro Giovanni Fornari. É isso?
1: É o primo dele.
0: O primo dele, não é o do avião.
1: Não. É o Giovanni.
0: Uhum.
1: É o primo dele.
0: Uhum. Engenheiro Fornari, vamos dizer assim. Que foi responsável por fazer todo o projeto para adequação do mosteiro à mobilidade exigida com razão pelo Corpo de Bombeiros. E ele fez todo o projeto e agora está em busca de recursos.
1: Vai um custo alto, ele já está finalizando agora. O projeto está lá na defronte ao mosteiro, né, para o pessoal ver. Então, é churrasco de porco, domingo, galeto já foi tudo.
0: Suíno?
1: Ah, não, mas daí. É ruim dizer, um churrasquinho de suíno.
0: É?
1: Outro dia eu já falei aqui, 10 latas de suíno, isso não.
0: Não deu bom.
1: Mas assim, o pessoal ainda tem ainda mais uns 15, 20 ingressos, o pessoal pode comprar e ajudar lá as irmãs Clarissas.
0: Você está na Clube FM, nós estamos com o programa Hora da Corneta. A partir de agora, se você quiser mandar um WhatsApp, são dois sorteios diferentes, tá? Um sorteio é de R$100 de vale compras do Fast Burger. Para isso, você me manda um print de você seguindo no Instagram o Fast Burger. E pode mandar um outro WhatsApp dizendo que presente tem na marca Esportes para o papai. Qualquer coisa que tiver na tua cabeça aí, que você achar que tem lá.
2: Pode ser uma camisa de time.
0: Manda dizer aqui no WhatsApp que ali pelas 7:30 a gente faz o sorteio, esses dois sorteios nesta sexta-feira.
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0: O Antônio Coerig. Acho que é assim que pronuncia teu sobrenome, né, Antônio? Diz que vai na novena com fone de ouvido para não perder nós aqui. Antônio, não, homem do céu, pode, nós te liberamos.
1: Até as 7:30, né?
2: Escute o padre.
1: Até as 7:30 ele escuta a gente.
0: Legal.
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0: Legal, gente. Vamos fazer o seguinte: do sorteio já falei, do Fast Burger de hoje e da marca Esportes. Tem informação aqui que teve um acidente agora lá no bairro Guarujá. Os motoristas andaram se desentendendo no trânsito. Vamos ao intervalo e vamos mobilizar o Cláudio Pereira para depois do intervalo nos trazer informação sobre esse acidente. Já voltamos.
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2: E 6:35, Hora da Corneta na Clube FM. Vamos com informações. Cláudio Pereira, informação sobre um acidente de trânsito. É isso, Cláudio? Boa noite.
10: Muito boa noite, Adilson Oliveira. Boa noite, Edson Varela. Boa noite a todos da bancada, né? Em especial os ouvintes. Verdade. Por volta de 18 horas, aqui na 31 de março, no cruzamento com a Frei Henrique de Coimbra, teve aqui um acidente de trânsito envolvendo uma motocicleta e também um veículo. O veículo, conforme informações das pessoas das pessoas que estavam aqui próximo à hora que aconteceu o acidente, que o veículo de cor preta C3 acabou cortando a frente da condutora da moto que sentido da 31 de março, tá? Sentido Pinto Sombra para o Caíque Irmanduzzi, tendo sentido para o centro ou o bairro Coral, aqui no cruzamento do da rua Frei Henrique de Coimbra. A condutora acabou colidindo no veículo que cortou a frente, só que, conforme eu disse, o pessoal que estava aqui na hora do acidente acabou informando que o condutor se evadiu do local, não prestando apoio e atendimento para a condutora. Daí as pessoas que estavam próximas aqui cuidaram da condutora da motocicleta. A motocicleta teve uns estragos, não foi muito, mas a condutora também, conforme o ASUS se faz aqui presente ainda, e quem atendeu aqui a ocorrência foi o ASUS, o Corpo de Bombeiros, que teve um apoio também do mais um caminhão do Corpo de Bombeiros, que ainda se encontra aqui na 31 de março. Ela está sendo avaliada pelos médicos do ASUS, do Corpo de Bombeiros, para saber a real situação. Mas eu, conversando com o patrão da condutora da motocicleta, me parece que foi apenas luxações que ocorreram devido ao impacto da motocicleta com o veículo que acabou cortando a frente desta condutora da motocicleta. Mas aí vem o porquê o condutor se evadir. Será que ele estava sem carteira? Ele estava embriagado? Ou será que estava devendo alguma coisa aí para além? Cara, fica triste, né? Uma situação dessa, o condutor tem que dar apoio, porque você veja, se não tem as pessoas aqui perto, se é uma madrugada, poderia ser muito pior, que a pessoa ia ficar sofrendo sozinha. Então, vai aí o alerta aos senhores motoristas, seja de carro, motocicleta, bicicleta, enfim, você também, pedestre, tem que prestar atenção a atravessar a rua, porque para não acontecer o que aconteceu agora. Infelizmente, foi imprudência do motorista que acabou não ficando para dar apoio para a condutora da moto, que ele acabou cortando a frente, conforme informações das pessoas que estavam aqui perto. Seriam C3 e cor preta. Essas seriam as informações onde a Clube está, falou Cláudio Pereira.
0: Alô, você que tem um C3 de cor preta em Lages. Não todos, mas você que estava para as bandas do Guarujá, a filmagem vai lhe localizar. Parabéns ao Cláudio pela nitidez da participação do conteúdo de lá. O Amarildo Volpato o elogiou e pela narrativa também, que o Adilson também gostou, porque ilustra também este programa, Adilson Oliveira.
2: Quando a pessoa se envolve no acidente, tem que prestar apoio, tem que prestar o atendimento necessário, chamar o bombeiro, chamar o SAMU se necessário. Cê não pode sair do local.
0: Se não der nada, gente, no acidente, não der nada. Foi só um sustão. Tá? Não deu nada, nenhum, não vai ser preciso pagar nada, tá? É, tranquilo, a vida segue. Mas se não der nada e o condutor causador do acidente invadir-se, ele se complica feio. Então, não fuja, louco, porque se você fugir, quem leva pior é você em termos de previsão da legislação em relação ao assunto. Inclusive porque a gente agora em Lages é um Big Brother. O que você quiser identificar de placa aí é só acionar uma dessas câmaras aí que deveria do cidadão já é grampeado.
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1: Com relação à soja, a exportação deve reduzir o ritmo agora no segundo semestre. O mercado tende a ficar mais calmo, segundo analistas, que avaliam que a menor demanda externa deve influenciar o mercado doméstico nos próximos meses. Inclusive, a saca média nos grandes centros, maiores produtores, foi comercializada em R$116,74, teve uma alta de 9,49% em relação a junho. E com esta diminuição da exportação da soja, neste momento diminuiu cerca de 10% o preço do óleo, o azeite, óleo de soja, caiu 10%.
2: Aí caiu o preço?
1: Caiu o preço 10%. Como antigamente, uma lata de azeite agora está 10% mais barato.
0: Para quem tem terrenos arrendados para soja, para quem está de olho numa área bem buenacha ali para arrendar, para plantar soja, para quem colocou aquele pastoreio, aquele pasto pro gado agora para plantar soja a partir de outubro, você como o mais sintonizado do agro da corneta, qual é a tua sugestão? Plante que o governo garante, plante que o mercado garante ou vai com calma?
1: Plante que o mercado vai dar resposta. O governo não dá para dizer nada, mas o mercado, mesmo assim, o plantio de soja deu uma safra.
2: É que não se tem uma garantia, né, Volpato?
1: Ah, não, tem os seguros, hein, mas com relação àquela. É que o Edson trouxe um slogan aí do governo de 1970.
0: Era plante que o governo garante?
1: Garante, que era para incentivar, né? Aquelas áreas lá pro norte, o pessoal sair aqui do sul e ia para lá, né? Que acabou desbravando o Mato Grosso, parte do Goiás, e foram subindo um pouco mais. Então, tem essa situação, mas a soja continua tendo o seu mercado, né? E tudo baseado no mercado de Chicago. Então, lembrando que lá sai a cotação e as nossas cooperativas estão com um bom nível de estoque ainda.
2: A tendência é aumentar, então, a plantação.
1: Está aumentando. Aquela informação que a gente trouxe no início da semana.
0: A área plantada está aumentando.
1: Exatamente.
0: O pessoal está tirando pinos e transformando em área agricultável e despejando a semente de soja.
1: E a Associação de Reflorestadores vai agora dar o contraponto.
0: Mas não vai conseguir.
1: Tu acha que não?
0: Não.
1: Depende da forma que eles chegarem.
0: Não, independente da forma como chegarem, o proprietário de área rural está muito a risco em relação a reflorestamento. Te digo isso com firmeza. Tem muita gente decepcionada com o mercado, com aquela logística. Tem muito dono de área reflorestada que já fez cálculos e já disse: eu plantei, mas quem está ganhando é o intermediário. Eu reflorestei para o intermediário ganhar dinheiro. Então, e daí aquela demora também para a produção, tudo isso desincentiva. Essa é uma afirmação em cima da constatação.
1: Leitura do momento.
0: Na prosa com... Porque nada como a gente conversar com quem está lá fazendo desbaste.
1: Quem está procurando uma equipe para fazer o desbaste paga mais do que se deixasse lá.
2: O que temos hoje, Adilson Oliveira?
11: Hoje tem sorteio e o povo tá mandando bastante mensagem, um vale compras de R$150 da marca Esportes. Responda qual presente da marca Esportes o seu pai gostaria de ganhar e participe hoje aqui da Hora da Corneta.
0: 60% dos WhatsApp aqui estão indo para a marca Esportes e 40% pro Fast Burger. Daqui a pouco impacta. 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
1: Vocês estão sendo ouvidos nesse momento pelo padre Reginaldo e pelo padre Darcy. Então é o seguinte, eles estão retornando do retiro em Florianópolis, passaram lá a semana, e a novena acontece sempre dentro da missa. Então o padre Darcy está nos explicando, bem como o padre Reginaldo, pároco da paróquia São Judas Tadeu.
0: Mas novena não são rezadas 50 ave-marias?
1: Novena é uma celebração. Não, se quiser rezar, reza. Santa Maria.
0: Que eu sou do tempo lá no Cerro Negro, que a novena que a gente rezava era os Pai Nosso, as Ave Marias e tal e coisa. Que aliás eu continuo fazendo. Obrigado, Padre Darcy e Padre Reginaldo, por nos dar a honra.
2: Mas daí você não se refere àquelas novenas que eram feitas nas casas?
0: Adilson, só um pouquinho que eu tô agradecendo os padres. Não, mas eu tô atravessa.
2: É que você misturou as novenas.
0: É? Sim, não, sim. Eu sou daquelas novenas antigas.
1: Tá, mas deixa eu complementar aqui. Daí o Padre Reginaldo vai celebrar amanhã na Catedral da novena do Padre Marcos e o Padre Darcy na segunda-feira.
0: Legal.
1: Então a novena do Nosso Senhor dos Prazeres, amanhã o Padre Reginaldo Pereira, pároco de São Judas, e na segunda-feira é o Padre Darcy, e o Padre Reginaldo começa as novenas dele já na outra semana também, São Judas.
0: Na São Judas. Nós temos que informar essa nossa audiência, porque é sempre bom.
1: Então, senhor, quando vocês falar em novena, missa, fale bonito, porque olha a audiência que você, a responsabilidade de vocês aí.
2: Então tá bom, fazemos o intervalo?
0: O esporte.
2: Na sequência, o esporte.
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21: Correia Pinto em destaque, um marco histórico para a saúde do nosso município. 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
11: Vamos lá, Marildo Vopato.
1: Deixa eu trazer uma grande notícia para o esporte lagiano. O volante Felipe Fávero, 23 anos, foi apresentado ontem pelo Portimonense, tradicional clube europeu que atualmente atua na segunda liga em Portugal. Surpresa do elenco é que o lagiano Felipe Fávero, o Lipe, vai jogar ao lado do filho do bruxo, Ronaldinho Gaúcho. O jovem João Mendes, que tem 21 anos. Então,
11: Como é que se destacou no futebol, Vopato?
1: Para quem não lembra ou ainda desconhece, o Felipe Fávero, Lipe, que é o Lipe Fávero, ele começou no Inter de Lages. É revelado aqui. Lipe ganhou destaque na base do Avaí, onde por ali permaneceu 6 anos, sendo que em 2023, 24, integrou o elenco colorado. Daí, esteve por aqui, do Avaí foi para o Grêmio Prudente, conhecida equipe então do interior paulista, e na atual temporada ele estava no Operário Ferroviário de Ponta Grossa disputando a Série B do brasileiro. Lipe Fávero então indo para Portugal.
0: É Série B do português então que ele vai.
1: A Liga B. Vai jogar ao lado do do filho do Ronaldinho, o João Mendes. Vocês vão ouvir muito falar no Lipe Fávero Lagiano e no filho do Ronaldinho.
0: Acredito que esse jogo vai ser tipo 3 da tarde aqui no Brasil. Amanhã, às 10 da manhã, tem Penafiel e Portimonense. Pela Liga Portugal 2, se alguém quiser, por curiosidade, dar uma olhada como é que é o time. Amanhã é o dia. Eu tô dizendo 3 da tarde, que é o fuso horário, né? 5 horas, 4 horas de diferença para Portugal, e tá marcado para as 10 da manhã, e provavelmente 10 é horário local, né? Porque se fosse 10 aqui, eles teriam que entrar em campo lá às 6 da manhã, né?
1: Não, daí não, para jogar no futebol,
0: fecha, não fecha, não fecha. Não desvie o assunto. Fale de Copa do Brasil, Amarildo Vopato.
11: É isso mesmo, Vopato. Você não quer falar do que
0: jogos de ontem, o que aconteceu com o Furacão, Amadeus?
1: levou 4 do Vitória. Ganhou 2-0 aqui em Curitiba, tranquilo, supremo.
0: Será que o Atlético Paranaense não ficou, o Furacão não ficou com medo do ciclone bomba?
1: Pode, foi maior. O ciclone bomba foi maior do Furacão ontem. E o Vitória foi verdadeiro, então.
0: 4-0.
1: 4-0.
0: Não precisava nem ter feito 4, né?
1: Não. 2 já ia pros pênaltis, 3 daí já ganhava.
0: Se
1: então,
0: resolvia.
1: Garantiu.
0: O Internacional, infelizmente, não correspondeu à minha expectativa em termos de placar.
11: Eu falei que o Corinthians fazia um gol primeiro. Lembra?
1: Quando eu vi o gol, lembrei.
11: Você não lembra. Você disse que não tomava.
1: Mas eu lembrei, importante
0: que eu lembrei. Eu achei que o Inter ia ganhar uns 3-1 ontem, acabou perdendo 2-1, mas o importante é o quê? É a classificação.
1: Como diria Davi Coimbra, foi uma derrota boa.
11: O pessoal tá reclamando muito da arbitragem.
0: Mas assim,
11: um dos gols.
1: Pessoal do Corinthians,
11: gol do Internacional, foi derrubado um jogador do Corinthians no meio do campo. A arbitragem não deu nada. Não lance seguiu.
0: Essa é a parte da fala que você não precisa exteriorizar aqui.
11: Por quê?
0: Porque o importante é que o Inter ganhou, homem.
11: Times
0: do Sul.
11: Eu vi o jogo, eu vi a partida, tô relatando aquilo que
0: times
11: eu vi.
0: Times do Sul contra Eixo Rio São Paulo. nós somos os homens, porque tá na hora do juiz nos ajudarem também, porque só ajudam eles lá.
1: O padre Reginaldo Pereira tá perguntando quem é o líder do brasileiro da Série A. Vocês sabem, não?
0: Não mudou, continua o mesmo.
1: Mas quem é o mesmo?
0: Que, por sinal, o mesmo, o líder enfrenta na rodada desse final de semana.
1: O Colorado.
0: O Inter de Porto Alegre.
2: E aí, você vai torcer pro Inter?
0: Mas esse aqui não, porque eu vou torcer pro Palmeiras, porque eu quero que o Palmeiras não
2: só corra. Por causa do padre agora.
0: Não, é
2: por causa. Só por causa do padre. Adilson, padre Reginaldo.
0: Adilson, não, eu vou te explicar. Não é por causa do padre, é por causa do Flamengo.
2: Ah, tá.
1: O que tem o Flamengo?
0: A torcida do Flamengo foi muito antipática comigo num episódio recente, então eu criei uma
1: marca. Torcida do Flamengo? Contigo?
0: Comigo.
1: Lá no Maracanã?
0: Não importa onde.
1: Bom.
0: Daí então o que acontece? Então, como o Palmeiras precisa manter essa vantagem de 8 pontos pro Flamengo, torço para que o Flamengo resolva as coisas.
2: Eu, por causa do padre, vou torcer pro Palmeiras.
0: É?
1: É mesmo, é?
2: Ah, sim.
1: Falar nisso, o padre Reginaldo é palmeirense, o padre Darcy eu não sei o que lá.
2: Gremista.
1: Ah, é?
2: Gremista, gente.
0: O Inter, em relação a entrar na zona de rebaixamento, não corre mais risco. Tá? Corre só o mesmo risco, não é mais. O Inter tende a terminar a rodada, gente, na zona de rebaixamento, só para compartilhar com a nossa audiência, porque enfrenta o Palmeiras, a tendência é o Palmeiras vencer. E o Grêmio joga em casa, embora seja um jogo meio complicado amanhã, contra o São Paulo, às 16h. E o outro time que tá ali antes do. Não, o Vasco não vai se dar bem contra o Bahia, né? O Vasco vai continuar ali mesmo.
1: Essas tuas previsões aí também, vamos aguardar.
0: Exato.
1: Né?
0: O Santos recebe o Atlético Paranaense, o Neymar joga o.
1: A cada jogo é uma incógnita.
0: É uma incógnita.
3: As coisas nesse mundo são assim mesmo.
0: Verdade, Eduardo. Verdade. Em Brasília, 19h.
2: Neymar tem que parar de fazer fiasco depois do jogo.
0: É.
2: Tá brigando com a torcida, tá muito chato, né, ô Vapato?
1: Tá nervoso?
2: Tá nervoso e fica feio isso pra ele, né? E pro futebol que ele tem, né?
1: Amanhã tem ainda Botafogo e Fluminense, 21h.
2: Um Fluminense que tem que dar uma melhorada no
1: tem
2: futebol.
1: Tem que melhorar agora.
2: Tem que melhorar.
1: No brasileiro tá bem, tá em quarto colocado, tá na parte de cima, tá beliscando o Libertadores.
0: Gente, a Copa do Brasil, as quartas de final, colocando o singular aqui, serão definidas em sorteio às 11h da manhã da próxima terça-feira, dia 11, dia da data magna de Santa Catarina, por sinal. E podemos ter de tudo, não tem nada de pote 1 e pote 2. É tudo misturado. Tudo pode acontecer. Podemos. Daí eu tava pensando, o time mais fraco é o Vitória, mas o Vitória vai lá e faz 4-0 no Atlético Paranaense.
1: Recupera bem.
0: Então não tem.
1: Na Copa do Brasil agora tudo se equilibra, né? Não tem mais.
0: Exatamente. E só o Inter e o Grêmio, que vamos ser bairristas e clubistas e admitirmos. Eles passaram, mas passaram meio que devendo, né?
1: Ontem o jogo foi muito feio ontem, né? Do Corinthians Internacional. Um Corinthians que só resolveu cruzar para tentar escapar no desespero.
0: Uhum.
1: O Inter também criou, assim, não foi aquela consistência que a gente espera. Como você falou bem,
0: uhum.
1: Os dois, agora o Inter que passou, né? O Corinthians ficou, mas tem que melhorar muito ainda. Se
0: você avaliar, os times que sobraram nessa fase das oitavas foram o Vasco em cima do Fluminense.
1: Sim,
0: porque
1: concordo.
0: Segurou 0-0 no primeiro, no segundo fez 3-1. O Atlético, aliás, o Vitória, que fez esse resultado surpreendente ontem, para mim foi surpreendente. Tá? E eu não posso incluir o Palmeiras aqui que sobrou, porque o Palmeiras fez 3-0 no primeiro, mas levou 3-2 no segundo.
1: Perdeu.
0: Então,
1: deve ter jogado com o time alternativo, né? Mas, mesmo assim, pelo nível que está o Palmeiras, o Flamengo, mesmo o time.
0: O Grêmio jogou contra o Mirassol com o time alternativo. tá? Porque o Grêmio só tem o time alternativo.
1: Eu tava esperando o complemento agora.
0: O Grêmio só tem esse time, não tem outro time. Mas legal, gente, é hora da corneta aqui com esses destaques. Na segunda a gente atualiza você a respeito do que temos do futebol pelo Brasil, ainda meio desinteressado por parte do torcedor.
1: A Copa do Brasil que deu uma mornadinha agora, não chegou a esquentar, deu uma mornadinha.
0: A mornadinha.
1: Porque a gente viu alguns, né? Uns jogos assim, bem eletrizantes, mas o Campeonato Brasileiro, agora, a partir desse final de semana, que será retomado, precisa sim dar uma esquentada no torcedor.
0: No Dia dos Pais, no domingo, às 11 horas da manhã, o Criciúma volta a campo, depois de ter tido um relativo revés na primeira rodada do retorno, na 20ª rodada, que é a primeira do retorno, revés porque apenas empatou com o Náutico em casa, em 0-0. O Náutico, o Criciúma teve duas derrotas no primeiro turno, Goiás e Náutico. E daí no retorno, o Criciúma só empatou na abertura do retorno com o Náutico em 0-0. Daí no domingo, às 11 horas da manhã, o Criciúma vai à Arena Sicredi do Athletic Clube enfrentar o Athletic Clube. Válido essa partida pela 21ª
1: rodada. Agora vai judiá-lo dos pais lá da 11 da manhã no domingo, Dia dos Pais, né? Como é? Será que os pais vão pro jogo, daí volta pro almoço e abandona?
0: O Volpato, a melhor coisa que tem para quem torce e tem time na cidade é jogo das 11 da manhã no domingo.
1: Mas no Dia dos Pais?
0: Não, porque daí é o seguinte, vai para casa depois da a 1 da tarde, o churrasco nunca sai antes das 2.
2: Toma uma caipirinha.
1: Pois é, mas aí
2: almoça,
1: alguém vai ficar fazendo
2: almoço. Dorme aquele sozinho. Sono legal.
1: É. Meu Deus, que tragédia, mas
2: por que tragédia, dormir?
0: Você tá sendo azedinho hoje. De tudo.
2: Se você
0: tá
2: não
0: ruim.
2: Curte não. O domingo,
1: não, as pessoas domingo curtem. Dia dos pais. Quem que faz churrasco em casa, né? O papai?
0: Não, mas o papai.
1: A mamãe não vai fazer churrasco.
0: Mas são os filhos que fazem o churrasco com os pais. Sempre.
1: Aí o do pessoal aí do Atlético aí, não, são tudo criancinha pequena.
0: Tá muito azedinho pro meu gosto hoje, vou para vocês.
5: Ninguém tem paciência comigo.
1: Fazer até o
0: Gloviasco. Responda o doutor Geraldo Oliveira aqui. Ele quer saber se o Flamengo ganhou ontem na Copa do Brasil.
2: De novo?
1: Não, o Flamengo está fora, foi eliminado lá atrás.
0: E ele, como bom católico, está me esclarecendo, não é novena que reza 50 Ave Marias, é o terço. Ah, é verdade, o terço tem 50 contas. Tu já viu um pé de conta?
1: Pé de conta?
0: É.
1: O doutor Geraldo, ele ia na missa lá no coral com o padre João Werner.
0: É.
1: Ele era coroinha do padre João
0: Conta
1: Werner.
0: São aquelas pedrinhas do rosário. Mais tradicional, sabe aquelas coisinhas.
1: Eu não sabia o nome. Como é que é o nome?
0: Conta.
1: Conta?
0: Aham. Uhum. Tu não sabia que aquilo chamava conta?
1: Não.
0: Mas, homem do céu, desde a época que...
1: Realmente
0: desde não. Desde a época que São Pedro.
1: Tanto é que você falou, eu fiquei pensando no.
0: São Pedro se tornou o primeiro.
6: Gente, o que tá acontecendo?
0: Será que é só na minha...
1: Na sua conta?
0: É só na minha conta, só na minha
5: Nossa,
0: religião.
5: Nossa, tudo isso!
2: Olha, hoje tem sorteio, viu? E o povo participando, vale compras de R$150 da marca Esportes. Qual o presente da marca Esportes o seu pai gostaria de ganhar? Continua mandando mensagem para nós aqui na Hora da Corneta.
0: A expressão conta do rosário refere-se a cada uma das pequenas esferas ou grãos que compõem o cordão de oração católico, usado para contar as preces de Ave Marias e Pai Nossos. No entanto, o termo também carrega significados populares e botânicos tradicionais. Então, a gente deu o nome de conta, mas aquilo ali não é conta. A conta é o que se faz enquanto tá rezando ali. Quantas Ave Maria já rezou? Me perdi, vamos conversar de novo. 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
2: Vamos ao intervalo, Amarildo Volpato?
1: Confirmado.
2: Vamos lá então.
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1: 77.
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1: Sete horas, 11 minutos, Hora da Corneta na Clube FM. 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
2: É, a Federação Gaúcha de Caça e Tiro está produzindo alguns conteúdos de orientação e informação sobre a situação relacionada à atuação da referida federação. E num podcast chamado Poder e Influência, eles levaram um especialista para falar sobre a questão do javali. Nós, aqui em Santa Catarina, temos uma certa angústia em relação à proliferação, mas a situação ainda é mais complexa e mais preocupante em território gaúcho. Eu vou reproduzir só um trecho aqui do. Deixa eu localizar aqui o nome dele, do Carlos Rubenschreiner. Carlos Rubenschreiner, ele que é o presidente da Federação Gaúcha de Caça e Tiro, para dar uma ideia de como está essa questão do javali em território gaúcho.
3: O controle do javali, essa já se perdeu, essa já não existe mais. É, se falava inicialmente em erradicar o javali, impossível hoje, não tem mais como controlar. O grande problema é que o javali, quando veio lá da Europa, quando veio da África e foi introduzido principalmente na Argentina e Uruguai para fins cinegéticos, para fim de caça, o javali normal ele dá 3 crias por cada gestação. Quando ele entrou aqui no Rio Grande do Sul, ele encontrou principalmente nessa região de Pinheiro Machado, Erval, ele encontrou, se criava muito porco solto nessa região e ele cruzou com as porcas, manteve a rusticidade do javali e aumentou a prolificidade para 9, 10, 11 leitões por barrigada, por prenhez. Então se estima hoje que um casal de javalis, ele chega entre 1.000 e 7.000 javalis dentro de 5 anos.
2: É muito preocupante, né?
4: Como ele iniciou falando, perdeu-se a briga, né?
2: Perdeu-se a briga, não tem mais como extinguir, tá? Tem que se buscar uma forma de controle. Carlos Schreiner, que é o presidente da Federação Gaúcha de Caça e Tiro, explicando exatamente esse problema que afeta e causa angústia aos produtores rurais gaúchos, situação que não é diferente aqui em Santa Catarina. Um casal de javali, antes o javali que veio da Europa, numa gestação, dava até 3 javalizinhos. Com a cruza com o porco gaúcho, criado à solta, como ele observou aqui, chega a 10, 11 javalizinhos por barrigada, por prenhez, tá? E ele cita entre 1.000 e 7.000 javalis por casal de javali durante a vida.
4: Então, que fique só no 1.000.
2: Exatamente.
4: De 5 a 7 anos.
2: É muito complicado.
4: Não, tá perdida a briga.
2: E a gente só reforça, a semana teve então a decisão do governador Jorginho Melo, que eu considerei sensata, porque era uma coisa meio estranha.
1: O veto
2: ao projeto de lei, a lei, na verdade, que instituía uma remuneração de R$100 para o abate de cada 100 javalis. Eu acho que não é por aí. Não é pagando.
1: Cada um javali, né?
2: É, exatamente.
1: Cada um.
2: E o que é que falei?
1: 100.
2: Não, R$100 para cada javali.
1: Cada um javali.
2: Tá. E eu acredito que não é por aí, mas os caminhos estão se buscando. Esse passo dado pelo deputado Lucas Neves, tentando desburocratizar a licença, já que não tem como caçar sem ter licença, é um passo, tá? E é um caminho.
4: Só que assim, a caça, né? O manejo, ninguém vai dar conta, né? Com essa conta aí que o que o amigo fez lá do
1: pelo menos dá uma diminuída aos poucos,
4: eu né, acho papai? Que é, tem que ir pra esterilização, né? Tem que fazer por
2: complicado, complicado. 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
1: Já estamos organizando aqui daqui a pouco o sorteio da marca Esportes e também do Fast Burger para você que tá mandando a sua mensagem para nós aqui na corneta.
2: Troquei 2 dedos de prosa hoje com o prefeito Peixe, como é que é o nome do Peixe? Nelson Gasperin Júnior. E ele me dizia, aliás, me dizia não, testemunhava a chegada de mais duas máquinas agrícolas para atender o pessoal do interior. Ele me dizia que nessa leva de maquinário, somente a Secretaria de Agricultura recebeu, através de emenda de deputado, convênio com o governo do estado, recursos próprios, só a Secretaria de Agricultura recebeu 19 equipamentos, que a Secretaria de Saúde recebeu veículos, enfim, deu uma renovada bacana na frota de Vargem, a partir exatamente dessas parcerias com o governo do estado, governo atual, e também com emendas dos diversos parlamentares, tanto federal quanto estadual. E essa renovação de frota, que eu testemunhei visualizando as entregas de hoje, feitas em Vargem com o prefeito Peixe, se fez de maneira significativa a renovação em Cerro Negro. O prefeito Adelar de Moraes Olay exterioriza essa comemoração, ele fala em 22 veículos em Cerro Negro a mais. Ele quer até o final do mandato, mantida a parceria com o estado, que ele quer fazer isso naturalmente, renovar toda a frota dele, de veículos pequenos e de maquinário também. Anitta Garibaldi deu uma renovada boa também. Campo Belo do Sul, da mesma forma. Estou dizendo dos municípios que a gente recebe informações. Tá? Então, nesses municípios houve essa agregação. São José do Cerrito, a prefeita Tainara Reitz também compartilha as informações a respeito da chegada de veículos, de máquinas em geral. Isso é bom para quem, gente? Para você que está aí no interior me ouvindo. Tá? Precisa de uma máquina? Pode bater na porta da prefeitura, da Secretaria da Agricultura, da Secretaria de Obras, porque máquina tem que arrumar dinheiro no orçamento pro combustível.
1: Com recursos próprios seria quase impossível, Edson, as prefeituras comprarem esses equipamentos.

0: registrar em termos de informação, e emendas de recursos dos diversos deputados, principalmente os estaduais aqui de Lages, o Márcio e o Lucas Neves.
1: Notícia de agora à tarde, a DIC de São Joaquim, com apoio da Delegacia da Comarca de São Joaquim e de Urupema, né? Então, a DIC prendeu em flagrante agora à tarde uma mulher de 39 anos, investigada pela prática do tráfico de drogas. A ação é resultado de uma investigação que já vinha sendo desenvolvida pela Polícia Civil devido ao ponto de comercialização de drogas em Urupema. Em junho, só para se ter uma ideia, durante diligência, no endereço que ela foi detida hoje, a investigada já havia sido presa em flagrante, ocasião em que foram apreendidas porções de crack. Mesmo após a intervenção policial, novos elementos indicaram a continuidade da atividade criminosa. Menos de um mês, a Polícia Militar abordou um usuário logo após ela deixar o imóvel investigado. E aí foi, e agora à tarde, ela foi detida pela continuidade da prática de entorpecentes.
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2: A previsão do tempo, na sequência, depois do intervalo.
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0: Seguimos, Hora da

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0: O Francisco Mário Deliz é o que está no perfil dele aqui, ele dizendo que ele ouviu o comentário sobre a lei de pagar pelos javalis abatidos. Ele disse que ouviu comentários dos caçadores que são contra receber dinheiro. Eles precisam de agilidade na legalização de armas e documentação para transporte. Faz sentido, realmente. É, essa burocracia que engessa, que torna o caçador bandido, a fiscalização vê o caçador como um bandido. Ele não é um bandido. Ele é um prestador de serviços ali para ajudar a resolver o problema. Claro que nós temos que ter a cautela daquele protocolo de pedir autorização nas propriedades rurais para adentrar. E eu acredito que se dialogar com os donos de propriedade, não vai ter nenhum que vai dizer: na minha propriedade não entra. Vai para orientar ali, ó, fecha as porteiras, tal e coisa. Mas o que precisa é maior agilidade, porque desse jeito nós vamos. Vai acontecer conosco igual o Trump. O Trump está perdendo a guerra lá no Irã. Nós vamos perder a guerra pro javali.
2: Com essa quantidade ali de. Perde, não de proliferação do javali.
0: Em nome da Dub Center e da Amarelinha da Marechal, a gente aponta que o sábado será de tempo nublado, passando a instável. Há possibilidade de pancadas de chuva a qualquer hora do dia. Tomara que não ocorra muita chuva de manhã, até para que os filhos possam ir para o comércio, movimentar o comércio e fazer a compra. Comprar uma meia, uma gravata. Que mais?
2: Um lenço.
1: Uma camisa.
0: Um chapéu.
2: Ó, oh, Adilson já erguei a régua lá.
0: Se eu tiver duas camisas.
1: Uma furadeira.
0: Então o que acontece, gente? Amanhã temos essa condição do tempo com a certa estabilidade e a torcida nossa para que não aconteça logo cedo, para dar tempo do pessoal ir ao comércio. Já o domingo tem tempo bom com sol e sem indicativo de chuva. Pelo menos até a metade da tarde de domingo não deve chover. Para você que vai fazer o churrasco ao ar livre, ao relento, no moquém, então vai ser possível fazer isso sem nenhum problema.
1: Uma pergunta para o Volpato, posso fazer?
2: Pode.
1: É legal dar uma ferramenta para o pai no Dia dos Pais?
2: Também é, porque aquele pai que sempre está sempre revirando a cozinha, sempre arrumando, sempre, e quando ele vai fazer o serviço não tem a ferramenta, não quer dizer ganhar. Eu, por exemplo, eu estou precisando agora de uma esmerilhadeira.
1: Acho que você vai ganhar uma enxada.
2: Não, uma enxada é perigosa. Daí não, na enxada nós temos medo.
0: Uma foice. Ah, eu tava falando sobre a questão da conta, né? Voltei o assunto da conta, ó. Na verdade, aquela conta que a gente usava para fazer os rosários, que é um nome popular, né? E o nome também é chamado de Lágrima de Nossa Senhora. E o nome científico tá aqui, ó, em latim, daí é Coix Lacrima Jobi, cujos frutos duros e arredondados eram tradicionalmente perfurados e usados no interior do Brasil para fazer rosários artesanais. Ainda hoje isso acontece, né? E eu sou muito do tempo daquela frase, quando não era para você se meter na conversa do outro, né? Uhum. Daí religiosamente se dizia: isso aqui não é conta pro seu rosário.
2: Ah, tinha essa frase científica.
0: Ainda tem, ainda você pode usar se quiser.
2: Eu não conhecia essa
0: quando
2: frase.
0: Quando eu e o Adilson, por exemplo, estiver falando do Grêmio, uhum, e você querer se atravessar,
2: gente, o Grêmio ganhando ou perdendo?
0: Não importa, eu e ele conversando, e você quiser se atravessar, nós podemos dizer: Volpato, Isso não é conta pro teu rosário.
2: Isso aí. Maravilha. Você fazendo a previsão do tempo agora, eu lembrando, hoje à tarde eu conversei com as meteorologistas Marilene de Lima e Laura Rodrigues da Ipagre Cirã. Daí na conversa, inclusive a gente fez um material aí que vamos ver logo logo, ouvir aqui na Clube. Eu perguntei o mercado do meteorologista, porque tem a faculdade da Fazenda da Universidade Federal lá em Florianópolis. E daí, da Universidade Federal, o que que a Laura Rodrigues comentava? Muitos setores estão começando a contratar meteorologistas, por exemplo, o pessoal das engenharias, o pessoal, o profissional, o engenheiro civil também está consultando o meteorologista com relação ao aluguel de máquinas, porque às vezes custa um preço alto, né? Você alugar por 15 dias e vai usar só 5, 6, 7, 8. Então, também os meteorologistas estão abrindo um mercado nesse sentido. E além de outros segmentos que se busca. Por exemplo, grandes construtoras para fazer o contrato, porque quando você faz o contrato de um apartamento, que vão construir um prédio, por exemplo, tem aí cento e poucos dias, 300 dias para concluir. E nesse período já tem a previsão de quais os períodos chuvosos que a obra não vai andar. Então eles estão ampliando e esse setor está contratando o meteorologista.
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1: Esquecemos de informar a temperatura, 11 graus. Caiu bastante, Vopato.
2: Tá diminuindo, inclusive comparado com como foi a semana aí, né?
0: Eu ainda
2: tá diminuindo bastante.
0: Eu ainda tô tossindo, gente. Eu tô com uma gripe aqui enrustida.
1: Tem que não, tomar um chá bom não, aí.
0: Mas tô tomando chá todo dia.
1: Chá?
0: Tá, é o que tá me ajudando. É mel e limão. Limão que eu mesmo colhi e mel do São Brás do Pirão.
1: Mel e limão.
0: Mel e limão. É o que tá, pelo menos para dormir, é muito bom. Você
1: tem,
0: não tosse.
1: Tem que colocar mais alguma coisa nesse chá, Vopato, na tua opinião?
2: Não, mel, sei, limão. Tá, não, tá bom, já ajuda bastante. Deixa eu só atualizar aqui, ó. Subiu 15% comparado a julho do ano passado a venda de automóveis no Brasil.
1: E quem, nossa, tudo isso!
2: Tudo isso! E quem,
1: nossa,
2: está liderando?
1: Tudo isso!
2: Os eletrificados batem recorde histórico. Então, dos híbridos e elétricos, alcançou 23,5% das vendas de julho, superando as mais otimistas projeções.
1: A gente observa pelo trânsito, tem aumentado o número de carros elétricos circulando pela cidade.
0: Significa que de cada 4 carros vendidos em julho no Brasil, 1 foi elétrico ou híbrido. É a tendência é essa. Inclusive, eu não sei se a lei é municipal ou é estadual, no caso distrital, em Brasília, são 1933, lá em Brasília, quem tem carro elétrico não paga IPVA. Olha que, e qual é o objetivo? É incentivar o combate à poluição, porque o carro a combustão ele produz mais. Era uma coisa que, se fosse municipal, não sei, os nossos vereadores poderiam, além de prestar homenagem e gastar o Vale Alimentação, poderiam pensar em fazer isso, né? De um projeto para. Não, mas é estadual, né? Porque o IPVA é estadual. Não, vereadores, continuem aí fazendo as homenagens, que não é competência de vocês, não, tá? Nem se animem. Mas tem que ser um projeto de origem do executivo, não pode ser nem de deputado, né? Isenção de IPVA para carros elétricos.
1: O deputado pode sugerir, né?
0: Pode sugerir.
2: Vocês que são ligados a essa área, estão sempre buscando o mercado e comprando os seus automóveis, procede a informação que uma bateria daqui, sei lá, a durabilidade é uns 3, 4 anos, né? É, procede em torno de 30 mil, 35 mil uma bateria?
1: Depende do carro.
2: Pois é, mas gira em torno disso?
1: Não, depende do carro.
0: Volpato, essa pregação é de quem não quer que você migre.
2: É?
0: Tá, porque não se sabe ainda, não tá bem claro. Olha, o doutor João Matias, tá me dizendo aqui, ele foi seminarista, não sabia.
2: Doutor João Carlos Matias?
0: É, por pouco não virou padre. É, ele foi seminarista em Passo Fundo nos anos de 65 a 70. E parte dos estudos ele pagava fazendo os tais rosários com essas pontinhas, que era um fruto seco de uma planta, perfurado com uma pequena máquina. A gente utilizava um pequeno alicate para confeccionar o rosário. Tô dizendo que. Aliás, ainda sobre isso, já que ele foi seminarista, ele entende, ó. Quando é novena, se for com o terço, são 5 vezes um Pai Nosso, 10 Ave Maria e um Glória ao Pai, encerrando-se com mais 3 Ave Maria e um Salve Rainha. Entendeu?
2: Uhum.
0: É, sabe como é que é o Glória ao Pai?
1: Sabe.
2: Fala aí pra nós.
0: Não, tô perguntando.
1: Não, meu pato sabe. Faz o
0: Glória ao Pai aí pra nós.
1: Não lembro. Glória ao Pai, ao Filho, ao Espírito Santo, como era no princípio, agora e sempre.
0: Amém.
1: Meu Deus, nós temos que direcionar de novo esse homem pra igreja, Adelaide.
2: Inclusive, onde o doutor João Carlos Matias estudou, hoje a diocese tem convênio lá e os seminaristas fazem um ano lá de teologia. O reitor, inclusive, é o padre Pablo, que estava aqui até na paróquia lá de São Cristóvão há algum tempo. Foi para Passo Fundo, onde a diocese de Lages mantém o seminário lá.
0: Qual é a música, Pablo? Quer dizer, vamos ao intervalo e o sorteio na sequência, já. Retornamos.
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0: Vamos lá, vamos lá, vamos lá com a Hora da Corneta, dando sequência aqui. Lembra que eu questionei a cor da roupa do Padre Marcos, a Marido Volpato, que era vermelha?
2: Ah, lá na procissão, né?
0: É lá na procissão.
2: Domingo agora, passado.
0: Eu entendi aqui. A Igreja Católica tem 5 cores usadas pelos padres. A primeira dela é o verde, tempo comum, a cor da esperança. Roxo, advento e quaresma, tempo de conversão. Branco, Natal e Páscoa, cor da alegria. Rosa, só 2 vezes por ano, alegria na espera. E vermelho, Pentecostes e mártires, fogo e sangue. Essa é a razão das 5 cores utilizadas pelos celebrantes na igreja, segundo a fonte que eu recebi aqui, a informação, a Adilson Oliveira.
1: Hoje
0: vai sair um coroinha daqui, né, Adilson?
1: Ah, sim. Com a tua, com as tuas explicações e as do Volpato. Né, o Volpato também. 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
0: Internauta 5128, me ajudando aqui. Eu não tenho o nome dele. Mel, limão, 2 dentes de alho na cachaça, não tem resfriado que fique no corpo.
1: Eu ia te sugerir na hora ali o alho.
0: É?
1: O alho. Cachaça não.
0: Não, mas eu preferi. E essa aqui do nosso ouvinte.
1: Mas a cachaça você vai ficar tonto.
0: Só alho não me interessa muito, mas o alho com mel e uma pinguinha.
11: Gente, o que que tá acontecendo?
1: Tem seu valor.
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1: Achei que você estava benzendo o estúdio.
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0: Gente, vamos acionar com Adelar Machado a relação primeiro do sorteio para o Fast Burger. É um vale compras, um vale lanche. Quem ganhar pode levar a família lá no Fast Burger, até R$100 é por conta desse vale compras. Vai gastar 120? Paga o 20 daí.
1: Paga o 20. É.
0: Vamos lá, o sorteio então. Adilson Oliveira.
1: É do Jardim Panorâmico, bairro Jardim Panorâmico, Anderson Luiz Laurentino. Anderson Luiz Laurentino.
0: Final do telefone dele.
1: Do Jardim Panorâmico. 4748, final do telefone.
0: Legal, legal. Ô Adelar, agora manda para Amarildo Volpato, por favor.
2: Deixa eu me ajeitar aqui.
0: O ganhador ou a ganhadora de um vale-compra de R$150 da marca Esporte, que participou aqui da Hora da Corneta durante o programa. E Volpato, por favor, espera, Volpato, não chegou ainda, mas você tá muito aloprado.
2: Não, estou no aguardo aqui para ver.
0: Tá aqui o vale-compras da marca Esporte. E Amarildo Volpato, por você.
2: Vai para o aniversariante do dia, para o município. Painel que está completando 32 anos hoje. Marca Esportes, Vilma Melo Deliz. Vilma Melo Deliz, ela mora na localidade de Casa de Pedra, no Painel. O telefone final dela é 41. Então, dona Vilma, a produção vai entrar em contato com a senhora e amanhã, então, já pode ir na Marca Esporte, né, e fazer a compra aí para fazer a presentão do dia do papai.
0: Legal, gente. Dado o recado, vamos de intervalo comercial para nós fecharmos o bloco. Sem corneta hoje, né? Vamos usar o tempo da corneta para os referidos sorteios e abrimos com a vinheta dos patrocinadores deste programa.
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0: Muito bem, 7h49. Fica ligadinho, Amarildo Volpato. Fica ligadinho.
1: Obrigado na rádio.
2: Vocês querem desestabilizar meu emocional, não tem outra explicação. Agora eu tô vendo o WhatsApp da ganhadora do Vale Compras da marca Esportes, a dona Vilma. E ela me passa a foto. Ela acabou de chegar em casa para cuidar do irmão dela. O irmão dela é acamado. Me manda uma foto aqui do irmão. Ô, dona Vilma, parabéns pela lida aí. E força.
0: Falando nisso, vamos reforçar um evento beneficente que vai ter aí no domingo, no Caíque do bairro Guarujá. É um bingão para uma família que precisa arrecadar R$53 mil.
2: Escutei você bem com calma falando hoje de manhã o Pix para né? Quem puder dar R$1, R$2, R$3. Você deu R$10, Adelar. Legal, bacana. Parabéns.
0: Então, esse bingo vai acontecer no domingo, no Guarujá, no Caíque, a partir das 2 da tarde.
2: Tu tem o Pix aí?
0: Fácil? Não tem.
2: Não tem agora? Não tem.
0: Tá. Mas segunda-feira eu reforço aqui. Até vamos esperar para ver quanto se arrecada nesse bingo, para ver se a família vai precisar mais de arrecadação. Eles precisam de R$53 mil para fazer a cirurgia aí. A senhora veio pedir hoje para ajudar o esposo que precisa da nossa ajuda.
2: Legal, o Anderson Laurentino. Legal é o comunicado, a mobilização. É lamentável que precise ser feito isso em função da necessidade, mas que bom que está sendo feito, porque é uma mão que o Lajeano está dando para ajudar essas pessoas nesses momentos difíceis. O Anderson Laurentino, que ganhou do Fast Burger, também está dando um retorno aqui, agradecendo ao Fast Burger e a todos do programa Hora da Corneta também. Informação política bem rapidinho, para nós não perdermos a vez, ou melhor, não perder o ritmo, né, o Amarildo Volpato? Uhum. Estamos a uma semana do prazo dos registros de candidatura. O prazo termina dia 15 de agosto, sábado da semana que vem. Então, os partidos têm toda a semana para fazer esse registro. Até agora, nós temos um candidato a governador e a vice que se registraram, que é Jorginho Melo e Adriano Silva. Os outros ainda não se registraram, mas irão fazer. Claro que eles têm prazo para isso. E já temos a nominata dos candidatos a deputado estadual e federal do PL. Temos a nominata dos candidatos a deputado estadual e federal do Republicanos, do Partido dos Trabalhadores. Esses já se encaminharam em termos de registro. Eu até comentava nos bastidores com o Volpato aqui, me chamou a atenção a chapa do PL, tanto a estadual quanto a federal. Há uma nominata de 17 nomes ali concorrendo à federal, gente. E tem 10 dos 17 com condições plenas de estar entre os eleitos. É gente que com... como é que é? Que tem com a
1: densidade
2: eleitoral absolutamente alta. Dos federais, de 17. 17 é a quantidade máxima que cada partido pode lançar a federal em Santa Catarina. E a estadual, a máxima é 41. O PL lançou 35. E dos 35, a estadual que o PL lançou, tem 20 ali, em condições de ir longe. Nomes assim. Do andar de cima, gente, o critério que eu tô adotando é busca de reeleição ou gente que já foi prefeito, já foi secretário de Estado. É gente que a gente visualiza, que tem uma densidade.
0: E daí já tem um conhecimento maior, já tem uma estrutura maior, Edson.
2: Exato. O Republicanos também turbinou bem sua lista de candidato a estadual, onde disputa Lucas Neves. Há 7 nomes do que eu vi ali em potencial de se eleger. Por sinal, na lista dos Republicanos está um quase Lajeano. Me chamou a atenção. O Pedrão, o marido da vereadora Bruna Oncini, ele trocou PP pelo Republicanos e vai concorrer também pelo estadual.
1: E quando você fala de densidade e dos números dos candidatos inscritos e quem tem densidade, isso mostra, eleva o nível da disputa e aumenta. Então, quanto mais votos fizer a coligação, os deputados que receberem mais votos vão se eleger, mas vai elevar a média. É isso que chama atenção numa eleição desse nível aí, com candidatos que podem passar aí dos 25, 30 mil votos cada
2: Dito
1: um.
2: Dito isso, encerramos a corneta, desejando aos pais, nesse momento, que tenham um domingo abençoado por perto dos filhos. Você que já não tem pai, reze para ele. Você que tem pai, grude e agradeça a Deus por poder conviver com ele mais esse dia dos pais.
1: Lembrando que até amanhã, ao meio-dia, você ainda pode fazer o pedido da sua Ave Maria, no domingo às 18 horas, aqui na Clube. Você pode
2: entrar em contato. Aquele abraço.
0: Grande abraço a todos. Bom final de semana.
2: Paulo Sérgio encerra a Hora da Corneta com essa música que tem tudo a ver com o Dia dos Pais.

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1: Boa noite. A Assembleia Legislativa de Santa Catarina terá uma agenda voltada a debates sociais e deliberações das comissões permanentes entre os dias 10 e 14 de agosto, na próxima semana. A programação abre na segunda-feira, dia 10, com uma sessão especial em comemoração aos 78 anos da FEComércio Santa Catarina e aos 80 anos do SESC e SENAC. Na terça-feira, dia 11, o destaque é o Seminário Estadual de Gestão de Fundos Sociais, o FIA e o FEI, acompanhando de reuniões na Comissão de Constituição e Justiça, Finanças e Combate às Drogas. Já na quarta-feira, dia 12, a Casa realiza o Seminário Estadual sobre Autismo e a reunião da Comissão de Turismo. O lutador Heitor Becker, de 13 anos, sagrou-se campeão invicto do Campeonato Sul-Americano de Jiu-Jitsu na categoria Amarela Leve Infanto Juvenil 1, disputado em Imbituba. Representando a equipe Checkmate, o atleta de Lages assegurou uma vaga para o Campeonato Mundial da Modalidade em Abu Dhabi, nos Emirados Árabes Unidos. Com a conquista continental, o jovem consolida uma sequência de títulos na temporada de 2026, que inclui vitórias na Copa Munk, no Floripa Open e no Campeonato Catarinense. Heitor Becker também defenderá Lages na próxima edição da Olimpíada Estudantil Catarinense, a OLESC. Bom dia, a Clube está. Para a Hora da Notícia, Evandro Gioco.
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1: Oito horas e dois minutos, muito boa noite para você que está ligado, sintonizado, permanece com a gente, ouvindo a Rádio Clube. Já estamos chegando por aqui com o Rodeio, nesta noite de sexta-feira, dia 7 de agosto do ano de 2026. Temperatura tá despencando, hein? 9 graus a temperatura nesse momento no centro da cidade. E a gente está iniciando o Rodeio até as 9 horas com muita música, muitas informações para você na sua noite. Você também pode participar com a gente mandando sua mensagem para o nosso WhatsApp 99152-3883. Sejam bem-vindos aqui na programação 10 do seu rádio, hein? Rádio Clube mais perto da nossa comunidade. Indo muito mais longe, chegando primeiro no seu rádio. Banda 10, Boletos do Coração, 8 horas, 3 minutos.

0: 8:12, ouvimos Trio Parada Dura seguindo seus passos, com a participação do Lucas Reis e Tássio. Ainda também passou por aqui Bruno e Marrone, Credo em Cruz Ave Maria, e na primeira banda 10, Boletos do Coração. Agradecendo você que está aí acompanhando o programa aqui na cidade, também toda a nossa região, onde quer que você esteja ouvindo a Clube, eu agradeço pela sua preferência, pela audiência de todo mundo aí que sempre liga o rádio à noite na nossa programação noturna, também para ouvir o rodeio, toda a nossa programação à noite. Deixa eu mandar um alôzão lá para, deixa eu ver aqui quem mandou mensagem, vamos registrar a participação do nosso amigo que está sempre ligadinho com a gente, lá o Anselmo. Ô Anselmo, um abraço para você, obrigado pela preferência, pela sintonia, ele, também a Nilma aí, uma ótima noite, obrigado pela preferência aí no município de Bocaina do Sul, na comunidade de Santa Rosa, o Anselmo Assim e toda a família, um bom final de semana. Quem mais que está chegando por aqui? Vamos atendendo, registrando as participações. O John Leno: estou na divisa do Rio Grande fazendo um carregamento de pinos neste momento e acompanhando a Rádio Clube. Um abraço para você, John Leno. Bom trabalho. A Suzana lá do bairro da Penha ligada também aqui na Rádio Clube. Um abraço para você também. Uma ótima noite. Quem mais que chega por aqui? A Liliane de Oliveira Lopes. É isso. Um abraço para você, Liliane. Obrigado pela sintonia. Olha, gente, para Ave Maria, especial do Dia dos Pais, você pode ligar amanhã no 3221-3101, setor de avisos, ou vir até a Rádio Clube, na recepção da emissora, na rua Carlos Jofre do Amaral, ou mandar a sua mensagem também neste número que é o WhatsApp, 3221-3101, setor de avisos. Amanhã até o meio-dia, a gente está recebendo aí ainda as homenagens para os pais vivos e também os pais falecidos, para a oração especial da Ave Maria, que acontece no domingo às 6 horas da tarde, na apresentação do Éder Goulart, com a participação do padre Darcy Sá. Tá bom, gente? Então você entra em contato amanhã no horário comercial, a partir das 8 horas até as 12 horas, para fazer a oração da Ave Maria. 8:14, vamos falando para você também, olha, aproveite as ofertas para este final de semana no supermercado Martendal. 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
0: 8:18 para você que está ligado com a gente, uma ótima noite. Feliz Dia dos Pais para todos os papais que estão ligados também na Rádio Clube. No próximo domingo comemoramos o Dia dos Pais. Daqui a pouquinho a gente vai trazer aqui uma homenagem, uma música especial também para todos os papais que estão ouvindo a Rádio Clube, acompanhando a nossa programação nesta noite. Para você que não tem o seu papai, você presta uma homenagem também do seu coração com uma oração que com certeza ele vai ficar muito feliz, vai te ouvir também. 8:18, 8:18, vamos mandando um alôzão lá para o cantor das Andorinhas, o Carlão lá da reserva, tá ligado no programa, pediu para mandar um alôzão para o amigo Ivonei, deixa eu ver mais quem, Ivonei ou Ivonel, e também o Genival Borracha, Lessi lá na Lagoa Grande, que estão sempre ligados na programação, e manda um abraço também para o Negão na Coab, em Capão Alto. Uma ótima noite pra vocês aí. Bom final de semana. Tá certo? Uma excelente noite de sexta-feira. Quem mais que chega por aqui? Tem mais gente participando, mandando um alô pra nós aqui. Quero ver quem mandou a mensagem. Conferir aqui no nosso perfil aqui no perfil do WhatsApp da nossa ouvinte, a Jussara. Oi, Jussara. Boa noite pra você. Obrigado pela participação. Está acompanhando o programa. Tudo certo por aí? Sejam bem-vindos aqui na programação da Rádio Clube também. Quem mais? Mais uma e depois a gente vai trazer mais músicas por aqui para você que está aí ligado ouvindo a Rádio Clube. Deixa eu só ver quem mandou essa

0: 8:29, fechou mais um bloco, Gilberto e Gilmar, Saudade de Minha Terra, ainda teve também Banda Céu e Cantos, Morena Misteriosa, César e Paulinho, Canta Moçada. Um alôzão para você de toda a nossa região que estão acompanhando a Rádio Clube, ouvindo o programa. Muito obrigado pela preferência, pelo carinho de cada um de vocês. Eu falei antes que a Jussara estava nos ouvindo, a Jussara Martins dos Santos. Ela mora, deixa eu ver aqui, lá em Alemães, na comunidade dos Alemães, Cerro Negro. Um abraço então para a Jussara Martins dos Santos Costa, ligado com a gente, ela, toda a família. Ela mandou uma mensagem aqui e oferecendo música para o seu filho Natanael. Deixa eu ver aqui, Nathaniel, e também para o esposo, aí o meu xará, o Adelar Gil, e também pela passagem do Dia dos Pais, e também para os seus manos, aí os seus irmãos e cunhados, e para todos os pais, e também para toda a família. Valeu, muito obrigado, um abraço pela sintonia aí, um alôzão para nossos ouvintes que estão ligados com a gente sempre lá na comunidade dos Alemães, Cerro Negro, lá para Jussara Martins dos Santos Costa, ela, o esposo, o Adelar Gil, toda a família aí, um bom final de semana. Também quem está chegando por aqui é a Claudete. Ô Claudete, um abraço para você aí, pro Sebastião, no bairro Caroba. Uma ótima noite, muito obrigado também pela sintonia. O Setembrino, lá no bairro Guarujá, também ouvindo o programa, desejando um feliz Dia dos Pais para todos os pais. E vai para você também aí, né? Um feliz Dia dos Pais aí para o seu Setembrino, que está ouvindo o programa, curtindo a Rádio Clube também nesta noite. Quem mais? Mais uma, e depois temos o nosso intervalo, a previsão do tempo também com o Peter Scheuer, que já está aguardando aqui para trazer a previsão do tempo. Quero ver quem mandou a mensagem. Quero oferecer uma música para minha filha Lisiane e para minha netinha, a netinha Sofia, que estão aqui em casa, e para minha mãe e também minha irmã Zilda. Quem mandou a mensagem foi a Zenilda Correia Albano, do centro aqui da cidade. Um abraço para você, obrigado pela participação no centro de Lages, ouvindo também o rodeio. Forte abraço para vocês aí também, uma excelente noite de sexta-feira e um maravilhoso e abençoado final de semana. 8:32.
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0: E quem traz a previsão do tempo é ele, meteorologista Peter Scheuer. Boa noite para você, Peter.
2: Boa noite. É um fim de semana com tempo instável. Tem previsão de chuva durante esse sábado, aumento gradativo das nuvens carregadas, chuva, lá de vez em quando algumas breves melhorias, a temperatura ela permanece mais amena e provável que nós tenhamos temperaturas mínimas próximas aí da casa dos seus 5, 8 graus, se tiver alguma geada bem isolada no topo da serra, e prossegue com tempo mais instável, com aumento das nuvens e chuvas isoladas no domingo, principalmente à tarde e à noite. Na segunda, terça, quarta, chuvas isoladas, nublado, aberturas de sol e chuvas rápidas isoladas. Lá por quarta, ou melhor, quinta, sexta, já começa a engrossar essa chuva. Peter Scheuer, meteorologista, com a previsão do tempo.
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0: Oito horas e 36 minutos, você ligado, sintonizado aqui na Rádio Clube, voltamos por aqui com o Rodeio, vamos seguindo, agradecendo você, ouvinte da cidade, também de toda a nossa região que estão acompanhando a 98.3. Quem mais que está chegando por aqui? Vamos atendendo mais gente por aqui, mandando mensagens. É, mensagem que não para de chegar e a gente vai registrando. Um alôzão, deixa eu ver aqui, sou a Angelita, quero oferecer uma música, deixa eu ver aqui, para todos que estão ligados no programa, deixa eu ver aqui, estamos no sítio, um abraço para vocês aí que estão ligados, acompanhando a Rádio Clube, pessoal que estão no sítio, aonde quer que vocês estejam, a Angelita está sempre ligada na programação da Rádio Clube. Quem mais que está chegando por aqui? Vamos atendendo mais gente que estão participando do programa. A Inedir de Campo Belo do Sul também mandando uma mensagem aqui pra gente, desejando um feliz dia dos pais para todos os pais do nosso país, do mundo, né? Um abraço para todos os pais aí que estão sempre ligados aqui na programação, diariamente aqui na Rádio Clube, durante o dia, à noite, receba o nosso carinho. E aí, a Inedir também manda um alôzão para os irmãos que são pais também. Um abraço para toda a família aí da nossa ouvinte, que são pais, também estão ligados, acompanhando a programação da Rádio Clube. Manda um alôzão para o Rogério, deixa eu ver mais quem aqui, o Aldemir, o Jair, também o Tolentino e também o Olivo, é isso? E para nós aqui da rádio. Um abraço, obrigado pela participação da Inedir. 8 horas e 37 minutos, eu vou trazer agora uma música especial para todos os papais e também, claro, prestar aquela homenagem para você, papai, que está aí acompanhando toda a nossa programação da Rádio Clube, sintonizados nesta noite de sexta-feira, hein? Véspera de final de semana, amanhã já é sábado, sabadão, domingo é o dia dos pais. Vamos trazer uma música bonita em homenagem a todos os papais, claro, também uma mensagem aí para os pais que estão ligados com a gente, acompanhando toda a nossa programação da Rádio Clube nesta noite. A gente agradece imensamente o carinho de todos os papais de Lages e também da nossa região.
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0: Nesse dia dos pais, o Rodeio da Rádio Clube presta uma homenagem muito especial a todos os pais. Aos pais que estão presentes, nosso abraço, nosso carinho e nossa gratidão por todo o amor, ensinamento e proteção. E também queremos lembrar com muito carinho daqueles pais que já partiram. A saudade permanece, as lembranças continuam vivas e mesmo que não estejam mais aqui para receber nosso abraço, estarão para sempre guardados no coração de seus filhos e de suas famílias. Porque pai não é apenas uma presença, pai é uma lembrança que o tempo não apaga, um amor que a distância não diminui e uma história que permanece para sempre. A todos os pais presentes ou ausentes, o nosso respeito, carinho e reconhecimento. Um feliz e abençoado Dia dos Pais, essa é a homenagem do Rodeio da Rádio Clube, também de toda a equipe da Rádio Clube, a todos os papais que estão acompanhando a Rádio Clube neste momento, que estão ouvindo a 98.3. E claro, para todos os pais adotivos também, que acompanham a gente, e para todos os papais que já partiram, a gente lembra com muita saudade.
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0: Para todos, a Jaine, meu velho pai, 8:39. Boa noite. Feliz Dia dos Pais a todos os pais.

8:46, ouvimos banda Energia Nova, Escrito nas Estrelas. E para todos os papais que estão acompanhando a Rádio Clube, ouvimos Jaine, Meu Velho Pai. Já já eu volto por aqui trazendo mais músicas e tá atendendo também mais participações também dos nossos ouvintes. Segura aí um tempinho só.

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2: Oito horas 49 minutos, vamos seguindo por aqui com o rodeio, quase já no finalzinho do programa. Um alôzão lá pra Dai, da Ferrovia, ligado com a gente, pediu para mandar um abraço para todos aí que estão ligados no rodeio. Pessoal lá do bairro Ferrovia, uma ótima noite. Aproveitando, quero mandar um abraço também para vocês aí no bairro Popular, aí no bairro onde eu moro. Um grande abraço a todos os meus amigos e amigas que acompanham a gente, a todos os meus vizinhos aí. Uma ótima noite também de sexta-feira, um bom final de semana. Pessoal ali do bairro Caravaggio, ligados com a gente também. Obrigado pela sintonia, pela preferência. Para você no Coral também, aqui no centro da nossa Grande Lares, em todos os bairros da cidade, que são muitos bairros, a gente não lembra e não fala de todos aqui, mas receba o nosso carinho. Toda a cidade de Lares que recebem sempre a gente na programação da Rádio Clube à noite, em todos os horários. Acompanho sempre a programação da Rádio Clube, todos os comunicadores, toda a nossa programação com música, com informação. Tudo que você gosta de ouvir, você ouve aqui na Rádio Clube. Quem mais que está chegando por aqui? Tem mais gente? Vamos atendendo as participações. O Francisco Moraes, do bairro Santa Helena, está ouvindo o programa. Um abraço para você, para toda a sua família também. Um bom final de semana. Quem mais? É Isolete, aqui no centro. Oi, Isolete. Um abraço para você. Muito obrigado pela participação. Deixando um abraço para todos os pais. Quem mais que chega por aqui? Gostaria de mandar um alô, uma música para todos os pais e também para o meu pai Cachimbo e para minhas filhas Emily, Karine, Jaqueline e Janaína. Um abraço então para toda a família. Obrigado pela participação do Sérgio Guedes, ouvindo também o programa. Olha, é muita gente por aqui, eu não vou conseguir atender a todos, mas agradeço imensamente o carinho de cada um de vocês. Lá para nossa ouvinte também, deixa eu só clicar aqui no perfil, a Cândida. Ô Cândida, um abraço para você. Obrigado pela participação, sempre ligado com a gente, também ouvindo o programa Rodeio na Clube. Quem mais que está chegando por aqui? O Antônio Antunes. Uma ótima noite para você, para toda a família aí no bairro Tributo, ligados aqui na programação da Rádio Clube. Também quero mandar um alôzão para Vera Lúcia Ribeiro, ali do bairro Universitário. Um abraço, Vera. Eu não tenho mais tempo de colocar aqui mais participações e os áudios também, não dá tempo de a gente colocar no ar, mas agradeço imensamente o carinho de cada um de vocês aí que estão sempre acompanhando a programação da Clube. Um alôzão lá para Cecília, lá em Bocaina do Sul, tá ligada com a gente, pediu para mandar um abraço pro seu vô, que está lá na Balsa Santa Rosa, lá em Bocaina do Sul. Um abraço então para nosso amigo Davi, que está lá trabalhando na beira do rio, pilotando a balsa e acompanhando o programa. Cecília, sua neta, mandando um abraço aí pro senhor, tá bom? Um abraço aí, então, pro Davi, da Cecília, da sua netinha. Um alôzão lá pra dona Neuza, também ligada com a gente, aí na Bocaina. Quem mais? O Michael, a Bruna e também toda a família. Um abração para vocês aí, obrigado pela sintonia, um feliz dia dos pais aí pros pais, aí pro Michael também, lá para o nosso amigo Davi. Forte abraço. Obrigado pela sintonia, um abraço pro meu amigo Pelego também, um feliz dia dos pais lá pro Pelego. Um alôzão lá pra dona Elza, ligado com a gente, obrigado pela sintonia, tá certo? Bom final de semana para todo mundo. A gente se fala amanhã no sábado, a partir das 2 horas da tarde aqui na Clube, apresentando o programa Roda de Chimarrão até as 6 horas, e depois tem a oração da Ave Maria que a gente apresenta também para você. O Éder está de férias e amanhã a gente estará também juntos na programação da Rádio Clube no Roda de Chimarrão às 14 horas. Lembrando para você que amanhã cedinho, às 6 horas da manhã, às 5 horas da manhã, tem ele, o Serginho de Elias, apresentando o programa Alma Cabocla, das 5 até as 8 horas. Depois tem o Jornal da Clube na sua primeira edição com a apresentação do Evandro Giou. E na sequência, o Serginho Delis também às 9 horas com o programa Show do Sábado. Ao meio-dia tem a segunda edição do Jornal da Clube com o Evandro. À 1 hora da tarde tem o show de bandas para você. 1 hora de música de bandas aqui na programação da Clube. Depois a gente chega por aqui então com o Roda de Chimarrão. Valeu, não tenho mais tempo. Agradeço a todos. Forte abraço para todo mundo. Teodoro Sampaio, a última de hoje. E a música Paixão Bandida. Valeu, gente. A gente se fala amanhã no sabadão. Fui, tchau. Tchau aí. Forte abraço a todos os papais.

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0: As notícias do governo federal que movimentaram o país no dia de hoje.
1: Olá, boa noite.
2: Boa noite para você que nos acompanha em todo o país.
1: Sexta-feira, 7 de agosto de 2026.
2: E vamos ao destaque do dia.
1: 20 anos da Lei Maria da Penha.
2: Marco legal brasileiro de prevenção e enfrentamento à violência doméstica e familiar contra as mulheres.
1: Ao longo de duas décadas, a legislação foi aperfeiçoada para ampliar os mecanismos de proteção. Márcia Fernandes.
3: Além dos mecanismos para responsabilizar os criminosos, a lei criou medidas protetivas para as mulheres, como o afastamento do agressor do lar e a proibição de aproximação da vítima.
2: Alerta de desmatamento na Amazônia e no Cerrado teve redução em agosto de 2025 a julho de 2026.
1: Os dados são do DETER, Sistema de Detecção de Desmatamento em Tempo Real. Gabriela Noronha.
4: Por meio de imagens de satélites, os dados do DETER produzem alertas diários para orientar ações de fiscalização e controle do desmatamento.
2: Campanha de multivacinação.
1: Está na hora de atualizar a caderneta de crianças e adolescentes menores de 15 anos. Luana Karen.
5: Entre as doenças prevenidas pela vacinação estão tuberculose, hepatites A e B, poliomielite, rotavírus, pneumonias e meningites.
2: Hoje na apresentação da Voz do Brasil, Nazi Brum e Mariana Jungmann.
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6: Hoje, quando a lei batizada com o meu nome completa 20 anos, eu gostaria de fazer algo diferente. Gostaria de falar com você como que escreve uma carta ao Brasil.
2: Essa é Maria da Penha, farmacêutica cearense de 81 anos.
6: Há 43 anos, minha vida mudou para sempre. Eu sofri uma tentativa de feminicídio que me deixou paraplégica. Eu lutei 19 anos e 6 meses para que o meu agressor fosse responsabilizado. Uma espera que nenhuma mulher deveria enfrentar. Ao longo desse caminho, ouvi muitas vezes que eu deveria desistir, mas eu não podia desistir, porque aos poucos eu entendi que aquela história não era só minha. Ela representava a realidade de milhares de mulheres brasileiras e quando buscavam proteção, encontravam silêncio, descrédito e omissão. E agora eu gostaria de convidar você a fazer uma reflexão. Você já parou para pensar como estaria o Brasil hoje se não tivesse na Lei Maria da Penha?
1: É, 20 anos depois de promulgada a lei, a história de Maria da Penha é reconhecida internacionalmente.
2: E abriu portas para que outras mulheres lutassem contra a violência doméstica.
1: Além de punir a violência física, a Lei Maria da Penha também ampliou o olhar sobre outros tipos de agressão.
2: Violência psicológica, patrimonial e sexual, por exemplo, foram reconhecidas com a lei criada há duas décadas.
1: Vamos saber mais detalhes sobre a lei na reportagem de Márcia Fernandes.
3: Uma história de violência que marcou a vida de uma mulher e resultou na lei que hoje ampara outras vítimas. Nos anos 80, Maria da Penha sofreu duas tentativas de homicídio pelo então marido. Na primeira, ele atirou contra as costas dela, o que a deixou paraplégica. Ele não assumiu a autoridade.